0: mais à frente, até porque 2-0 no placar jogando fora de casa é complicado.
1: Precisa aí fazer 2 para levar aos pênaltis ou então virar aí o Internacional para 3-2 para levar no tempo normal. Situação difícil, mas é clássico, né? O Inter aí vai segurando as trocas que tem no banco, né? Jogadores de velocidade. O Pezzolano tem a sua ideia fixa, no qual o Diego não concorda. O Grêmio agora vai voltando também, não tem trocas no Grêmio, o Drayton.
2: A princípio também o Grêmio volta sem trocas, estou apurando as informações ainda, mas eu acho que o Grêmio também sem trocas.
1: Seria estranho o Grêmio mudar, né, Diego?
0: Ah, o time que está ganhando principalmente de 2-0, eu acredito que não tenha nenhum jogador que sentiu. Poderia ter uma dúvida com o condicionamento físico do Diego Caetano, lateral direito, mas ele está se comportando bem.
1: Tá certo, dito isso, passo a bola de volta a Cleiton César e as emoções do segundo tempo.
3: Bora lá pro segundo tempo de partida na Arena do Grêmio em Porto Alegre, então a turma toda ligada no futebol com a equipe nota 10, vai dando o Grêmio pra rodada semifinal da Copa do Brasil, hein? A arbitragem já deu uma olhada pro lado, deu uma olhada pro outro lado. Ninguém trocou, é isso, né?
2: Ninguém trocou. As duas equipes voltam com o mesmo time que iniciou o primeiro tempo.
3: Então, Mefá pecar o segundo tempo de partida também. Preparado para a arbitragem, vai autorizar o início do segundo tempo de partida. Torcedor, vamos juntos! E aí, vai dar Grêmio? Tudo indica que sim. Vai dar Inter? Vai ter que jogar muito mais do que jogou no primeiro tempo. Por enquanto, vai dando Grêmio e Atlético Mineiro, semifinal da Copa do Brasil. Preparado a arbitragem, mas demora, homenzinho. Agora sim, trilo apito, árbitro da partida, a bola está rolando. Movimentos iniciais do segundo tempo de partida, já chega até os pés de Everton. O Everton já manda o lançamento lá pro campo de ataque, chegou Mercado no meio do caminho, já domina no peito Bernabé, deixa mais atrás agora com Thiago Maia mais atrás ainda. Começa tudo de novo, o Internacional no campo de defesa, bola sobrando agora para Mercado para o goleiro do Internacional, que é Matheus Cunha de perna direita, já mete lançamento lá pro campo de ataque, na tentativa chegou no meio do caminho, bateu jogador com jogador do Grêmio pelo alto por aí, e teve jogador do Grêmio que ficou no chão, hein, o Drayton?
2: É, exatamente, foi o Wallace, me pareceu também, o Noriega, que tentou cabecear e tá caído, mas já levantou, né, já levantou o árbitro. Agora sim, é o Diego Caetano e o Wallace acabaram na divisão de bola. Teve um choque de cabeça, o Diego Caetano está caído, e agora sim foi autorizado o atendimento para o camisa 27 da equipe do Grêmio.
0: É um choque entre os dois jogadores do Grêmio. Wallace vem, não conseguiu olhar o seu companheiro do lado e deixa o corpo realmente onde ele bate no rosto do jogador, do Diego Caetano. O Caetano, que era dúvida, né, Cleiton, para esse confronto, não jogou contra a Chapecoense. O Pavon foi improvisado lá pelo lado direito e agora tem um sério risco aí de dar.

0: turma do distrito de Marechal Borman, lá no Goiuém, pessoal ligado no futebol com a equipe Nota 10, ali no Pastos Fortes, ali no Presidente Médici, a turma do Paraíso, a turma do São Pedro, do Boa Vista, tá todo mundo ligado no futebol com a equipe Nota 10, Universitário, Santa Maria, abraço pra vocês no centro também. Bola sobrando para o Internacional, lá pela ponta esquerda, Bernabé, vai pra cima da marcação, já tocou mais de lado agora mais uma vez, pro jogador que é o Alan Patrick gira de um lado para o outro, demora, Alan Patrick, já faz o toque mais atrás, vai sobrando para Bernabé tentou cruzamento em cima da marcação do Grêmio, bola para fora.
1: É, o Bernabé recebeu a bola, tentou fazer um cruzamento, mas chegava na marcação também o Marlon, e agora lateral já cobrado, vem Colorado.
0: Olha o Internacional, tentativa do cruzamento, a bola passa por todo mundo, se perde a linha lateral do gramado.
1: Depois o lateral cobrado, tentou fazer o cruzamento também o Bernabé, mas acabou sendo forte demais, não chegou o Sanabria, é tiro lateral, agora lateral, melhor dizendo, para a equipe do Grêmio na informação de Premier Estética.
0: 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Você ligado no futebol com a equipe Nota 10, torcedor, bola tocada pelo jogador do Internacional, mandada diretamente para fora, tem lateral para o Grêmio. 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
0: 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Toda a equipe Nota 10 no detalhe, o jogo Corinthians e Chapecoense Série A do Campeonato Brasileiro. 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Bola sobrando para o time do Grêmio, lá pela ponta direita, campo de defesa, tentativa do lançamento lá para o campo de ataque, mas sobrando bola para o Internacional com o Mercado. Mercado tentou recuar essa bola, entregou de graça para o Grêmio pela intermediária. Conseguiu a recuperação de bola, o Internacional com Matheus Bahia. Matheus Bahia deixa mais de lado essa bola, sobrando para o Inter, mais uma vez na intermediária. Jogador do Internacional ergue a cabeça, gira de um lado para o outro. É o Bruno Henrique, vai girando, deixou mais de lado, toca essa bola para Vidiagra. Vidiagra abre jogada lá pela ponta esquerda com Bernabé. Bernabé pisa na bola, começa de novo mais atrás com Matheus Bahia. Matheus Bahia dominou, já tocou pela intermediária com Vidiagra. Tocando bola o Internacional com o jogador que era Alan Patrick. Pegou de primeira, mandou para fora, tiro de meta, Grêmio.
1: É, o Vidiagra deixou essa bola pro Alan Patrick, tentou fazer uma infiltração da bola pro Bernabé, mas aí o Bernabé não entendeu a jogada. E aí vem tiro de meta para a equipe do Grêmio, informando o Chapecó, materiais elétricos.
3: O Internacional tenta chegar na sua principal jogada, que é o meio de campo, envolvendo Bernabé, Vidiagra, enfim, mas ele esbarra que dois jogadores estão muito abaixo do esperado. É o Thiago Maia e também o Bruno Henrique. Dois jogadores que seriam para tentar segurar essa bola, para tentar fazer alguma coisa, mas não conseguem. Vai lá.
0: Olha a bola tocada, jogador do Grêmio, campo de ataque agora, passou pela marcação do goleiro, tentou chutar em cima do... defende o jogador do Internacional. Impedido. Mas a arbitragem marca, de forma tardia, marcou impedimento.
1: Eu não sei como é que funcionou para esse protocolo, mas estava muito impedido o Carlos Vinícius da equipe do Grêmio agora, e foi marcado o impedimento. O Grêmio também tentou, né, desperdiçou a oportunidade, mas estava impedido, informando o Favareto, materiais de construção.
0: 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Bola vai sobrando para o Internacional, tentou chegar por aí, chegou na Alan Patrick, pisa nela, toca mais atrás com o Vidiagra. Vidiagra ergue a cabeça, já fez a inversão de jogada aqui pela ponta direita, mais uma vez para o jogador colorado. Bruno Gomes domina essa bola, ergue a cabeça, tocou para Alan Patrick. Alan Patrick pela intermediária tenta chegar ao Inter, lado direito, campo de ataque, mais uma vez Bruno Gomes tentou devolver, entrega a bola de graça para o time do Grêmio, tentou Vidiagra, sobrando bola para o Internacional, ele comete a falta por aí, tem bola parada, Drayton.
1: Assim marcou o assistente Rodrigo aí, é, o Vidiagra acabou segurando o Noriega e a falta foi marcada, a bola ao chão, informando grupo destaque.
0: Este é o futebol da equipe Nota 10, torcedor, tamo junto por aqui, hein, tamo junto.

0: Diego, segundo tempo.
1: Eu acho que o Pezzolano cansou realmente. Já deu uma olhada pro seu banco de reserva, os jogadores estão ali no aquecimento. O Inter vai precisar mexer, vai ter que fazer algumas alterações, porque se ele deixar esse time aí, o Grêmio não joga, mas para o Grêmio é maravilhoso. O Inter não consegue fazer nada no ataque e o Grêmio também não consegue manter essa bola, tá difícil. Os dois gols, volto a repetir, na minha opinião, foram achados.
0: Bola sobrando mais uma vez para o Internacional, que vai sobrar por aí. 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Futebol com a equipe nota 10, torcedor, obrigado pela companhia. Bola trabalhada pelo Grêmio lá no campo de defesa, tentou girar de um lado para o outro, vai sobrando para o Inter. Bernabé domina esta bola, tentou o passe mais de lado. Que é isso, cara? É difícil até de contar, hein, o Draito Gabuardi?
2: É difícil até de falar o quanto tá errando o Bernabé nesse jogo, né? Não tá conseguindo encaixar. Agora vai lá, Internacional mais uma vez, tenta chegar no ataque.
0: Alan Patrick dominou, perna direita, fez cruzamento, mandou bola pra área, ia passando por todo mundo. Chega a zaga do Grêmio. Vai sobrando com o jogador do Grêmio por aí, é o Kahneman. Kahneman foi pro chão, foi empurrado, é falta para o Grêmio cobrar.
2: Sozinho, né? Sozinho agora. O Bruno Gomes fez a falta, cometeu a falta em cima do Kahneman. O Kahneman tava sozinho, podia ter feito a proteção, mas fez a falta. 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
0: 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A bola vai sobrando para o time do Grêmio com o goleiro, que é o Everton. O Everton de perna direita já faz lançamento lá pro campo de ataque. Vai chegando a zaga do Inter e afasta. A bola vai rolando, o tempo vai passando. 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
3: Ontem pela Copa do Brasil, vitória 0, Vasco 2, Vasco classificado. Santos empatou com o Palmeiras 0-0 e o Neymar se machucou, se contundiu. É dúvida aí para o Brasileirão. Classificados, Vasco e Palmeiras, Atlético Mineiro esperando o outro semifinalista. Ou é Grêmio, ou é Internacional. 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
0: 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Alô Novelão, amigo Novelo ligado no futebol com a equipe nota 10. A bola tocada mais uma vez pela equipe do Grêmio lá pela ponta direita, vai fazer o giro, chutou para cima da marcação, a bola se perde pela linha lateral, lateral Grêmio.
2: Thiago Maia que brigou pela bola agora, mas acabou se atrapalhando sozinho e não conseguiu fazer o domínio. E é um lateral para a equipe do Grêmio, na informação de Via Porto Ram.
0: 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Bola tocada pelo Internacional no campo de defesa. Mercado, mercado para o goleiro do Internacional, Matheus Cunha. Matheus Cunha deixa essa bola mais de lado para Maripan. Maripan já toca pela intermediária. Alan Patrick vai dominando no círculo central do gramado. Domina Alan Patrick já no campo de ataque do Internacional. Toca esta bola um pouco mais de lado para Bruno Henrique. Bruno Henrique devolve essa bola, entrega para o camisa número 5, que é o Vidiagra. Vidiagra lá pela extrema direita, agora faz abertura de jogada lado esquerdo. Olha o cruzamento do Internacional, bola colocada para a área, afasta, tira a defesa do Grêmio, sobra a bola para o Internacional mais uma vez, vai dominando o jogador que é Maripan. Maripan toca mais de lado, sobrou para ele, já faz a inversão de jogada, deixa mais de lado para Bruno Henrique, arriscou. O que que ele fez? Minha Nossa Senhora, nem eu faria isso aí, ô Drayton!
2: Dominou a bola de muito longe, para muito longe, ele mandou também, chute horrível agora do jogador do Internacional, o Bruno Henrique. E fez a finalização mal, tiro de meta, já já tem Carbonero e também Vitinho Colorado.
0: E aí, Diego Grando?
1: É, demorou o Pezzolano, né? Poderia ter saído já com o Carbonero e o Vitinho no intervalo do jogo. E agora vai realmente tentar fazer diferente. Ele pode tirar ali no meio de campo ali tanto o Thiago Maia quanto o Bruno Henrique para tentar realmente fazer algum abafo em cima do Grêmio. Vai lá o Inter.
0: Bola sobrando, vai aonde, né? Com o Bernabé? Vai aonde com o Bernabé? A bola sobrando para o Grêmio, afasta tirando o perigo, entrega a bola de graça para o Internacional. Mercado vai dominando essa bola, já trabalha pela intermediária mais uma vez e o Internacional lá pro campo de ataque, bola sobrando para Alan Patrick para Vidagra toca a bola mais atrás para o zagueiro que é Mercado para Maripan domina essa bola para o Internacional. Tentou fazer lançamento lá pro campo de ataque, chega a marcação, tem falta. Falta de ataque do Colorado.
2: É, o Tony Sanabria chegou atrasado aí, acabou empurrando o jogador do Grêmio sozinho, né? O Marlon quem caiu, quem sofreu a falta. Falta marcada, a bola ao chão na informação de Botecos Bar.
0: 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Troca. Vai trocar o Inter.
2: Tá trocando o Internacional. Tá saindo o Bruno Henrique com a 8, entrando 28, Vitinho. Saiu também o 6, Matheus Bahia, para a entrada do 7, Carbonero.
0: E as trocas do Internacional, Diego?
1: É, ele colocou agora o Bernabé como lateral esquerdo, realmente. Vai tentar fazer uma abafa com o Carbonero e o Vitinho jogando aqui pelo lado direito. Vai tentar de tudo que é maneira aí fazer algo diferente aí. Mas isso aí, ó, o Inter já bateu o desespero mesmo, né? É, não tem, não foi nem falta, né, em cima do Vitinho.
0: 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O que o árbitro fez por aí, Diegão?
1: Não fez nada, ele viu realmente, o Kahneman chegou firme, só que o Vitinho tirou a bola e pulou. Ele não teve realmente o toque e o Bruno Arleu só deu o tiro de meta favorecendo o Grêmio.
0: E o Everton coloca essa bola em jogo novamente, é sobrando para o Internacional pela intermediária, recupera a posse de bola, o Grêmio afasta tirando o perigo mais uma vez, bola sobrando, ia sobrando agora com o jogador do Internacional, melhor para o Mercado. Mercado mais atrás agora com o goleiro que é Matheus Cunha domina essa bola, abre aqui pela extrema direita com o jogador que é Maripan tentou fazer lançamento, meteu o lançamento lá pro campo de ataque para o jogador que era o Alan Patrick, não teve domínio, né? Aí fica difícil. Alan Patrick praticamente sozinho. Vai resolver o quê, hein, Diego?
1: É, realmente, Cleiton, tá difícil pro Alan Patrick sozinho. Tudo bem, talvez com o Carbonero agora. Pode ser que o Internacional tenha um pouco mais de força ofensiva.
0: Bola sobrando para o Internacional, lançamento para Vitinho aqui pela ponta direita, chega antes que o Vitinho, a marcação do Grêmio. Entrega esta bola de graça, vai sobrando para o Internacional com Matheus Bahia para Vitinho pela ponta direita, vai para cima da marcação, tentou fazer cruzamento, colocou para a área, vai sobrando bola mais uma vez. Alan Patrick pegou de primeira, perna esquerda na bola, manda pela linha de fundo.
2: Jogada pela direita com o Vitinho, fez o passe no meio. Quem deu o passe foi o Bruno Gomes para a finalização do Alan Patrick, que pegou em perna esquerda muito mal. Tiro de meta para o Grêmio, informando o Chaveiro Baiano.
0: 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Tem o que pro Grêmio por aí?
2: É o lateral. Chegou na marcação o Mercado, roubou a bola no Pavão, bateu por último no zagueiro do Internacional. Lateral para o Grêmio, informação para a Premier Estética.
0: Preparado o jogador do Grêmio lá pela ponta direita, vai cobrar o lateral. Arbitragem chama alguém por aí, tem reclamação. Vai falar alguma coisa, arbitragem no jogo. Chegamos a 16 minutos, segundo tempo de partida. Ele gesticula e muito, hein, Diego Grando?
1: É, tem alteração na equipe do Grêmio, por isso eu acho que é o Kahneman que tá saindo.
2: Exatamente, o Kahneman com a 4, entrando o 6, o Gustavo Martins. Gustavo Martins entrando com a 6, saindo o Kahneman, entrando também o TT com a 11, saindo o Pavon com a 7.
0: As substituições do Grêmio de Futebol Porto Alegrense, quem comanda ele, quem comenta ele, Diego Grando.
1: É, o Kahneman já tinha cartão amarelo, né, Cleiton? Vai lá agora.
0: Olha o Grêmio chegando lado direito, bola tocada pela área, atenção, girou, chutou em cima da marcação, vai pra fora, escanteio.
2: É, escanteio marcado, mas agora o Carlos Vinícius pode ter finalizado de perna esquerda, ele dominou, girou, bateu e contou com a sorte de bater por último na defensiva do Internacional. É escanteio para o Grêmio, informando o Chapecó Materiais Elétricos.
0: 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Preparado, foi para a bola, jogador do Grêmio, cobrou escanteio, colocou para a área, afasta a zaga. Sobrou para o Grêmio de novo, rechaça pelo alto. Tentativa, vai pintar o terceiro, chutou direto, defendeu o goleiro do Inter. Internacional, que defesa do Matheus Cunha!
2: Mais uma vez, sistema defensivo apagou agora do Internacional e ia sobrando pra ele, né? O camisa 95, o matador, o Carlos Vinícius de perna esquerda. Aí apareceu o tal goleiro milagroso do Internacional e mandou pra escanteio o Grêmio, informando o Favareto Materiais de Construção.
0: Escanteio para o Grêmio lá pela ponta direita, escanteio cobrado, toque de cabeça no meio do gol, faz a defesa Matheus Cunha.
2: Cobrança bem próximo à marca do pênalti, o cabeceio foi do Carlos Vinícius, mas foi fraco, a boa defesa do goleiro Matheus Cunha, que liga agora a um contra-ataque do Internacional, na informação de Grupo Destaque.
0: Bola rolando, tempo passando, a equipe nota 10 para DM Auto Chevrolet. 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DM Auto Chevrolet, Chapecó, Pinhalzinho e Xanxerê informa tempo e placar na Copa do Brasil. 19 minutos, torcedor. Segundo tempo de partida, 2 para o Grêmio, 0 Inter.
3: Bola rolando na Série A, o Náutico vai empatando com o Botafogo 0-0. Amanhã também tem bola rolando na Série B, tem Criciúma e Cuiabá. Tem o Atlético enfrentando o Vila Nova e o CRB recebe o América. Informação sempre com a equipe nota 10.
0: Falta. Equipe nota 10. Pra cima do Carboneiro agora, hein?
2: Exatamente, o TT, né? Segurou, puxou, deu tapa nas costas em cima do Carboneiro. Falta marcada. E é uma falta boa para o Internacional. Tá ali o Alan Patrick, tá também o Bernabé na cobrança da falta.
0: Preparados na bola, são dois jogadores do Internacional, tem Bernabé e também tem Alan Patrick. 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Dois jogadores do Inter ainda na bola, preparados para cobrança, provavelmente vai Alan Patrick para a cobrança. Na marca dos 19 minutos, torcedor, 30 segundos, segundo tempo de partidas, dois jogadores do Internacional ficam olhando por lá, provavelmente vem um cruzamento, Alan Patrick pode até arriscar o chute direto, vai pra bola Alan Patrick, autorizado Alan Patrick, foi pra bola, cobrou em cima da barreira, vai sobrando bola ainda para o Grêmio por aqui, Amuso tentou sair na velocidade, agora evitou a saída de bola, melhor para o Internacional, chega o marcador, toca na bola, manda pra fora, tem lateral Grêmio.
2: É, fica complicada a situação do Internacional, a falta foi cobrada muito baixa, batendo a barreira, e aí o Amuso ligou o contra-ataque na velocidade, mas o Bruno Gomes chegou pra mandar pra lateral, lateral favorecendo a equipe Tricolor da informação de Botecos Bar.
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1: É, o Grêmio agora tenta, vamos dizer assim, segurar essa bola no seu campo ofensivo para não deixar com que a pressão do Internacional. Por outro lado, as mexidas ainda do Internacional não surtiram aquele efeito. O Inter não consegue, tenta chegar na área do Grêmio no toque, não consegue com finalizações de longa distância, que eu acho que seria a maneira para o Internacional chegar. Nisso tudo, o tempo vai passando e o Grêmio cada vez mais próximo da semifinal.
0: 21 minutos, torcedor, segundo tempo de partida, preparado o jogador do Grêmio, vai pra cobrança de falta. Lado esquerdo do campo de ataque, foi pra bola. O gremista por aí ergueu a cabeça, vem cruzamento de novo, atenção, cruzou, colocou pra área, afasta a zaga do Internacional. Complementa Alan Patrick tirando de qualquer maneira. A bola vai sobrando mais uma vez para o Grêmio, começa mais atrás com o Everton. O Everton domina essa bola, preferiu o toque de primeiro. primeira de perna direita, já mete lançamento lá pro campo de ataque, chega Mercado, rechaça, tira o perigo de qualquer maneira, a bola vai sobrando para o jogador do Internacional de novo, tentou passar por aí, já fez o passe um pouco mais de lado pro jogador que é Vitinho, Vitinho ergue a cabeça, vai pra cima da marcação, Vitinho reteve ela, pisou, deixou mais de lado mais uma vez pro jogador que era Thiago Maia. Thiago Maia abre jogada pra Bernabé e colocou bola pra área, tentativa de jogada do Internacional, afasta a zaga tirando o perigo, de qualquer maneira chegou o zagueiro do Grêmio, ia sobrando, bola pra Alan Patrick, tentou de calcanhar, olha o cruzamento em cima da marcação, vai pra fora esta bola, escanteio para o Inter.
2: Jogada pela esquerda agora do Internacional, o lance bonito do Alan Patrick, deu um passe de calcanhar para o Thiago Maia, que fez o cruzamento, mas a bola bateu por último no Vidiagra, ou melhor, no Vidiasante. É escanteio para o Internacional, para fazer a cobrança.
0: Foi pra bola, Alan Patrick cobrou, escanteio fechado nas mãos do goleiro Everton.
2: Cobrança do Alan Patrick, fechada na pequena área, fácil para a defesa do goleiro Everton, na informação de Ulo Chapecó.
0: 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Bola sobrando para o Grêmio pela intermediária, sobrou por aí, camisa número 10, é Krovinovic. Dominou esta bola, ergueu a cabeça, já fez o toque um pouco mais de lado, abre jogada aqui pelo lado esquerdo, mais uma vez o time do Grêmio com Amuso. Domina a bola, toca pela intermediária, recebe Amuso, pode pintar o terceiro, tocou pelo meio, vem o terceiro por aí, gol! Gol do Grêmio! Terceiro gol do Grêmio no Clássico Grenal! Virou passeio, virou goleada, 23 minutos, segundo tempo de partida, 3 para o Grêmio, 0 para o Internacional. O Drayton Gamboardi!
2: Uma patrão extraordinária no sistema defensivo do Internacional, hein? O Grêmio fez o que quis, o Grêmio passou pelo meio de 4 jogadores. Aí ele, Amuso, toca para um lado, olha para o outro, camisa 10, Krovinovic de perna esquerda, para fazer 3 para o Grêmio, 0 para o Internacional.
1: Uma coisa que o Grêmio não é muito acostumado, chegar tocando a bola, e fez o que quis com a zaga do Internacional. Fraca zaga do Internacional, uma troca de passes muito forte, e aí o Amuso vem livre, ergue a cabeça, serve o Krovinovic, que faz seu primeiro gol com a camisa do Grêmio, 3-0, na minha opinião, Cleiton, decretando o classificado para a semifinal.
0: 24 minutos do segundo tempo, meu amigo. Se não levar a classificação agora, minha Nossa Senhora, né? Se o Grêmio não garantir a classificação agora com 3-0, essa torcida não deixa jogador nenhum ir para casa hoje, o Diego.
1: É, eu concordo contigo. E principalmente, Cleiton, o futebol apresentado pelo Sport Clube Internacional. Fraquíssimo. O Inter é sério candidato ao rebaixamento em 2026. Não somente por essa partida, mas também pelo que está apresentando até aqui.
0: 25 minutos agora, torcedor, segundo tempo de partida, 1-2, 3-0 para o time do Grêmio, bola tocada pela intermediária, vinha o Internacional, melhor para o Grêmio, que recupera a posse de bola, vai trabalhando por aí, foi puxado o jogador do Grêmio, falta...
2: É, ia chegando o Krovinovic também na intermediária, e recebeu o puxão, falta marcada já cobrada na informação de Chapecó Materiais Elétricos.
0: 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Passeio na Arena do Grêmio. Faz festa o torcedor tricolor em todo o Sul, em todo o Brasil. Ô, Diego!
1: Realmente, Cleiton César, o Grêmio consegue fazer nos seus domínios o que muitas pessoas, até os próprios gremistas, não tinham essa expectativa realmente para poder fazer. Mas o Internacional também com um time muito limitado. E o Grêmio nesse terceiro gol aí demonstrou um pouco mais de qualidade. Toque de bola rápido, envolvente, fazendo gol. Difícil para o Internacional.
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2: Troca.
0: Oi.
2: Troca no Internacional. Saiu o Thiago Maia com a 29 e também 19, Tony Sanabria. Para a entrada do 9, Alejandro, e 27, Paulinho.
0: Vou te falar o que ele está fazendo agora. Poupa os caras para jogar domingo com o Santos. O negócio é Brasileirão, Copa do Brasil. Adiós, hein, o Diego?
1: Ah, concordo contigo, né? Mas tudo bem. Tem um peso é complicado você ser desclassificado pelo teu maior rival. Agora, tomando 3-0 da maneira que tá, também pesa muito mais, né, Cleiton?
0: 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Bola tocada lá pela ponta esquerda do Internacional, chega a marcação, bola pra fora, tem lateral Inter.
2: Tem lateral Inter, quem chegou por aí foi o camisa 27, é o Diego Caetano, tirando, já cobrada o arremesso lateral, vem Colorado.
0: Vai sobrando bola para o Inter de novo, pode arriscar, preferir o toque, mas atrás agora pro tal de Maripan, não é Churipan não, é Maripan, né? Bola trabalhada pela intermediária, isso é nome de comida ou não, hein? Comida europeia ou Diego Grando?
1: Não, Churipan é um prato argentino,
0: argentino,
1: né?
0: Churipan, mas Maripan.
1: Maripan é aquele zagueiro.
0: É um biscoito?
1: É um biscoito. Hoje tá sendo um zagueiro muito duro, muito
0: biscoitado.
1: Meu Deus do céu. Olha, é o sopa de gesso. Muito obrigado,
0: Marcos. Bola pra fora, tem escanteio para o Inter.
2: Mais uma vez ele, Diego Caetano, tirou a bola do Bernabé, mas não conseguiu o domínio. E aí deu aquele chute, a bola na torcida, né? Tem escanteio Colorado informando via Porto Ram.
0: Escanteio para o Internacional, 27, 28 minutos. Agora, torcedor, segundo tempo, preparado Alan Patrick. Vem pra bola o capitão do Internacional, vai ser autorizado pela arbitragem. Vai Alan Patrick pra bola. Autorizou Alan Patrick, agora tem empurra na área. Um chega por lá, eu sou mais macho que você. O outro diz, não, eu sou mais macho. Mais macho, dá um tapa primeiro. O outro fica olhando, empurra pro outro. Ô, briguinha de pré-escolar, hein, o Diego Grando?
1: É o Maripan com o Gustavo Martins, o zagueiro do Internacional, e dois amarelos agora para os dois, né, Drayton?
2: Exatamente, cartão amarelo para o Maripan e também para o Gustavo Martins.
0: Vai para a bola, para a cobrança de escanteio, então, preparada Alan Patrick, vai ser autorizada pela arbitragem. Alan Patrick para a bola, vai para a bola Alan Patrick, atenção, foi para a bola, cobrou na primeira trave, afasta a zaga do Grêmio, na sequência rechaça a zaga do Grêmio, mais uma vez tira o perigo, a bola vai sobrando para Alan Patrick, lá pela ponta esquerda, vai dominando o capitão do Internacional, já tocou pela intermediária, tenta descer o Internacional, Matheus Bahia tentou, mas faz um baita do chute também, a bola desvia na marcação, vai pela linha de fundo, escanteio Inter.
2: De muito longe, o Bruno Gomes tentou surpreender de fato, mas contou com a sorte que bateu por último no defensor do Grêmio, tem escanteio Colorado informando o Botecos Bar.
0: Preparada Alan Patrick, vai pra bola, pra cobrança de escanteio, cobrou de novo, colocou pra área na segunda trave, chegada pelo alto, afasta a zaga do Grêmio, manda pra fora, tem novo escanteio.
2: Bola, cobrança bem feita, chegava o Gabriel Mercado no cabeceio, mas também chegou o Wallace na cobrança, na cobertura, e bateu por último, tem novo escanteio Colorado.
0: Preparado o jogador do Internacional, aqui pelo lado direito, vai pra bola, camisa número 15, que é Bruno Gomes. Foi pra bola, cobrou, colocou pra área, afasta a zaga do Grêmio. Vai sobrando bola para o Internacional, sobrava com Vidiagra. Vidiagra faz o toque lá pelo lado esquerdo, vem o Inter, Bernabé tentou cruzamento, colocou pra área. Jogador do Inter toca na bola, manda pra fora, bateu por último no jogador gremista, vai pra fora, escanteio.
2: É, até a reclamação da equipe do Grêmio, que a bola teria batido por último no Alejandro, mas sim a bola bateu no defensor da equipe do Grêmio, que fazia a cobertura, tem mais um escanteio, equipe do Internacional, na informação de Chaveiro Baiano.
0: Alan Patrick pra bola, autorizado pela arbitragem, 30 minutos, segundo tempo, Alan Patrick cobrou, mais baixo, agora melhor para o Grêmio. 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Tem falta por aí? Não, ele deu lateral, hein, o Drayton?
2: O arremesso lateral que favorece a equipe do Internacional, mas ele mandou voltar a cobrança, agora sim autorizado e já cobrado lateral. 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
0: 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E a bola foi para fora de novo, 31 minutos.
2: É, chegou bem agora o Internacional, a finalização do Carboneiro, a defesaça agora do Everton. E para não se complicar, o Wallace mandou essa bola para escanteio. Tem novo escanteio Internacional.
0: Esse o Everton pega muito. Escanteio para o Inter, escanteio cobrado, bola colocada para a área. Bate, rebate, sobrou de fora da área, no canto, o Everton! De novo ele. Esse cara pega demais. Esse cara é um baita de um goleiro, onde o Drayton.
2: É, mais uma vez um chute de longa distância agora do Alan Patrick, com categoria, tinha endereço, aí tava ele lá pra conferir. Everton tem escanteio colorado.
0: Novo escanteio cobrado, bola mandada pra área, afasta a zaga. Se a zaga não afasta, pode deixar chutar. Que o Grêmio tem um tal de Everton que pega tudo e mais um pouco. Eu vi no jogo com a Chapecoense, tudo que esse cara pegou e hoje pega também. A bola tocada de novo pela intermediária, é claro que não é tanto ataque, mas as que foram e seriam difíceis, ele pegou aí, Diego.
1: Realmente, o que quando a zaga do Grêmio não conseguiu interceptar, tava lá o goleiro, o Everton. É um, tudo bem, né, Cleiton? 1.700.000 por mês, hein?
0: É, mas merece, né? Um cara desse merece, com tudo que pega, ó, chutou de novo, bola pra fora, tiro de meta.
2: Alejandro agora, né, roubou a bola sozinho, mas também não tinha ninguém para passar. Ele tentou surpreender, finalizou, mas pegou mal demais. Tiro de meta para o Grêmio, na informação de Via Porto Ram.
0: 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Tempo e placar na Copa do Brasil. 1, 2, 3 para o Grêmio, 0 Inter.
3: Brasileirão Série A, no próximo domingo, o Inter recebe no Beira-Rio o Santos, 4 horas da tarde.
0: Olha a bola sobrando para o Internacional, cruzamento de cabeça! Gol do Internacional! Desconta o Inter, 33 minutos, segundo tempo de partida. 1 para o Inter, 3 para o Grêmio, Drayton.
2: É o passe para o Alan Patrick, que recebeu a bola, fez a finta, fez o Kiki também na frente da marcação do Grêmio. E aí cruzou para sozinho ele cabecear, Vitinho, para fazer agora o primeiro gol do Internacional, descontado o marcador. 3 para o Grêmio, 1 para o Internacional.
1: É, quando chegou realmente no pé de quem entende do Alan Patrick, e o Vitinho sozinho, livre, leve e solto, para empurrar para o fundo da rede. Quem sabe o Internacional não tenta esboçar alguma coisa. Tá difícil ainda. 34 minutos desse segundo tempo. Vai ter que jogar muita bola, hein?
0: Vai ter que jogar muita bola, não, rapaz. Que é isso? Não tem, não tem. Não vem me contar historinha, não, com esse futebol apresentado pelo Internacional aí. Não conta história, não. A bola sobrando para o goleiro, que é Matheus Cunha. Matheus Cunha abre jogada aqui pela ponta direita, agora com o Maripan. Maripan domina esta bola, pode fazer lançamento. E ainda toda essa demora. Demora para um lado, demora para o outro. É, não precisa, né? Só tá 3-1 pro Grêmio, e o jogador do Inter segurando a bola. Lançamento, campo de ataque, Alan Patrick ajeitou de peito, fez o toque mais atrás de novo. Vem o Internacional, bola sobrando para Alan Patrick. Vai para cima da marcação, o jogador colorado tentou no meio. Chega a zaga do Grêmio. Bate na bola, manda para fora. Tem lateral para o Inter.
2: Mais uma vez a bola no pé do camisa 10, Alan Patrick. Ele viu o Alejandro entrando e tentou o passe, aí chegou o Wallace para tirar. O lateral já foi cobrado, tem mais um agora, lateral que favorece a equipe do Internacional, na informação de BM Incorporações.
0: 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Bola sobrando para o Internacional lá no campo de ataque pelo lado esquerdo. Na tentativa de lançamento, o Carboneiro invadiu a área, chegou o Carboneiro, chutou, defesa! Defendeu o goleiro Everton! Salva o Grêmio de novo, goleiro Everton!
2: Uma bela jogada agora pela esquerda. Quem recebeu foi o Carboneiro, fez a finta, levou pro meio e finalizou. E aí tava ele lá, Everton, pra fazer a boa defesa. Vem Internacional!
0: Vou te falar, hein? quatro grandes defesas do goleiro Everton na partida, hein, Diego?
1: Realmente, vem o Inter novamente,
0: hein? Olha o Inter de novo, cruzamento, essa bola passa à frente de todo mundo, sobrando para o Inter lá pelo lado esquerdo, tentou cruzamento em cima da barreira, bola para fora, complemente, Diego Grando.
1: É, se não é o goleiro Everton agora, o Inter poderia encostar no marcador aí. Uma bela jogada pelo lado esquerdo, caiu no pé do Carboneiro, que chegou finalizando, e o goleiro Everton fez um milagre, na minha opinião, uma bela de uma defesa.
0: Bola sobrando para o Internacional com Gabriel Mercado. Mercado domina esta bola, toca mais de lado agora com o Maripan. Maripan vai dominando, trabalhando pela intermediária, camisa número 5, que é o Vidiagra. Vidiagra toca um pouco mais de lado de novo para Bernabé. Bernabé domina esta bola, tentativa no Inter, tentou, chutou no canto. O Everton no primeiro, no segundo lance, goleiro do Grêmio.
2: Agora o Internacional parece que acendeu na partida, troca de passes do Carboneiro na finalização agora do Vidiagra no canto, hein? Quem tava lá? Ele, Everton, para dois toques fazer a defesa e já ligar agora o ataque da equipe do Grêmio na informação de Grupo Destaque.
0: 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Favareto, materiais de construção, Diego Grando, o jogo.
1: É, o Inter se assanhou mais depois que achou o gol. Tá indo, tá tentando fazer umas jogadas, duas grandes defesas do goleiro Everton. Olha lá.
0: Olha a bola sobrando para o Internacional na entrada da área, chutou mascado em cima da marcação, mas vai sobrando para Maripan. Maripan domina esta bola, já toca um pouco mais à frente, vai para cima da marcação, jogador do Internacional, chegou na proteção por aí, o zagueirão do Grêmio, o Wallace toca na bola, manda para fora, lateral para o Inter.
2: É para levar a torcida do Grêmio ao delírio, agora estava sozinho, poderia rifar a bola, e mandou para lateral, quando tem troca no Grêmio, saindo com a 9, o Amuso, entrando com a 5, o Nardoni, saindo também o camisa 10, Krovinovic, e entrando o Enamorado com a 99.
0: E aí, Diego Grando?
1: É, ele vai fazer modificações, principalmente ali para fechar um pouco mais o meio de campo. Ele tira o Krovinovic, que foi o autor do terceiro gol, o Nardoni, que tá voltando agora de lesão, vai tentar fechar um pouco mais o meio de campo e vai colocar o Enamorado para uma válvula de escape aí, para tentar jogar num contra-ataque.
0: Lateral cobrado, bola colocada para a área, o Everton sai do gol e faz a defesa.
2: É, a bola no meio da área, quem fez o lançamento foi Bruno Gomes, aí a bola era pro Carboneiro, mas chegou primeiro o Everton e já liga o ataque do Grêmio.
0: 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Tem bola parada por aí, tem falta?
2: É, tem falta do Alan Patrick, né? O Alan Patrick pegou somente o pé do apoio agora do Nardoni, foi na maldade o Alan Patrick, camisa 10, e foi advertido com cartão amarelo, o capitão do Colorado.
0: Bola rolando, tempo passando, equipe nota 10, pra DM Auto Chevrolet, Chapecó, Pinhalzinho e Xangerê informando tempo e placar na Copa do Brasil. 39 minutos, torcedor, segundo tempo de partida, 3 para o Grêmio, 1 Inter.
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0: Sabe aquela historinha, essa semana o Internacional pagou salário, né? Foi isso, né? Eles foram, fizeram financiamento. Agora tem que classificar na Copa do Brasil para pagar a dívida no banco. Então, tchau pra tia Chica, né? É, não vão receber.
1: É o Internacional que devia 2 meses de direito de imagem pros seus jogadores, fez a quitação de 70% e pagou o salário, vamos dizer assim, que seria em dia, que venceria dia 8 de setembro, pagou antecipado.
0: É, parabéns, né? Olha aí, ó. Tá aí, 3-1 para o Grêmio na Arena do Grêmio em Porto Alegre. Só que se perde com o salário atrasado, aí dizem que é por causa do salário.
2: Parece que venderam um trator lá para pagar o salário.
0: Um trator, é? Um trator. Trator, ônibus. O busão aquele que... O busão aquele que tava com o vidro quebrado, trincado, o meu amigo Drayton. Bola sobrando para o Internacional mais uma vez no campo de defesa. Tenta invadir o campo contrário, torcedor. 3-1 para o Grêmio. Vale vaga para a semifinal da Copa do Brasil. Quem passar aqui vai pegar o Atlético Mineiro. Bola colocada no campo de ataque, bola mandada para fora, escanteio Inter.
2: A bola tinha endereço, chegava nos pés do Alejandro, mas aí chegou o Wallace, o zagueirão da equipe do Grêmio. Tocou por último, é escanteio, Bernabé na cobrança, informação para B&M Incorporações.
0: Preparado o Bernabé, vai pra bola, pra cobrança de escanteio para o Internacional, vai ser autorizado, foi pra bola Bernabé, cobrou, bate, rebate, erra da bola o jogador colorado por aí, Drayton Gabuardi.
2: A cobrança do Bernabé na pequena área e o colorado, o jogador do Internacional, acabou errando o lado, né? Chutou pro outro lado, mas vem Internacional mais uma vez no ataque na informação de Botecos Bar.
0: 41 minutos, torcedor, segundo tempo de partida, 3-1 para o Grêmio. Bola trabalhada aqui pela ponta direita, pode arriscar o cruzamento, já pintou cruzamento em cima da marcação. 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Bola sobrando por aí, marcado o quê? Impedimento?
2: É, tem um impedimento marcado. Até o Inter pediu um pênalti aí, um toque de mão, mas já tinha marcado o impedimento. Impedimento marcado, bola ao chão na informação de Chaveiro Baiano.
0: 42, segundo tempo, Diego Grando, 3-1 pro Grêmio.
1: É, o Internacional vai tentar de todas as maneiras, tentar descontar para colocar, talvez, quem sabe, uma pressão em cima da equipe do Grêmio. Por outro lado, o Grêmio vai tentando se defender da maneira que pode, colocou agora o enamorado Luiz Castro para tentar puxar um contra-ataque, mas também não consegue segurar essa bola. Esbarra muito também na falta de qualidade do Inter, né?
0: Já... O Grêmio vai colocar mais um volante, né? É o 15º volante no jogo.
1: É o Danilo aí, Barbosa.
2: Danilo Barbosa.
0: É só volante, né? O negócio é se fechar. Negócio é quando a gente falava que é o jogo do time que não quer ganhar contra o time que não quer arriscar, era mais ou menos isso, só que tá 3-1 pro Grêmio, foi eficiente, né? Fez os 3 gols o time do Grêmio, 3-1 a placar por aqui. 43 minutos, torcedor, segundo tempo. Bola sobrando mais uma vez para o time do Internacional no campo de ataque. Vai dominando a bola o Inter. Pode fazer o passe de um lado para o outro, sobrando para Vidiagra. Vidiagra dominou, tocou pela intermediária. Bernabé dominou a abertura de jogada aqui pelo lado direito. Vai pintar cruzamento. Preferiu o toque mais de lado. De novo, o Internacional chegando. Passou pelo primeiro, tentou passar, ficou de frente para a marcação. Domina o Internacional. Tenta chegar com a Alan Patrick, ergueu a cabeça. Alan Patrick pisa na bola, passa pelo primeiro, pode até arriscar. Alan Patrick passou pelo primeiro, fez o toque mais de lado, ali o Internacional chegando, bola tocada pela esquerda, tentou cruzamento, afasta a bola, tentou, chutou pra fora do gol. Mais uma tentativa do Internacional de fora da área, pela linha de fundo, tiro de meta para o Grêmio.
2: É a bola nos pés do camisa 10, o Alan Patrick driblou 3-4, mas não passou para ninguém. E aí o Vidiagra fez a finalização, mas pegou muito embaixo da bola. Quem sai agora no Grêmio é o Vidiasante, né? Vidiasante com a 20, entrando 15, o Danilo Barbosa.
0: E a Série B do Campeonato Brasileiro de Futebol, como está, hein, o Marlon Luiz?
3: O Náutico acaba de fazer o gol em 31 do segundo tempo, Luiz Cláudio abre o marcador, Náutico 1, Botafogo 0.
0: Tá certo, Marlon, e a Série A do Campeonato Brasileiro volta só no final de semana, né?
3: É isso aí, Cleito, com rodada completa, a Série A do Campeonato Brasileiro é só jogão. Lembrando que o Inter joga domingo, 16h com o Santos, o Grêmio joga segunda-feira lá no Barradão contra o Vitória e a Chapecoense na Neoquímica Arena também no domingo, 19h30 da noite.
0: Tá certo, Marlon, vem o Inter aqui pela ponta direita, bola sobrando para o Grêmio, recupera a posse de bola, vai pra cima na marcação, tem espaço, invadiu, foi tocado por baixo, é falta para o Colorado.
2: Tem falta, tem cartão amarelo, o Marlon agora cometeu uma falta, até o Inter pediu uma falta antes. O árbitro não deu, aí roubou a bola. O Vitinho levou a bola e agora sim Marlon fez a falta e cartão amarelo. Quem sabe agora mais um gol para chegar próximo ao marcador? Tá, falta perigosa para a equipe do Colorado.
0: Preparado na marca dos 45 minutos, agora torcedor, segundo tempo de partida. Tem falta para o Internacional, preparada Alan Patrick no finalzinho do jogo na Arena do Grêmio em Porto Alegre. Alan Patrick vai para a bola, vai ser autorizado Alan Patrick. Vai arbitragem, vai autorizar o jogador do Internacional para cobrança de falta. Alan Patrick olhou, fez o gesto, chamou alguém para jogar, vai olhando Alan Patrick. Autorizado pela arbitragem, pé direito, Alan Patrick colocou para a área, bate e rebate, afasta a zaga do Grêmio. Tira o perigo de qualquer maneira por aí, Drayton.
2: Bola jogada na grande área, quem ficou para melhor foi o defensor da equipe do Grêmio que tirou, mas vem Internacional mais uma vez no ataque.
0: Sobrando bola lá pela ponta esquerda para o Internacional. Cinco. Vai para cima da marcação, vamos a 50, torcedor, passamos de 45, invadiu o jogador do Inter, foi pro chão. Não marcou falta não, hein? Apenas tiro de meta para o Grêmio.
2: É, o Carboneiro levou essa bola pro fundo da área, tentou o toque e aí simulou, né? Simulou um possível pênalti, aí o árbitro tava bem posicionado e marcou somente Tiro de meta para a equipe tricolor, informando Premier Estética.
0: Diria o Baixinho Moratelli, coisa feia esse Internacional. E a verdade, né, Baixinho? Foi para a bola, goleiro Everton agora recolocou essa bola em jogo. 46 minutos, torcedor. Segundo tempo de partida. Quem deve estar muito bem agora, meu amigo Lucas Anzolin, né? Ele estava fazendo uma picanha para assistir o jogo. Só que ele é colorado e convidou os gremistas para ir na casa dele. É loucuragem isso, hein? Ainda pagar uma carne e a cerveja para os parceiros e tudo gremista? Aí não dá, né, Luquinha? Bola parada, tem falta para o Grêmio!
2: Tem falta para o Grêmio, mas a reclamação do Internacional é que o árbitro atrapalhou a jogada de ataque do Internacional. E aí o Grêmio roubou a bola e o Alan Patrick fez a falta, né? Falta bem próxima ao círculo central. 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
0: Preparados, jogadores por aí, vão para a bola mais uma vez. Mais uma vez, bola parada, já cobrou falta o time do Grêmio. Finalzinho de jogo na Arena do Grêmio em Porto Alegre, torcedor, é Copa do Brasil. Vai dando o quê? Grêmio e Atlético Mineiro?
3: Isso mesmo, Grêmio e Atlético Mineiro ainda vai ser feito o sorteio para ver aonde joga a primeira, se é em casa ou fora. E outra semifinal é Palmeiras e Vasco da Gama, sem data e sem horário definido.
0: 47, Diego Grando, já vamos antecipando os teus comentários de final de jornada, Diego!
1: Realmente o Grêmio conseguiu, quando teve a oportunidade, fez o gol. Por outro lado, o Internacional, quando acordou tarde, já estava 3-0. Falta muito para os dois times, mas hoje fez a diferença um jogador, que é o Carlos Vinícius. Estava lá no momento certo, na hora certa, abriu o placar, fez 2-0 e depois o Grêmio foi cirúrgico no segundo tempo.
0: Não quer falta. É, o jogador do Internacional agora reclamou não sei do que, né? Ele levou a mão no peito do Danilo, cometeu a falta, deu um empurrão e ainda reclamou da arbitragem, hein, o Drayton?
2: É, esqueceu da bola e foi somente no corpo do Danilo Barbosa ali e acabou cometendo a falta. O Maripan zagueirando a equipe do Internacional na informação de Via Porto Ram.
0: 48 minutos, torcedor, segundo tempo de partida, Arena do Grêmio em Porto Alegre, 3-1 para a equipe do Grêmio por aqui. Vai trabalhando bola o Grêmio no lançamento lá pro campo de ataque, chega no meio do caminho, bola sobrando pro jogador do Internacional, esse é o Bernabé, que joga uma barbaridade, né? Só que não, já faz o toque mais de lado, foi pra cima da marcação. Eu não entendo como esse aí, ô Diego, tava no banco de reservas.
1: É, ninguém entende, né? Nenhum colorado que talvez assistiu um jogo apenas do Inter, tá assistindo agora, ouvindo com a equipe nota 10, toda vez que você fala sobre o Carboneiro. Então são essas coisas que a gente é difícil entender, né?
2: O Carboneiro que tinha uma provável venda dele, um empréstimo ou venda, né? Até pode ser que seja por isso, mas não justifica estar no banco de reservas.
0: É, mas não tem não. Carboneiro é um jogador diferenciado no Internacional, estava no banco de reservas. 48 e 30 para 49 minutos, torcedor, vamos por minuto final de partida. 3-1 para o Grêmio, o placar por aqui, o Grêmio vai garantindo a classificação, chegando em mais uma semifinal de Copa do Brasil, né? É copeiro esse time do Grêmio. O Grêmio conhece Copa do Brasil. Bola trabalhada pelo Grêmio aqui pelo lado esquerdo com Danilo. Danilo domina essa bola, ergue a cabeça, vai pra cima da marcação, recupera a posse de bola o Internacional. Vem que vem o Colorado agora. Vai pra cima da marcação o time do Internacional. Abertura de jogada aqui pelo lado direito. Tentou por aí, vai dominando. Camisa número 15, Bruno Gomes. Tentativa do cruzamento do Bruno Gomes. Apenas acompanha a passagem da bola. Dominou de novo, aperta a marcação pra cima dele. Foi tocado o Bruno Gomes, foi pro chão, queria falta. A arbitragem não marca nada. Bruno Gomes vai dominando, ainda melhor para o Grêmio. 49 minutos, torcedor, segundo tempo de partida. O Drayton Gabuardi, depois desse lance, bola sobrando. Olha o chute agora do jogador que era Alan Patrick, manda pela linha de fundo, Drayton.
2: É a marcação do Grêmio que ficou bem postada agora, fechou a marcação em cima do Bruno Gomes, mas ele conseguiu o passe ainda. E aí o Alan Patrick, né, vai lá para fazer o chute. Chute horrível. É tiro de meta para a equipe do Grêmio, na informação de Favareto Materiais de Construção.
0: Diego Grando, quero ouvi-lo, final de jogo, Diego!
1: Eu acredito, Cleito, que merecido a vitória do Inter, do
0: Terminou.
1: Grêmio.
0: O Grêmio está classificado para a semifinal da Copa do Brasil! 3 para o Grêmio, 1 para o Inter, Diego Grando!
1: É, realmente, eu ia vir falando que merecido o Grêmio com a vitória, até porque o Inter tentou, teve mais posse de bola, mais finalização, mas não tem realmente o que todo o time quer, o torcedor quer, bola na rede. Parabéns ao Grêmio.
0: Drayton Gabuardi, toque final na jornada do futebol, Drayton!
2: Merecida a vitória do Grêmio, que foi superior ao futebol ridículo apresentado pelo Internacional. E esperamos agora ver o que vai acontecer nas próximas rodadas do Brasileirão. Talvez a Série B espera o Internacional em 2027. Para registrar o meu voto aí, Everton como o melhor em campo.
1: Para mandar um abraço pessoal do Botex Bar, lá no meu amigo Anderson Pocai. Som ambiente da equipe Nota 10. Vamos lá tomar uma. 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
0: Quero ouvi-lo, Marlon Luiz, no toque final, Marlon!
3: Pois é, semifinal definida da Copa do Brasil. Primeira semifinal, Palmeiras e Vasco. Segunda semifinal, Atlético Mineiro e Grêmio. Chegou os quatro semifinalistas na Copa do Brasil. Lembrando que sem horário e sem datas definidas, Chapecoense volta a campo domingão, 19h30, com transmissão da melhor da equipe Nota 10 na Condá FM.
0: 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Pra você, torcedor, pra você, torcedora. Fui, valeu, forte abraço, boa noite!
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0: 22 horas com mais 3 minutos, aos acordes do hino Além das Fronteiras, entra no recesso do seu lar mais uma audição do programa Libertação Além das Fronteiras, órgão oficial informativo, a qual pertence ao Evangelho das Igrejas Pentecostal, Deus é Soberano, programa e ministério este na inteira responsabilidade e direção, pastor presidente, pastor Valdecir Fedrigo, e o templo sede da Igreja Pentecostal Deus é Soberano está situada, localizada na rua Anselmo Santa Catarina, esquina com a rua São João del Rei, no bairro São Lucas, antigo Vila Zonta, na cidade de Chapecó, estado de Santa Catarina. E na noite de hoje, na apresentação desta programação, quem tem o imenso prazer de saudar a todos os diletos ouvintes na mais perfeita graça e paz do Senhor Jesus Cristo é os vossos irmãos em Cristo, presbítero
1: Paulo Marcelo Ribeiro e o presbítero
0: João Carlos Ribeiro. Ouvintes de casa, permaneçam todos sintonizados conosco até o término desta programação e sejam todos ricamente abençoados por Cristo Jesus. Aceitem e recebam a gloriosa paz do Senhor Jesus Cristo.

Verdadeiramente, o povo de Deus que está em oração, em jejum, está na presença de Deus e é mais do que vencedor pelo poder de nosso Deus. Diletos ouvintes, são 22 horas com mais 7 minutos. Este é o programa Libertação Além das Fronteiras e vamos deixar nessa noite os grandes convites para os gloriosos cultos na presença de nosso Deus, aonde o Senhor tem grandes maravilhas, grandes vitórias. Lembrando que amanhã no templo sede, vai dar início uma grande campanha, a grande campanha Senhor Jesus, venha sobre nós com poder e grande glória. Esta poderosa campanha dando início na noite de amanhã no

no segundo dia, sim, se encerrará no domingo com grandes vitórias, com grandes maravilhas, e lhe convidamos para fazer parte destas três noites de grande vitória. Todos que estão nos ouvindo nesse momento são nossos convidados para prestigiar e também receber na sua vida os grandes milagres de nosso Senhor e Salvador Jesus Cristo no templo sede, na cidade de Chapecó, no bairro São Lucas, na rua Anselmo, Santa Catarina, esquina com a rua São João del Rei. Eu disse amanhã, também no dia de sábado e também nesse próximo domingo, a grande campanha Senhor Jesus venha sobre nós com poder e grande glória. Três noites aonde o poder de Deus vai ser derramado e as maravilhas vão acontecer no nosso

Glórias e honras ao Senhor Jesus Cristo. Amanhã, diletos ouvintes, 3 dias sim na presença do Pai, do Filho e do Espírito Santo da verdade. Amanhã, o primeiro dia da campanha no Templo Sede. Campanha essa intitulada Senhor Jesus, venha sobre nós com poder e grande glória. Serão 3 dias, diletos ouvintes, que os céus estarão abertos. O anjo da Igreja, pastor Valdecir Fedrigo, estará amanhã assumindo o santo altar, pregando o santo evangelho, as divinas revelações do Espírito Santo, unção com óleo e o Senhor Jesus Cristo manifestando o seu poder e a grande glória dele sobre a vida de todos aqueles a qual se fizerem presente amanhã no Templo Sede. Ouvintes de casa, a palavra do Senhor Jesus nos afirma dizendo que o nosso Deus, ele tem o caminho dele na tormenta, e ali as nuvens são a poeira dos seus pés. Olha o poder do nosso Deus, olha a grandeza do Senhor Jesus Cristo. A cada vida a qual se fizer presente nesses

certamente ficarão marcados com o poderoso sangue, o sangue do Cordeiro de Deus. Ouvintes de casa, templo sede da Igreja Pentecostal Deus é Soberano, situada na Rua Anselmo Santa Catarina, esquina com a Rua São João del Rei, no bairro São Lucas, antigo Vila Zonta. Dia de amanhã, sexta-feira, primeiro dia, sábado, o segundo dia desta gloriosa campanha, e dia de domingo, o terceiro dia desta gloriosa campanha. A cada vida ficará assim marcada pelo sangue do Senhor Jesus Cristo.

0: O poder de Deus é glorioso e os milagres estão acontecendo em nosso meio. Jesus, ele é o maior, ele é o Filho de Deus, ele garante a nossa grande vitória. Diletos ouvintes, já vamos ouvir nesse momento esta irmã testificando a grande vitória, a qual veio na presença de Deus, veio até uma congregação do ministério da Igreja Pentecostal. Deus é soberano, fez voto com Deus. Esta senhora, ela pegou o voto e levou ali para a sua casa, e ali esta sua vizinha havia passado por uma cirurgia e ela estava ali, vamos dizer, com complicações na recuperação daquela cirurgia, com inflamações, e aquela mulher estava padecendo. E esta então senhora que veio até a igreja, ela lembrou-se do voto e disse para aquela senhora colocar aquele voto sobre ali o seu corpo, onde havia feito aquela cirurgia. E ela fez esta grande, sim, prova com Deus, e Deus derramou do seu poder. Ela sentia que, como se um fogo, sim, o fogo do poder de Deus estava sobre o seu corpo, queimando, arrancando toda a enfermidade, e ela foi restaurada para a glória e a honra de Deus. Vamos ouvir, porque Jesus tem feito grandes milagres.
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São 22 horas com mais 20 minutos, programa Libertação, além das fronteiras, verdadeiramente o nosso Senhor Jesus Cristo, ele acalma o mar, ele acalma todos os males, ele coloca por terra, ele nos entrega a grande vitória. E nesse momento queremos deixar também nosso convite especial à cidade de União do Oeste, a Igreja Pentecostal Deus é Soberano. Na cidade de União do Oeste, está localizada na Avenida São Luís, número 410, ali em frente ao Mercado Avenida, ali saindo já para a cidade de Jardinópolis, nesse próximo sábado, a partir das 18 horas, mais um maravilhoso culto na presença de Deus, de grandes milagres, grandes maravilhas, já iniciando na oração para essa noite maravilhosa, na presença de Deus. Eu disse, nesse próximo sábado, na cidade de União do Oeste, quem comparecer vai ser marcado pelo poder de Deus. Vai ser sim visitado pelo poder de Deus. Deus vai entregar a grande vitória. Igreja Pentecostal Deus é Soberano, na cidade de União do Oeste, Avenida São Luís, número 410, em frente ao Mercado Avenida. E lembrando a todos que também vai acontecer ali a Santa Ceia para todos os membros obreiros da Casa de Deus. Primeiramente vai ser realizado esse culto na presença do Senhor para todo o povo que comparecer, e logo após então a Santa Ceia do Senhor Jesus. Deus tenha grande vitória, ouvintes de casa, não fiquem em casa, mas compareça, creia que a sua vitória o Senhor tem para a sua vida nesta noite de sábado em União do Oeste. Jesus garante a grande vitória.

Bíblia é o poder do Senhor Jesus Cristo. Quero aqui deixar também um número de telefone aqui da Rádio Condá. Talvez o irmão, a irmã queira entrar em contato aqui conosco, fazer o seu pedido de oração. Talvez o irmão queira anotar então o número de telefone. Anota aí, ouvinte de casa. Aí o jovem Wagner vai estar anotando seu pedido de oração. E no término desta programação, nós vamos estar orando a oração da fé, em prol da sua casa, da sua família, em prol da sua vida, para que assim o Senhor Jesus Cristo entre na peleja e garanta a grande vitória. Anota aí, ouvinte de casa, é o DDD 49, a cada um a qual está fora do estado de Santa Catarina, tem que então colocar o DDD 49, DDD 49, 3361-3110, DDD 49, 3361-3110. Ouvintes de casa, o Senhor Jesus Cristo é quem nos garante a grande vitória. Vamos prosseguindo com as bênçãos do Senhor Jesus Cristo. Lembrando a todos que ainda neste dia de domingo, a cidade de Pinhalzinho vai ser visitada pelo Senhor Jesus Cristo. Juntamente, sim, o Espírito Santo da verdade estará presente neste culto glorioso na cidade de Pinhalzinho, na Igreja Pentecostal Deus é Soberano, a qual está situada no bairro Maria Terezinha, na rua Jerônimo Hinckler, número 100, ao lado do reservatório de água da Casan. Lembrando a todos que a oração começa 6 horas da tarde. Sim, a igreja toda em oração. Logo depois, aquele culto glorioso na presença do Pai, do Filho e do Espírito Santo da verdade. Vai ser o terceiro dia da campanha. Campanha essa intitulada Salmos 23. Sim, ouvintes de casa, Salmos 23 é esta gloriosa campanha. O Senhor é meu pastor e nada me faltará. Venha você, ouvinte de casa, colocar a sua vida na presença do Senhor Jesus Cristo, porque quem tem Jesus na sua vida tem tudo. Venha colocar a sua casa, a sua família e receba do Senhor a grande vitória. Falando em vitória, nós já vamos ouvir aí parte de um louvor e já vamos ouvir mais testemunhos de cura, de milagre. Este é o programa Libertação Além das Fronteiras.

0: Ouvinte de casa, vamos aqui ouvir este testemunho, aonde esta visitante também da casa do Senhor Jesus recebeu este milagre através do programa Libertação Além das Fronteiras. No momento da oração da fé, o Senhor Jesus Cristo abençoou a vida dela. Vamos ouvir com atenção este testemunho.
1: Então, que a senhora recebeu das mãos do Senhor Jesus?
2: Através do rádio, eu estava com dor muito grande no meu estômago e tinha um problema que eu até a água engolia, de repente ela voltava, não descia. E pedi oração lá na rádio, lá e...
1: Pediu oração, ligou lá, pediu oração?
2: Eu liguei lá, eu ligo quase toda noite. Eu assisto, eu tenho o rádio na minha cabeceira.
1: A irmã ouve toda noite, ligou lá, fez um pedido de oração e Deus fez um milagre, minha irmã.
2: Meu estômago não vai...
1: Não sentiu mais nada, irmã?
2: Nada, graças a Deus.
1: Quem crê na vitória, diga glória a Deus. Tá feliz com a vitória, minha irmã? Então a igreja...

Esta noite, ouvintes de casa, é a noite sim da grande vitória. É a noite a qual o Senhor Jesus Cristo vai colocar esta doença por terra, vai repreender todo o mal e vai alcançar sobre a sua casa, a sua família, as grandes vitórias. Sim, nós vamos orar também nesta noite ainda a oração da fé, e assim como esta visitante, ouvinte desta programação, recebeu a sua vitória, o seu milagre, sim, o senhor, a senhora, o jovem, também vai receber, em nome do Senhor Jesus Cristo.

22 horas com 33 minutos. Este é o programa Libertação Além das Fronteiras. Sim, diletos ouvintes, o próprio Senhor Jesus Cristo disse: a minha casa será chamada casa de oração. Nós devemos estar em oração buscando a Deus, buscando se nos revestir da graça, do poder do Senhor Jesus Cristo, para nós vencermos os dias maus. E nós só vamos vencer os dias maus na presença do Senhor Jesus Cristo, de joelhos se humilhando debaixo das potentes mãos do Senhor nosso Deus. Falando em oração, diletos ouvintes, quero aqui convidar a todos para que neste dia de segunda-feira no Templo Sede todos possam estar presentes. Vai ser um dia a qual o Templo Sede estará de portas abertas das 9 horas da manhã até as 3 horas da tarde para a oração. Todo mundo ali buscando a Deus em oração, em jejum, em santificação ao Senhor. Vai ser ali um dia a qual toda a igreja estará ali presente, lendo a Bíblia Sagrada. Vai ser um dia especial na presença do Senhor Jesus Cristo, das 9 horas da manhã até as 3 horas da tarde. Lembrando a todos, né, que é um feriado nacional. O irmão, a irmã, o ouvinte, o irmão católico, livre pensador, pode vir buscar a Deus juntamente conosco, ler a Bíblia Sagrada, aprender com o Senhor Jesus. Vai estar ali o anjo da igreja, pastor presidente, pastor Valdecir Fedrigo, dando ensinamento da palavra, e a cada irmão a qual queira aprender ainda mais com o Senhor Jesus Cristo. Este dia vai ser especial para as nossas vidas. Ouvinte de casa, vai ser 3 dias, né? Amanhã trabalha ali, quem pode trabalhar é amanhã, como eu amanhã é o último dia da semana a qual eu vou trabalhar. Então eu vou ficar 3 dias. 3 dias que eu posso, então, buscar a Deus com alegria. Posso estar esses 3 dias gloriosos na presença do Senhor Jesus. Porque o ser humano, ele arruma tempo para tudo nesta terra. Ele tem tempo para o seu trabalho, ele tem tempo para ali fazer as coisas suas, as coisas terrenas, os seus compromissos. Mas muitas das vezes deixam ali de buscar a Deus. É momento de nós colocar a nossa vida na presença do Senhor Jesus Cristo. Não adianta arrumar desculpa. Aí o problema está batendo na porta, o inimigo está aí tendo êxito nas vidas, mas o povo não está indo buscar a Deus. Tem que colocar a sua vida no altar do Senhor Jesus Cristo. Tem que deixar as coisas terrenas um pouco de lado e buscar a presença do Senhor, porque é somente na presença do Rei Jesus que nós vamos ter vitória. É somente na presença do Senhor Jesus Cristo que as portas vão se abrir. Então é momento, ouvinte de casa, de nós buscar a Deus. Muito em breve as trombetas irão soar e o Senhor Jesus virá para buscar um povo zeloso e de boas obras, um povo a qual foi separado, a qual ali um povo especial, a qual virou as costas para o pecado e para o mundo, mas ficou de joelhos na presença do Senhor, em jejum, em santidade, em vigilância. Esses subirão naquele dia a qual o Senhor Jesus Cristo voltará sim sobre as suas nuvens de glória para buscar a Igreja Santa, a Igreja a qual foi lavada e remida no sangue do Cordeiro.

Estamos recebendo as grandes maravilhas de Deus, os grandes milagres, e estamos aqui nesta noite para convidar a todos que nos ouvem da grande Chapecó para comparecer e fazer esta grande campanha neste final de semana no templo sede, iniciando já amanhã o primeiro dia, dando sequência neste final de semana, sim, a gloriosa campanha, aonde nós sabemos que o nosso Senhor e Salvador Jesus Cristo vai estar sobre toda a igreja, derramando os seus grandes milagres, as suas grandes maravilhas, as suas grandes libertações. É o momento da grande vitória. Ouvintes de casa, venham conosco para esta grande vitória, para esta grande campanha, porque a certeza é que a vitória é nossa, em nome do Senhor Jesus Cristo. É a grande campanha. Senhor Jesus, venha sobre nós com poder e grande glória. Sim, estaremos invocando o nome do nosso Senhor Jesus. E então, por isso, amanhã, já a partir das 18 horas, o povo de Deus já estará em oração. O templo sede estará de portas abertas para a grande campanha iniciar. Na oração, o servo de Deus, pastor, presidente Valdecir Fedrigo, logo após também sumindo ao altar para pregar a palavra de Deus, ungir a todos com óleo santo, também orar pelos dons divinos do Espírito Santo. Esta grande campanha tem a promessa de Deus que o poder do Senhor será manifesto e muitos milagres o Senhor fará em nosso meio.

endereço da Grande Vitória, é no templo sede das igrejas pentecostal, Deus é Soberano, localizado na Rua Anselmo, Santa Catarina, esquina com a Rua São João del Rei, bairro São Lucas, conhecido também como antigo Vila Zonta. Nesta grande campanha, todos que comparecerem receberão a grande vitória, o grande milagre. Amanhã, o primeiro dia, no sábado, o segundo dia, e no domingo, o encerramento desta grande campanha, com grandes vitórias sobre as nossas vidas.

Deus é soberano, uma igreja santa onde o poder de Deus é manifesto, aonde o canceroso é curado, aonde as enfermidades são expulsas, porque esta igreja está em propósito de oração, de jejum, está em santidade e o poder de Deus tem sido derramado em nosso meio. Lembrando, nesse próximo domingo, ao povo da cidade de Xanxerê, nesse próximo domingo, a Igreja Pentecostal Deus é Soberano estará de portas abertas, se assim Deus permitir, no horário das 18 horas, para uma grande concentração, para o grande poder de Deus ser derramado e todos serem abençoados nesse domingo em Xanxerê, no bairro Monte Castelo, rua Gonçalves Ledo, número 876, esquina com a rua Euclides Marinho. Nesse domingo, sim, uma grande vitória Deus tem para a sua vida, pois a palavra de Deus nos afirma que aquele que pede, ele recebe, aquele que busca, ele encontra, e aquele que bate, as portas se abrem, porque Jesus vai ouvir o clamor, o pedido da igreja.

Queridos irmãos, queridos ouvintes de casa, a cada um a qual nos ouve aí no seu rádio receptor, nós vamos entrar em oração, nós vamos colocar a sua casa, a sua família na oração. Queremos aqui pedir perdão a todos os ouvintes, né? O telefone aqui da rádio deu um pequeno problema, mas nós vamos orar por todos e Deus vai abençoar a cada vida. Liga agora seu pensamento em Cristo Jesus, abre o seu coração, porque o Senhor Jesus Cristo vai operar grandemente neste momento através da oração.

Cristo, Filho do Deus Altíssimo, Senhor da Glória, é neste momento glorioso de oração, a qual eu quero alçar a minha voz, ó Pai, em clamor a Ti, Senhor Jesus Cristo, clamando as Suas misericórdias, clamando, Senhor Jesus Cristo, sim, pedindo, em nome do Filho do Deus Altíssimo, o Senhor Jesus, Rei da Glória,

no local de trabalho, essas vidas, Pai, que nos ouvem agora, até mesmo no trânsito, Senhor Jesus, no seu veículo, eu quero agora, meu Jesus, fazer menção do seu nome glorioso.

Santo, meu Jesus amado, o seu nome, sim, ó Pai, vai ser glorificado através dessas vidas, Pai. Assim, meu Jesus amado, conforme nós temos ouvido essas vidas a qual testificam que têm recebido grandes milagres através

querido, residem longe, residem fora do nosso estado e não conseguem, meu Senhor, se achegar até uma, Senhor meu Deus, das congregações da Igreja Pentecostal. Deus é soberano, mas o Senhor abriu esta porta para que o seu evangelho, meu Senhor, possa chegar até essas vidas, para que o Senhor opere grandemente, meu Senhor Jesus, através das ondas sonoras desta rádio. Senhor da glória, nós não queremos, meu Senhor Jesus, apenas um milagre na carne, mas nós queremos também, Senhor Jesus, o maior milagre. A qual é o milagre?

meu Senhor Jesus, talvez esta vida está ali sofrendo, padecendo, meu Jesus querido, por causa desses problemas terrenos. Mas o Senhor é maior, ó Pai, do que qualquer problema. O Senhor é aquele a qual faz resplandecer a luz em meio às trevas, meu Jesus querido.

Senhor, um lugar de honra, meu Jesus querido, para aquele que teme ao Senhor da glória. Ó Deus fiel e verdadeiro, prepara as nossas vidas ainda mais, Senhor. Prepara as nossas vidas, meu Jesus querido, porque aquele dia vem ardendo como fogo, Senhor. A vinda do Senhor está muito próxima, meu Jesus. Ah, Senhor da glória, e no livro de Malaquias, Senhor Jesus, ali, Senhor, o teu servo disse: mas quem suportará o dia da sua vinda? E quem subsistirá quando ele aparecer? Porque ele será como o fogo do ourives e como o sabão dos lavandeiros, e assentar-se-á como fundidor e purificador de prata, e purificará os filhos de Levi, os refinará como ouro e como prata. Então o Senhor, ao Senhor trarão oferta de justiça. Ah, Senhor da glória, Deus fiel, verdadeiro, santo. Sim, ó Pai, mas nós queremos permanecer firmes na sua presença. Porque naquele dia, Senhor, o Senhor não terá ninguém por inocente, Pai. Ali o Senhor disse na sua palavra que o Senhor será uma testemunha veloz contra os mentirosos, os feiticeiros, os adúlteros. Sim, ó Pai, ali o Senhor julgará a cada um conforme a sua obra, Senhor. Ah, meu Jesus querido, eu não quero ser condenado com o mundo, Senhor, mas eu quero me apresentar diante do Senhor como um salvo. Ah, Senhor Jesus, eu bem sei, ó Pai, que nós devemos todos os dias nos humilhar e fazer a nossa parte. Porque a sua parte está feita, Senhor. Porque o Senhor disse, meu Jesus querido. Ah, Senhor da glória, o Senhor não é homem para que minta, e nem filho do homem para que se arrependa. O Senhor fez promessas, meu Jesus, e o Senhor é fiel para cumprir a cada uma. O Senhor permanecerá fiel até o fim. Então ajuda essas vidas. Ajuda a minha vida, Senhor, a ser mais fiel para contigo. Ah, Senhor da glória, essas vidas que ainda não te aceitaram, meu Jesus, dá oportunidade, meu Senhor. Dá oportunidade, meu Jesus, para o arrependimento. Que este homem e esta mulher venha se arrepender dos seus maus caminhos e venha reconhecer, ó Pai, a tua grandeza. O Senhor disse, meu Senhor, eu sou o caminho, a verdade e a vida, e ninguém vem ao Pai a não ser por ti, é verdade. Senhor da glória, não há outro mediador, Senhor. Não há outro salvador além de ti, ó Pai. Socorre essas vidas. Esta vida a qual está enferma, meu Jesus querido. Eu digo agora, seja curada em nome do Senhor Jesus.

0: enfermos. Sim, ó Pai, que esta vida seja curada agora, que este demônio do câncer venha cair por terra agora. E esta vida vai receber do Senhor o grande milagre. Essas vidas oprimidas, essas vidas, Pai, aonde Satanás está ali, Senhor da glória, almejando a destruição, o Senhor vai chegar agora com a espada de justiça. O Senhor vai chegar agora, meu Senhor, para colocar este mal por terra e garantir a grande vitória. Ah, Senhor Jesus, o Senhor jamais perdeu batalha. O Senhor jamais perdeu batalha, Senhor. Aquela passagem gloriosa, meu Jesus. Ah, Senhor Jesus Cristo, meu Deus glorioso, venha pelejar por essas vidas, venha garantir o teu grande milagre. Assim eu oro, Senhor, assim eu lhe agradeço, em nome do Pai, em nome do Filho e para a honra e glória do Espírito Santo de Deus. Amém e amém, ó Rei Jesus.
1: Deus abençoe, diletos ouvintes. Programa Libertação Além das Fronteiras volta amanhã. Temos que encerrar devido a outra programação. Quem se despede é os vossos irmãos em Cristo, presbítero
0: João Carlos Ribeiro e o presbítero
1: Paulo Marcelo Ribeiro. Que Deus abençoe e fiquem todos na paz do Senhor Jesus.
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3: Olá, boa noite.
4: Boa noite para você que nos acompanha em todo o país.
3: Quinta-feira, 3 de setembro de 2026.
4: Vamos aos destaques do dia.
3: Saúde das mulheres tem novas regras.
4: Sancionada a lei que assegura o direito de realizar avaliação médica completa pelo menos uma vez ao ano no SUS. Márcia Fernandes.
5: O objetivo é reforçar a prevenção e ajudar a identificar doenças e outros problemas de saúde o mais cedo possível.
3: Mais segurança no Pix.
4: Contestação de golpes fica mais fácil para o usuário. Nazi Brum.
6: O sistema vai facilitar a identificação do tipo de golpe e a vítima terá um campo disponível para descrever como ocorreu a situação.
3: Está chegando o fim do prazo para escolher os livros didáticos que vão ser usados a partir do ano que vem.
4: Escolas públicas têm até 8 de setembro para definir as obras. Gabriela Noronha.
7: Os livros didáticos serão utilizados nos próximos 4 anos por estudantes e professores do 1º ao 5º ano do ensino fundamental.
3: Hoje, na apresentação da Voz do Brasil, eu, Mariana Jungmann e Luciano Seixas.
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3: A saúde das mulheres ganha novas regras no SUS.
4: Uma lei publicada nesta quinta-feira garante o direito a uma avaliação médica completa pelo menos uma vez por ano, com exames de rotina e ações de prevenção.
5: As mulheres vão ter direito a uma avaliação médica completa pelo SUS pelo menos uma vez por ano. A medida está prevista em uma lei publicada nesta quinta-feira no Diário Oficial da União. O objetivo é reforçar a prevenção e ajudar a identificar doenças e outros problemas de saúde o mais cedo possível. A avaliação deve incluir exames de rotina e de triagem, definidos de acordo com a idade e as principais doenças que atingem em a população feminina. O atendimento também vai levar em conta fatores como condição de saúde, situação socioeconômica e local de residência. A nova lei prevê ainda campanhas para incentivar os cuidados com a saúde das mulheres. Entre as ações estão orientações sobre alimentação, atividade física, saúde mental e vacinação, além da realização de exames preventivos. As novas regras entram em vigor 180 dias depois da publicação da lei. Márcia Fernandes, para a Voz do Brasil.
3: Foi apresentada hoje a Central de Comando das UTIs Inteligentes do SUS, que monitora em tempo real os pacientes internados em 6 hospitais do Brasil.
4: Sediada na Universidade de São Paulo, a sala contará com monitoramento 24 horas e vai contribuir para o atendimento dos pacientes.
3: Para isso, as UTIs inteligentes vão utilizar a conectividade e a inteligência artificial, como destacou o ministro da Saúde, Alexandre Padilha.
8: Inteligência artificial é uma realidade quando é aplicada a uma estrutura, ou seja, trazer essa corporação tecnológica para servir os pacientes do SUS. Isso é inovação com acesso. Essa é uma tecnologia que vai ser apropriada também pelos hospitais privados, pela saúde suplementar, vai crescendo a densidade tecnológica do país.
4: A expectativa é reduzir as complicações clínicas e o tempo de internação dos pacientes, aumentar a rotatividade dos leitos e o acesso aos serviços do SUS.
3: Início das aulas desperta aquele interesse pelo material novinho que vai acompanhar o aluno durante toda a jornada daquele ano.
4: Escolas públicas de todo o país têm até a próxima terça-feira para decidir quais livros serão usados pelos próximos 4 anos.
7: Escolas públicas de todo o Brasil têm até o dia 8 de setembro para escolher os livros didáticos que serão utilizados nos próximos 4 anos por estudantes e professores do 1º ao 5º ano do ensino fundamental. O processo de seleção faz parte do Programa Nacional do Livro e do Material Didático, iniciativa executada pelo Fundo Nacional de Desenvolvimento da Educação, o FNDE, em conjunto com o Ministério da Educação. Para auxiliar as equipes na decisão, Fernanda Pacobaíba, presidente do FNDE, explica que o MEC disponibiliza o Guia Digital, ferramenta que reúne informações sobre as obras aprovadas. Segundo Fernanda Pacobaíba, os livros selecionados passam por uma análise criteriosa.
9: O que o FNDE disponibiliza a partir de uma seleção junto com o Ministério da Educação, quais foram as obras selecionadas. Então vamos imaginar, para português tem 4 possibilidades, e aí é o professor junto com a rede que vai dizer, ah, eu quero a obra do autor X, porque ela tem mais a ver com a minha peculiaridade aqui.
7: A escolha dos materiais, segundo a orientação do MEC, deve ser realizada de forma coletiva, incluindo professores, coordenadores e gestores escolares. E essa decisão tem até oficina para preparar toda a equipe na escola pública onde a Juliana Cristina Silva trabalha em Brasília. Ela é coordenadora pedagógica e afirma que é fundamental que os livros atendam à realidade dos estudantes.
10: Professora, o que está sala de aula mais próximo ao aluno.
7: Roberto Alves, diretor da mesma escola onde a Juliana trabalha, conta que mesmo em um cenário cada vez mais cheio de telas e aparelhos eletrônicos, o livro didático segue como um aliado essencial no processo de ensino e aprendizagem.
10: O livro físico, ele é muito importante ainda, apesar de tanta tecnologia, né? Então as crianças gostam de receber, coloca o nome, coloca o telefone, coloca a série, porque não pode perder o livro, tem que ter cuidado. O livro é um passeio do dia a dia.
7: Após a análise das obras e a definição dos livros escolhidos, o diretor da escola ainda deve enviar o registro no sistema PNLD Gestão, com acesso pela conta gov.br. Reportagem Gabriela Noronha.
3: E professores podem ter acesso a descontos em compras e serviços. Para isso, devem participar da iniciativa #TôComProf.
4: Com mais de 40 empresas físicas e online aderiram à iniciativa de bancos e farmácias a aplicativos de alimentação e cursos de pós-graduação.
3: As empresas podem ser identificadas por meio do selo #TôComProf ou ser verificadas na página do programa no portal do MEC.
4: Para ter acesso aos benefícios, basta apresentar a Carteira Nacional Docente do Brasil.
3: O documento pode ser solicitado por professores da educação básica e superior de escolas públicas e privadas de todo o país, que estejam no exercício da profissão.
4: Confira como obter o documento com Graziela Mendonça.
11: Professores da educação básica e superior já podem solicitar a Carteira Nacional Docente do Brasil. O documento pode ser emitido por profissionais em exercício em instituições públicas ou privadas de todo o país. A solicitação é feita pela internet, no sistema oficial da Carteira Nacional Docente, com acesso pela conta gov.br. O sistema verifica os critérios de elegibilidade e os dados do vínculo com a instituição de ensino. Para solicitar o documento, 18, é necessário ter o CPF regular e cadastro ativo no E-Social pelo empregador. Depois da conferência dos dados, o professor deve completar o cadastro, enviar uma foto e confirmar as informações para a emissão da versão digital. O documento tem validade de 10 anos e possui QR Code para verificação. Ele também permite acesso a benefícios previstos para professores, como descontos em hotéis, estabelecimentos credenciados e eventos culturais, além de condições específicas em produtos e serviços. Para saber mais e solicitar a Carteira Nacional Docente, acesse maisprofessores.mec.gov.br. Graziela Mendonça, para a Voz do Brasil.
3: E por falar em pesquisa, você que é professor da educação básica, uma oportunidade de formação profissional e acadêmica.
4: O Ministério da Educação e a Coordenação de Aperfeiçoamento de Pessoal de Nível Superior, a CAPES, divulgaram mais de 8 mil vagas em cursos de pós-graduação para docentes da rede pública de ensino.
3: As oportunidades contemplam mestrado e doutorado acadêmico em áreas como matemática, letras, biologia, história e demais áreas do currículo escolar.
4: Também serão oferecidas mais de 1000 vagas para mestrado. Mestrados profissionais nas áreas de educação inclusiva e educação tecnológica.
3: Os interessados podem se inscrever pelo portal Formação Mais Professores no endereço gov.br/mec.

0: leite feito com fibra de coco e resíduos de mineração da rocha quartzito.
1: Sou Isabelle Cristina de Carvalho Terra, sou engenheira civil e doutora em engenharia de biomateriais da Universidade Federal de Lavras. A pesquisa, ela teve como objetivo avaliar a possibilidade de produzir blocos de concreto para alvenaria incorporando dois tipos de resíduos. Resíduo de quartzito, que é proveniente da mineração, e fibras de coco, provenientes de resíduos agroindustriais.
0: Dois ingredientes inusitados e uma receita que promete conforto para os lares brasileiros. Os blocos de concreto prometem amenizar o calorão dos materiais tradicionais.
1: Os blocos convencionais de concreto, eles podem apresentar elevada transferência de calor. Então, a pesquisa mostrou que a utilização das fibras de coco reduz a condutividade térmica dos blocos. Então, na prática, isso pode contribuir para menor transferência de calor, ambientes internos mais confortáveis, menor necessidade de climatização artificial, possibilidade de redução do consumo de energia. A contribuição ambiental da pesquisa, ela é bastante significativa, porque ela transforma dois materiais que seriam considerados resíduos em matérias-primas para a construção civil. A incorporação desse material em blocos de concreto oferece uma alternativa de destinação tecnicamente viável. Isso representa uma lógica de economia circular.
0: Acompanhe a pesquisa na página da Universidade Federal de Lavras. E esse foi o Ciência na Prática, com produção de Warby Calil e edição de Edinaldo Júnior. E nosso encontro com o Saber Científico volta na próxima semana. Até lá!
2: O Pix tem novas regras para que os usuários tenham mais clareza para contestar uma operação identificada como fraude ou golpe.
3: As mudanças deverão ser efetuadas pelos bancos, dando mais liberdade para que o usuário encaminhe documentos e informações.
4: Disponível desde 1º de outubro de 2025 nos aplicativos das instituições que oferecem um Pix, a funcionalidade de contestação por meio do Mecanismo Especial de Devolução, MED, passa a contar com uma jornada mais orientativa. O sistema vai facilitar a identificação do tipo de golpe e a vítima terá um campo disponível para descrever como ocorreu a situação, inclusive com a possibilidade de anexar documentos e comprovantes que serão analisados pela instituição financeira. O MED também vai trazer orientações em casos que não envolvam fraudes, como a não entrega de produtos comprados por meio do Pix, direcionando o usuário para os canais de atendimento do consumidor. Outras mudanças se referem a funcionalidades dos aplicativos. As instituições deverão informar quando houver mudanças no destinatário de contatos salvos para operações de Pix. A função Pix automático deverá trazer em destaque a identificação do recebedor. As novas regras entram em vigor em 1º de março de 2027. O prazo é para que as instituições façam as alterações em seus aplicativos. Nazi Brum, para a Voz do Brasil.
2: Rico em proteína e nutrientes, como por exemplo ômega 3, uma gordura boa que faz bem para o cérebro e para o coração.
3: Pode ser feito assado, cozido, grelhado, ensopado.
2: Estamos falando de peixes e frutos do mar.
3: E já começou a semana do pescado, que estimula o consumo dessa carne tão saudável.
5: Incentivar o consumo de pescado no Brasil. Esse é o objetivo da Semana do Pescado, que este ano é realizada entre 1º e 15 de setembro. Criada em 2003 pelo Ministério da Pesca e Aquicultura, a iniciativa também tem o objetivo de valorizar o empreendedorismo pesqueiro. A campanha propõe que as pessoas criem o hábito de incluir o consumo do pescado ao menos uma vez por semana.

0: Tá em Itambaqui.
1: O peixe foi o meio de sobrevivência do seu Francisco dos Santos Bezerra, que desde os 9 anos de idade já acompanhava o pai, que era pescador. Hoje, aos 65 anos, está aposentado da profissão.
2: Saí assim 2:30 da manhã e quando era 1 hora da tarde já estava chegando de volta. Minha família toda, eu criei a coxa de pescaria.
1: E foi justamente o pescado que fez a merendeira Marli Pereira de Souza ganhar até prêmio. Só de saber os ingredientes, já dá vontade de experimentar essa receita, que leva o nome de peixe joia rara.
3: Leite de coco, extrato de tomate, vem a batata inglesa.

0: Vem o queijo mussarela, que dá todo o diferencial, né? Todo o sabor do peixe. Nós colocamos o tomate, a cebola, o pimentão, a manteiga para dar aquela refogada, aquela apurada. E é onde vai dando sabor.
1: E esse prato é um dos preferidos de Ana Júlia Ramos da Silva, de 9 anos.
2: Eu gosto muito do peixe porque o peixe é macio e também do queijo e da batata.
1: A diretora escolar Maria Ângela Rolim de Oliveira garante que os alunos aprovam essa refeição.
3: Na escola, a gente usa muitas estratégias para a criança aceitar bem o peixe. Então, aqui na escola, eles amam o peixe assado. Eles amam esse peixe, né, que a nossa merendeira faz com batata, com queijo mussarela. Então, assim, tem uma boa aceitação.
1: O pescado chega até as escolas públicas de diferentes regiões do país por meio do PNAE, o Programa Nacional de Alimentação Escolar. Uma pesquisa nacional realizada pelo FNDE, em parceria com o Ministério da Educação e o Ministério da Pesca e Aquicultura, aponta o potencial de ampliação do pescado na merenda escolar. O levantamento revela que a inclusão do pescado nas escolas ainda possui espaço para crescimento. O ministro da Pesca e Aquicultura, Édipo Araújo, ressalta que a cadeia produtiva nacional está muito organizada e preparada para atender a demanda.
4: São pescadores, pescadoras, armadores, aquicultores, feiras e empresas que envolvem essa cadeia. O pescado brasileiro, ele precisa estar no centro da mesa da população brasileira.
1: E quem ficou com vontade de comer peixe pode conferir receitas, espécies de peixes, além de dicas sobre como escolher o pescado, saber se ele está fresco e bem armazenado no site comapescado.com.br. Reportagem Luciana Colares de Holanda.
5: Uma plataforma abre possibilidades para que pessoas com deficiência pratiquem atividades esportivas.
6: Mas quem pode participar? No Paradesporto, atletas com diferentes tipos de deficiência podem competir.
5: Para promover disputas justas e significativas, existe um sistema de classificação que determina quem é elegível para competir e agrupa os atletas em classes esportivas, considerando o impacto da deficiência nas atividades fundamentais de cada modalidade.
7: A atleta paralímpica de tênis de mesa, Carla Maia, conta como o esporte transformou sua vida.
8: Me trouxe propósito, me trouxe desafio, me trouxe saúde, oportunidade até como repórter depois. Por isso eu indico para todo mundo.
7: E para quem deseja começar a praticar uma modalidade paralímpica, como Carla Maia, o Comitê Paralímpico Brasileiro oferece uma plataforma que reúne orientações sobre como dar os primeiros passos e permite localizar clubes e associações que desenvolvem atividades esportivas adaptadas. A página Quero Ser Atleta Paralímpico está disponível no site cpb.org.br. Ela apresenta informações para quem pretende iniciar no esporte, seja por lazer e inclusão, ou seja com o objetivo de seguir uma trajetória no alto rendimento. A ferramenta também facilita a busca por instituições que atuam no esporte paralímpico. Segundo o Comitê Paralímpico, existem atualmente mais de 1000 associações dedicadas ao desporto para pessoas com deficiência em todas as regiões do Brasil. O secretário nacional de Paradesporto do Ministério de Esporte, Fábio Araújo, explica qual é o primeiro passo para encontrar a modalidade adequada.
9: Então, procure uma entidade que ofereça um esporte inclusivo, acessível e seguro, porque quando você insere o esporte na sua vida, você não está falando só de competição, você está falando de empoderamento, ela vai buscar uma educação melhor, uma vida social, ela vai buscar seus direitos, ela vai buscar emprego melhor. Então o esporte é a porta de entrada para muitas outras coisas dentro da vida da pessoa com deficiência.
7: E o tipo de deficiência e como ela impacta a execução das atividades não impede a prática de qualquer modalidade. No Paradesporto, os atletas passam por uma classificação. competição. O objetivo é minimizar o impacto da deficiência sobre o resultado da competição. O processo é realizado por classificadores certificados que levam em consideração quanto a deficiência afeta a execução das tarefas e atividades fundamentais de determinado esporte. Assim, os atletas podem competir de forma justa em cada modalidade. Reportagem Cleide Lopes.
6: Dia 7 de setembro, próxima segunda-feira, celebramos a independência do Brasil. Mas para chegar a essa conquista, a história começou bem antes de 1822.
5: Foi resultado de um processo que não ocorreu apenas às margens do Ipiranga, mas que envolveu guerras na Europa e Brasil.
6: E não só com personagens dos livros, mas brasileiros anônimos em diversas regiões do país.
5: Vamos conhecer um pouco mais sobre essa história na reportagem de Graziele Bezerra.
10: No início do século XIX, a Europa estava em guerra. O imperador francês Napoleão Bonaparte decretou o impedimento do comércio dos países europeus com a Inglaterra. Diante da recusa de Portugal em aderir e a ameaça de uma invasão francesa, o príncipe regente Dom João decidiu transferir a corte portuguesa para o Rio de Janeiro. Foi então que o Brasil deixou de ser colônia e passou a integrar o Reino Unido de Portugal. Anos depois, com a queda de Napoleão na Europa, as cortes portuguesas passaram a exigir o retorno da família real. Dom João retornou a Portugal, mas deixou aqui seu filho, Dom Pedro I, que protagonizou o chamado Dia do Fico. Em 9 de janeiro de 1822, conforme relembra o escritor e jornalista Laurentino Gomes.
11: Dom Pedro, pressionado pelas cortes constituintes que queriam que ele voltasse a Portugal, ele decide, não, se é para o bem da nação e felicidade geral de todos, eu fico. Ou seja, é um rompimento entre o herdeiro da coroa portuguesa e a monarquia que estava em Lisboa. E a partir daí, diria assim, que o processo se torna irreversível, né?
10: No dia 7 de setembro, nas proximidades do rio Ipiranga, Dom Pedro recebeu cartas com notícias e decisões das cortes portuguesas. E foi ali que ocorreu o episódio que entrou para a história como o Grito da Independência. Como detalha o historiador e diretor do Museu do Ipiranga, Paulo Garcês Marins.
12: Aqui foi declarada a independência, porém, essa independência foi pactuada no Rio de Janeiro, naquilo que viria a se tornar a Corte Imperial, com as elites do país fazendo um movimento bastante conservador nesse processo de independência.
10: Outros personagens tiveram participação direta no processo de independência, como o ministro José Bonifácio e a princesa Leopoldina, esposa de Dom Pedro. Sem eles, provavelmente Dom Pedro não teria conseguido aguentar a pressão entre a corte de Lisboa e os interesses brasileiros, segundo o jornalista e escritor Laurentino Gomes. Mas ele lembra também de outros brasileiros que protagonizaram a independência.
11: Os brasileiros de 1821 e 1822 sonharam grande. Brasileiros ricos, imperiais, mas também brasileiros pobres, brasileiros escravizados, brasileiros simples, anônimos. Sonharam que o Brasil poderia se manter como um país unido, que não se dividisse, um país que se tornasse independente de Portugal e tivesse grandes ambições. Esse Brasil aconteceu, nós temos o Brasil hoje graças aos sonhos daquela época.
10: Para consolidar a independência, ocorreram confrontos em diferentes regiões do país. Houve combates e mortes no Ceará, no Piauí, no Pará e, sobretudo, na Bahia, onde foram desencadeadas as batalhas de Pirajá e de Itaparica. Com colaboração de Malu Prado, reportagem Graziele Bezerra.
6: Estava na lista de espera do ProUni e foi chamado, tem até o dia 14 de setembro para comprovar as informações apresentadas na inscrição.
5: A documentação deve ser entregue à instituição de ensino indicada pelo candidato.
6: Cada faculdade ou universidade define o formato de recebimento dos documentos exigidos, que pode ser presencial ou online.
5: Quem não apresentar os dados no prazo, perde a vaga.
6: O programa Universidade para Todos usa a nota do Enem para conceder bolsas em instituições particulares de ensino.
5: E essas foram as notícias do governo federal.
6: Uma realização da Secretaria de Comunicação Social da Presidência da República.
5: Com produção da empresa Brasil de Comunicação.
6: Fique agora com as notícias do Poder Judiciário e do Congresso Nacional. Boa noite.
5: Boa noite para você. Até amanhã.
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15: Jornada Ítalo-Hispano-Brasileira de Direito Público foi encerrada no Supremo Tribunal Federal com um debate sobre integridade do processo democrático eleitoral.
16: Para STJ, comprador de celular defeituoso, não está dispensado automaticamente de aguardar prazo legal para conserto.
15: Bancário chamado de devagarinho, obtém aumento de indenização na Justiça.
16: Boa noite, eu sou o Arthur Filho.
15: E eu sou Walter Lima.
16: A 17ª Jornada Ítalo-Hispano-Brasileira de Direito Público foi encerrada nesta quinta-feira no Supremo Tribunal Federal com debates sobre integridade do processo democrático eleitoral e o papel da Justiça Constitucional.
15: O encontro, iniciado ontem, reuniu magistrados, professores e pesquisadores do Brasil, da Itália e da Espanha. Marta Ferreira.
17: A jornada teve como tema resistência democrática e justiça constitucional. Na terceira e última sessão do evento, os debates abordaram a atuação da justiça constitucional para garantir a regularidade das eleições. O diretor do Centro de Estudos Constitucionais do STF, Fernando Facuri Scaff, apresentou o panorama dos acontecimentos posteriores às eleições presidenciais de 2022 e exibiu vídeo institucional sobre os ataques às sedes dos três poderes em 8 de janeiro de 2023. Ele citou as investigações, os processos e os julgamentos decorrentes dos ataques. Segundo Scaff, o cenário político brasileiro continua marcado por disputas intensas e críticas ao Supremo e ao sistema de justiça.
16: STJ entende que comprador de celular defeituoso não está dispensado automaticamente de aguardar prazo legal para o conserto.
15: O prazo definido em lei é de até 30 dias para o fornecedor resolver o problema. Fátima Uchoa.
18: A Defensoria Pública do Rio de Janeiro ajuizou ação civil pública contra as operadoras Claro, Oi, Tim e Vivo, alegando que o celular é produto essencial e por isso seria abusiva a prática dos fornecedores de não disponibilizar o direito imediato à troca, à devolução do valor pago ou ao abatimento do preço, mas o Tribunal de Justiça Estadual discordou. No voto condutor do julgamento pelo STJ, o ministro Ricardo Vilas Boas Cueva observou que, em regra, só após os 30 dias é que a lei garante ao consumidor uma dessas três opções. E embora o celular seja importante na vida cotidiana, cabe ao juiz analisar cada caso se o aparelho é essencial para a pessoa, a ponto de serem dispensados os 30 dias.
16: Um bancário que era alvo frequente de apelidos e brincadeiras ofensivas por causa de uma doença relacionada ao trabalho vai receber uma indenização maior por danos morais.
15: A decisão é da terceira turma do Tribunal Superior do Trabalho, Samanta Flor.
19: O bancário foi diagnosticado com LER-DORT, doença que afetava os movimentos e dificultava que ele realizasse algumas tarefas. O trabalhador passou a ser alvo frequente de comentários e brincadeiras ofensivas entre os colegas. Para a terceira turma do TST, além da repetição das ofensas, houve omissão da empresa em impedir a situação. Por isso, a corte elevou a indenização por danos morais de 10 mil para 20 mil reais.
16: Tribunal Superior Eleitoral celebra Pacto Nacional pela Paz e Tolerância nas eleições 2026.
15: Acordo busca promover diálogo, segurança, pluralismo e fortalecimento da democracia no pleito de outubro. Fábio Ruas.
20: O pacto foi firmado nesta quinta-feira com instituições da sociedade civil e organizações religiosas. O objetivo é fortalecer a democracia, promover a convivência pacífica e contribuir para a realização de eleições livres, seguras e legítimas. Na abertura do evento, o presidente do TSE, ministro Cássio Nunes Marques, disse que o tribunal dá um passo que transcende o calendário eleitoral por um propósito comum de fortalecer a democracia brasileira e reafirmar um de seus pilares constitucionais, o pluralismo político. Ele disse também que é necessário construirmos um ambiente em que ninguém tenha medo de votar, de manifestar opinião, de participar da vida pública ou de defender as próprias convicções.
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16: A você uma boa noite.
15: E até amanhã.
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21: Eu sou Paula Groba.
22: E eu sou Humberto Pinheiro.
21: E estes são os destaques de hoje do Jornal do Senado, que começa agora.
22: Aprovada a MP da taxa das blusinhas, que zera imposto sobre compras internacionais de até $50.
21: Congresso aprova medida para acelerar fila de benefícios do INSS.
22: Senado aprova a criação de Universidade Federal da Fronteira Norte.
21: Boa noite.
22: Boa noite.
21: O Senado confirmou o fim da taxa das blusinhas, que é um imposto nas compras internacionais de até $50.
22: A medida ainda determina a realização de avaliações periódicas sobre os impactos da desoneração fiscal. E mais, o texto ainda prevê isenção de impostos para medicamentos de doenças raras que não tenham similar no Brasil. Repórter Márcio Maturana.
23: Agora é definitivo. Compras internacionais de até $50, cerca de R$250, não pagam mais o imposto de importação, que era de 20%. A senadora Leila Barros, do PDT do Distrito Federal, foi a relatora na comissão mista da medida provisória.
24: Enquanto o viajante que se desloca ao exterior já goza de isenções de tributos federais sobre a bagagem no valor de $1.000, a família de baixa renda que não viaja não dispõe desse mesmo canal desonerado. A única forma de disposição desse extrato social para adquirir produtos importados de pequeno valor é pela remessa internacional.
23: Nas compras de até $3.000, as alíquotas da importação serão reduzidas de 60% para 30%. Uma das mudanças é a isenção de impostos para medicamentos de doenças raras que não tenham similar no Brasil. Outras são a adoção de medidas para a venda de produtos ilegais e a realização de avaliações periódicas sobre os impactos da desoneração. O primeiro em 3 meses e os seguintes em intervalos de no máximo 6 meses, como explicou Leila Barros.
24: A gente atendeu em parte a maior preocupação do setor, que é a avaliação, dando essa autonomia ao Ministério da Fazenda, a avaliação de 6 em 6 meses e também passar pelo Executivo a avaliação do Congresso Nacional anualmente.
23: O imposto sobre importações de até $50 ganhou o apelido de taxa das blusinhas, mas existia para qualquer tipo de produto, como eletrônico ou cosméticos em compras internacionais que ficaram populares em sites e aplicativos de celular. Já a cobrança do ICMS continua igual para compras de qualquer valor, porque a alíquota desse imposto é definida pelos estados.
21: E o Senado enviou para a sanção presidencial a prorrogação até 2030 de incentivos fiscais a programas de atenção à saúde oncológica e de pessoas com deficiência.
22: Com a medida, empresas poderão continuar direcionando parte de seus impostos para financiar projetos de entidades sem fins lucrativos que atuam na prevenção, no diagnóstico e no tratamento. Repórter Pedro Pincer.
25: O projeto altera o funcionamento do Programa Nacional de Apoio à Atenção Oncológica e do Programa Nacional de Apoio à Atenção da Saúde da Pessoa com Deficiência. O texto prorroga até o ano calendário de 2031 a possibilidade de dedução do imposto de renda para doações destinadas aos dois programas. Com a medida, empresas empresas poderão continuar direcionando parte dos seus impostos para financiar projetos de entidades sem fins lucrativos que atuam na prevenção, diagnóstico e tratamento de doenças oncológicas, bem como em serviços de reabilitação e tecnologias assistivas. A relatora, senadora Mara Gabrilli, do PSD de São Paulo, ressaltou que a aprovação não vai significar aumento de despesas.
1: Não há no texto ampliação de percentuais de dedução, criação de novos benefícios ou majoração de despesa orçamentária direta. Os limites e condições para usufruto do benefício permanecem inalterados, de modo que a renovação do incentivo não implica aumento de renúncia fiscal em termos percentuais, mas apenas a manutenção do regime vigente por mais um ciclo.
25: O texto também atualiza a legislação para incluir o termo correto transtorno do espectro autista e adequa as referências às normas de certificação de entidades beneficentes.
21: A fila de benefícios do INSS é um dos principais desafios da Previdência. Para reduzir a espera de quem precisa de uma resposta sobre aposentadorias, auxílios e outros benefícios, o Congresso aprovou uma medida provisória que amplia a força-tarefa do INSS e da Perícia Médica Federal.
22: A medida reforça as equipes do órgão e da Perícia Médica Federal com o objetivo de acelerar a análise dos pedidos que estão há mais de 30 dias na fila. Repórter Rodrigo Rezende.
2: O Congresso aprovou a medida provisória que ampliou a força-tarefa do INSS e da Perícia Médica Federal com o objetivo de diminuir a fila de cidadãos que aguardam benefícios previdenciários. A ideia da MP é dar celeridade à análise dos pedidos, principalmente para aqueles que estão aguardando há mais de 30 dias na fila. A relatora, senadora Zenaide Maia, do PSD do Rio Grande do Norte, destaca que desde a edição da MP, os resultados já são significativos.
3: Os resultados alcançados em 2026 evidenciou a efetividade do programa. Entre janeiro e junho, o número de processos pendentes de análise ou de perícia médica inicial caiu de 2,7 milhões para 1,7 milhão. A redução foi ainda mais expressiva nos processos com tempo de espera superior a 45 dias, que passaram de 1,7 milhão para apenas 557 mil.
2: Como não houve modificação por deputados e senadores no conteúdo da MP enviada pelo Poder Executivo, o texto será agora promulgado pelo Congresso.
21: Atos de crueldade contra animais poderão estar entre as hipóteses que autorizam a aplicação de medidas socioeducativas de internação para crianças e adolescentes.
22: Projeto com essa determinação teve a votação concluída na Comissão de Constituição e Justiça e deve seguir diretamente para análise da Câmara dos Deputados. Repórter Bruno Lourenço.
4: O projeto de lei inclui ações contra animais praticadas com crueldade extrema ou com potencial concreto de causar lesão grave ou morte como nova hipótese de internação para menores de idade. A proposta também aumenta penas para maus tratos contra animais em geral. A relatora, senadora Leila Barros, do PDT do Distrito Federal, defendeu maior cuidado com os animais.
8: A vedação à crueldade, ela constitui fundamento central do direito animal brasileiro e confere proteção aos animais individualmente considerados. Essa proteção constitucional também se relaciona à dignidade da pessoa humana na medida em que a submissão de animais à crueldade degrada os próprios valores éticos que devem orientar as ações humanas e a atuação estatal.
4: O texto ainda aumenta a punição em casos que envolvam tortura, abuso sexual ou transmissão das agressões pela internet.
21: E avançou no Senado a criação de um serviço de telefone nacional gratuito para encaminhar denúncias de maus tratos a animais. A proposta assegura o direito ao anonimato dos denunciantes.
22: O projeto define como maus tratos atos de crueldade, abandono, agressão, mutilação, falta de alimentação e cuidados, além de trabalho excessivo ou inadequado. O abandono também é considerado maus tratos. A matéria seguiu para análise do plenário em regime de urgência.
21: O O Senado aprovou o projeto do Executivo que cria a Universidade Federal da Fronteira Norte.
22: A nova instituição herdará a estrutura, os estudantes, servidores e professores atualmente vinculados ao campus Oiapoque da Universidade Federal do Amapá. Repórter Alexandre Campos.
6: A população do extremo norte do Amapá, que vive no município do Oiapoque e imediações, contará com uma nova instituição de ensino superior. Isso porque o Senado aprovou nesta quinta-feira o projeto do Executivo que cria a Universidade Federal da Fronteira Norte a partir do desmembramento da Universidade Federal do Amapá. Em julho, um projeto semelhante havia sido analisado pelos senadores. No entanto, a proposta foi vetada pelo governo por ter sido apresentada por parlamentar e não pelo Poder Executivo, como manda a Constituição. Representante do Amapá, o presidente do Senado, Davi Alcolumbre, destacou a importância estratégica da Universidade Federal da Fronteira Norte.
7: É fundamental termos a condição de formarmos capacidade intelectual na academia, na universidade, no conhecimento, nessa nova perspectiva das riquezas da exploração do petróleo e das riquezas que o petróleo pode proporcionar para o Brasil e vai proporcionar para a Amazônia, de conhecimento, de inteligência, e a universidade, só ela é capaz de gerar todas essas perspectivas.
6: Além da oferta de vagas em cursos de graduação e pós-graduação, a nova instituição também atuará em pesquisa e extensão e buscará promover o desenvolvimento regional. O projeto segue para a sanção presidencial.
22: Com edição de Paulo Groba e trabalhos técnicos de Eliseu Caires, o Jornal do Senado fica por aqui. Acompanhe agora as notícias da Câmara dos Deputados. Boa noite.
21: Boa noite e até amanhã.
9: Jornal Câmara dos Deputados. Plenário da Câmara zera imposto sobre importações de até 50 dólares.
10: Câmara confirma Brasil em acordos de proteção à mulher no trabalho.
9: Deputados aprovam Plano Nacional de Cultura para a próxima década.
10: Boa noite. A Câmara aprovou o Plano Nacional de Cultura para os próximos 10 anos. O repórter Antônio Vital tem os detalhes da proposta.
11: A Câmara dos Deputados aprovou o projeto do governo que institui o Plano Nacional de Cultura para os próximos 10 anos. A proposta estabelece princípios, diretrizes, eixos estratégicos e mecanismos de gestão para orientar as políticas culturais do país. Entre os princípios das políticas públicas voltadas para o setor estão o respeito à diversidade cultural, a valorização dos trabalhadores e a garantia de direitos, como o acesso universal à cultura, a liberdade de expressão e a preservação do patrimônio imaterial. Entre os eixos estratégicos estão financiamento descentralizado, a redução das desigualdades regionais no acesso aos recursos, a presença das artes e da cultura nos currículos escolares e a proteção de culturas tradicionais, indígenas e de matriz africana. Outro eixo é a proteção de direitos autorais no ambiente digital, principalmente em função do uso de ferramentas de inteligência artificial. Cada eixo apresenta objetivos que servirão de base para a elaboração de metas específicas, ainda a ser definidas. O texto também prevê mecanismos de monitoramento do alcance dessas metas, tanto pelo governo federal quanto por estados e municípios. A proposta foi enviada pelo governo ao Congresso no ano passado, a partir de debates da 4ª Conferência Nacional de Cultura e consultas abertas ao público pela plataforma Brasil Participativo, com mais de 85 mil acessos. O relator da proposta, deputado Pedro Czai, do PT de Santa Catarina, acrescentou outros pontos ao projeto, como a prorrogação até 2028 do prazo para que estados e municípios façam a adesão ao Sistema Nacional de Cultura ou criem seus próprios fundos de cultura como condição para receberem recursos da Política Nacional Aldir Blanc de Fomento à Cultura. Esse prazo hoje termina no ano que vem. Pedro Czai disse que os objetivos, diretrizes e eixos estratégicos do Plano Nacional de Cultura contam com fontes de recursos e incentivos fiscais já existentes, mas ele anunciou que o governo vai elaborar um projeto para aumentar as fontes de financiamento para o setor.
12: As ações estratégicas e os indicadores serão democraticamente construídos com estados e municípios do Brasil. Isso para deixar claro, diferente do Plano Nacional de Educação, nós fizemos metas, definimos financiamento, definimos PIB, etc. Neste ponto, em relação ao financiamento, nós vamos apresentar um outro projeto para discutir novas formas de financiamento da cultura brasileira.
11: O projeto cria um colegiado para gerir o Plano Nacional de Cultura, com representantes do Ministério da Cultura, do Conselho Nacional de Política Cultural e dos órgãos gestores dos estados e municípios. A aprovação do Plano Nacional de Cultura para os próximos 10 anos foi acompanhada no plenário pela ministra da Cultura, Margarete Menezes, e foi comemorada pela bancada do governo. A deputada Jandira Fegali, do PCdoB do Rio de Janeiro, destacou a importância da cultura para o país.
5: Cultura é economia, é trabalho, é disputa, é compreender o Brasil profundo, é entender o que ele é capaz, de que forma a gente faz a integração civilizatória de toda a sociedade na sua diversidade. Não há nenhuma luta de resistência e luta por independência que a cultura não tenha sido um fator fundamental. E no momento que tenta nos recolonizar, aprovar esse plano é um instrumento de resistência.
11: O projeto que institui o Plano Nacional de Cultura para os próximos 10 anos foi enviado para análise do Senado. Da Rádio Câmara de Brasília, Antônio Vital.
13: Saúde.
17: Rosiana Sarney, do MDB do Maranhão, quer obrigar o SUS a encaminhar pacientes com câncer para hospitais privados quando os prazos legais para diagnóstico ou início do tratamento não forem cumpridos. A medida também prevê encaminhamento preventivo quando o atendimento público estiver prestes a estourar o prazo.
10: Rosiana Sarney afirma que a proposta dá efetividade aos prazos já previstos para o atendimento oncológico. Pelo texto, o paciente deverá ser comunicado do encaminhamento, terá transporte garantido quando necessário e continuará acompanhado pela rede pública durante todo o tratamento.
13: Previdência.
17: Beto Preto, do PSD do Paraná, propõe que a remuneração de adolescentes e jovens contratados como aprendizes deixe de entrar no cálculo da renda familiar do Bolsa Família. A medida valeria durante a vigência do contrato de aprendizagem e preservaria os demais critérios do programa.
10: Beto Preto explica que a proposta evita que famílias percam o benefício quando um jovem consegue o primeiro emprego como aprendiz. O deputado afirma ainda que a mudança incentiva a qualificação profissional e reduz a evasão escolar.
13: Trabalho.
17: A Câmara aprovou a adesão do Brasil a dois tratados internacionais sobre trabalho que protegem as mulheres. O repórter Marcelo Lascher traz os detalhes.
18: A Câmara dos Deputados aprovou a adesão do Brasil a dois tratados internacionais sobre direitos dos trabalhadores e, em especial, as mulheres. Um dos textos aprova a adesão do Brasil à Convenção da Organização Internacional do Trabalho, a OIT, com medidas contra violência e assédio no trabalho. A Convenção 190 da OIT é o primeiro tratado internacional a reconhecer o direito de todas as pessoas a um mundo de trabalho livre de violência e assédio. Os países que ratificarem o texto ficam obrigados a adotar medidas para proibir violência e assédio contra trabalhadores e garantir reparação às vítimas e sanções aos autores. A Convenção considera violência e assédio baseados no gênero como práticas inaceitáveis e inclui o assédio sexual como violência praticada contra as pessoas em razão de seu sexo e gênero. Outro trecho estabelece que as medidas previstas na Convenção se aplicam à violência e assédio que ocorrem no trabalho, inclusive durante os deslocamentos do empregado. A adesão do Brasil ao tratado recebeu parecer favorável da relatora, deputada Benedita da Silva, do PT do Rio de Janeiro, mas foi criticada pelo deputado Kim Kataguiri, do Missão de São Paulo. Segundo ele, os termos que designam o assédio no ambiente de trabalho são vagos e podem encarecer os encargos trabalhistas.
19: Gente, não é à toa que só 30% dos países que integram a OIT concordaram com esse tratado. Nós, mais uma vez, Brasil, América Latina, África, estamos sendo feitos de tonto pela Europa, que vão lá, usam seus 3 votos, cada país lá na OIT, e empurram legislação trabalhista para nós. A gente fica com a legislação mais cara, a gente fica com a legislação mais burocrática.
18: O plenário também aprovou a adesão do Brasil a outra convenção da OIT, esta voltada para promover a igualdade de oportunidade de tratamento para trabalhadores, homens e mulheres, com responsabilidades familiares. Segundo a Convenção, as responsabilidades familiares não podem ser usadas como uma razão para demissão. Os trabalhadores devem ter direito à livre escolha de um emprego levando em conta suas necessidades com responsabilidades familiares. A deputada Benedita da Silva também ofereceu parecer favorável à adesão do Brasil a esse tratado.
20: A ratificação da Convenção reforça demais as respostas às interrupções de trajetória laboral impostas pelas responsabilidades de cuidado, que reduzem a densidade contributiva das trabalhadoras e comprometem sua cobertura previdenciária na velhice.
18: As propostas que ratificam a adesão do Brasil às duas convenções da Organização Internacional do Trabalho sobre assédio e cuidado seguiram para análise do Senado. Da Rádio Câmara de Brasília, com informações de Antônio Vital, Marcelo Larcher.
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14: Segurança Pública.
10: Silvia Cristina, do PP de Rondônia, defende a aprovação da proposta de emenda à Constituição que reduz a maioridade penal de 18 para 16 anos. A deputada argumenta que a medida pode ajudar a reduzir a violência e responsabilizar jovens envolvidos em crimes graves.
15: Silvia Cristina cita a experiência pessoal com a violência ao lembrar o assassinato do pai e diz que criminosos adultos usam adolescentes para cometer delitos. Para ela, é preciso endurecer as punições para quem participa da destruição de famílias por meio da criminalidade.
16: Se diminuir a maioridade, até porque rapaz e meninas, aos 16 anos, eles já votam, já casam, já sabem muito bem, já têm noção do que estão fazendo, a gente diminui essa violência que assola o Brasil. Então é um fato que causa muita discussão, mas para quem sabe, já sofreu na pele o efeito da violência, não pode deixar de ser favorável a algo que a gente sabe que tem que ser mais rigorosa, nós temos que ser mais rigorosos nas penalidades de quem sabe que está destruindo família.
10: Sargento Faur, do PL do Paraná, apoia a redução da maioridade penal para casos de crimes graves. O parlamentar lembra sua experiência na Polícia Militar para defender punições mais severas a infrações hediondas e de envolvimento com o crime organizado.
23: Muitas vezes fala-se que queremos prender crianças. É mentira. Nós queremos prender menores bandidos. Menores cometem crimes graves transportando drogas químicas, estuprando e matando crianças, matando pessoas para roubar. Precisam ser punidos severamente de acordo com a gravidade dos seus crimes. Comissão especial instalada, já começamos os trabalhos e tive contato com o relator e ele deu a entender que vai fazer uma consulta pública, um plebiscito para que o povo decida finalmente se quer ou não a redução da maioridade penal no Brasil.
15: Na opinião de Sargento Faur, a revisão da legislação penal responde a uma demanda expressiva da sociedade por mais segurança. O deputado garante que a maioria dos integrantes da comissão especial é favorável à proposta.
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14: Justiça.
10: Acácio Favacho, do MDB do Amapá, é autor de proposta que consegue gratuidade da justiça a pessoas que recorram ao judiciário para obter atendimento de saúde do poder público ou de planos privados. Pela matéria, o benefício poderá ser concedido antes da análise da situação financeira do paciente.
15: A gratuidade abrange ações sobre medicamentos, tratamentos, cirurgias, internações e outros recursos relacionados à saúde. Acácio Favacho avalia que a medida facilita o acesso à justiça em situações nas quais os gastos médicos podem comprometer a renda do paciente.
14: Política.
10: Vinícius Gurgel, do PL do Amapá, apoia projeto que impede condomínios e proprietários de proibir o funcionamento de sedes partidárias em imóveis comerciais. De acordo com a proposta, a regra vale desde que sejam respeitadas normas de segurança, acessibilidade e vizinhança.
17: Vinícius Gurgel considera que a medida protege a liberdade de organização dos partidos políticos. O texto torna nulas cláusulas que imponham esse tipo de restrição e prevê que o prejudicado solicite a reparação por eventuais danos. A matéria está no Senado após a aprovação da Câmara.
1: Desenvolvimento Regional.
10: Altineu Cortes, do PL do Rio de Janeiro, defende um regime especial para acelerar obras de reconstrução em cidades atingidas por eventos climáticos extremos. Ele explica que a proposta simplifica licitações, reduz prazos administrativos e prioriza a recuperação da infraestrutura.
17: Na visão de Altineu Cortes, é preciso agilizar as ações de reconstrução e prevenção em estados e municípios em situação de calamidade pública. Para ele, o Estado precisa garantir socorro rápido e eficiente às populações afetadas por desastres naturais.
10: Paulo Litro, do União do Paraná, apresentou o projeto que reforça as regras de segurança para a abertura de comportas de barragens. A proposta do parlamentar determina que a liberação da água seja feita de forma gradual, conforme o volume de chuvas e o nível dos reservatórios.
17: Paulo Litro também propõe a instalação de sistemas de alerta para moradores de áreas próximas às barragens. O texto, que atualmente tramita na Comissão de Integração Nacional, prevê ainda a divulgação dos planos de abertura das comportas para reduzir riscos de inundações.
1: Votação.
10: Deputados aprovam medida que isenta de imposto compras internacionais de no máximo 50 dólares. Repórter Antônio Vital tem mais informações sobre a chamada taxa das blusinhas.
11: A Câmara dos Deputados aprovou medida provisória que isenta do imposto de importação as compras internacionais de até 50 dólares, conhecida como taxa das blusinhas. A medida provisória, aprovada faltando 5 dias para perder a validade, já está em vigor desde maio, quando foi publicada. Até então, as compras de até 50 dólares pagavam taxa de 20%. O texto também zera a alíquota de importação para medicamentos destinados a doenças raras que não tenham similar nacional. Estabelece ainda a taxação de 30% para as compras entre 50 e 3 mil dólares, com a possibilidade de o governo impor limites para os produtos mais caros. Além disso, obriga as plataformas de comércio eletrônico a adotarem mecanismos contra fraudes, como preços fictícios abaixo dos preços reais e fracionamento das compras de modo a evitar a taxação. O descumprimento sujeita as empresas a multas, suspensão de atividades e até proibição de operar no país. O texto final cria ainda um sistema de avaliação periódica sobre os impactos da isenção, com dados sobre os impactos da medida sobre os empregos, a arrecadação e o comércio. Os relatórios devem considerar especialmente setores considerados mais atingidos pela concorrência de produtos importados, como de roupas, calçados, brinquedos e cosméticos. Deputados da oposição criticaram a proposta e disseram que o fim da taxação sobre os produtos importados prejudica a indústria e o varejo nacionais. Foi o que disse o deputado Gilson Marques, do Novo de Santa Catarina.
2: O empreendedor brasileiro, aquele que paga DARF, que paga Selic a 15%, que contrata e pagar um imposto caríssimo, tem que concorrer com o exterior. A China, por exemplo, que tem regra trabalhista análogo à escravidão, que se diz, entra no solo brasileiro sem nada de imposto.
11: Já deputados da base do governo disseram que eventual prejuízo a comerciantes e fabricantes brasileiros será compensado com a entrada em vigor da reforma tributária no ano que vem, o que vai acabar com o imposto cumulativo sobre os produtos. O deputado Reginaldo Lopes, do PT de Minas Gerais, disse que a medida beneficia quem não pode fazer compras pessoalmente no exterior.
3: É fundamental para aquelas pessoas de menor poder econômico, que não têm condição de fazer viagens internacionais, como os 16 milhões de brasileiros assim fazem e têm o direito à isenção até 2 mil dólares.
11: Já o presidente da Câmara, Hugo Mota, disse que a medida beneficia também aqueles empreendedores que dependem de compras no exterior para seu comércio. Ele disse que a Câmara está atenta ao impacto da isenção no setor de varejo.
4: Sabemos que existem preocupações da indústria e do varejo em relação a essa medida. E a Câmara dos Deputados não dará as costas a essas preocupações. A Câmara continuará dialogando com o setor produtivo, buscando conciliar a proteção do poder de compra das famílias, sem deixar de olhar para a competitividade da indústria e a força do varejo nacional.
11: A medida provisória que isenta do imposto de importação as compras internacionais de até 50 dólares seguiu para análise do Senado. Da Rádio Câmara de Brasília, Antônio Vital.
17: Logo em seguida, a aprovação da MP na Câmara, o Senado retomou sessão própria com a inclusão do tema na pauta de votações.
1: Economia.
10: Mauro Benevides Filho, do União do Ceará, é autor de proposta que obriga o Banco Central a enviar ao Congresso as informações solicitadas por deputados e senadores. Ele explica que a medida visa dar mais transparência à relação entre a instituição e o Poder Legislativo.
6: Restabelecer a obrigatoriedade do Banco Central prestar informações ao Congresso Nacional, tanto à Câmara quanto ao Senado, de qualquer informação que o Congresso deseje. Por exemplo, eu quero pedir informação não só do Brasil, quero pedir informação quanto é a taxa de juros lá da Suíça. O Banco Central tem isso e terá que informar para a gente poder fazer uma avaliação da atuação do Banco Central, que eu acho que o Banco Central hoje privilegia muito o sistema financeiro, com taxas de juros muito elevadas, em detrimento da iniciativa privada, das famílias, das pessoas, e nós temos, portanto, que acabar com isso.
17: Mauro Benevides Filho avalia que a fiscalização do Congresso pode ampliar a responsabilidade do Banco Central na definição da política monetária do país. Ele avalia que a taxa de juros atual representa um custo adicional de pelo menos 300 bilhões de reais por ano.
10: Kleber Verde, do MDB do Maranhão, apresentou o projeto que altera o sistema de consórcios para garantir novos direitos aos participantes desistentes e excluídos. O deputado propõe regras para a devolução de valores, limita multas e veda a cobrança de taxa de administração após a saída do grupo.
17: Kleber Verde acrescenta que o texto prevê o envio de saldos não resgatados ao Banco Central para, segundo ele, facilitar o resgate do dinheiro. Na opinião do parlamentar, a medida busca dar mais transparência e equilíbrio à relação entre clientes e administradoras.
10: Termina agora o Jornal Câmara dos Deputados, produzido pela Rádio Câmara, com trabalhos técnicos de Everson Urani e apresentação de José Carlos Andrade e Márcio Aquilissardi. Uma boa noite para você.
17: Ótima noite. A Voz do Brasil está de volta amanhã.
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14: Boa noite. Boa noite.
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17: 0 hora e 2 minutos.

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0: Obrigado, gente.
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0: 4:42.
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Buenas, meus amigos de Santa Catarina, Rio Grande do Sul, Paraná, região sulina, buenos gaúchos do meu Brasil. Além fronteira, agora são 5 horas e 3 minutos, 5 e 3. Estamos chegando. Chegando para mais um programa aqui na querida cidade de Chapecó, terra, a nossa chapecoense. Terra de acampamento Farroupilha, terra dos velhos tauras, vários CTGs, grupos de danças, piquetes, invernadas, comunidades e associações que fazem um social tão bem que alegra todos nós. Com a coordenação da Rose Cibusca, supervisão da Raquel Lang e direção do Dr. Alfredo Lang, estamos começando o nosso galpão crioulo. Não, aqui é galpão Farroupilha. Não deixa de ser crioulo, porque tem mate. É, você fala em festa, churrasco, acampamento Farroupilha. Não deixa de ser crioulo, porque é criado com muito carinho por nós, da equipe da JB. E se você não me conhece, eu sou o Johnny Camargo, cantor do Grupo Velhos Tauras e comunicador do Galpão Farroupilha, sim, aqui na Condá. 98.9 é essa rádio que faz parte da sua vida, tchê. Falando sempre que amigo de todas as horas são raros, mas são muito necessários. Você sabe do que eu falo, né? E também sabe que novos amigos são importantes. É sinal de que estamos vivos e sempre plantando o bem. Por isso, e só por isso, valorize aqueles do tempo antigo. Mas aos novos, dê uma atenção especial. Continuo te afirmando, dê atenção. Este aqui é o nosso galpão. O nosso galpão que tem o contato 3361-3110. WhatsApp meu, pessoal, que é aquele que você fala a qualquer hora comigo, che. 999-543718. Aizá! Vamos agradecendo a Class Prime, que eu trago novidade daqui a pouquinho pela Class Prime. Daqui a pouquinho eu trago novidade, já viu? Já veio um áudio do homem aí agora há pouco. Ainda dá tempo de transcrever para falar daqui a pouquinho da novidade. Fica tranquilo! 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E já vamos falando de acampamento Farroupilha a partir de agora, né? Vem aí a indiada, vem a indiada que canta, abrindo o acampamento Farroupilha, Mano Lima. E Velhos Tauras, dia 18 de setembro. Você não paga ingresso, viu, tchê? Então já vai te organizando para nós se encontrar lá na sua festança. Vai ser coisa linda, podem ter certeza.

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1: E é no que nós acreditamos, né, minha gente? Aliás, quem não acredita, não vai pra frente. Quem não acredita em nada, não vai pra frente. Fica onde? Fica estagnado. Eu sempre digo, se você quer um resultado diferente, alguma coisa você tem que fazer diferente, viu? Você não vai dizer aqui, mas claro, tá fazendo a mesma coisa, deve querer o quê, né? É tanto pro bem como pro mal, viu? O resultado ele vem e a conta é certa, viu? Plantou bem, o que que você vai colher? Plantou mal, vai colher o quê, hein? Cheguei a errar a palavra até. Então assim, ó, quer um resultado diferente? Faça algo diferente. Se quer ganhar o sorteio e vai convidar alguém para apreciar o churrascão do Visa, que é sensacional, mais 3 litros de chopp da Lasberg, que é o chopp oficial do acampamento Farroupilha, tem que fazer algo, tem que mandar um texto, tem que mandar um áudio, tem que ter uma ação. Bah, tu vê, rapaz, participei uma vez lá e já ganhei. Tu vê, participei tantas vezes e não ganhei. Continua participando. Quer algo diferente? Quer o resultado? Continua fazendo. Continua fazendo, acreditando naquilo que você acredita, viu? Falar rapidinho aqui da Valsa da Saudade, tá um estouro lá no YouTube, a música dos Velhos Tauros, viu? A gente foi feita com muito carinho. E a gente promete que, subindo as visualizações lá, vamos fazer mais um clipe bonitão. Aqueles bem bonitão, que nem esse aí da Valsa da Saudade, viu? Velhos Tauros, Valsa da Saudade no YouTube, tá certo? Falando em Velhos Tauros, o Fandango do dia 18, raiza! Vai tá nós lá no acampamento Farroupilha loguinho depois do Manolino. E claro, também vamos estar em Xaxim, né, tchê? Na abertura lá das festanças crioulas, no mesmo dia, dia 18. Ficando chique demais, hein? Eita, começou a me dar medo já. 5:10, Deus abençoe nós!

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22: Então, de volta, 5 horas e 17 minutos, 5h17! Já acordou por aí? Já mandou um recado pra mim? Mas não mandou ainda. Não, já tem gente mandando, já tem gente mandando. Ó, tem gente que mandou aí cedinho, 5 horas e 4 minutos. Quem manda primeiro, né, gente? Já sabe, né? Quem manda primeiro tem mais chance, eu consigo falar. Mas já pra

lista dele. A gente já vê na hora aqui se tá tudo certo. A resposta é tudo certo. Olha, a programação cultural do acampamento Farroupilha é sensacional, viu? É, na abertura que eu falei que tem Mano Lima e tem Velhos Tauras, tem também a apresentação artística do CTG Coxilha do Quero Quero e tem CTG Vaquianos do Oeste. É, aliás, já tocamos, já nos apresentamos no Quero Quero, vamos mandar um grande abraço pro Bife, que foi um dos caras que abriu as portas pra gente lá. E vamos agora em novembro, vamos estar no Vaquianos do Oeste também. Com muito carinho, um abraço àquela patronagem, a todo o pessoal que nos abriu as portas lá também, o pessoal do DCTG, enfim. Muito feliz estamos nós por essas aberturas que nos ajudam aí muito. No sábado, dia 19, vem a eliminatória do Festival Internacional de Chula a partir das 9 da manhã, já lá no acampamento Farroupilha, viu? Você vai ver, vai ter condição de assistir lá. Criança de 6, 7 anos fazendo muito bonito a cultura gaúcha através da chula, viu? Vai ser sensacional. E temos também, à tarde, a cavalgada da chama crioula do prolongamento até o Parque Farroupilha. Teremos também a recepção dos cavalarianos e a abertura oficial no dia 19 com o show do Walter Moraes e baile dos vaqueanos, viu? É, vai ser desse jeito. Então, assim, ó, fala que vai ser coisa boa. Vai ser coisa boa, mas vai pra cá, vem comigo, vem respondendo pra mim, responde pra mim aí, manda um áudio pra mim dizendo se você ganhar o sorteio que vai ser hoje, pertinho das 7 horas, vou ter de dizer até a hora, mais ou menos aí 15 para as 7 por aí, churrascão do Visa que é sensacional, mais 3 litros de chopp da Lasberg, que é o chopp oficial do acampamento Farroupilha desse e do ano que vem, 3361-3110, viu? Olha só, tenho já uma informação bem legal pra você aqui. Lembra que eu falei no outro bloco ali que eu ia falar uma coisa boa? 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Daqui a pouco vamos pensar em montar uma sede lá, já pensou? 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Bom, daqui a pouco eu falo mais dos nossos apoiadores aqui, que aqui só tem um produto de qualidade. Vem novidade aí, viu? A partir do dia 10 vem mais novidade. Eu tô louco pra contar um fuxico aqui, o pessoal tá me segurando aqui. 5h22, eu falei 5h22. Vai mandando seu áudio, seu texto e o seu bom dia pra nós aqui. Porque quem chega primeiro tem mais chance. Hoje é dia de sorteio, né, gurizada? Quem canta no acampamento Farroupilha dia 19, não sabe? Walter Moraes. É, Walter Moraes. E depois do Walter Moraes tem os vaquianos, tá bueno? Então vamos lá, vamos boleando aqui, ó. Walter Moraes! É, fala num troço de fundamento, 5h23. E o mate velho, como é que tá aí?
Aqui tá rodando coisa linda, coisa linda, coisa linda.

0: Eita, que com chimarrão e música gaúcha não tem coisa melhor pra começar o dia, né? Walter Moraes, no acampamento Farroupilha, dia 19. Raiza.
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0: Vai ser bom demais, esse acampamento promete, viu? Vai ser um dos maiores, viu? Um dos maiores até hoje, Vou dizer pra ti, ó. Vamos seguindo por aqui, a nossa missão também é informar, contar pra você desses negócios, viu? Se vocês estão prontito por aí, nós também estamos prontito por aqui, viu? Tudo, a produtora JB, Associação Cultural Farroupilha, Farroupilha de Chapecó, fica muito feliz que vocês estejam gostando do acampamento. 22º, vou dizer pra ti, ontem já teve reunião pro 23º. Novidades vêm no parque, novos eventos, enfim. Daqui a pouco a gente vai contando, viu? Olha, dia 21 tem jantar na Concha Acústica, tem show com Erlon Pericles, tem show baile com Juscelio Borsoi Grupo, que é da nossa cidade aqui também, viu? Lembrando que de segunda a sexta lá, durante o dia, a gente agradece aqui de coração já antecipadamente a Autoviação Chapecó. Por quê? Porque eles levam as crianças para lá, para aprender sobre cultura com a dona Suzana Xavier, diretora cultural do MTG, e o César da Luz, que é um pesquisador e tradicionalista aqui da rádio. E para vocês terem uma ideia, 20 e poucos anos faz um programa aqui no domingo e vem sempre pilchado desde o primeiro programa. Respeito pela arte da cultura. Admiro demais esse cidadão, hein? É um homem focado no que faz e faz com muita maestria e qualidade, viu? Então tem palestras lá durante o dia todo para vários colégios por dia, certo? E então tá certo. E para o público em geral, aí assistir os detalhes lá. No dia 18, já dia 21, tem a abertura dos portões. Aliás, no dia 21, às 18 horas, tem a ação dos galpões da West Capital, viu? Daí tem jantar na Concha, tem o Erlon Pericles, tem a Juscelle. Na terça-feira tem tudo isso que eu já falei, repetindo para as crianças e tal. E tem o Churrasqueiro do Oeste, concurso do melhor Churrasqueiro do Oeste do Clique RDC. Alô, Fernanda! Pessoal se inscrevendo aí, viu? Jantar na Concha Acústica também, show com Cantiga de Verso e Alma. Por falar em Cantiga de Verso e Alma, o que deu ali? É pra falar com quem? Já falar com o povo? Mas já. Já tá cheio de gente por aqui, então já vamos falando. Deixa eu ver quem tá comigo aqui. Começando esse aqui. O pessoal tá pedindo aqui uma atençãozinha aqui, olha só. Tem gente precisando de oração, daqui a pouco também tem o horário da igreja aqui, né? Mas não deixou o nome. Peço oração para meu marido Olides, que está na UTI. Tá certo, vamos fazer a nossa oração aqui também. Olha, quem mais? Carolina Quingeste do Bodanese. Bom dia, Johnny. Todos ouvindo o Galpão Farroupilha. Abraço, Deus abençoe. Quero ganhar o churrascão. O Johnny tá no convite. Tá bom, tá, Moacir Ler. Aizá, mandou um chimarrão de retorno. Pronto, manda pra nós aí. Ajudando a medicina é do Gildo de Freitas, né? E a gente tá dando uma atenção especial, meu amigo Moacir, pro pessoal que vai estar no acampamento Farroupilha se apresentando, pra que o público que não conhece, você já conhece os nossos artistas que estão por ali, fique conhecendo e queira ir lá ver os caras tocar. Porque afinal de contas não paga nada pra entrar, né? Tchê? Pensa numa festa buena. O camarada vai lá, se não quiser gastar nenhum pila, não gasta nada, entendeu? Vai lá e assiste só coisa bonita. E eu vou dizer pra você, a qualidade cada ano melhor de todas as coisas, da sonorização, do local pra você ir, da segurança, da limpeza, tudo do melhor, viu? Seu Moacir, vou lhe dizer, por exemplo, agora vem aí, ó, os nossos amigos aqui da cidade, né, tchê? Cantiga de Verso e Alma cantando. Vão estar na terça-feira, dia 20 e pouco. Pulou aqui a música e não saiu nada, não saiu ninguém aqui, Bruxo Campeiro, ó. Estância, vamos escrever aqui de novo. Estância da Água Santa, olha o barulhinho do teclado, viu? E já não apareceu ninguém de novo ali, ó. Vamos escrever então agora aqui, Cantiga de Verso e Alma. Vamos ver se aparece. Também não aparece. Vamos ficar proseando aqui. Agora começou. Começou a aparecer aqui, ó. Estância da Água Santa. O que que aconteceu, será? Não sabemos. Então vamos dar um play aqui pra ver o que acontece. Será que o play é aqui? Aizá! quer me quebrar, né, piazada? 5h31. Nosso amigo aí do Cantiga de Garcia Alba. 5h31, falei? Tá bom, bolhando o marco. Tá na hora. Vamos tocar aqui, tá na hora.

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20: E aí, gurizada? Tudo certo? 5 horas, 40 minutos agora. 5h40. Se você for sorteado hoje, pertinho das 7 horas. Com o churrascão do Vizes, que é sensacional, e o Chopp da Lasberg, quem você vai convidar para estar junto contigo? Conta pra nós aí, viu? 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Não faz que nem eu. Quando vê, dá 11 horas e não comprei nada ainda. Daí Deus o livre, né? 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Tá sempre ouvindo a gente, obrigado pelo carinho. 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Vamos para as informações aqui, vamos proseando um pouquinho aqui, ó. Olha só, eu tenho um recado bem especial aqui da dona Janice. Alô, dona Janice, como é que tá a senhora? Tudo certo? Salvo conduta, posso até estar enganado, mas acho que esse menino eu vi competindo pelo CTG Quero, se não me engano. Mas se não for, não tem problema. O que é que a dona Janice está dizendo aqui? Bom dia, Janice Grusman, do Esplanada. Quero participar do sorteio, churrascão do Visa, e vou convidar minha família para compartilhar. Aí já veio uma foto de uma gaitinha, gaita ponto trezilheira. Olá! Estou pedindo ajuda na compra dos números da rifa da gaita em prol do estudo musical do Gustavo. Apenas R$10 cada número. Será sorteado uma gaita ponto, rapaz. Valor do mercado, sabe quanto? R$10.000. Afinação dó e fá. Duplo cassoto em quinta de voz. 12 baixos, instrumento muito conservado. Em estado novo. Sorteio dia 20/9. Agora já! Pelo sorteador do Google. E a chave Pix é o telefone 49-988-15-8143. É do Wagner Bressan o telefone, né? Aí ela fala assim, ó, se você pode divulgar no programa, caso não possa, tranquilo, entenderei. É um pedido de ajuda. Se você pode divulgar no programa, beleza, tá? Gustavo está com 12 anos e precisa de um recurso para continuar a fazer aulas de acordeão. Ou seja, ele está leiloando a gaita que ele tem, porque ele também toca a gaita pianada. Esse guri aqui é um prodígio, vamos dizer assim. Eu vou dizer para a senhora, viu, dona Janice? Nós só não vamos falar aqui até o dia da rifa, como também vamos comprar pelos velhos tauras uma quantidade de número aí. Não com a intenção de ganhar, com a intenção de colaborar, tá certo? Fica tranquila, já anota meu telefone aí, por favor. Pedi para a produção colocar o telefone aí para vocês aí daqui a pouquinho. Anota meu telefone, me chama durante o dia e já vamos organizar uma compra. Vamos organizar uma compra. Vai que de repente os velhos tauros pegam a chegada de uma pessoa, história. Ah, os velhos tauros ganharam a gaita. Ganharam, daqui a pouco fazemos outro sorteio. Enfim, vamos para frente que atrás vem gente. E agora vou falar de quem? Vem aí os monarcas que cantam no acampamento Farroupilha dia 23, uma quarta-feira, que tem a apresentação do CTG de Condá, do CTG Herança Gaúcha, da turma lá do Herança Gaúcha também, e depois tem aquele belo fandango com os monarcas. Falando em os monarcas, então tá aí a marca, ó. Ei, mateando e pitando, Vamos só matear, né, Pedro? Vamos deixar o pito pro outro lado. Isso é coisa que o Gildo de Freitas já falou que isso aí não dá, né? 5h46 agora, bom dia pra ti.

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0: Os Monarcas vão estar aí dia 23, viu? E o importante, você não paga ingresso pra entrar no acampamento Farroupilha, minha gente. É coisa buena, coisa tranquila, segurança, tudo limpinho, tudo muito bonito, tudo feito com muito carinho pela Associação Cultural Parque Farroupilha de Chapecó. Com os trabalhos também da produtora JB aqui, já vamos agradecendo aqui o apoio cultural, o apoio de toda essa indiada da Via Porto Ram, o CEF Educacional, Giros Distribuidora, Lasberg, Don Cine, Serassá, Grupo Condado e Comunicação, também MTG de Santa Catarina, Prefeitura Municipal, através da Secretaria de Cultura, viu? Agradecer também ao Grupo Bugio, Acessocar, Hotline, Gasparetto Autopeças, Bridge, Felipe, Grupo Felipe, né? Facta, Munique, Patrimonial, MRC Eventos, Boliche do Galdério, Erva Mate Baita, NDTV, Record, NSC TV, SCC SBT, Autoviação Chapecó, MM Emotion, Hotel Lang, Cruz Vermelha. Muito obrigado por todo esse apoio que a gente recebe lá. E vamos aqui, claro, sempre falando, na quinta-feira temos quem lá, meu amigo? Vira foi aí pra mim, homem do céu, me ajude. Agora são 5h49, virando 5h50. Na quinta-feira vamos ter a apresentação artística do Grupo Posteiros de Outrora. Alô, Gilberto, tudo certo? Então tá bueno. Também a apresentação do CTG Sangue de Farrapos. E show baile com Paulinho, Mocelinho, o homem da caminhonete branca, o homem do menino campeiro. E no dia 25, sexta-feira, teremos Grupo Raízes da Terras, CTG Recanto do Chiru, de Entre Rios do Sul. E também apresentação artística do Coral Municipal de Ronda Alta, que vem apresentar aí seu cantar galponeiro, né, tchê? E show baile com Chiquito e Bordoneio. Esses daqui, ó. Coisa linda, né, tchê? 5h50 agora, bom dia pra ti.
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1: Claro que vai, claro que vai, claro que vai. Estamos torcendo para isso, né, Tia? 5h53 agora. Olha, dia 6 de setembro tem festa em honra à padroeira Santa Rosa de Lima. Lá no nosso querido Faxinal dos Rosas. 10 horas missa, 12 horas almoço, churrasco, 14 horas matinê com banda Eclipse, 16 horas sorteio da ação entre amigos. Reservas com o Rodrigo, 991-15-46-66. Dia 12 tem baile de bala de garupa na comunidade São José Operário. É, a partir das 21 horas, mesa para 4 pessoas, 150 pila com seu Jairo, 999-680109. Também tem dia 6 de setembro, domingo agora, convite do Costelão de Santa Luzia. Aldorindo, um abraço pra ti, meu irmão. Olha, 10 horas, missa, 12 horas, Costelão, 14 horas, matinê com Flávio daí. 55 conto para adulto e 30 de crianças de 8 a 12 anos, viu? Contato é com o Leucir, 999-4127-35. Mas, dia 13 tem na comunidade Vista Alegre. Alô, seu Rossi, como é que tá o senhor? Tamo lidando aí? Tem macarronada, né? Cardápio com dois tipos de molho, frango assado, acompanhamento e a levar pratos italianos, é importante, viu? Matiné a partir das 14 horas com quatro estações e criança até 10 anos não paga. Informação, Carlos, 988527171 e o Celso, 98841-6918, viu? Dia 13 também tem a festa em honra à Nossa Senhora das Dores, em comemoração dos 80 anos da linha Rodeio Bonito. Meus amigos de lá, como é que tá, Andressito? Tudo certo? Pessoal do esporte, olha, em novembro vamos estar lá, hein? Novembro vamos estar lá, cantando com os velhos Tauro, vai ser bom demais. Às 14 horas tem matiné, 12 horas tem churrasco e 10 horas tem a missa, né, Piazada? É, então vamos lá. Deixa eu ver quem mais fala comigo agora. Tem gente pra falar comigo, claro que sim. Então vamos cuidar aqui, vamos pra cá? Vamos pra esse lado aqui, ó. Vamos lá. Quem tá comigo aqui? Meu velho rádio de pilha, bom dia. Quem pediu foi o Lucas. Bah, acabei de tocar uma outra do podia ter tocado. Essa música é linda também, viu? Tocamos Estância da Água Santa, né? Com os nossos amigos do Cantiga aí. Peço a música Oração pela Família. Quem tá pedindo aqui, vamos ver. Vamos trazer pra vocês aí, dona Juraci. Nós vamos trazer uma gravação aí pra semana que vem com o seu Ivan Vargas, ex-cantor dos Monarcas, que agora tá se apresentando com os velhos Tauros aí. É coisa de fundamento, piazada, então não tô brincando. Alô, bom dia, Antônio Cítico, bairro Desbravador. Sextou, né, Johnny? Sim, sempre ligado no Galpão Farroupilha. Uma ótima sexta-feira, indo pra caminhada, esperando ganhar pra convidar a família pra churrascão do Viz. Abraço. Vamos se encontrar lá no acampamento Farroupilha. Todo ano eu vou lá, é muito bom. Muito obrigado, vamos se encontrar sim. Pegar mais um aqui, olha, vai participando e vai respondendo a gente. Porque é bom, viu? Vamos ver quem fala comigo agora aqui, rapidinho. Alô?
2: Bom dia.
1: Bom dia.
2: Opa. Só de uns teixeirinhos de frente aí pra nós.
1: Hein? Daqui a pouco.
2: Ah, e cuidar os vizinhos da frente aí. Né?
1: Ah.
2: Pra nós comer, né?
1: Claro. É isso aí. Convidar os vizinhos.
2: O que vale é a amizade, né?
1: É isso aí. O que vale é a amizade.
2: Te ajudo, né?
1: Isso aí. Tá certo. Bom dia, sou Iraci Cardoso do bairro Santo Antônio. Gostaria de participar do sorteio churrascão. Se eu ganhar, vou convidar meu marido e ele vai assar. Mas, bicho velho, vai ficar com a parte mais tranquila. Mais um, pelo menos. Olha, vai participando, hein? Que daqui a pouquinho, na volta, eu falo com todo mundo, tá bom? Vamos ver. Alô?
3: Bom dia, meu amigo Johnny Camargo.
1: Fala, homem do céu.
3: Estamos aqui na escuta do amigo.
1: Aham.
3: Como já é de praxe, já estamos, como diz o ditado, acostumados com o programa.
1: Obrigado.
3: Se não ligar o rádio, não tá certo.
1: Não tá
3: certo. Alguma coisa de errado não tá certo.
1: Olha aí. Tem que
3: ligar o rádio para escutar o Johnny Camargo.
1: Obrigado.
3: Eu levaria, se eu ganhasse esse prêmio,
1: eu
3: levaria
1: quem?
3: A minha família.
4: Perdi essa chance, né?
3: E também o meu neto, que está fazendo aniversário. Aí eu levaria ele junto. Fazer uma boia de fundamento.
1: De fundamento.
3: Um abraço para o amigo e a todos aí. E parabéns pelo programa.
1: Muito obrigado. Muito obrigado. Vamos ver com a produção aí, de repente, para a semana do Farroupilha aí. Aí não sorteio uns dois casais pra ir almoçar lá no acampamento Farroupilha, o churrascão do dia 20 de setembro, né? Costelão de fundamento, lá com o pessoal da produtora JB, com a Associação Cultural Parque Farroupilha. Vamos ver se Se rola, né? Cê... Vai que né? Vai que né? Pedindo não custa nada. Eu já volto daqui a pouquinho por aqui, mas vai mandando seu áudio, vai mandando seu texto, vai participando aí. Daqui a pouquinho tô de volta.
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Bom dia povo de Deus, bom dia povo de fé, com prazer cumprimento a todos, aqui através desta abençoada emissora, a Supercondá de Chapecó, é o programa da Igreja Quadrangular, sede do bairro Passo dos Fortes. Estamos aí na bênção, na fé, crendo que a mão e a bênção e a graça do Senhor continua sendo sobre as nossas vidas de uma maneira muito especial e maravilhosa. Portanto, você que está ligadinho conosco, creia no poder, creia na bênção, creia na graça, creia que hoje é o dia da sua vitória, o dia do seu milagre. Música.

aqui crendo que hoje, sexta-feira, será um dia de muitas bênçãos aqui na Igreja Quadrangular Sede do bairro Passo dos Fortes. Hoje, daqui a pouco, às 9 da manhã, às 14 horas e às 19h30, três horários na Caminhada da Fé, a Caminhada dos Milagres, a Caminhada da Bênção para a sua vida e família. 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

É isso que nós cremos, que vai chegar bênção, vitória, prosperidade na sua vida e também na sua família, porque a mão de Deus, ela não está encolhida para que ela não possa salvar, e nem fechado o ouvido de Deus para não poder ouvir. O ouvido de Deus está sim atento para ouvir o seu clamor, a sua oração. Querido e amado ouvinte, nós estamos na fé, estamos crendo, a bênção de Deus vai te alcançar, que a mão do Senhor, que não está engolida, vai se estender, e hoje pode ser o dia da sua vitória, hoje o milagre, daqui a pouco às 9 da manhã, às 14 horas ou às 19h30, hoje sexta-feira, dia de novena, dia de caminhada da fé, dia de bênçãos para a sua vida e para toda a sua família. Também, meu povo querido, minha gente amada, domingo, 8h30 da manhã e às 19 horas, dois horários neste domingo, nas bênçãos para a sua vida e família. Venha estar conosco, venha participar na Igreja Quadrangular Sede do bairro Passo dos Fortes, aqui em Chapecó, a porta que Deus abriu para você passar e entrar para o mundo da espiritualidade e ser mais que bem sucedido na sua vida.

Muito, muito bem, é isso aí, a sua luta vai passar, a sua bênção vai chegar, a sua vitória vai alcançar a sua vida, por quê? Porque o Deus que criou todas as coisas, ele também providencia a solução e o caminho para as nossas vidas, mas nós precisamos fazer a nossa parte. Olha, nós estamos numa grande caminhada da fé. A palavra de Deus diz que homens e mulheres do passado, eles anularam a força do fogo, fecharam a boca de leões, fizeram da sua fraqueza jorar, brotar forças e se tornaram poderosos na batalha. É a palavra de Deus que nos diz que homens como nós, pessoas assim como a senhora mamãe, como o senhor chefe de família, tiveram grandes experiências com Deus. Por quê? Porque eles creram, eles confiaram, eles lutaram através da fé, eles não na caminhada, eles não pararam no meio do caminho, eles não entregaram, não jogaram a toalha, não entregaram, eles continuaram firmes e Deus foi com eles e a vitória chegou e a bênção chegou. Quem sabe você está passando por doença, por enfermidade, por problemas, talvez há uma luta muito grande na família, um problema grave financeiro, quantas pessoas preocupadas com o futuro financeiro, como vai ser, o que vai acontecer, de que jeito nós vamos viver. Olha, minha gente, a mão de Deus é poderosa. Jesus disse assim: olha, gente, por que vocês se preocupam com o amanhã? O vosso Pai sabe, o Pai Celestial sabe de tudo que vocês precisam. Se nem os pássaros, eles não guardam, não fazem depósito, e o Senhor Deus, o Senhor Pai, o alimenta, assim vocês valem muito mais do que os passarinhos. Muitas vezes nós nos achamos tão indignos, nós nos achamos muitas vezes pessoas tão distantes de Deus, muitas vezes pensamos que Deus não nos ama, mas eu quero te dizer nesta manhã, Jesus te ama, ele deu a vida dele por você.

0: minha gente, tem coisa boa chegando, tem algo acontecendo, e esse algo que está acontecendo é Deus te dando a oportunidade de você receber a bênção, a oração da fé, hoje na grande caminhada dos milagres, na Igreja Quadrangular Sede do bairro Passo dos Fortes. Venha estar conosco, venha receber e sentir o poder e o mover de Deus em sua vida, no nome glorioso, bendito e poderoso de Jesus Cristo. Chegue pertinho do seu rádio, receba na oração da fé, receba a bênção de Deus para a sua vida, receba forças nesta manhã para você estar conosco daqui a pouco, às 9 da manhã, às 14 horas ou hoje à noite às 19h30, aqui na Igreja Quadrangular Sede, na grande caminhada dos milagres, na caminhada da fé, em nome de Jesus. Poderoso e eterno Deus e glorioso Pai, nós clamamos a Ti, Senhor, pedimos tenda sobre a vida de todos aqueles, meu Jesus querido, que estão, Senhor, ligados na mal, doença, casa, na nós e abençoamos para a glória do Pai, do Filho e do Espírito Santo. Amém e amém, Jesus.
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0: casa. Quem que ficou em casa? Sempre a patroinha, torcendo pela gente, né? Você que vai pro rodeio já sabe, né, tchê? Nós voltamos cantando porque é isso que gostamos. Gostamos de cantar, de falar, de conversar, de comunicar, de dar presentes. Hoje, pertinho das 7 horas, quero dar esse presentão pra você, que é o churrascão do Visa. É, e você vai só dizer o seguinte: com quem você quer comer o churrascão do Visa e degustar o chopp da Lasberg, que é o chopp oficial do acampamento Farroupilha? Se você não me conhece, eu sou o Johnny Camargo, cantor dos Velhos Tauras e apresentador aqui do Galpão. É, aqui na Condá FM 98.9. 50 anos fazendo parte do seu dia. Mas claro que sim, né? Claro que sim. Muita audiência chegando por aqui. Que coisa buena, que coisa buena. É, vamos lá. 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Olha a hora, 6h24 agora. Já tem que ir pro lado de cá, não tem jeito. Falar com a minha indiada aqui um pouquinho aqui, meus amigos, que a gente agradece pelo carinho sempre, por estar com a gente. Bom dia, Matiando e ligado, Silvio Paulo da Silva, do bairro Santo Antônio. Meu amigo que me acompanha desde a época do Amanhecer Sonora. E eu vou mudando de rádio, ele vai me acompanhando. Então, esse é... gosta de ouvir o Johnny Camargo mesmo, vai lá. Oi lá, bom dia. Sou Eric Júnior, do Parque das Palmeiras. Quero participar do sorteio. Obrigado. E vou ganhar para convidar minha família. Tá bueno? Quem mais aqui? Vamos lá. Florindo, seu Florindo. Fala o quê, seu Florindo? Vamos lá. Alô?
1: Bom dia, Condá.
0: Bom dia.
1: Bom dia, Johnny.
0: Tudo bom?
1: Bom dia, Joãozinho, do Faxinal dos
0: Olhos. Olha aí, o Joãozinho tá em alta, hein?
1: Me põe no sorteio aí, se eu ganhar o churrasco, quero fazer com a minha família aí, que
0: Um
1: domingão aí com eles aí.
0: Sim.
1: Um abraço aí, povo da rádio aí.
0: Tá certo, tá no sorteio, vamos lá. Quem mais? Alô?
2: Bom dia, Johnny Camargo.
0: Opa!
2: Amigos da Índico.
0: Como é que tá a senhora, tudo certo?
2: Como é que vocês amanheceram? Sexta-feira, tudo bem?
0: Tudo bem. Seu Gomercindo.
2: Nós aqui estamos todos bem, engraçado.
0: Tá bem aí, seu Gomercindo?
2: Johnny,
0: Hoje
2: eu quero dizer assim pra vocês.
0: Diga lá.
2: Ai, que beleza se eu trazer esse churrascão aqui pra minha feliz.
0: Tu já pensou?
2: Com a minha família.
0: Olha aí.
2: Meu Deus, que benção, né?
0: Vai ser bom, né? Se der.
2: Quero desejar a vocês um bom fim de semana.
0: Uh-huh.
2: E que o Senhor Jesus abençoe
0: a tudo vida nós.
2: De cada um de vocês.
0: Tudo nós, amém.
2: Mando muita bênção, saúde e força. E esse artista, locutor, apresentador, tem muita força,
0: amém.
2: Coragem e...
0: Amém.
2: Vamos em frente, né?
0: Vamos em frente. Alô!
3: Bom dia, Johnny!
0: Fala, Joãozinho!
3: Reginaldo Sosas!
0: Fala, João!
3: Johnny, está eu, minha avó e minha irmã aqui tomando um chimarrão em volta do fogão a lenha.
0: Tá certo.
3: Johnny, se eu ganhar esse churrasco, como eu te disse,
0: vai ser
3: vou picar e vou guardar.
0: Vai picar e guardar.
3: Porque pra domingo sobrou
0: já
3: um dinheirinho e nós vamos ali na festa do faxinal.
0: É isso aí, meu irmão.
3: Um forte abraço, Johnny, um bom dia.
0: É isso aí, meu irmão. Bom dia pra você. Bom dia, Johnny. Se ganhar, vou comer churrasco com meu esposo e minha família. minha família, Eliana, ali no, do bairro Santo Antônio. Mais um, pelo menos, tá em piano.
4: Bom dia, Johnny. Estamos aí ligado no Galpão Farroupilha.
0: Fala, seu Mari.
4: E se nós ganhássemos churrasquão, eu ia comer com a minha esposa aí.
0: Aham.
4: E com a nossa família, tá bom?
0: Tá bom, bueno.
4: Abraço, Johnny. Magre, aqui de Amaral.
0: Fala, seu Magre de Amaral. Tudo bem? Bom dia. Toca Xote Carreirinha do Adelar Bertucci. Celso, quero concorrer ao sorteio pra almoçar com minha namorada. Ai, bicho, velho. Agora é meu, né? Não dá mais tempo agora, vamos ter que tocar uma marca aqui, né? Senão estamos com uns 30 aqui mais ou menos para atender. E olha, vamos tocando uma marca aqui também. Vai estar no acampamento Farroupilha, nosso querido e amigo Luiz Marenco. Rapaz bueno, de qualidade sensacional, que também vai estar no acampamento Farroupilha. No dia, pega aí que eu já vou pegar a informação aqui. Esse vai ser dia 26, sábado. E depois tem show com o seu Ari, baile com o seu Ari Correia e grupo Alma da Querência, viu? Coisa linda mesmo, viu? Então, de 18 a 27 de setembro, acampamento Farroupilha em Chapecó. E o Luiz Marenco vai estar no dia 26. Tem vídeo do convite dele muito bonito aí nas redes sociais do acampamento Farroupilha. E a gente quer vocês lá com a gente, se divertindo, com muita segurança, com muita tranquilidade. E lembrando, né, gente? Não paga ingresso. 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

0: Coisa linda, dia 26 então você tá no convite, viu? Luiz Marenco no acampamento Farroupilha, gauchada que gosta aí dessa arte desse rapaz, tá todo no convite.
1: Sim, senhores, Galpão Farroupilha.
0: Aí sim, né, tchê? 6h31, vamos seguindo por aqui. 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Fica na Marechal Deodoro, em frente à Nery Calçados, tá certo? 6h33, já, barbaridade, empilhou de áudio aqui, como eu falei. Que alegria, que alegria. Vamos lá, vamos ver quem fala comigo aqui. Bom dia.
2: Bom dia, Johnny, tudo bem?
0: Tudo.
2: Sérgio do Jardim América aí.
0: Fala, seu Sérgio.
2: Ganhar o churrasco do Vias aí, vamos comer com a família aí.
0: Aham.
2: Por favor, uma música gaúcha aí pra todo o pessoal do Jardim América aí.
0: Mas, ah, meu Deus do céu, nós é que vamos botar uma já aqui, vamos tocar uma da Anaí Guedes, que é dos irmãos Guedes, daqui a pouquinho, que chama-se Guainita Missioneira, que é como ela se representa e se apresenta, né? Alô?
3: Bom dia, Johnny Camargo, aqui é o Nelson Barão Braninho, São Rafael.
0: Fala, senhor Nelson.
3: Gostaria de participar do sorteio.
0: Ah, não sorteio.
3: Se eu ganhar o churrasco, quero fazer uma festa com a família.
0: Aham, tá certo. Bom dia, Johnny. Se eu ganhar, vou convidar meus filhos. Sou o João Nicolau, me coloca no sorteio. Tá bom? Bom dia, Johnny, estou na escuta, gostaria muito de ganhar. É a Wanda, se eu ganhar, vou convidar mãe, meus filhos, abraço, desculpa aí, tá? Quem mais, agora o Jackson tá falando comigo, vamos lá falar, vamos ver o que o homem diz aqui.
4: Bom dia, Johnny Camargo, aqui é o Jackson da FAP.
0: Vai falar do Grêmio?
4: Pra não, né? Comer churrascão e convidar meu sogro colorado, que ontem levou um baile do meu Grêmio.
0: Ai, ai, ai, ai.
4: Bom dia, sexta-feira, meu querido, vamos pro sorteio aí.
0: A corneta tá feita, mas nós vamos ter que fazer isso aqui pro pessoal do Grêmio então, ó. Isso aqui pro pessoal do Grêmio, não tem que fazer isso aqui pro pessoal do Grêmio. E pro Internacional também, né, ó. É. Pra quem ganhou e pra quem perdeu, né? É, porque quem perdeu já sabe, né? Perdeu, tem inclusive uns pila aí. Quem mais? Alô?
5: Meu amigo de verdade.
0: Opa!
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0: Olha aí. Tá tudo certo? Então tá certo. Mas não respondeu a pergunta, não vai pro sorteio. Aqui apagou... Aqui apagou, quem mais aqui mais? Pelo menos nós vamos, depois a gente volta lá de novo. Bom dia, amigo. Se eu ganhar, vou fazer um churrasco com minha família. O bem mais precioso, minha esposa e filha. Eu sou Angelino Flores. Mandou uma foto ontem, essa semana mandou uma foto linda de um chimarrão. Falei, não, Hermanos Guedes? Vamos tocando Hermanos Guedes por aqui. Claro que sim. Eles que vão estar no acampamento Farroupilha de Chapecó encerrando, dia 27. Mas antes deles tem... Antes deles tem a Larissa Dalpiva, com o projeto Acordes de Prenda. É muita coisa para acontecer nesse acampamento Farroupilha. Que coisa boa, né? Coisa boa. Anaí Guedes, Los Hermanos Guedes, encerrando o nosso evento, então, no dia 27 de setembro.

0: lá no Faxinalzinho, dia 12. Ivan Vargas e Velhos Tauras no CTG. É, aniversário do CTG, daquela querida cidade. Essa música aí escrevemos com muito carinho pra aquela região, viu ali? Cantando nossa querência dos Velhos Tauras, né? É isso aí, meus amigos, é isso aí. Bom, a nossa agenda, graças a Deus, tá muito buena. Sábado agora vamos estar em Engenho Velho, Rio Grande do Sul, dia 12, Faxinalzinho, dia 13, Erechim, dia 16, Ronda Alta, dia 18, Xaxim e Chapecó, dia 19, Guatambu, dia 20, Entre Rios do Sul. E temos acampamento Farroupilha começando no dia 18, que é do qual nós vamos divulgando aqui o nosso trabalho da Associação Cultural Parque Farroupilha e também da produtora JB. É, vamos ouvindo a moçada aqui, que tem áudio aqui, tem áudio. Deixa eu ver quem que eu deixei pra trás. Tem uma turmada aqui que ficou. Ô, rapaz, olha aí, vamos lá, alô.
1: Bom dia, bom dia. É o Almírio aqui do seminário.
0: Fala, senhor.
1: Vou ganhar o churrascão do Via.
0: Seu Almírio.
1: Vou convidar a minha filha. Pra vir comer comigo, eu e minha esposa.
0: Tá certo, seu Almírio.
1: Coloca lá no sorteio aí.
0: Já tá no sorteio, seu Almírio, já tá no sorteio. Esse áudio aí veio aí, 5h51 eu tô ainda, pra você ter uma ideia. Bom dia, vou ganhar o churrasco e degustar com a minha família. Bom final de semana pra todos. Quem mais aqui? É, seu Ademar vai falar comigo, seu Ademar. Alô?
2: Bom dia, bom dia, bom dia, meu amigo.
0: Ai,
2: meu Ademar,
0: fala, meu irmão.
2: Gostaria de ouvir a música Alma de Bolicheiro.
0: Alma de Bolicheiro, boa.
2: Coloca no sorteio do churrasco, do dia aí.
0: Uhum.
2: Quero ganhar esse churrasco. Comi sozinho ele.
0: Será?
2: Só... Aniversário, né?
0: Só tu e a patroa?
2: Então, passando pra desejar teu amigo aí uma iluminada sexta-feira.
0: Claro.
2: E uma
0: abençoada
2: sexta-feira pra todos os ouvintes.
0: Pra todos nós, quem
3: bom
0: mais?
3: Dia, sou o Johnny.
0: Bom dia.
3: Antônio da Rocha, se eu ganhar esse churrasco aí, convidar meus dois irmãos que faz hora que a gente não se reúne mais.
0: Olha aí, homem.
3: Pra fazer um almoço no domingo.
0: Daí não tem desculpa, né,
3: uma senhor? Carninha bem caprichada.
0: Aham. Tá certo. Quem mais? Alô?
4: Bom dia, Johnny.
0: Bom dia.
4: Se eu ganhar esse churrasco, vou comer com a minha visita. Vou convidar meus três filhos, família, sim, netos.
0: Quem mais? Quem mais? Quem mais? Quem mais? Rapaz, não dá mais tempo, eu tenho que tocar a marca e tenho que voltar pro sorteio. E tem mais ou menos 30 áudios aí pra gente botar no sorteio. Então vai ser uma correria agora. Olha, ainda preciso falar pra você o seguinte, ó. Dia 6 de setembro tem festa em honra à padroeira Santa Rosa de Lima, que é domingo agora, lá no Faxinal dos Rosas, viu? A padroeira Santa Rosa de Lima tem a festa que é o seguinte: 10 horas missa, 12 horas almoço, 14 horas matinê com a banda Eclipse, 16 horas tem sorteio! Sorteio da São João, diz que vai ir na festa, viu? O João, a Valentina, a família toda lá. Então você também pode reservar com o Rodrigo no 991-15-4666, com o Giovanni no 998-29-317, ou com o Ivo no 999-57-22-28. Dia 12 de setembro tem baile de garupa na comunidade de São José Operário com Hábito Gaudério, viu? Baile começa às 21 horas e a mesa para 4 pessoas, 150 conto. Com seu Jairo, 999-680109. Tem problema falar assim, né? O pessoal entende, né? 150 conto ou não. É R$150, né, Johnny? Ah, mas daí sim, né? Dia 13, comunidade Vista Alegre. 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Alô, seu Carlos, 988527171. E também com o Celso, 988416918. Esse barulhão que tu escutou é o Lucas quebrando tudo, que chegou, já chegou atrasado, que começou a quebrar tudo, que... Chegou 5 horas, já deu sono, já se acordou. Tá tudo certo. Um abraço pro Aldorino do Brasil do Nascimento. Aqui, ó. Convite, Costelão, Santa Luzia. Domingo agora. 10 horas missa, 12 horas Costelão. 14 horas matinê com Flávio Daír, viu? Você liga lá no Coleucir e fala 999-41-2735. Eu falo, eu quero comprar esse negócio de 55 conto aí, que é o Costelão, né? R$55 e a criança de 8 a 12 anos paga 30. Você e sua família são nossos convidados. Onde é que vai ser? Na comunidade Santa Luzia, dia 13 de setembro também tem a festa em honra à Nossa Senhora das Dores e comemoração dos 80 anos da linha Rodeio Bonito. Ali vai ser bom demais também. 10 horas missa, 12 horas churrasco e às 14 horas matinê. Na volta, depois dessa marca, vou tocar o sorteio, viu? Deixa pra nós. Vamos lá, seu Ari Correia, que faz o baile do dia 26 de setembro, depois do show do Luiz Marenco, viu? Ao homem cantando, 6h45.

0: Ari Correia por aqui.
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0: Essa prosaiada aí é o povo trabalhando aqui, viu? Essa conversaiada do lado aí é o povo trabalhando, ajeitando, se organizando, se arrumando, né? 6h49 agora, 6h49. Dá tempo ainda de rodar uns áudiozinho? Vamos rodar mais alguns aqui, por favor, por favor. Tem muita gente pra participar ainda. Vamos lá,
2: Lô. Bom dia, Johnny.
0: Bom
2: aqui
0: dia.
2: É a Valentina do Faxinal do Sosa.
0: Fala, Valentina.
2: Johnny, acordei, fiz fogo no fogão
0: isso
2: a lenha.
0: Isso aí.
2: E um mate de erva, mate mazute.
0: Olha aí.
2: Johnny, se eu ganhar esse churrasco, eu vou comer com a minha avó, o meu irmão.
0: Uhum.
2: E o meu pai, Johnny.
0: Tá certo.
2: E um forte abraço, Johnny.
0: Tá certo, muito obrigado a você. Ah, o João disse que já vai picar e vai guardar e vai na festa domingo. Então, vamos ver como é que vai isso aí, ó. Vamos ver quem mais, quem mais. Alô, alô, alô. Alô, ainda dá
3: bom
0: tempo?
3: Bom dia, meu amigo Johnny.
0: Opa.
3: Johnny Camargo.
0: Diga lá.
3: Que eu, Pedro.
0: Fala, Rodrigues. Pedro. Fala, Pedro.
3: Que da horta, do Peruço, da Água Santa.
0: Aham.
3: Eu queria...
0: Diga.
3: Que me colocasse sorteio, viesse churrasco aí, ó.
0: Daí?
3: Comer com todos meus colegas de trabalho aqui da horta.
0: Aham.
3: Que são muito meus amigos.
0: Tá certo.
3: Agradecido, tocar música, Luz do meu rancho aí, ó. Fico agradecido.
0: Tá certo,
3: que
0: meu
3: abraço
0: gurizinho.
3: E um bom final de semana. Tá bom, Johnny?
0: Tá certo, tá certo, certo. Tem mais um áudio aí, pelo menos, né?
4: Bom dia, meu Alô. Amigo Cultor. Eu já me engano, dormiu bonito. Me bota no sorteio. Quero comer churrasco do Visa com o meu filho, a família. Deus abençoe. Uma alta sexta-feira. Tchau, obrigado.
0: Tchau, obrigado. Não dá mais tempo. Temos aí uma fileira de gente. Olha ali, ó. Tá, o pessoal tá testemunhando aqui, mas não tem mais jeito. Tem mais jeito. Temos que ir pro sorteio. Temos que ir pro sorteio. Então, quem participou, participou. Esses áudios aí... Não, agora que veio por último, não vai, já não vou nem dizer, já não vai nem entrar no sorteio porque não dá mais tempo de ver se respondeu, nananá, então já sabe, né? Agora tem que ser mais cedo, minha gente, meus amigos, eu tô desde as 5 aqui, então tem que ser mais cedo. Vamos lá, vamos ver quem ganha. Atenção. Aê, piazada. Ah, estão tudo fera esses guri agora. Vamos ver, pegamos aqui, já saiu pra mim, vamos lá. Só por Deus, queridos amigos aqui, já saiu. Olha, quem ganhou foi o final 6691. Alô, Silvio do Santo Antônio, final do telefone 6691, vamos aplaudir o ganhador. Vamos aplaudir o ganhador, aê! Aí sim, né? Eita, nós, tá tudo certo. O homem ganhou, então tá certo. Agora vamos agradecendo, logicamente, todo o pessoal que nos apoiou aqui. Hoje, daqui a pouquinho, o pessoal da produção entra em contato aí, pra você que ganhou ficar sabendo que ganhou também e combinar que hora vem, fazer a fotinho por aqui, certo e tal, né? Olha, temos que agradecer aqui, piazada, Class Prime, Erva Mate Mazute, Lasberg, Pizzaria Don Cine, também a Reunidas, a Refinato Odontologia, Sicredi, a Eletrônica 21, L3 Connect, a Rec Reciclagem, Xarope Mel Prop, do Atacarejo dos Naturais, A2 Automecânica. É hora de deixar vocês na companhia. Daqui a pouquinho tem primeira hora, antes tem, porém, horário político, né? Te convido, continue aqui na Condá. Eu volto amanhã, volto segunda-feira. Louco de saudade de vocês. Tchau, tchau. Obrigado.

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18: Minuto do Agro, uma produção do Sistema CNA Senar.
19: O mercado catarinense de terneiros manteve a trajetória de valorização no primeiro semestre de 2026. Os preços dos animais de desmama encerraram o período com crescimento de aproximadamente 19% em relação aos registrados no mesmo período de 2025, consolidando o segundo ano consecutivo de alta, após 3 anos de retração. Os dados fazem parte do levantamento realizado pelo Grupo de Melhoramento Genético da UDESC. O estudo conta com o apoio da FAESC, parceira dos eventos agropecuários de Santa Catarina. Entre janeiro e junho de 2026, foram contabilizados 85 leilões, número ligeiramente superior aos 82 registrados no primeiro semestre de 2025. Minuto do Agro, uma produção do sistema CNA, FAESC, Senar e sindicatos rurais.
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0: Bom dia para você. Com a graça de Deus, nós estamos de volta, tendo a oportunidade de colocar no ar o nosso Primeira Hora, o nosso programa da manhã, através da Conda FM 98.9, a hora certa. A marcha do tempo, 26 minutos nos separam das 8 horas da manhã. Hoje é sexta-feira! É sexta-feira, dia 4 de setembro de 2026. É o dia 247 desse ano. Faltam 118 dias para o ano novo. Nós estamos desde as 4h51 da manhã de hoje na lua quarto minguante. E a hora é hora oficial do Brasil no inverno brasileiro. A frase bíblica: assim todos vejam em nós ministros de Cristo e administradores dos mistérios de Deus. 1 Coríntios 4:1. Frase do dia, frase do padre Walter Brito: o dízimo será mais eficaz quando nossa mente e nosso coração estiverem voltados para Deus. Santos do dia, Moisés, Vitalício e Marcelo. E assim nós estamos de volta com o programa da manhã, no gentil oferecimento de Candate Supermercados, mais economia no seu dia a dia, no bairro Alvorada, pertinho da Apte Alimentos, erva mate mazute, cultive a tradição tomando melhor chimarrão. 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Estas são as empresas que estão com a gente e movimentam o seu programa da manhã.
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0: Programa da manhã que vem, que chega na apresentação de Eduardo Prado, Gladir Azambuja e André De Lázari. Os trabalhos técnicos é Lucas Pave. Proprietários, diretores, departamento comercial e todos os demais profissionais da Conda FM. Estamos aqui para abraçar você, dizer bom dia e muito obrigado pelo carinho da audiência.
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0: Até as 8h45 da manhã, você participa. Quem é você? Aonde você ouve o programa, mande o áudio para cá, 3361-3110. E também você nos assiste através do YouTube. Procura aí, Rádio Conda FM 98.9. Gladir Azambuja, bom dia, bem-vindo.
2: Bom dia, Prado, bom dia, colegas. E claro, sempre aquele bom dia muito especial aos nossos queridos e estimados ouvintes. Estamos aí com uma sexta-feira onde o sol já brilha, temos uma temperatura agora agradável, temos o quadro perfeito para dar aquela respirada funda, olhar em direção ao horizonte ou ao alto, porque é ali que estão as soluções para a vida e não no solo. Não é olhando para baixo que a gente resolve os problemas, é erguendo a cabeça e indo à luta, encarando os desafios dessa vida. Então eu chamo você, eu faço uma convocação para que nós façamos uma linda sexta-feira hoje. Eu não sei exatamente o que está passando pela sua vida nesse momento. Você pode estar passando por dificuldades, barreiras, por desafios gigantescos. Mas tenha certeza, e o que eu vou dizer agora é uma verdade que muitas vezes, em meio à tempestade, fica difícil de a gente entender e até aceitar. Você que está me ouvindo agora é maior do que tudo isso. Você tem as maiores e melhores ferramentas ao seu lado. As grandes proteções estão ao seu lado. Então, vá em frente. Vá em frente. E eu faço questão de dizer isso porque nós estamos em meio ao Setembro Amarelo, que é um mês que é dedicado exatamente a este cuidado com a saúde mental e com tudo que as pessoas podem e devem fazer em nome de si, em nome delas mesmas. Então que seja uma grande sexta-feira, uma sexta-feira de luta, de batalha, uma sexta-feira de agradecimento, uma sexta-feira de vida, no sentido mais profundo e amplo desta palavra. Bom dia!
0: Tudo bem, bom dia, Gladir Azambuja, André De Lázari, bom dia, bem-vindo.
3: Bom dia, Eduardo Prado, bom dia, Gladir Azambuja, bom dia, Lucas Pava, e a você que nos acompanha na Condá. Estamos acompanhando um incêndio que ainda está em desenvolvimento na rua Frei Coimbra, no bairro Esplanada, em Chapecó. 4 viaturas do Corpo de Bombeiros estão empenhadas há cerca de 20 minutos nesta ocorrência. É um incêndio em uma casa de madeira que ameaçava já residências próximas e está ainda em combate. Então, estamos acompanhando imagens ao vivo que o portal Chapecó nos cede sobre esta ocorrência, e mais informações esperamos ter ainda durante o programa de hoje. As manchetes do Primeira Hora de hoje: ex-catequista denunciado pelo Ministério Público é condenado por estupro de vulnerável em Seara. Em Chapecó, perseguição policial chama a atenção da comunidade. Um homem é preso, se entrega em um posto de combustíveis, sem pneu para contar história. E no esporte, a preparação da Chapecoense para o jogo contra o Corinthians no domingo em São Paulo. Estas e outras notícias a partir de agora, no Primeira Hora. Previsão do tempo conforme a plataforma Windy. Neste momento em Chapecó, 18 graus. A máxima hoje deve chegar aos 22 e haverão pancadas de chuva à noite, acumulado de 4 milímetros. Tapado de neblina o Goiôen nesse momento.
0: É verdade.
3: Para amanhã, sábado, pancadas de chuva no início da manhã, mínima de 14, máxima de 17 graus. Aí haverá um pulso de frio para domingo e segunda-feira. Domingo, mínima de 8, máxima de 14 graus. Segunda-feira, feriado nacional, mínima de 5, máxima de 18. A sensação térmica pode chegar a menos 1 grau na madrugada do feriado.
0: Que tal?
3: Entretanto, essa temperatura já dispara na terça-feira. O amanhecer vai ser de 10 e a máxima chega a 22. Então, é um pulso de frio rápido de 2 dias, mas que vai fazer com que o feriadão da Independência tenha temperaturas bastante amenas, Prado.
0: Muito bem, está aí André De Lázari aqui na Manhã do Rádio, na abertura do programa, na previsão do tempo, no oferecimento de Shopping Campeiro. 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
2: 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Sim,
0: justo.
2: Então você só tem o trabalho de ir até uma loja de placas.
0: Sim.
2: E botar a placa.
0: É fora do comum, né?
2: Só.
0: Telefone 49999869426 e não ligue pro Gladir. Não ligue.
2: Não. Não me chama. Não me chama até segunda-feira. Vai fazer outra coisa. Não fala comigo. Não, eu tô brincando, logicamente, porque tem gente que daqui a pouco pega só o recorte dessa parte, né?
0: Sim, e depois não chama mais.
2: É, ó, o que que houve? Não, tô brincando. 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
2: 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Uma palestra voltada ao ramo de vendas. É, o nome da palestra é Vendeu ou Compraram? E você vai achar meio estranho o nome, né? Mas se você estiver lá, você vai entender. É sobre o posicionamento de um vendedor de sucesso. Como que ele tem que se posicionar? Como que ele tem que enxergar a profissão dele? Quais são os princípios, especialmente os mentais e comportamentais, que fazem a diferença para que um vendedor se posicione como um profissional de sucesso? Quer conhecer esse conteúdo? Quer entender ele? Então faça a sua inscrição. É gratuita a palestra. 7 horas recepção, das 7 às 8 a recepção com o coffee break, e a partir das 8 horas o início da palestra, que dura aí em torno de 1 hora, um pouquinho mais. Então, anote aí os telefones, os WhatsApp, para que você possa garantir o seu lugar, porque é gratuita, mas tem que ter inscrição.
0: Certo.
2: Porque há limite de quantidade de pessoas lá no auditório da CDL, é um total de 60 pessoas que é a capacidade do auditório, então nós temos que fazer esse controle prévio para não chegar na hora, dar uma confusão e as pessoas ficarem mal acomodadas.
0: Justamente.
2: 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Para quem trabalha agora já visando a época de ouro das vendas, que é o fim do ano, eu digo que é o momento certo para participar de um evento como esse, para você dar uma chacoalhada, uma lapidada na sua prática de vendas e se preparar para fazer um grande encerramento de ano. Estarei esperando todos vocês lá, palestra gratuita.
0: Valeu, André De Lázari.
3: Iniciamos então o noticiário falando sobre esta grande perseguição policial ocorrida no centro de Chapecó e que também atingiu alguns bairros da cidade durante a noite de ontem. Para explicar como foi a ocorrência, vamos ouvir o sargento Márcio Rodrigo, da Polícia Militar.
4: No momento em que foi começado o acompanhamento, foi solicitado o apoio das demais guarnições aí, que prontamente foram em apoio, né? E o condutor do veículo não parava em momento algum. Numa próxima situação, numa barreira que tinha sido montada no bairro Desbravador, na tentativa da abordagem dele, ele jogou contra o carro de novo, contra os policiais que estavam nessa barreira. E aí foi feito continuado acompanhamento dele pela área central, bairro Presidente Médici, e vindo abordar ele aqui no bairro Maria Goretti, agora com o veículo já sem condições de rodagem.
5: E agora tentando entender o que aconteceu, o que levou ele a cometer todas essas infrações.
4: Ele estava alterado, talvez por uso de algum bebida alcoólica ou entorpecente ou algo nesse sentido, né? Que vai ser apurado mais pra frente aí na delegacia.
3: Está pois aí. Então. É.
0: Deu correria.
3: Deu correria. Deu pode correria. Falar, Gladirnaro, o que tu falou antes. O que que um gol caixa daqueles?
2: É, assim, ó, o que que o cara tá num carrinho simplinho, né? Não tô desmerecendo o carro dele, até porque certo, muita gente certo, sobrevive. Certo. Por favor, entenda o que eu tô falando. Mas tá num golzinho ali, tá? É, o que que ele acha que ele vai passar pela barreira militar? Vai ficar por isso mesmo? É óbvio que ele vai ser perseguido, é óbvio que os policiais vão levar vantagem, os policiais em carros melhores, armados, em maior quantidade. O que que passa na cabeça de um sujeito como esse, né?
0: É você querer arrumar pra cabeça. É você querer arrumar pra cabeça. O pior de tudo isso, Gladir, é assim, é a consequência que isso pode trazer. Estava conversando agora há pouco com o sargento Márcio Rodrigo, ele disse, graças a Deus, trabalhado com cautela, dentro da técnica policial, com a cautela, com o zelo necessário, para quê? Para a segurança do cara que está sendo perseguido, para a segurança das guarnições e para a segurança da comunidade.
2: Principalmente.
0: Porque não dá para sair louco e numa ocorrência gerar outra ocorrência. Porque é muito detalhado, é uma coisa muito meticulosa. Sim. Não é bem assim um trabalho desse
2: tipo. É, aqui. Até porque a maioria da população, a maioria, a esmagadora maioria, ela só viu esse tipo de ação em filmes de Hollywood. E aí os caras saem atirando pra tudo que é lado e coisa e tal, né? E aí a impressão que dá é o seguinte, o projétil, né?
0: Sim.
2: Popularmente conhecido por bala.
0: Por bala,
2: é. O projétil, se ele não pegar no bandido, ele não pega em ninguém. Mas não é verdade. Um projétil, uma vez disparado, em alguém ou alguma coisa, ele vai acertar.
0: Algum lugar vai parar.
2: Em algum lugar ele vai parar. Então, é uma ação que ela requer e ela exige dos policiais, dos militares envolvidos, um autocontrole, disciplina mental. Por quê? Porque a vontade que dá naquela hora é de tacar-lhe bala num cara desse.
0: Com certeza.
2: Né? Porque tu vai no pico da adrenalina. É aí que entra a diferença entre um profissional da área de segurança pública e alguém que acha que entende de segurança pública. Porque a preparação do militar está exatamente em saber que daqui a pouco o cara está na alça de mira dele, pode ser abatido, mas ele tem toda uma situação que ele precisa olhar, que é o universo ao redor. Ele pode ser abatido, mas ele pode não ser abatido. E se ele não for abatido, aquele tiro dado pode encontrar um inocente. E é aí que entra a preparação.
0: É. Eu tinha um sargento que trabalhava comigo... O sargento trabalhava comigo? Não, eu trabalhava com ele, era mais antigo, né? E ele, quando o bicho pegava, ele sempre dizia assim, segue a técnica e não te emociona.
2: Isso aí.
0: A gente ia no percurso e ele tava repetindo, segue a técnica e não te emociona, não te emociona. Cara, eu escutei, eu acho que mais de mil vezes o não te emociona.
2: E pelo seguinte, né, Prado, para quem nunca esteve perto de ou... no desempenho de qualquer função da área de segurança, né? As técnicas que são ensinadas, seja ela quais forem, de tiro, de maniabilidade, que é você estar andando, né? Correndo, enfim, em meio a uma operação, tudo um dia foi estudado minuciosamente. Estudado, testado. O jeito que o militar deita no chão para atirar, aquilo tem em manual. Aquilo é previsto em manual. Aquilo é previsto depois de um estudo. O que protege mais, tudo. Todas as ações que o militar vai empreender, elas invariavelmente estão num manual. Que um dia foi estudado, que um dia foi testado, que um dia foi corrigido, porque fazia-se de um jeito e depois se viu que era melhor fazer de outro. Eu vou dar um exemplo que nós tínhamos no exército. Posição de tiro com o fuzil. Houve uma época que você apoiava o cotovelo na posição sentado, apoiava o cotovelo na coxa. Com o tempo mostrou-se que aquilo fadigava o braço e o tiro perdia eficiência. Aí você botava o cotovelo um pouquinho mais para baixo e acomodava o músculo para o braço ficar... Detalhes, pequenos detalhes.
0: Tudo é detalhe.
2: Voltados ao quê? A eficiência da missão que você está cumprindo. Então, uma missão como essa, você olha assim, um monte de viatura, e giroflex ligado, e sirene, e pronto, o bicho pegou.
0: E o povo que tá no entorno fazendo, ihu!
2: Louco para ver o bicho, o circo pegar fogo, né? Só que ela anda numa margem assim, ó, num limite eu diria, uma fronteira capilar. Para dar tudo errado.
0: É caminhar no fio de uma navalha.
2: E quem vai decidir se a missão vai dar todo errado ou não, não é o infrator, é o militar.
0: É.
2: Por isso que ele tem o preparo.
0: É complicado. É só estando no meio para saber o quão complicado isso é. Agora 8:02, tem mais uma aí, Andrezão?
3: Temos.
0: Tá entupidinho hoje, né, Diazinho?
3: Não, mais ou menos.
0: Não, mais ou menos?
3: Mais ou menos.
0: Tá bom, então.
3: Melhor do que na terça-feira, por exemplo.
0: Com certeza.
3: Mas a Polícia Militar Rodoviária abre às 7 da noite de hoje a Operação Independência. Motivada pelo aumento projetado no fluxo de veículos devido ao feriado prolongado, a ação ostensiva e preventiva vai abranger todas as SCs, com foco principal na proteção da vida, redução de acidentes e combate à criminalidade. Policiais militares e rodoviários vão intensificar a fiscalização de trânsito para coibir infrações graves, como embriaguez ao volante, excesso de velocidade, ultrapassagens proibidas, uso de celular ao dirigir e descumprimento das normas gerais de circulação. Além do policiamento viário e da assistência aos condutores para garantir a fluidez do trânsito, a operação contará com barreiras policiais estratégicas e ações integradas com os 25 postos rodoviários do estado para combater o porte ilegal de armas, o tráfico de drogas, o contrabando, o descaminho e a localização de foragidos da justiça, especialmente em áreas com grande concentração de pessoas e eventos cívicos. Já nas BRs, também vamos ter operação especial. E vamos ouvir o Adriano Fiamoncini, da Polícia Rodoviária Federal, para explicar como será a fiscalização nas BRs.
0: Ô, Lucas.
3: Opa, estamos para ouvir o Adriano Fiamoncini, da Polícia Rodoviária Federal. 8:01.
6: A Polícia Rodoviária Federal inicia a partir da 00h desta sexta-feira, dia 4 de setembro, a Operação Independência 2026. A mobilização termina na segunda-feira, dia 7 de setembro. Considerando que dia 8, terça, é feriado em Curitiba, espera-se grande fluxo de veículos paranaenses nas rodovias do norte de Santa Catarina, BR-101 e 280, principalmente nos acessos às praias. Outros trechos com grande índice de acidentalidade nessa época ficam nas BR-101 e 282, região da Grande Florianópolis, e na BR-470, de Navegantes a Blumenau. O efetivo ordinário será reforçado com policiais da área administrativa, de grupos especiais, como o Núcleo de Operações Especiais, o NOI, e o Grupo de Motociclismo Regional, o GMR, e também com policiais convocados para trabalhar no período de folga. A prioridade da fiscalização serão aquelas condutas que podem levar a acidentes graves e aumentar as lesões nas vítimas, como ultrapassagem em local proibido, excesso de velocidade, celular ao volante, embriaguez e o não uso do cinto de segurança ou cadeirinha pelas crianças. Para aumentar a fluidez do trânsito e diminuir o risco de acidentes, haverá restrição de tráfego para veículos de cargas excedentes, ou seja, que ultrapassam as dimensões máximas permitidas e que precisam da AET, Autorização Especial de Trânsito. Isso vale apenas para pistas simples, nos seguintes dias e horários: sexta-feira, dia 4, das 4 da tarde às 10 da noite, sábado, dia 5, das 6 da manhã ao meio-dia, segunda-feira, dia 7, das 4 da tarde às 10 da noite. A PRF lembra que, em caso de acidente sem vítimas, somente com danos materiais, em que o veículo ainda possa rodar com segurança, o envolvido tem a obrigação de liberar a via. Ele também pode optar por fazer o registro da ocorrência em casa, pela internet, preenchendo a CST, Comunicação de Sinistro de Trânsito. O documento tem valor legal e é reconhecido por outros órgãos e seguradoras. O endereço é comunicante.prf.gov.br.
3: Obrigado, Fiamoncini. Também está ainda em atendimento pela Polícia Rodoviária Federal um acidente de trânsito que ocorreu por volta das 6h20 da manhã no quilômetro 468 da BR-282 em Ponte Serrada. Ambos os sentidos estão interditados. Foi um acidente entre dois caminhões e as equipes estão prestando o apoio necessário. Mantenha uma distância segura quanto ao veículo da frente. Se você precisar usar a 282 para ir ao litoral ou para ir à serra, por causa que a situação ainda está sendo tentativa, né, de ser resolvida por lá, principalmente em função de que são caminhões e fica difícil a retirada da pista. Também houve um tombamento de carreta que está em atendimento pelo Corpo de Bombeiros na SC 157, interior de Quilombo. Então você que está usando a 157, também atenção aí na altura de Quilombo. E para fechar o bloco, Prado, vamos ouvir o prefeito de Chapecó, Valmor Scolari, porque estão sendo instalados nesta semana no município 8 novas estações meteorológicas em diferentes pontos para ampliar o monitoramento que a prefeitura e principalmente a Defesa Civil possuem sobre os climas e microclimas da nossa cidade. Vamos ouvir o prefeito.
7: Bom dia. Exatamente, um importante investimento nessas estações meteorológicas que vão poder prever ondas de frio e agora no verão ondas de calor, né? Então poderemos ter previsões aí com relação às temperaturas, a questão da aproximação de temporais, de chuvas intensas, enfim, um trabalho realmente preventivo. Porque não basta falar de prevenção se não se toma atitude. Então, aqui na Prefeitura de Chapecó, nós tomamos atitude, fizemos investimentos, são R$ 132 mil nas estações que estarão interligadas à Central de Monitoramento da Defesa Civil, coordenada aí pelo Coronel Parisotto, que tem feito um grande trabalho, não só nesse trabalho preventivo, como também na sala de situação, quando da necessidade que nós nos reunimos, e a constante ativação dos canhões antigranizo, que tem dado um resultado extremamente positivo no que se refere à prevenção de granizos, pedras e temporais e vendavais. Então, algo importante, investimentos reais que nós estamos fazendo da prefeitura e que realmente são ações preventivas e que visam melhorar a vida das pessoas.
0: Muito bem, está aí o nosso programa rodando 8 horas e 5. 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
8: Posso mandar 2 abraços aqui?
0: Mas não
8: aqui.
0: Só pode como deve.
8: Um abraço pro Adejalmo. O Adejalmo tá arrumando para o Mato Grosso.
0: Opa!
8: Vai ficar um tempo lá, fica trabalhando, faz parte da rotina dele. E pro Mauro do Carmo.
0: Mauro do Carmo.
8: Que também mandou um recado aqui. Grande abraço a esses 2 ouvintes.
0: Valeu, vamos ao intervalo comercial e depois tem
8: esporte.
0: Vai lá.
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2: A hora certa, 8h20.
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3: 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Jax Farma apresenta os destaques do esporte, começando pela Chapecoense, reta final. Preparação para grande jogo. Domingo tem a Arena do Corinthians, a torcida do Corinthians e o time do Corinthians, tudo contra. E a Chapecoense vai lá para encarar o Timão. Em São Paulo, informações da Chapecoense. Ederson Vilas Boas, bom dia.
4: Bom dia a todos, o Primeira Hora, uma grande sexta-feira para vocês. Vamos às informações da Chapecoense, agradecendo a Jax Farma de Guatambu. Chapecoense que volta aos treinamentos hoje, 3:30 da tarde, na Arena Condá, será um treinamento fechado. Ontem os jogadores também treinaram na Arena Condá e o técnico Rafa Lacerda, né, ajustou algumas situações de jogo, marcação forte, aquela questão de bola parada. Trabalhou também uma situação mais intensa de jogo, porque lá em São Paulo, no próximo domingo, 19:30, contra o Corinthians, a comissão técnica sabe que será um jogo muito movimentado, porque o Corinthians, dentro de casa, propõe muito o jogo e vai ser aquele jogo corrido. Então, a Chapecoense tem que trabalhar e tratar também desses pontos. O Rafael Lacerda, que na próxima segunda-feira completa 100 dias no comando da Chapecoense. Não 100 jogos, 100 dias no comando técnico da Chapecoense. E ele concede entrevista coletiva daqui a pouco, às 10 horas da manhã, na sala de imprensa da Arena Condá. Vamos a algumas informações de jogadores. Bruno Tubarão continua no departamento médico. Ele havia retornado aos treinamentos e estava treinando no jogo, antes do jogo contra o Grêmio, para, quem sabe, estar à disposição para o jogo contra o Grêmio, mas acabou novamente sentindo uma lesão que ele já havia sentido anteriormente no adutor da coxa direita. Então está fora, está no departamento médico. O departamento médico que tem o Carvalheira, que está na transição, né, já está fazendo aí um trabalho com a fisioterapia. O Vitor Caetano, ele já está à disposição, está treinando com bola, mas ainda não para ficar, né, quem sabe, à disposição do técnico Rafael Lacerda para jogo, mas ele já está começando aí um trabalho com bola, daqui a pouco já estará liberado para os treinamentos. Ontem a novidade, ou as novidades, foram a não ida ao gramado de Neto Pessoa e Rafael Santos. Eles não treinaram, eles não estão lesionados, segundo a Chapecoense, controle de carga, mas muitos já falam, já se sabe, que não estão no radar da Chapecoense para a próxima temporada. O Neto Pessoa, numa posição que já está bem inchada, inchada que eu digo, com vários jogadores agora, né, jogadores que chegaram há pouco tempo, e o Rafael Santos, há pouco tempo, teve o Gabriel Werner, que retornou do Ipiranga de Erechim e já está treinando bem, inclusive, é um jogador novo, é um jogador que é da casa e que está à disposição do Rafael Lacerda. Então, portanto, o Rafael Santos também, no final da temporada, possa ser liberado, já que os dois, né, tanto o Neto Pessoa quanto o Rafael Santos, têm contratos até a próxima temporada, mas devem ser negociados pela Chapecoense. Ontem, uma novidade também, a Chapecoense oficializou a renovação contratual do atleta Túlio Eduardo. O clube exerceu a opção de renovação prevista no contrato inicial e estendeu o vínculo com o atacante até dezembro de 2029. O garoto que caiu na graça do torcedor, chegou em julho, fez sua estreia, marcou 2 gols em 2 partidas, em 5 partidas ele marcou esses 2 gols, né? Tô pegando no geral aqui, mas em 2 ele fez 2 gols, e ele que vem se destacando no ataque da Chapecoense. Para esse domingo, então, a arbitragem já está definida pela Confederação Brasileira de Futebol. Wagner do Nascimento Magalhães, 47 anos, auxiliado por Rodrigo Figueiredo Henrique Correia, do Rio de Janeiro, e o Thiago Henrique Neto Correia Farinha, também do Rio de Janeiro, trio carioca. O árbitro de vídeo, Pablo Ramon Gonçalves Pinheiro. Provável equipe da Chape: Anderson, Heitor na direita, Cauã Faria e Doma na zaga, e o Fernando na esquerda, já que o Bruno Pacheco está suspenso. Retorna no meio de campo Camilo, ao lado de Iago Felipe e Giovanni Augusto. Marcinho, Túlio Eduardo, e aí a dúvida: Nessa semana aí já trabalharam no ataque Garcês, Dylan Borreiro e também Franco Rossi. São opções do técnico Rafa Lacerda para esta posição, já que o Garcês no último jogo marcou gol, mas também acabou vacilando em 2 gols da equipe do Grêmio. A gente volta na segunda com mais informações da Chape, agradecendo sempre a Jaques Farma de Guatambu.
2: Valeu, Ederson. Antes de falar da rodada do Campeonato Brasileiro que vai para a 26ª agora no fim de semana, falar de Copa do Brasil. Ontem, um Grenal emocionante, quebra de recorde de público na Arena do Grêmio em Porto Alegre, mais de 55.600 pessoas presentes, para assistir a vitória do Grêmio por 3-1 em cima do Internacional. O Grêmio está na semifinal da Copa do Brasil, vai enfrentar o Atlético Mineiro. A outra semifinal já havia, o cruzamento já havia sido definido na quarta-feira. A outra semifinal será entre Palmeiras e Vasco. A CBF já antecipou que as semifinais vão ocorrer no fim de semana dos dias 1º e 8 de novembro. Portanto, provavelmente, né, um jogo deverá ocorrer no domingo, outro no sábado, para que haja, inclusive, o melhor posicionamento da televisão, mas será no fim de semana dos dias 1º e 8 de novembro, os dois jogos semifinais que vão definir, então, os finalistas da Copa do Brasil de 2026. E, certamente, a equipe Nota 10 estará trazendo também ao ar esses dois jogos que vão acontecer praticamente daqui 2 meses, então tem bastante tempo para preparação dos 4 times semifinalistas. Antes disso, atenção total ao Campeonato Brasileiro e a Libertadores da América, também a Sul-Americana, onde times brasileiros estão envolvidos. Esse fim de semana que vem agora, e a gente tem que explicar para o ouvinte, porque é tanto jogo, tanta competição, que daqui a pouco o torcedor acaba se perdendo nesse mapa do futebol. O fim de semana agora será dedicado à 26ª rodada do Campeonato Brasileiro, que começa amanhã, 4 horas da tarde, em Bragança Paulista, tem Bragantino e Bahia. No Morumbis, tem São Paulo e Atlético Mineiro, às 18h30, já no entardecer do sábado. E na noite do sábado, 9 horas, clássico carioca, Fluminense e Vasco da Gama no Maracanã. A rodada tem sequência no domingo, já com o jogo às 11 horas da manhã, no Couto Pereira, Coritiba e Mirassol. 4 horas da tarde, Cruzeiro e Atlético Paranaense. Mesmo horário para Remo e Flamengo no Mangueirão, em Belém do Pará. Também às 4 horas, no Gigante da Beira-Rio, Internacional e Santos. Aqui tem um confronto direto dentro da área de risco, que envolve a zona de rebaixamento. Às 18h30, no entardecer do domingo, tem Botafogo e Palmeiras no Engenhão. Corinthians e Chapecoense jogam às 19h30 na Arena do Corinthians, em São Paulo. E às 8 horas da noite da segunda-feira, fechando então a 26ª rodada, no Barradão, em Salvador, tem Vitória e Grêmio. Portanto, jogos do Campeonato Brasileiro, que nesse fim de semana volta a chamar a atenção, volta a ter toda a atenção com mais uma rodada, a 26ª de 38. Faltarão somente 12 rodadas a partir de então para o término do campeonato. E assim fechamos as informações do esporte. 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Jaques Farma apresentou as informações do esporte, mas o esporte não para. 1h da tarde tem resenha nota 10. No entardecer desta sexta-feira, a partir das 6 horas, tem o papo de arquibancada, tudo isso com a equipe nota 10. E a qualquer momento, se necessário for, também a atualização de informações esportivas nos noticiários da Condá. De esporte, aqui no Primeira Hora, Prado, era isso. Eu falei em equipe nota 10, lembrei do coordenador da equipe nota 10, o nosso colega Cleiton César, que também é vereador. E ontem aconteceu um fato interessante na Câmara de Vereadores, um projeto que foi protocolado pelo vereador Cleiton César, né? Não falando agora do colega, mas do vereador, e bastante interessante, foi aprovado por unanimidade, que regula uma situação que até então ela não estava muito certa, que é o consumo dos cigarros eletrônicos em ambientes fechados.
5: Complementa a proibição, né?
2: É, a proibição era de tabaco, de outros tipos de... Eu vou chamar, tá? Para o ouvinte entender. Os cigarros incandescentes, quer dizer, que tem fogo.
6: Sim.
2: Né? Charuto, cigarro. Uhum. Não podia fumar em espaço fechado, reservado. Mas o cigarro eletrônico, havia uma dúvida, não se tinha uma certeza. Então tinha gente que consumia em lugar fechado, a lei não fala... Agora está enquadrado em lei. Foi feito um complemento, né? E a autoria do Cleiton César ontem foi aprovado por unanimidade. O cigarro eletrônico também está banido dos espaços fechados, espaços reservados, o que é muito bom, porque primeiro que organiza a coisa, né? E segundo que havia aquela dúvida, posso, não posso? Cigarro eletrônico é cigarro? Sim. Não é? Agora tá tudo acertado, tudo nivelado. E por falar em lei, também tem uma aí que ela, para variar, isso é uma avaliação muito minha, mas para variar, é o tipo da lei que é feita e ela parece que não é pensada ou conversada com quem de fato vive a situação. O presidente Lula sancionou uma nova regulamentação que exige que eventos, inclusive jogos de futebol, por isso que eu digo que isso vai dar um bate-boca aí para frente. Eventos que tenham mais de 1.000 pessoas, o organizador do evento precisa disponibilizar água gratuita para os participantes do evento. E isso vai dar um bate-boca aí, por quê? Porque a partir de agora, quem vai no evento vê que tem direito à água. O organizador do evento, ou ele vai jogar isso para o ingresso, vai encarecer, porque ele tem que disponibilizar bebedouros suficientes para as pessoas tomarem a água, ou ele tem que entregar a garrafinha d'água para o participante. Ou ainda, ele tem que permitir a entrada do participante no evento com o próprio recipiente de água. Só que, por exemplo, o estádio de futebol, hoje, dependendo do tamanho do rádio, tu não entra no estádio de futebol. Sim. A polícia não permite. É uma questão de segurança. Às vezes eu acho certo exagero, mas está lá, é a regra. E agora, o que, que pode, o que, que não pode, quanto vai encarecer os eventos? O evento, geralmente, ele é uma atividade particular, né, privada,
6: sim,
2: de uma empresa que organizou. Então, o Estado, de novo, se metendo em coisas privadas e simplesmente dizendo, vai lá e faça, mas não mostra por onde. Ele só manda fazer, né? Então, é algo assim que está indignando os organizadores de evento. Há uma revolta já, porque simplesmente não se conversa com quem organiza a coisa e se impõe.
6: Uhum.
2: E agora tem imposto, e agora tem que ter água lá.
6: Coisas e coisas, né, meu caro Gladir? Sempre que vem de cima para baixo é mais fácil, né?
2: É isso, chama um meio para conversar, né?
6: Sim, sim, sim.
2: O que vocês acham?
6: Definir possibilidades.
2: É,
6: né?
2: Qual é a alternativa que nós temos? Né? Vamos criar quem sabe já criam tanta coisa, né? Vamos criar um vale-água para organizadores de eventos, mas é verdade, sim, entendeu? Já que tu tá mandando, oferece também uma facilidade, mas não. Vai lá e faz. E agora quem tem que arcar com isso é o organizador do evento. Né?
5: Tu me deste uma sugestão. Nós temos um Fundo Nacional de Turismo que pode bancar isso para boa parte dos eventos que são realizados. Um vale água. Nós temos um fundo nacional que já existe para isso. Vamos então às demais informações desta manhã. O motociclista ficou ferido após uma batida entre moto e carro por volta das 20 para meia-noite de ontem na SC-283, trevo de acesso à Seara. Foi um acidente em que uma pessoa estava presa embaixo do carro. A batida foi entre um Chevrolet Corsa e uma moto Honda CB300. O motociclista, um homem maior de idade, teve dor na região medial da perna direita e foi levado ao Hospital São Roque para atendimento médico. O motorista do carro teve um corte na perna esquerda, mas não quis ser levado ao hospital. O SAMU prestou apoio à ocorrência. Outros acidentes em Xanxerê, 10h30 da noite de ontem. Houve um acidente de trânsito no centro da cidade, uma queda de motocicleta envolvendo duas pessoas. O SAMU também prestou apoio a esta ocorrência. O condutor da moto, um homem maior de idade, teve múltiplas fraturas na perna esquerda com exposição óssea.
6: Deus
5: e a passageira teve escoriações pelo corpo. Ali o condutor da moto ficou bem ferido. Os dois foram levados ao Hospital São Paulo para atendimento médico. Também tivemos um acidente em Serra Alta, Rua Condedeu, centro da cidade, 5h10 da tarde de ontem. Um acidente entre dois carros em que não houveram feridos. Já em Palmitos, 15 para as 4 da tarde de ontem, SC-283, linha Santa Catarina, houve uma queda de motociclista. O homem maior de idade teve um ferimento no rosto, suspeita de traumatismo crânioencefálico e escoriações pelo corpo. Ele foi levado ao Hospital de Palmitos para atendimento médico. Meio-dia de ontem, Avenida Uruguai, em Itapiranga, houve um acidente entre carro e moto. O condutor da moto, uma Honda CG-125, teve dores, ferimentos leves e foi levado ao Hospital Sagrada Família para atendimento médico. Já o condutor do automóvel saiu ileso. Depois dos outros textos que ainda temos, certo. Prado, furto de tapetes em Xanxerê.
2: É o Aladim?
6: Ele precisava viajar.
2: É o ladrão, Aladim.
6: Já. 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E o pessoal que quiser colchão, Gladira Zambuja, como é que faz?
2: Espera até segunda-feira, porque vai valer a pena. Não precisa me chamar hoje, nem amanhã, nem nada. Espera até segunda-feira, porque eu garanto que vai valer a pena. Até lá, respira e vive. E segunda-feira a gente conversa.
6: Então está aí, deixa e aproveita. Agora 21 para as 9.
5: Último bloco de notícias. Nesta quarta-feira, um homem denunciado pelo Ministério Público foi condenado por estupro de vulnerável na comarca de Seara. A vara única estabeleceu pena de 12 anos, 8 meses e 13 dias de prisão em regime inicial fechado. Acolhendo o requerimento da Promotoria de Justiça de Seara, o réu deverá arcar com a indenização por danos morais. A justiça fixou o pagamento de R$15 mil em favor de cada uma das vítimas. O homem estava preso preventivamente desde a última sexta-feira, após um recurso interposto pelo Ministério Público ser acolhido na decisão em segundo grau. Na época em que cometeu o crime, o homem de 52 anos era instrutor de catequese. Com a atuação da Promotoria de Justiça da Comarca de Seara, desde junho, ele já estava afastado da função. As vítimas moravam na mesma comunidade em que o acusado vivia. Conforme o Ministério Público, o réu atraiu as crianças até a casa dele sob pretexto de entregar-lhes doces. No local, ele praticou atos de abuso sexual contra duas meninas. Cabe recurso da sentença, o réu não poderá recorrer em liberdade. Para relembrarmos o caso, em 22 de abril, o Ministério Público denunciou este homem por estupro de vulnerável e após a oitiva de testemunhas e a escuta das vítimas em depoimento especial, em junho, o promotor Wesley da Silva Miller pediu à justiça a decretação da prisão preventiva do homem denunciado. Ele sinalizou as provas já documentadas, entre elas a perícia psicológica realizada com as crianças, e também apontou a convivência comunitária do denunciado, que permanecia de forma cotidiana em espaços em que as vítimas e outros grupos de crianças frequentavam na vizinhança. Na primeira instância, em 26 de junho, a vara única da comarca de Seara não aceitou o pedido de prisão preventiva e estabeleceu medidas alternativas, como proibição de aproximação e contato direto com qualquer criança desacompanhada, além do afastamento imediato das funções de catequista. Dois dias depois, o Ministério Público apresentou um recurso no Tribunal de Justiça em Florianópolis e em 28 de agosto o tribunal acolheu o recurso e lá em Floripa decretou a prisão preventiva deste senhor, que agora está condenado e cumpre pena no complexo prisional de Chapecó. Um homem que foi condenado por tráfico de drogas e já havia progredido para o regime aberto voltou para a cadeia a pedido do Ministério Público por supostamente descumprir condições impostas pelo Poder Judiciário, como trabalhar, se recolher em casa à noite e ainda praticar novos crimes. Agora ele também responde a uma ação penal ajuizada pela Terceira Promotoria de Justiça de Joaçaba por ameaçar a própria mãe e danificar o patrimônio dela, e ainda é investigado por intimidar a vizinhança, afetando inclusive alunos e profissionais de um centro de educação infantil. Ele foi sentenciado a 5 anos e 10 meses de prisão. O homem progrediu para o regime aberto em março do ano passado e se comprometeu a trabalhar e estudar regularmente. Porém, ele não teria mantido nenhuma atividade laboral regular e ainda teria trancado a faculdade no segundo semestre, deixando de se recolher em casa no período noturno. Como se não bastasse, em outubro do ano passado, ele teria ameaçado a mãe de morte e quebrado a TV dela com uma pedra, o que levou o Ministério Público a pedir a regressão cautelar para o regime semiaberto, que foi, na época, rejeitado pela Justiça. Assim, o homem continuou andando livremente pelas ruas de Joaçaba e, na semana passada, teria mandado um vizinho parar o carro e o ameaçado com uma faca, colocando em risco a integridade física e psicológica dele, do genro e do neto de 4 anos que o acompanhavam gratuitamente. Na sequência, ele teria circulado com a faca nas proximidades da casa dessa família e ainda praticado violência física contra os próprios pais. A sequência de supostos acontecimentos espalhou pânico entre outros moradores do bairro, especialmente entre os profissionais e pais de alunos do Centro de Educação Infantil, que fica próximo de onde os fatos ocorreram. A gravidade da situação levou a Secretaria de Educação da Prefeitura de Joaçaba a determinar que a instituição de ensino deixasse de realizar atividades e passeios nos espaços públicos da comunidade devido à insegurança provocada pela presença do indivíduo supostamente alterado. O Ministério Público acompanhou de perto todo esse cenário de medo e conseguiu obter a regressão cautelar do regime de cumprimento de pena para o regime fechado e o mandato, portanto, foi cumprido na quarta-feira. Também temos a informação de que a Polícia Militar apreendeu um adolescente por adulteração de sinal identificador de veículo na tarde de ontem em São Carlos. Durante rondas pelo bairro Cristo Rei, a PM viu uma moto, realizou a abordagem. Os policiais constataram que a placa apresentava uma alteração feita com fita isolante, dificultando sua identificação. Durante a abordagem, o adolescente de 17 anos confirmou ter realizado alteração na placa com o objetivo de não ser identificado e evitar eventuais restrições relacionadas ao veículo. Depois que foi tirada a fita, foi constatada a verdadeira identificação da moto, que estava com licenciamento atrasado há 4 anos, e o adolescente foi apreendido em flagrante, levado à delegacia de polícia. E para fechar todas, o furto de tapetes. 10 para as 3 da tarde de ontem, Rua Visconde de Cairu, bairro Vista Alegre, em Xanxerê. A PM foi acionada para atender a ocorrência em uma casa, onde uma mulher de 32 anos relatou que havia deixado 2 tapetes estendidos na sacada da sua casa e, ao voltar, percebeu que os objetos haviam sido furtados. Ao verificar as imagens das câmeras de segurança, identificou um familiar de 26 anos como possível autor do furto. Durante rondas nas proximidades, a guarnição localizou o homem, com as características repassadas na denúncia, carregando um tapete compatível com um dos 2 furtados. Ele foi abordado, a vítima reconheceu o objeto como sendo seu e o homem foi preso em flagrante e levado à delegacia de polícia.
6: Que surra com uma bainha de facão, né? Mobilizar uma guarnição, viatura, combustível, numa chinelagem desse
5: chinelagem.
6: Tamanho.
5: Chinelagem!
7: Eu nem sei o que dizer, Prato, sinceramente.
6: Então vamos embora,
7: vamos embora.
6: Acabou,
7: valeu, essa aí foi pra arrematar a semana mesmo. É. Deixa eu pegar meu tapete que eu vou embora. É.
6: Puxa vida.
5: A Franio Bopré, candidata a senador pelo PSOL, é o entrevistado de Raquel Lang na sequência no Sala de Debates.
7: Um grande abraço a todos. Eu volto domingo à noite para narrar Corinthians e Chapecoense e aqui no programa na segunda-feira. Tchau.
6: Obrigado, candidato supermercados, Erva Mate, Mazute, Óticas Chapecó, Tecnotel Energia, Favareto, Materiais de Construção, Aurora Coop, Leve Confecções, Boricol Forte, LT Internet, Construtora Dimensão, Sementes NK, Camilo Auto Center, Shopping Campeiro, Atacarejo dos Naturais, Dr. Home, Agropecuária Pique, Atual Engenharia, KR Reboques Chapecó, Áudio Clínica e Camilo Automóveis. Obrigado, nosso Deus, pela oportunidade que nos deu de passarmos esse momento e essa semana juntos, comunicando, integrando comunidades e sempre fazendo novos amigos. Amanhã, no Alô Prado, tem Felipe Croix e o Mauro Becker. Eu estarei em viagem com a Integração Gaudéria, né? Excepcionalmente neste sábado, né? Porque já tem uma agenda marcada há muito tempo atrás. Eu vou ter que cumprir essa agenda aí com a Integração Gaudéria. Então, não estarei no programa de amanhã, sábado. Mas no próximo sábado, vou estar normalmente, tá bom? E segunda-feira, 7h25, aqui no Primeira Hora. Um baita fim de semana. E até segunda.
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24: Faltam 5 minutos para as 9 horas da manhã. Não atrapalha não, conversando aqui com o entorno. Bom dia, Chapecó. Bom dia para você que acompanha a programação da Condá FM 98.9. Como lembramos todas as manhãs, você nos acompanha pelo YouTube e também pelo nosso portal de notícias, o Clique RDC. Previsão do tempo para hoje, dia lindo na capital do Oeste, dia mais quente. É mínima de 17, máxima de 24 graus. Como eu disse, brilha o sol aqui em Chapecó. E nós seguimos com o nosso calendário de sabatinas com candidatos. Lembrando sempre, nós vamos conseguir entrevistar pelo número, pela matemática, pelo tempo disponível, fazer entrevistas individuais com candidatos a governo do estado e candidatos ao Senado. Hoje temos a presença de Afrânio Bopré. Um resumo de biografia. A Afrânio Bopré é natural de Florianópolis, tem 65 anos, é casado com Maria Piacentini Bopré e pai de Gabriel. Economista, pós-graduado em geografia, professor, é atualmente vereador em Florianópolis. No início de 1980, participou da fundação do Partido dos Trabalhadores aqui no estado, onde permaneceu por 25 anos. Na vida política, foi vice-prefeito de Florianópolis, suplente de deputado estadual, cumprindo então a legislatura 1999-2003. Em seguida, elegeu-se deputado estadual de 2003 a 2007. Em 2005, filiou-se ao Partido Socialismo e Liberdade, o PSOL. Pela sigla, elegeu-se 2 vezes seguidas vereador em Florianópolis. Em 2018, não se elegeu a deputado federal e em 2022, elegeu-se novamente vereador na capital. Ele integra a coligação Coragem para Mudar, que é composta por PDT, PSB, Federação Brasil da Esperança, que por sua vez é formada por PT, PCdoB e PV, e Federação PSOL e Rede. A Justiça Eleitoral declarou um patrimônio de R$ 1.516.000. Eu vou começar essa conversa, o nosso tempo, por conta da propaganda eleitoral, ele está um pouco mais justinho, digamos assim, já dando bom dia, as boas-vindas ao candidato e fazendo a pergunta idêntica. Eu brinco com o ouvinte, ela parece um pouco cretina, ela parece um pouco óbvia, mas ela tem que ser feita. O que lhe qualifica, candidato, a ser senador por Santa Catarina? Seja bem-vindo.
0: Bom dia, Raquel. Bom dia a todos os ouvintes da Condá. Para mim é uma alegria e uma honra poder participar do seu programa. Eu agradeço as boas-vindas, espero atender à altura o seu convite e vou responder à pergunta. Eu creio que existe ao menos duas razões que me levam a pleitear a vaga ao Senado da República. A primeira delas é a minha própria inserção na sociedade catarinense. Como você bem resumiu o meu currículo, eu fui deputado estadual por duas ocasiões, vivo a política catarinense com muita intensidade, participo dos movimentos sociais, das lutas contemporâneas, e também tenho conhecimento do papel do Senado. Agora, também o próprio momento que nós estamos vivendo, momento do Brasil, ele exige o meu envolvimento. Eu diria que eu não poderia assistir, né? Ficar acompanhando todos os fatos, as notícias, os acontecimentos e não me apresentar à sociedade catarinense para ocupar essa representação. Eu digo isso por quê? Porque, Raquel, o momento do Brasil, ele é um momento muito delicado, muito delicado. Recentemente, nós passamos até por uma ameaça de golpe no Brasil. Eu digo dessa forma porque o presidente Lula, é o palanque ao qual eu represento, né? O meu alinhamento político eleitoral é o presidente Lula, ele sequer teve a oportunidade de receber do ex-presidente a faixa presidencial. Aquilo foi uma forma grosseira, no meu modo de entender, desrespeitosa, de não reconhecer a vontade do povo brasileiro de eleger o presidente Lula. Dali em diante, a coisa engrossou, vamos dizer assim. O 8 de janeiro está na memória de todo mundo. Isso não vai ser apagado. E é preciso, nessa eleição de 2026, consolidar a democracia. A democracia brasileira ficou por um fio, por muito pouco ela não foi rompida, a institucionalidade democrática, e eu quero participar fazendo o alerta a toda a sociedade. O Brasil precisa de uma consolidação da sua democracia e precisamos também de uma representação altiva, de luta combativa no Senado Federal. Eu quero ser senador por Santa Catarina, não para fazer firula, que eu acho que aquela é uma casa que exige respeito e exige, inclusive, sabedoria. E eu me considero preparado para atender todos esses requisitos.
24: Eu agradeço a resposta, essa 9-2. Agora sim eu vou chamar o intervalo comercial. Na volta a gente vai fazer essa caminhada, porque eu sou muito espontânea, né? E quando se fala que a casa, o Senado, exige respeito e sabedoria, a minha cara foi de desespero, porque hoje a gente não encontra nem respeito dos senadores entre si, nem respeito dos senadores à Constituição e nem a sabedoria necessária para poder compreender. A minha missão é maior do que o meu enrosco ou o meu problema. problema com o STF, né? Um Senado que não consegue interpelar um ministro fora de controle perde um tanto do respeito e faz a gente duvidar
0: bastante
24: da sabedoria.
0: Perde bastante.
24: Então, 9-3, paradinha para o Café Melita. Vamos depois entender o papel do Senado, né? Que não é um papel do Executivo. A gente volta já.
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2: Nove horas, 12 minutos, a gente segue então a conversa com o candidato ao Senado, Afrânio Bopré. Eu vou simplificar sempre dizendo, ele integra a coligação Coragem para Mudar, que sim, é uma coligação de esquerda, alinhada à esquerda, e não há problema, né, em fazermos esse resumo, né, candidato?
6: Não, não.
2: Porque são muitos partidos, etc e tal. Mas é interessante, e eu pedi anteriormente o que qualifica o Bopré para ir para Brasília, para ir para o Senado, porque a gente diz que o Senado é a alta câmara, e o Senado ele requer pessoas experientes, ele tem um sistema talvez de representação mais direta. Não há proporcionalidade. 3 senadores por estado aqui desta nossa república. Cabe a eles, sim, elaborar leis, mas cabe a eles talvez a apreciação final de qualquer lei. Eu vejo que é um cargo assim, muito de estudo, muito de introspecção. Sempre brinco, na escola a gente aprendeu... O prato está virado para baixo, né? Porque ele está, digamos, como que... É meio que uma panelinha de pressão, tampado, e ali aquilo tudo vai acontecendo. Mas o Senado também tem uma função muito importante. Ele tem o poder constitucional de fiscalizar o governo, tanto quanto os deputados, mas de julgar autoridades em casos específicos. E o Senado, a gente está vendo de uma forma muito bárbara com a população, está abrindo mão disso. Dá para contar três dezenas somente de senadores em nível nacional que estão reagindo aos descomandos do Alexandre de Moraes. A conversa fica muito técnica, Como é que se encontra uma pretensão de concorrer ao Senado com a população? Porque a população quer saber da vaga na escola, da estrada que não está boa, da falta de segurança. E daí depois, olha, legal.

0: e ela é presidente do Partido dos Trabalhadores de Chapecó, a Karen. Então, que me abraçaram aqui nesse momento, vieram me trazer carinho e entusiasmo para essa entrevista e para a campanha. Então, Raquel, eu sou candidato ao Senado sabendo de que a missão ela é dupla. Ao mesmo tempo, angariar votos, eu preciso de uma votação expressiva. A eleição do senador ela é majoritária. E, ao mesmo tempo, criando um caminho de esclarecimento, eu até chamo de pedagógico, porque há muita distorção.
1: Tremenda.
0: Eu recentemente participei de um debate de uma emissora importante, tão importante quanto a Condá, e as perguntas que me faziam pareciam que eu era candidato a governador ou até mesmo a presidente da República. Como é
1: Do
0: que vai resolver?
1: executivo, exato.
0: Como é que vai resolver o problema do SUS, a fila das cirurgias? E a função do Senado, ela é bastante específica. Eu posso fazer até um paralelo com as profissões. Como é que eu quero resolver um problema do motor do meu carro, que está com problema, se eu estou entrando numa loja de um sapateiro? Mais ou menos essa é a diferença.
1: E é até um pouco
0: Cada um tem a
1: frustrante
0: sua
1: isso.
0: função, cada um tem a sua função. Então, de fato, você bem apontou e qualificou as funções do senador. Mas, sobretudo, também é uma função política, no sentido amplo e positivo da palavra. Eu falo que a função de fiscalização do Senado, ela é a função principal, porque há muitas distorções em todos os sentidos. Distorções no âmbito do próprio ambiente legislativo, seja ele no Senado ou na Câmara Federal. Há distorções do ponto de vista do Executivo e também do próprio Poder Judiciário. E o senador, em Brasília, ele vive, ele respira esse ambiente. E é preciso que ele tenha independência para garantir com que a função que o povo lhe confiou seja bem executada. Por isso que eu reitero aqui, e permita no microfone da Rádio Condá, porque as pessoas estão me ouvindo. Ah, tudo bem, o Afrânio é candidato a senador. Mas qual é o número do Afrânio? Né? Meu número é 500. Meus amigos, Raquel, os mais próximos até, dizem assim: não, o Afrânio são outros 500. Né? Porque o meu número é um número redondo. O
1: Um
0: número
1: número fácil.
0: o número do partido é 50 e todo candidato a senador tem três dígitos. Então, o meu número é o 500. E eu estou exatamente nessa função, de buscar uma posição firme, e que eu acho que Santa Catarina está faltando. Está faltando uma posição de equilíbrio. A nossa representação hoje, ela é uma representação que você falou lá atrás: ah, precisa de experiência. Pois bem, será que as pessoas lembram qual foi o último senador que Santa Catarina elegeu? E qual era a experiência que ele tinha? Do ponto de vista da política, do ponto de vista, sequer tinha sido candidato anteriormente.
1: O safe.
0: O Jorge Seif. E ele, até os correligionários do partido dele fazem críticas, né? A deputada Ana Campanholo diz que é o pior senador do Brasil, porque virou as costas mesmo para Santa Catarina. E a função, por isso que são três senadores, é representar o Estado. E eu temo muito que passe a ter Santa Catarina uma ponte aérea que é Brasília e Rio de Janeiro, Rio de Janeiro, Brasília, Brasília e Rio de Janeiro,
1: Tá,
0: porque
1: já peguei a alusão aqui
0: o
1: ao.
0: Seif já é um senador carioca.
1: Sim.
0: Né? Agora tem uma família que quer transportar ou importar um outro carioca para cá. O Rio de Janeiro vai ter cinco senadores e Santa Catarina um. Nós não podemos cair nessa armadilha.
1: Eu falo muito nisso e falo de uma forma muito franca, muito aberta. Se tiver oportunidade, foi convidado. Se estiver aqui, é óbvio que vamos falar sobre isso. Tudo se baseia, a gênese, as perguntas aqui do programa, elas buscam o quê?

0: coerência e pertencimento. Não tem outra forma de você levar a sua vida. Você que é barbeiro, você que é jardineiro, você tem que ter coerência no trabalho que você faz, o sentido de pertencimento no amor ao que você faz, porque senão você não consegue cortar a grama de uma casa. Você desiste na metade. Então, isso, o que deveria ser muito simples, nós perdemos. Eu podia devolver isso dizendo, ainda estou assimilando a coerência e o pertencimento do candidato que vocês, em quem vocês apostaram, à frente apostou, que é o Gelson Merizio. É complicado, é algo assim que, com certeza, quando o Gelson Merizio vier, a gente vai aprofundar a questão. Mas aí, candidato, nós temos, e veja, como parece uma contradição. A gente entende que o Senado é o tempo da fiscalização, não se pode abrir mão. É o tempo de usar a autoridade que está prevista na Constituição. Eu falo muito em relação ao STF, acho que dos senadores que tem lá, 80% lavaram as mãos, são Pôncio Pilatos. Por quê? Porque eles têm alguma pendência com o STF. E tem os livres, os que estão livres. Aí, se por um lado nós temos SAFE, que não tem identidade, nem coerência, nem pertencimento, nós temos a mim, que nunca se calou. Jamais se calou e acho que está fazendo um tremendo papel no que lhe cabe como senador. Então, temos de todas as formas. Mas nós temos o eleitor. E o eleitor catarinense teve agora uma pesquisa muito recente, achei bem legal ela. Ela está no site do Senado, que fez um levantamento sobre as preocupações do eleitor brasileiro. E aí vem, foi feito pelo Poder Data AIA, foi realizado entre 9 e 12 de agosto, e não só se elencou a média da preocupação nacional, que foi segurança pública, e depois se dividiu por regiões. E na região sul nós temos um certo alinhamento, somos uma região, né? Enfim, falando óbvio. E aí, geograficamente falando, uma segunda preocupação surgiu, que é a alta do custo de vida. Então, em média, o catarinense está muito preocupado com isso. Se eu for afunilando, o estino tem a preocupação com segurança pública, ela permanece baixa de efetivo. Tem a preocupação com o custo de vida, porque as pessoas estão começando a parcelar o supermercado no cartão. E aí entra a infraestrutura. Se a gente acabou de dizer aqui que não é o senador não tem um orçamento para cumprir na mão, também tem peça publicitária que lembra. O senador, só de emenda parlamentar, ele tem entre 74, 75, 80 milhões de reais por ano. Há uma forma de, mesmo não sendo função executiva, ir ao encontro do que os eleitores estão gritando: queremos mais segurança, queremos uma melhora nessa relação com o supermercado e queremos melhores estradas? Ou nem adianta falar isso com o senador?
1: Não, adianta sim. Eu acho que tem muito a ver com o papel do Senado. Até porque a questão da segurança, e eu quero trazer esse ponto, depois eu vou discutir o tema do orçamento. A questão da segurança, ela não é mais uma questão só de polícia militar, ou seja, de papel do governador. Hoje, se você não entender que a segurança, no sentido amplo da palavra, tornou-se um tema internacionalizado, você não tem capacidade de resolver. Ou você percebe o tamanho do problema, ou você não tem instrumentos eficientes para a busca da solução. O que eu estou querendo dizer com isso? Gente, o crime organizado, inclusive, aproveita o momento da eleição para, de maneira silenciosa, ele ocupar espaço dentro da própria estrutura de poder.
0: Eles estão elegendo representantes?
1: Exatamente. Estão elegendo deputados estaduais, deputados federais, querem eleger senador com vínculos com milícia, com crime organizado, inclusive influenciar as eleições de governador para fazer indicação de secretários em pastas, chefes da Polícia Civil, e penetrar, se infiltrar na estrutura de poder. Isso a imprensa vem noticiando largamente, e isso me preocupa muito. Por isso, o papel do senador é entender a dimensão desse problema. E o presidente Lula trouxe um tema, que é a integração das forças de segurança. Ou seja, não adianta Santa Catarina querer cuidar da segurança, o Paraná, o Rio Grande do Sul, São Paulo, Bahia, se não houver também uma integração com Polícia Rodoviária Federal, se não houver inteligência da Polícia Federal, e até mesmo das forças armadas, como é o Exército, Marinha e Aeronáutica. Uma integração para fazer um combate efetivo ao crime organizado e toda essa situação de insegurança que vai penetrando nas comunidades, vai penetrando nas famílias, que nós não podemos confundir com aquele que é o criminoso de baixa, vamos dizer assim, intensidade, que está ali numa boca de fumo, com aquele que é o grande traficante, que controla toda uma trama de transportes internacionais, usando ferrovias, aeroportos e portos, que isso sim também merece uma atenção. E combater, Raquel, inclusive, eu acho que a melhor maneira de fazer um combate frontal é resolver o problema também dos recursos financeiros, o lado econômico dos grandes sistemas de insegurança nacional e internacional. Então, acho que esse é um tema, tem a ver com o Senado, tem matérias tramitando e que nós precisamos dar devida atenção. O segundo, com relação ao orçamento. Raquel, eu acho que no Brasil passou a haver uma profunda distorção sobre a questão orçamentária. As emendas hoje, o senador tem direito a 70 milhões em emendas, mas isso aí já virou bandalheira e é até sinônimo de corrupção para muita coisa que vem acontecendo. Existe deputado federal, senadores que fazem a coisa certinha? Existe, mas a grande maioria já está usando as emendas parlamentares como um caminho de enriquecimento, de corrupção. Por isso que eu acho que tem que zerar o jogo, tem que acabar com as emendas e rediscutir sobre novos critérios, com critérios de transparência e participação, porque o dinheiro não é do senador, o dinheiro não é do presidente da república, do governador e nem do prefeito, o dinheiro é público. E quem tem que se aproximar da decisão sobre as prioridades é a própria população. Eu sou um entusiasta, alguém que defende o orçamento participativo, seja ele em escala municipal, estadual e nacional. Mobilizar a cidadania para discutir a melhor forma de aplicar os recursos ainda passa pela fortalecimento de dinâmicas participativas. A democracia, ela precisa ser combinada com participação e com representação. Eu desconfio muito daqueles políticos que na eleição querem chegar pertinho do eleitor, mas depois que ganham o mandato, eles desaparecem e querem governar os recursos de maneira muito distante da população. Eu acho que existem dois modelos. Aqueles que querem governar, eu falo o senador, inclusive, porque no sentido do exercício do seu mandato, que querem governar a partir de uma dinâmica participativa e transparente, e aqueles que se fecham, se enclausuram em gabinetes.
0: É o poder pelo poder.
1: É o poder pelo poder.
0: É a viagem a Londres, é o uísque, é querer saber aí, misturando tudo, se as suíças vão ou as suecas vão para a festa, para a bandalheira, etc. e tal. Essas suas duas colocações me dão uma sensação de Davi contra Golias. Por quê? Eu vou ser muito rápida nas minhas colocações. Uma das críticas ao governo Lula é a inação em relação ao todo da segurança pública. Vou puxar aqui de cabeça. O que que acontece? Ele anuncia aqui um plano de segurança, uma reação, que a mídia considerou tremendamente tímida de geral. Por quê? Porque fez a tradução. Mas essa tradução já é feita... Todo mundo já sabe decora. Olha, teve um estudo da... A Folha de São Paulo comentou, fez com o Fórum de Segurança Pública Nacional, que é isento. A gente aqui, como jornalista, tem que ficar explicando a origem da fonte, a garantia da fonte. Pois foi feito esse estudo. E aí se descobre que 64,5 milhões de brasileiros vivem sob o jugo direto do poder do crime organizado. Não somos nós aqui que ouvimos falar em algum jornal ou que debatemos à distância. É capital com barreira, cimento, física, impedindo o trânsito. Como é que você imagina? Como se fosse uma faixa de Gaza. É o crime organizado se espalhando para a região Nordeste, que ele descobriu que é um campo tranquilo. A própria jornalista ali, não sou muito a favor ali da Rede Globo, acho que ela é muito, muito volátil e volúvel, mas ela disse, olha, o estado em que o Partido dos Trabalhadores governa há 20 anos é hoje o estado mais perigoso do Brasil, que é a Bahia, não consegue dar a volta. Então, essa sensação de dizer, olha, temos ali um plano de segurança tímido, mas temos... Por que que nós entramos... Ah, mas é uma questão de soberania, nós não vamos deixar... E aí você fez alusão ao plano do presidente Lula. Nós não vamos deixar que os Estados Unidos venham mandar na gente. Não é por acaso que nós entramos, eu não estou falando que sou a favor ou contra, mas nós justo entramos no radar americano porque o crime organizado aqui prospera. Então, o que que um senador... Intervalo comercial, tá? Pequeno bloco. O que que um senador pode na prática? Uhum. Por isso que eu sinto na sua fala, eu sinto a boa intenção, mas eu percebo que se não houver uma contundência maior, é Davi contra Golias. Né? Um outro ponto que também precisaríamos mudar esse sistema. Olha, eu tô aqui faz um tempão e eu percebo o quanto Brasília altera percepções, entendimentos, o quanto ter ali à disposição, agora são 74 milhões como emendas parlamentares, empodera e transforma o pensar. E eu não vejo seus pares dizendo, olha, Bopré, que boa ideia. Vamos zerar, como você mesmo disse, vamos zerar esse sistema.
1: Tem que zerar.
0: Vamos começar do zero. De novo, eu enxergo, o Bopré seria o Davi e todo mais o Golias. Então, preciso chamar intervalo, a gente continua, tá, a conversa, porque tem mais um item aí, que é a questão da infraestrutura. A gente volta já.
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4: Pois bem, 9 horas 41 minutos, a gente segue aqui a conversa. A entrevista hoje é com o candidato ao Senado, Afrânio Bopré, PSOL, mas ele integra a coligação Coragem para Mudar. E a gente falava das pautas máximas, as preocupações que atingem, né, a média do brasileiro, e aí a diferenciação. O senador, ele se elege por um estado. Sim, ele cuida das, ele trata das pautas nacionais, mas nós falamos aqui em conhecimento, coerência e pertencimento. Então, ele representa seu estado. Nessa ordem de representação, existem os metadados, preocupação da segurança pública, com a segurança pública. Temos a maior instância para poder falar de nós mesmos, né? É o nosso Fórum Brasileiro de Segurança Pública. Eu disse, eu sinto a boa intenção do candidato, mas a gente não pode ignorar que cerca de 41% da população do país vive diretamente sob o jugo do crime organizado e tem essa percepção. E nós avançamos pouco. É um discurso tímido em nível do executivo, é pouca prática em nível do resultado. Quando a gente fala em economia, pode um senador contribuir de alguma forma para a redução da taxa de juros que está comendo o brasileiro pelo pé? E aí tem ali o parcelamento da compra do supermercado. Isso é um efeito também, é estudo, não são vozes da cabeça da jornalista. Já extenuamos essa discussão aqui. A maior crítica hoje é que realmente nós estamos nos apertando em termos de ganho e em termos de coisas básicas, que é o custo de vida. Existe alguma ingerência nisso? Ou eu, como senador, vou melhorar essa relação?
5: Sim, eu acho que existe. Ele não tem uma influência direta, mas indiretamente o Senado pode fazer. Eu vou citar algumas coisas que eu considero importantes. Uma delas, o próprio salário mínimo. Mesmo que o presidente Lula, diferentemente do governo Bolsonaro, o presidente Lula coloca aumento real sobre o salário mínimo, ou seja, além de corrigir a inflação, ele aplica um percentual para aumentar o poder de compra. Eu entendo que isso pode acontecer de uma maneira mais acelerada e mais agressiva até na recuperação desse poder de compra. E o Diese, por exemplo, mostra as informações do que se calcula do salário mínimo necessário. E o mesmo salário mínimo indo para agora, o ano que vem, 1.740 e alguma coisa, ele ainda está distante do salário mínimo necessário. Uma família com 4 pessoas, 2 adultos e 2 crianças, não consegue viver, porque só o aluguel já come mais da metade. Então é preciso entender que é necessário fazer distribuição de renda no Brasil. Ora, dizendo isso, também quero tocar num outro ponto, que é as bets. o fim das bets. Eu quero levar para o Senado esse compromisso. Raquel, hoje as bets estão tirando comida da mesa das famílias. E isso implicou jogar o dinheirinho conquistado com dificuldade e suor na jogatina. É necessário levar esse assunto para o Senado Federal. E eu tenho esse compromisso. Além disso, eu quero trazer o tema que é o Senado discutir com maior qualificação e com maior intensidade essa questão da taxa de juros. Por quê? Olha, a taxa de juros é a forma que o governo tem para remunerar o próprio dinheiro. Ele pega o dinheiro emprestado também para rolar a própria dívida. Então, à frente, o que eu entendo é que precisa criar no Senado ou no Congresso, portanto, tanto a Câmara Federal como o Senado, uma frente parlamentar para discutir como é que nós vamos diminuir essa bola de neve que é a dívida. E usando, inclusive, a diminuição da taxa de juros. Lá na frente, quem quer na produção buscar um empréstimo, ele está pagando. O dinheiro hoje é caro. O dinheiro hoje é caro. Por isso, a economia, às vezes, se ressente e diminui, inclusive, a sua própria capacidade de aquecimento da economia. O Brasil não está com uma inflação descontrolada. O Brasil não está em recessão. Nós temos um momento em que é o menor momento do desemprego no período recente, mas eu acredito que, dada a inserção da economia brasileira no mercado internacional, portanto, qual é a política nacional do presidente Lula? É não aceitar uma relação comercial com um único país. Ele encontrou um caminho que é a multilateralidade, criar um ambiente comercial com vários outros países para não ficar refém do que está acontecendo. Eu estranho muito que o presidente dos Estados Unidos, o Trump, ele vem, taxa a economia brasileira e tem político brasileiro, principalmente os bolsonaristas, batendo palma. Ou seja, um agressor que vem taxar. Olha, os Estados Unidos bateu recentemente um recorde de 40 trilhões de dólares na sua economia, na sua dívida interna. E isso significou que quando o Trump faz a taxação para o Canadá, para o México e para o Brasil, ele disse o seguinte: eu estou
4: lutando pelo meu país,
5: arvoado, eu estou endividado, mas vou distribuir o pagamento da conta. Todo mundo vai resolver para pagar a minha conta. Ora, nós não podemos aceitar esse alinhamento, essa subserviência com os Estados Unidos.
4: Eu entendo o ponto
5: por isso,
4: de vista.
5: Só para concluir, por isso que o presidente Lula está correto quando ele quer criar um outro caminho, um outro universo de relações comerciais com outros países e não ficar submetido e refém dessa balança comercial com os Estados Unidos. Desculpe.
4: Não, tudo bem. É que eu vejo assim, são campos tão amplos e o foco aqui, eu cuido muito para a gente não se perder, porque o tempo aqui... O mais chato desse período é ter que fazer as entrevistas que a gente busca, que a gente quer, com tempo reduzido por conta da própria propaganda eleitoral. Então é uma coisa meio paradoxal. Mas eu digo o seguinte, quando se fala das bets, eu não posso deixar de fazer esse contexto. A lei das bets é a lei número 14.790 de 2023. Ela foi sancionada pelo presidente Luiz Inácio Lula da Silva. Então esse desencontro fica estranho. Quando é que ela foi regulamentada? No mandato tampão do Temer. Depois não houve mais movimentação. Ela permaneceu inativa, né? A legislação, então, começa em 2018 com o Temer, mas quem sanciona, quem diz sim para o bom e para o ruim é o presidente Lula. E hoje eu vejo as bets sendo ditas, olha só, o malefício para o cidadão drenar, acho que foi 200 bi.
5: 150 bi.
4: Me ajudem os universitários, 150 bi. Do bolso, porque o brasileiro não... O ser humano, a gente tem gente passando ser viciado em jogo, é um fenômeno mundial. Mas para mim é uma coisa muito paradoxal. Quer dizer, eu sou contra aquilo que eu mesmo sancionei?
5: Não, eu
4: Como é que a gente entende isso, candidato?
5: Para entender, bem entendido, Raquel.
4: Sim, já vamos chamar
5: então. Nós tínhamos um universo muito grande de bets operando no Brasil. Pouquíssimas bets estavam regulamentadas, havia clandestinas. Todo mundo criando plataforma, estimulando por influencers, por redes sociais, chamando para jogar nas suas plataformas. O que que o Lula fez? Todas essas bets clandestinas ele jogou no lixo, não deixou. E agora ficou bets regulamentadas, que o Lula já assumiu o compromisso. Ele vai acabar. Soltou agora uma opinião dele muito forte. Ora, eu entendo assim, às vezes a gente toma uma decisão e depois percebe que é necessário corrigir. Eu acho que o presidente Lula tem bom senso, já percebeu o estrago que está acontecendo e não quer deixar prosperar. Vai acabar com as bets, sim. Esse é um compromisso, porque ela está tirando comida da mesa do trabalhador. E o dinheirinho conquistado com suor está sendo levado para a jogatina. Eu quero levar essa pauta e essa bandeira para o Senado. Por isso eu sou candidato também a senador. E já reitero aqui, o meu número é o 500. Quem tem esse compromisso pode seguir com a Afrânio, firmeza, porque eu sou o senador do Lula em Santa Catarina, junto com meu querido companheiro Décio Lima, que também representa a nossa aliança. Raquel, só quero lembrar que eu tenho duas grandes companheiras que são minhas suplentes.
4: Então vamos fazer o seguinte, eu vou chamar o intervalo comercial, senão tiram a gente do ar.
5: Tá bom.
4: E na volta a gente fala, porque já vai ser o bloco final. Então vamos falar no quê? A composição, quem é que eu indico, porque o Brasil tem esta peculiaridade, né? Não existe um vice-senador. Existe quem eu indico, aquela coisa toda. Então 9h51, última paradinha pro Café Melito, okay. A gente volta já.
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4: Pontualmente 10 horas, nós vemos então agora o bloco final dessa conversa com o candidato ao Senado, Afrânio Bopré, número 500, PSOL, que integra então a chapa Coragem para Mudar. Nós temos também num sistema brasileiríssimo, e é muito curioso isso, numa eleição, por mais que haja proporcionalidade, que é uma conta difícil de fazer para se conquistar cadeiras, o que a gente entende? Caso falte o eleito, caso alguma coisa aconteça, se licencie, assume o quê? Na ordem, o segundo mais votado. No Senado não é assim. Então, professora Afrânio, uma breve explicação de como funciona e por que a sua vontade de citar, né, as suas, entendi, suas suplentes.
5: Exatamente. Não, então, porque a candidatura proporcional, ela é uma candidatura de chapa. De chapa no sentido... Assim, a Assembleia Legislativa tem 40 deputados. Então, o partido monta 41, que é o que a legislação permite, candidatos. Olha, acontece que um dos eleitos, ele resolveu... Aconteceu alguma coisa, ou resolveu sair, teve uma doença com alguma coisa. Na ordem, vai entrar quem está na chapa. Portanto, ele é suplente dos que foram dos eleitos. Já na candidatura ao Senado é diferente. Já se elege um CPF, uhum. Nesse caso é o Afrânio, eu sou candidato a senador e eu tenho duas suplentes. Já se sabe que caso eu venha ganhar a reeleição, quem é que vai me suceder se ocorrer alguma coisa comigo. Então, eu tenho a alegria de anunciar no microfone da Rádio Condá de que a minha primeira suplente é a minha querida amiga, companheira, Lucy Choinac. A Lucy foi deputada estadual, ela foi 4 vezes deputada federal, foi candidata ao Senado e por muito pouco, Raquel, ela não chegou, não ganhou, e ela fez um gesto assim... nobre, de dizer, Afrânio, eu vou estar ao teu lado nessa eleição. Então, além da Lucy Choinac, que é minha querida companheira de chapa, eu também tenho a Cida da Silva. Eu lembro até da música do Lula, né? Era só mais um Silva. A Cida da Silva, ela é psicóloga, ela é da Laguna, foi secretária de assistência social, vereadora, e faz um trabalho belíssimo que é de combate à discriminação racial. Ela é negra, ela sente na pele o que é uma sociedade com bastante preconceito. Então a nossa chapa é Afrânio, Lucy e Cida. A chapa do Décio, que é meu colega do Senado, é também com a Elaine, que é farmacêutica bioquímica, e a Fernanda, que é de Jaraguá do Sul, e é empreendedora. Nós somos o time do Lula para o Senado. Afrânio 500, Décio Lima 133. E o nosso candidato a governador é o Gelson Merizio, do PSB, número 40, que tem a Ângela Albino como sua candidata a vice-governadora. Portanto, nós somos em 8 vagas, das quais 5 são ocupadas por mulheres. A maioria da nossa chapa é feita por mulheres. E é muito legal, nesse momento, dividir essa responsabilidade e defender a candidatura do presidente Lula em Santa Catarina.
4: Olha, o tempo vai se esgotando, mas faltou ainda. Eu sou chatinha, eu tenho que cumprir aqui o que eu mesma me propus a fazer, é questionar as maiores... questionar o candidato quanto às maiores preocupações. Falamos da questão econômica, não existe uma ingerência direta, mas existe uma contribuição para a melhora do clima, para a melhora... enfim, são questões muito complexas, mas o candidato aqui já respondeu. Ficou a questão da infraestrutura, porque o Oeste Catarinense sofre de uma invisibilidade crônica. Eu criei esse termo, cunhei esse termo, gosto desse termo, porque a gente mensura, né, o campo das possibilidades na prática. É só pegar o carro e ir daqui até Florianópolis. O que você vai ter, infalivelmente, vai ser no mínimo uma multa. Porque nem ordenamento nisso existe. O que que o Estado, tanto federal, muitas vezes estadual, o governo estadual faz? Eu não melhoro a estrada. Eu percebo que ali é um trecho vermelho, tráfego intenso. Eu só reduzo a velocidade. Esse é o pacto com o cidadão. Você vai pagar pelo que eu não faço. É possível uma ação conjunta? É possível falar numa bancada catarinense, sim, suprapartidária, claro, que vai tirar o manto da invisibilidade do Oeste Catarinense?
5: Claro. Raquel, eu sinceramente eu acho que existe uma coisa muito feia em Santa Catarina. Um governador que não quer conversar com o presidente da República. E eu, como senador, eu quero diminuir essa distância, eu quero pegar a mão de quem seja o governador, pode ser o Merizio, pode ser o João Rodrigues, pode ser o Jorginho, e atar com a mão do presidente da República, que eu quero que seja o Lula. Por quê? Por que que eu digo isso? Porque é uma estupidez. Nós já 32 ministros ou visitas de ministros em Santa Catarina, o que o governador fez foi mal educado, ele briga com o ministro, ele faz guerrinha política, e desnecessário. Eu acho que Santa Catarina precisa ter uma

0: que é uma infraestrutura que é de interesse de todo mundo. Nós sabemos que ela tem um embaraço do ponto de vista contratual com a empresa que atualmente é quem tem a prerrogativa de explorar, a tal da empresa que chama-se Rumo. Esse problema da Ferroeste, eu acho que está na iminência de ser resolvido. Por quê? Porque vai acabar o contrato agora em 2027. Acabando o contrato em 2027, você pode fazer uma nova licitação para explorar já o que hoje está sobre a responsabilidade da Rumo com os novos investimentos que virão da Ferroeste. Por quê? Porque vai ter que usar também os trilhos da Malha Sul. Então, se ela está da responsabilidade contratual como empresa, eu não posso jogar uma nova empresa em cima de alguém que tem a prerrogativa de usar aquele trilho, porque vai haver conflito contratual e isso não vai dar certo. Então, eu quero ajudar a desembaraçar a parte legal, a parte jurídica da licitação. Eu tenho conhecimento e vou buscar unir Santa Catarina com Brasília.
1: No caso da Rumo, ela é a Norte Sul, né?
0: Exatamente.
1: Pois é.
0: Ela vai para Paranaguá.
1: É? Sim.
0: Mas vai ter um braço para que vincula com Chapecó.
1: Pois, é. Bom, enfim, esse sentido, veja, é o que nos faz muitas vezes questionar a genuidade das nossas lideranças em nos representar. Estou escolhendo palavras aqui, podem perceber, estou tentando fazer o caminho do meio no sentido de que é possível falar numa bancada catarinense, é possível falar numa bancada oestina, a gente carece muito disso. Eu sei porque desde 1980 se edita a cada 4 anos, 5 anos então, porque houveram reformas, um documento aqui do Oeste. E a minha angústia é ver que do tempo em que meu pai ocupava um espaço anterior ainda, né? Segue aqui na programação, firme e forte para sempre, Alfredo Lang. Mas em outros espaços, ele já tinha aqui um documento impresso. Na época era mimeógrafo e xerox. Eu tenho esse documento guardado. E para minha tristeza, esse documento ele permanece muito real, muito palpável. Porque as demandas não mudam. Sim, tá amarelinho, mas tá guardado. Tá guardado porque quando me chamam de maluco, eu digo, tenho provas. Então essa é a questão, como é que se altera isso? Eu hoje talvez sexta-feira eu tô cansada, eu tô vendo um campo muito grande da impossibilidade. Parece que isso se perde. A gente não tem a noção, nem pela representação de parlamentares, nem por ação do governo, porque veja bem, eu critico muito aqui as posturas antirrepublicanas do governador Jorginho, não é assim. Você, quando é um líder, você tem que estar acima disso.
0: Exatamente.
1: Mas a propaganda do PT diz, eu só gosto de quem gosta de mim. Então ela reforça isso. Ah, você é mauzinho, você não ganha. Então é uma troca, são garotos brigando com bodoques. Eu não vejo nenhuma postura republicana nisso, eu não vejo uma postura pacificadora, magnânima, estadista. É um jinglezinho provocativo, só gosto de quem gosta de mim. É um governador brabo, que não fica em casa porque não quer receber a visita. Só que nessa guerra de egos tem um cidadão, né? E o cidadão fica lá nos 45 do segundo tempo, votando. Ai, que descrente, eu estou hoje 10 horas, 10 minutos. Em síntese, existe hoje, eu vou fechar com isso, porque é o momento, talvez daqui a 3 semanas... acho que dá tempo, o último candidato ao Senado que venha, vai pegar outra situação. Mas a situação que está posta hoje é a seguinte. O Senado abre mão. O Senado jamais quis uma intervenção ou exercer o poder que tem sobre o STF. É a instituição que deve fazer. E quando você, acho que no mínimo está prevaricando quando você abre mão de uma função sua. Se fosse senador hoje, qual seria a sua postura frente a tudo que vem sendo colocado, investigado por Polícia Federal? Não é briguinha de WhatsApp, é a Polícia Federal apontando todos os caminhos para um ministro que assumiu para si um poder absoluto. Ele é um imperador, com a quiescência do governo, com a quiescência de todos. Qual seria a sua postura única, o Bopré?
0: O presidente Lula ontem fez uma manifestação pública. E eu concordo plenamente. Ninguém, mas ninguém, nem o Lula, está acima da lei. O STF, ele goza de um prestígio que virou privilégio. Nós não vamos passar pano. O STF se considera semideus. Não é nem imperador.

0: se consideram semideuses. Não tem que aliviar. Nós temos que ir para cima sempre que isso agredir a nossa Constituição. Eu falo isso com muita firmeza e com muita convicção. O papel do senador é, inclusive, exigir do STF que seja exemplo. Exemplo para o Brasil. A casa maior que tem que garantir a Constituição não pode ser ela o exemplo do que está acontecendo. Ao contrário, ela tem que ser ética, ela tem que mostrar que ela é zeladora dos interesses públicos e garantir a Constituição. Nem o André Mendonça, nem Xandão merecem que seja aliviado. Nós temos que fazer um tratamento firme e forte para fazer com que o interesse público, o interesse da sociedade prevaleça sobre qualquer uma das situações que se apresentem.
1: A pergunta é muito séria. O senhor iria contra os seus pares nesse aspecto? Porque, ó, eu tenho feito esse levantamento, todo dia eu entro, existe um placar muito interessante, já sugeri esse placar, é só você entrar dentro do Senado, tem no Senado e tem na Câmara, um termômetro que mostra o alinhamento dos parlamentares em relação pró ou anti-governo. Quem tem verbalizado crítica, quem tem comprado a briga, são todos de centro-direita. Não existe um senador de centro-esquerda que tenha de uma forma, se eu souber, por favor, nos traga, mas isso significaria ir contra o entendimento dos seus pares e do pensar em Brasília.
0: Os meus pares, nesse caso, eu desconheço quem é que está contra esse entendimento.
1: Mas não protagonizo, isso que quer dizer, você não vê a lista aqui, Flávio Bolsonaro, PL do Rio, Carlos Viana, PSD de Minas Gerais, Alessandro Vieira, MDB do Sergipe, Cleitinho, Republicano de Minas Gerais, Damares Alves, Republicanos do Distrito Federal, Espiridião Amin, PP de Santa Catarina, Magno Malta, PL do Espírito Santo, Mara Gabrilli, PSD de São Paulo. Não é estimativa. Isso aqui é um gráfico composto por tanto pronunciamentos quanto atos em função dessa situação. O senhor mesmo descreveu. Uhum. O senhor descreveu com propriedade o que é hoje o STF.
0: Sim.
1: Iria contra esse clima, contra os seus companheiros de pensar e diria, não, eu sou um senador independente?
0: Olha, eu afirmo aqui, eu serei um senador independente e se houver companheiros, parceiros que entendam diferente, eu quero convencê-los para que todos nós possamos fazer aquilo que a sociedade espera. Passar o Senado a limpo. Nós precisamos discutir a própria reforma do Judiciário. E eu digo assim, não uma reforma para agradar nem o lado A e nem o lado B. Se tiver que mexer na estrutura do Poder Judiciário, e tem que mexer, no meu modo de entender, é para aperfeiçoar a democracia, tirar os penduricalhos, tirar os supersalários, acabar

0: de que se reproduza. O Brasil está precisando, quando eu falei lá no início do programa, consolidar a democracia, não é só porque o bolsonarismo tentou fazer golpe no presidente da República. Lembram do plano do punhal verde e amarelo, que era para matar o Lula, o Alckmin e o próprio Xandão. É, inclusive, consolidar a democracia passa por, inclusive, o STF e o Poder Judiciário, aperfeiçoar para melhor atender a sociedade. Esse é o meu entendimento.
1: E essa foi a foto do momento, caros ouvintes. É o que eu digo, pode ser que na quinta que vem, no sábado que vem, no domingo a situação mude, nós vivemos dias tensos. Eu não sei, eu gostaria que fossem dias tensos diante do inevitável. Mas Brasília consegue, é um lugar mágico que consegue não enxergar o inevitável. Ela consegue passar por cima do inevitável e ele se torna plenamente evitável, bota pano quente, rola grana e tudo, desculpa o mau humor da sexta-feira, encerra-se assim. Tem aí então para despedida 2 minutinhos.
0: Eu que agradeço, portanto, Raquel, o espaço. Volto aqui a afirmar o meu compromisso e lembrar que esse ano são 2 votos para o Senado. O time do Lula em Santa Catarina está representado pela minha candidatura, Afrânio, meu número é 500, pelo companheiro Décio Lima, cujo número é 133, e para governador Gelson Merizio, Ângela Albino, a nossa candidata a vice, e que nós queremos fortalecer a democracia, acabar com a escala 6x1, deixar claro a nossa mensagem de esperança e de otimismo, que o Brasil vai aprofundar as mudanças na direção que o povo espera. Nós queremos combater as injustiças sociais, as desigualdades que nós vivemos, fortalecer a educação, a saúde e melhorar a vida do nosso povo. Por isso, é Lula tetra, vamos com Lula presidente, Gelson Merizio governador, Afrânio e Décio Lima para o Senado. Lembrando que tão importante quanto votar para senador é também votar nos nossos candidatos a deputado federal e deputado estadual. A eleição também é para a Assembleia Legislativa e é para a Câmara dos Deputados Federais. Muito obrigado, Raquel. Foi um prazer estar no teu programa. Uma conversa muito produtiva, agradável. E espero que alcancei o que você imaginava que fosse a nossa mensagem. E conte sempre comigo durante a eleição e depois da eleição também. Um abraço a todos.
1: Ok, agradeço a vinda do candidato, agradeço a você que nos acompanhou. São 10h18, cravamos o tempo aqui. Desejo, como sempre, um fim de semana de paz, de tranquilidade, de cabeça fria, né? Eu não tenho mais forma de traduzir esse desejo de paz, no sentido paz dentro de casa, respeito, né? Está em clima de conflito, se afasta, porque segunda-feira a ressaca no noticiário de segurança é triste. Então vamos contribuir para um fim de semana de harmonia, segunda-feira feriado, bom feriado também.
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5: Você sabe como funciona o sistema CNA, FAESC, Senar, Sindicatos Rurais? 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
11: Olá para você que acompanha a programação da Condá FM, aqui é o André De Lázari e estamos na linha Paulo de Queiroz, na segunda ação de limpeza do projeto Chapecó Mais Limpa, apresentado pela Vacar Urbanismo e proposto pelo Grupo Condá de Comunicação em conjunto com a Serve Oeste, a Brasplast, a Ambiental, a Aurora Coupe e a Gerência de Resíduos Sólidos da Prefeitura de Chapecó. Vamos ouvir Graciela Heckler, que é a gerente. Muito obrigado por nos atender. Como que está a limpeza aqui na Paulo de Queiroz?
12: Olá, bom dia a todos. Então, hoje na segunda ação do projeto Chapecó Mais Limpa, uma ação envolvendo vários parceiros, Grupo Condá de Comunicação, Clique RDC, também o Clube FM. Estamos aqui buscando fazer esta limpeza e também, principalmente, né, sensibilizar você, morador de Chapecó, para que não faça esse descarte irregular. Né? Isso contamina nossas nascentes, contamina aí o nosso ambiente. E hoje o Chapecó disponibiliza vários pontos, serviços gratuitos para que você possa fazer esse descarte de forma regular, de forma correta. Então aqui estão várias mãos preocupados com a continuidade da nossa Chapecó cada vez mais limpa. Então buscamos aqui com você, morador aqui das proximidades, você morador da cidade, que muitas vezes acaba vindo para a área rural fazer esse descarte, que não faça mais, que venha a contribuir para que Chapecó continue sendo destaque, tanto na rede estadual quanto nacional, no quesito limpeza urbana e também sustentabilidade.
11: Obrigado, Graciela, pelas informações. E aqui nós estamos observando descarte irregular, principalmente de telhas e de borrachas, borrachas de pneus e borrachas de partes internas de automóveis. Também temos vários sacos de ráfia que são usados para armazenar irregularmente o lixo que é descartado aqui de forma totalmente imprópria. E que esses sacos de ráfia também estão sendo recolhidos neste momento por um trator da Prefeitura de Chapecó, que coloca dentro de um caminhão e que depois será levado para o descarte correto todo esse resíduo que está sendo colhido aqui. A apenas 1,8 km da sede do Grupo Condá. É apenas 1.800 metros da sede do grupo, próximo da área urbana, perto do bairro Montebello, perto de indústrias da região. Infelizmente, estamos registrando essa situação aqui, mas vamos seguir buscando a conscientização da comunidade quanto a esse assunto. Às 11h30 da manhã tem mais jornalismo aqui na Condá.
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2: Chapecó, 4 de setembro de 2026, sexta-feira. 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E já chegam as notícias do Clique RDC, Rede Digital Condá. E a matéria destacada é: Chapecó participou de encontro agropecuário Brasil-Estados Unidos durante a Expo Inter 2026. Município apresentou cadeias produtivas do Oeste Catarinense e buscou tecnologias e oportunidades de cooperação para o setor rural. O município foi representado pelo secretário de Agricultura, Mauro Zandavalli, e pelos diretores Gilson Palhosa e Antônio Dalpiva. O encontro ocorreu a partir de um convite da missão diplomática dos Estados Unidos do Brasil por meio da US Commercial Service. Olha, importante esse tipo de participação, eis que nós somos um representativo polo agropecuário e temos que ter a devida forma de aceitação, porque se nós não nos atualizarmos, conhecermos toda a evolução, sentiremos sempre marginalizados. Por isso é importante esta representação que lá esteve, tá? O secretário Zandavalli disse que apresentaram, né, propostas da capacidade produtiva de Chapecó e ampliou o contato com empresas e instituições que desenvolvem soluções para o setor agropecuário. O prefeito de Chapecó, Valmor Scolari, afirmou que foi uma agenda internacional com a participação de Chapecó voltada ao agronegócio, que permitiu apresentar capacidade produtiva do município e acompanhar experiências relacionadas ao desenvolvimento rural. Eu sempre insisto que a nossa vocação, ela é muito importante neste setor agropecuário. E nós temos aqui, né, capitaneando muitas dessas iniciativas, a nossa Aurora Coop. É um sistema cooperativista invejável de participação, de preocupação e de incentivo a que tenhamos aprofundamentos técnicos, científicos na produção agropecuária. porque ela é, repito, afora outras que já se destacam também em Chapecó, uma fonte que norteou o nosso crescimento e desenvolvimento. E isso precisa ser acompanhado. Precisamos evoluir junto com aquilo que de melhor ocorre no mundo. Não estamos mais restritos apenas a regionalidades ou a questões internas do país. Tanto é verdade que nós estamos sendo barrados, né, com muitas iniciativas, notadamente da Europa, em criar embaraços de toda a ordem para muitas vezes esconder e colocar à margem a grandeza do nosso setor econômico com o agro. Não é possível que isto seja assistido passivamente. Por esta razão, então, nós cumprimentamos o interesse da prefeitura em acompanhar para e passo esta evolução. 10:38 na capital do Oeste. Temos aqui também questionamentos que começam a ocorrer na imprensa brasileira com divulgações de pesquisas que estão acontecendo há quase que de 2-3 dias por os diversos institutos que têm esta prática de realizar pesquisas. Só que observa-se entre publicação de uma e de outra ainda muitas contradições. Verdadeiramente parece que se lidam com números, não apenas para a sucessão presidencial, mas também para registros nos estados brasileiros. Eis que teremos eleições majoritárias para governador e para senadores. Por esta razão, então, seguramente nós estamos agora a 30 dias das eleições de 4 de outubro e ficamos alertas, porque quando se divulgam pesquisas devidamente registradas, ocorrem interpretações das mais variadas e exames em cima destas mesmas pesquisas de previsões que, pela distorção entre os institutos, se verá que ocorrerão obrigatoriamente muitos, mas muitos mesmos ajustamentos. Por isso, pesquisa tem influência, queiram muitos dizer que não, e então as coisas podem e devem, né, ser concretizadas estas avaliações. Não é possível que, sem fatos relevantes, dentro de muita normalidade e do sequencial perante alguns institutos que mantêm o propósito de divulgar números divergentes de outros, que, pelas tradições dos institutos e pelos resultados de eleições anteriores, nós já temos praticamente uma visão de institutos que se aproximaram mais dos resultados finais do que outros que muitas vezes, né, acomodaram dados que influíram, quem sabe, em muitos eleitores e que eram artificiais. Mesmo com todas as cautelas e fiscalização do Tribunal Superior Eleitoral, a gente observa distorções ainda muito notórias. Por isso, nós, como veículo de comunicação, sempre dentro do princípio da imparcialidade, divulgamos todas as pesquisas, sejam a favor de Pedro, Paulo ou João. Mas, repito, o acompanhamento vai continuar como até aqui e depois poderá ser conferido com o resultado da urna. É a credibilidade colocada à prova. 10 horas 42 minutos na capital do Oeste. Olha, o nosso tempo é exíguo, mas nós estamos vendo na imprensa nacional e em desdobramento em muitas, né, notícias regionais sobre uma crise que o Brasil está enfrentando, lamentavelmente, na mais alta corte da justiça brasileira, o Supremo Tribunal Federal. E olha que, pelo andar da carruagem, o que se nota é que o espírito da corporação, que sintetiza a união de diversos pensamentos não tão constitucionais, que podem alterar substancialmente a realidade até do quadro político eleitoral brasileiro, porque são decisões que têm reflexos, pois muitos dos acontecimentos que, por exemplo, aconteceram nas eleições de 2022, ao que consta, teriam um quadro diferenciado e mais imparcial. Mas, ao que consta, repito, vamos aguardar a continuidade desses fatos, que são os mais indesejáveis, até no mundo jurídico, como também no mundo presente, com, repito, contradições. Então, não apenas as pesquisas estão contraditórias, mas também manifestações da Suprema Corte, que, ao que consta, do dever de julgar matérias constitucionais, está muito longe desta obrigação legal constitucional, para criar um clima indesejável de insegurança jurídica, de inversões de papéis e outras coisas tantas, como até práticas fraudulentas. É lamentável. 10 horas 44 minutos na capital do Oeste. Linha Direta desta sexta-feira vai ficando por aqui. Vem na sequência da programação jornalística da Conda FM, Estação 98,9, com Cleiton César. Bom dia, ouvintes.
3: Muito bem, de volta na sua rádio preferida. 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
3: 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Voltamos ao estúdio. 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
0: 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Faz teu nome.
5: É claro que é um bom dia. Bom dia pra você, meu amigo. Bom dia pra você, minha amiga. A partir de agora, Estação 98,9, porque hoje sextou.
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5: Comigo aqui, com Lucas Pave, supervisão de Raquel Lang, direção-geral, doutor Alfredo Lang. A partir de agora até meio-dia, gente, vamos ficar juntinho por aqui no nosso, o meu, o seu, o Estação 98,9, porque hoje é sexta-feira. Ô, sua linda sexta, seja bem-vinda! Faça o nosso final de semana maravilhoso, abrem-se as portas do final de semana e a partir de agora tem interatividade por aqui. 3361-3110, mande sua mensagem, eu quero ouvir a sua voz por aqui comigo, hein, gente? O pessoal ontem rendeu muito o lance do nome, né? E aí, você gosta do seu nome? Muita gente mandou mensagem por aqui falando o nome. Mas se você não gosta, qual nome você gostaria de ter, hein? Então vamos continuar com essa hoje, Lucas Pave. Lucas me disse, Cleiton, continua porque bombou demais. Pessoal aí, a maioria, 99%, gostando do nome. Então eu quero que você faça o seguinte, manda mensagem pra gente, fala o seu nome e diz, eu adoro meu nome. Ou, Cleiton, não gosto do meu nome não, gostaria de me chamar tal. Pode ser também, hein? Alguém, vai que alguém pensa dessa forma, né? 10h50 da manhã para Nery Calçados e Confecções, para Cross Atacadista, Biazus Assistência Técnica, Lojas Becker, Lojão Astral, Supermercado Medim do Bairro Palmital, Posto Iguaçu, Gassajol, Doutor Ricardo Basso, Doutora Marisete Grezelli e Pessoto Pneus Goodyear.
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5: Eu vou pedir desculpa aí pra vocês se a minha voz não tá tão legal hoje, viu, gente? Ontem eu narrei aquele laço que o Grêmio deu no Internacional, na quartas de final da Copa do Brasil, e o Grêmio está na semifinal da competição. Então minha voz, de repente, hoje pode estar falhando um pouquinho, mas sabe como é que é, né? Chega final de semana assim, tem jeito não. Até porque é voz, é voz, é voz, e o cara não para um minuto. Mas faz bem pra nossa saúde, faz bem pra nossa vida, né? 10h51 da manhã, estação começa assim hoje!

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1: 10h53 da manhã, pessoal da cidade, pessoal do interior, dos municípios vizinhos, você é motorista de aplicativo, você da segurança pública, a turma da saúde, tá todo mundo ligado com a gente, pessoal da educação também, né? Seus professores maravilhosos, aquele abraço pra vocês, muito obrigado pela companhia, vamos juntos até meio-dia aqui no Estação 98.9 da sua Conda FM. 10h53 da manhã, já tem gente comigo por aí, alô, alô, bom dia! 10h50
2: da manhã! Bom dia, Cleiton César.
1: Dia.
2: Adelino, Princesa Jato.
1: Fala, meu amigo.
2: Eu gosto do meu nome.
1: Gosto do teu nome?
2: Meus pais escolheram esse.
1: Aham.
2: Uhum. E tenho que respeitar. Eu gosto que eles acharam bonito o seu nome e colocaram mesmo.
1: Isso aí, bicho velho.
2: Eu acho também bonito. Tá bom?
1: Fechou, meu amigo. Abração pra você por aí, 10h54, André de Lázari. Tem informação aí? Fala comigo, bom dia.
3: Sim, bom dia, Cleiton. E a você que acompanha a Estação 98.9 na Condá, houve, conforme ouvintes já nos informaram ainda durante o Sala de Debates, estou aqui para confirmar as informações, um acidente que atropelou duas pessoas e as deixou inconscientes em frente ao Pátio Shopping Chapecó por volta das 20 para as 10 da manhã de hoje. Elas não tiveram detalhadas pelo Corpo de Bombeiros até o momento a extensão de seus ferimentos, mas pedimos para que você que está chegando no acesso a Chapecó ou saindo do acesso para ingressar no centro da cidade, que na rótula pegue a rua Xanxerê e depois acesse a Avenida Getúlio Vargas. Evite a Avenida Fernando Machado, porque ainda está em atendimento pelo Corpo de Bombeiros essa ocorrência já há 1h10. Duas pessoas atropeladas e, a princípio, Cleiton, gravemente feridas. O vídeo está no nosso Instagram, @condafm.
1: Que triste isso, né, André? André, se tiver mais informações, daqui a pouco estamos à tua disposição por aqui. André de Lázari, sempre com todas as informações aqui na programação da Condá. 10h55 da manhã tem mega rancho do Cross Atacadista, hein? 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Bom dia.

0: Muito obrigado. Obrigado, BC.
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9: 11:02 da manhã, bom dia pra você que tá chegando agora no Estação 98,9 aqui na Conda FM. 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Oi, quem vai falar comigo? Bom dia!
10: Bom dia, Cleito, tudo bem?
9: Tudo bem, amiga.
10: É Olinda Martins, aqui do bairro Passo do Sol.
9: Fala, Cleito, minha
10: me coloca
9: amiga
10: no sorteio. Eu adoro meu nome, amo meu nome.
9: É mesmo?
10: Seja um bom dia a todos. Um
9: abraço pra você também. Meu amigo Nereu tá falando o seguinte, né, Nereu? Que o programa poderia ser na sexta-feira até 1 da tarde, no mínimo. É mesmo, Nereu? Tá, tu tá doido, rapaz? Tu quer me arrebentar? Homem do céu, deixa eu descansar um pouquinho também, homem. Não tá querendo me dar folga, meu Deus do céu. 11:03 da manhã, você ligado no Estação, 65 anos de história, merece uma comemoração especial. 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Alô, alô, oi, oi, bom dia!
10: Bom dia, Cleiton.
9: Dia, eu adoro minha amiga.
10: Nome, Lorenice Montoni, eu adoro, porque só tenho esse, né? Não posso
9: trocar, mesmo? Estou
10: velha já, não dá pra trocar o nome, né?
9: É mesmo, minha amiga. Que bom que você gosta do teu nome, viu? Sua queridona. Muito obrigado pela companhia por aqui. 11:04 da manhã, tem música no Estação.

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1: 11:08 da manhã, aqui você só ouve sucesso, né? Meu amigo Valdemiro Garcia, o que você quer mandar de recado aí, homem do céu? Bom dia!
2: Fala, meu amigo Cleito, bom
1: dia! Fala, irmão,
2: tudo
1: bem?
2: Tudo certo com amigos? Sextou, então?
1: É.
2: Um abraço pra ti, pros seus ouvintes aí, que todos nós tenhamos um ótimo final de semana. Deus abençoe, saudades do amigo.
1: Você também, meu irmão. Esses amigos aí, gente, é um baita amigão que a gente tem, viu? Pessoa de confiança, pessoa do bem, né? Ele é a dona Mercedes. Tô com saudade, sabe do quê, meu amigo? É claro, de você e da dona Mercedes, né? E do rancho da hospitalidade, mas também daquela feijoada. Aquela feijoada é uma maravilha, viu, meu irmãozinho? Alô, bom dia!
3: Oi, bom dia, compadre Cleiton.
1: Bom dia.
3: Tudo bem?
1: Bem.
3: Sextou, então?
1: Isso.
3: Que bom. Uma tarde abençoada para nós todos.
1: Isso, minha amiga.
3: Para todas as amigas donas de casa.
1: Uhum.
3: Se a sua lavadora não lava, não seca.
1: A Bia Azuz?
3: Se estragou, a Bia Azuz conserta.
1: Isso!
3: Não deixe de pedir assistência para a Bia Azuz.
1: Oh, que coisa
3: não
1: linda.
3: Fique querendo lavar suas roupas na mão, que hoje nós não...
1: Daí não dá, né?
3: Temos mais tempo para isso também.
1: É verdade,
3: nem
1: minha
3: força
1: amiga.
3: Mais, né? Então, boa tarde.
1: Pra você também, minha amiga.
3: Boa tarde e fique com Deus. Um abençoado final de semana pra todos nós. Vocês da rádio e todos os ouvintes.
1: Pra nós todos, sua querida. 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É bem apaixonada essa ou não? Não muito? Não? É, pra ouvir numa boa, então? Depois se chama uma bem apaixonada por aí, porque hoje é sexta. Bom dia!

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3: 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Bom dia!
4: Bom dia, Cleiton César. Dia. Tudo bem com você, amigo? Ei. Maria Nelly Flores da Cunha, aqui do bairro Cristo Rei, ligadinha sempre na melhor programação, passando para desejar um ótimo final de semana, que Deus abençoe a todos,
3: que
4: participar
3: bom
4: do sorteio, pedir a música se for possível. Sete palavras, e oferecer para você e para todos os ouvintes. Grande abraço.
3: Abraço, minha amiga. Olha aqui, o Valdemiro Garcia tá mandando um recado por aqui, gente. Ó, diz que vai me convidar, vai fazer de novo a feijoada. Vai me convidar, mas não é para levar o gato mestre, porque parece que ele não gostou. Só se serviu umas 11 vezes aquele dia, né, o Valdemiro Garcia? O homem parecia que tinha fugido da penitenciária, né? Tava trancado na cadeia, muito tempo sem comer, pelo jeito. Parecia isso, né? Mas naquela

0: E agora ele tem que comprar, reestocar o feijão para fazer mais uma feijoada pros amigos, né, meu irmão? Um abraço! 11h16, bom dia!
1: Bom dia, Cleiton. Tô fazendo almoço na companhia de vocês, todos os dias. Fátima Tessaro, da EFAP. Bom final de semana a todos.
0: Pra vocês também, vocês também. 11h17 da manhã, bom dia.
2: Oi, bom dia. Escutando esse programa maravilhoso e quero oferecer pro meu filho que está de aniversário amanhã, o Luiz da banda Jack Lois. Eu quero desejar muita felicidade, muitos anos de vida, saúde, sucesso, tudo de bom para ele e para vocês também.
0: Obrigado! Beijo grande para você! 11h18, essa mais apaixonada ou menos apaixonada? Mais apaixonada? Toca um pedacinho dela então, vamos ver se é mais apaixonada. Rapaz, essa vai para ela então. Vai mexer com o coraçãozinho dela. Então é para ela essa. Essa é para você então.

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0: arrepio, aumenta o volume 11:18, bom dia.
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1: 11h27 da manhã, você ligado no Estação 98,9 aqui da Conda FM. Obrigado pela companhia. Você que tá no interior trabalhando, aquele abraço. O dia tá bonito, né, gente? Mas tudo indica que vem uma chuvinha por aí, não é mesmo? Tudo indica que vem uma chuvinha. E o que falar do laço que o Grêmio deu no Internacional ontem? Não foi um jogaço cheio de oportunidade, porque o goleiro do Grêmio, o Everton, aquele, foi o melhor do jogo. Pega muito esse cara, hein? Baita goleirão tem o Grêmio, pode ter certeza, sem dúvida alguma, e não é por nada que é goleiro de seleção brasileira, o Everton, né? Mas foi laço no resultado, 3-1, rapaz. Entendeu? Tem colorado desacorçoado hoje, né? Meio tonto assim, ó. Ele olha pra um lado assim e parece que atacou a labirintite nele, mais ou menos por aí, né, o Lucas Favi? Hã? 3-1 ontem, jogo que teve transmissão da equipe Nota 10. Equipe Nota 10 que no próximo domingo conta no detalhe o jogo envolvendo Corinthians e Chapecoense pela Série A do Campeonato Brasileiro. Depois, no outro final de semana, tem Chapecoense Internacional às 5 da tarde, no sábado, na Arena Condá, né, gente? Tudo com transmissão e acompanhamento da equipe Nota 10. 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Gaspajol, mata pau, meu amigo! 11h29 da manhã, você vai tocar qual música agora que você vai colocar pra nós? Qual é? Qual é? Essa música é linda. Essa música faz a gente viajar no tempo, hein? 11h29, bom dia!
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0: 11h32 da manhã, André De Lazzari de volta por aqui. Vamos nessa, André.
1: Vamos nessa. Mais informações. A Polícia Militar atendeu por volta da 1h30 da manhã de hoje uma ocorrência de descumprimento de medida protetiva, resistência e desobediência na rua Francisco Brites de Miranda, bairro Veneza, Xanxerê. No local, uma mulher de 25 anos relatou que tinha uma medida protetiva contra o ex-marido, um homem de 32 anos, que teria pulado o muro da casa e permanecido em frente à porta, insistindo em conversar com ela e ver as filhas. A mulher informou ainda que situações semelhantes já haviam ocorrido anteriormente e que os fatos vinham acontecendo de forma reiterada. Durante o atendimento, o homem retornou ao local e novamente insistiu em conversar com a vítima. Diante do descumprimento da medida protetiva, o homem foi preso em flagrante. Ele não acatou as ordens policiais, apresentou resistência à abordagem, tentou brigar com um dos policiais, vias de fato físicas. Diante da resistência e da agressão iminente, foi necessário o uso do espargidor de agente químico, o famoso spray de pimenta. E então ele foi algemado e levado à delegacia de polícia. O Corpo de Bombeiros de Ponte Serrada foi acionado por volta das 5 da manhã de hoje para atender uma batida lateral e frontal envolvendo dois caminhões no quilômetro 467 da BR-282 em Ponte Serrada. Estavam envolvidos um Mercedes-Benz Atego e um Mercedes-Benz Axor. No Atego haviam quatro ocupantes, um motorista que morreu na hora, uma mulher, uma criança de 6 anos e um bebê de 8 meses. A mulher teve queixas de dor na região do tórax e em uma das pernas. A criança teve queixa de dor intensa na perna direita, além de ferimentos no braço e na perna direitos. O bebê teve escoriações no rosto. No Axor, estava apenas o motorista que saiu ileso. A mulher, a criança e o bebê foram levados ao Hospital Santa Luzia para atendimento médico pelo Corpo de Bombeiros e pelo SAMU. E repetimos, o motorista do Atego morreu na hora. E por volta das 7h15 da manhã de hoje, o Corpo de Bombeiros de Chapecó foi acionado para atender um incêndio de residência na rua Frei Henrique de Coimbra, 1149, no bairro Esplanada. No local foi confirmada a queima geral da garagem, onde estavam um carro e duas motos, completamente destruídos pelo incêndio. A garagem foi completamente atingida pelo fogo, com a queima total da estrutura e dos três veículos. E o fogo também atingiu três cômodos localizados no pavimento superior da residência, ocasionando danos pela ação direta das chamas e exposição ao calor, estimando-se uma área aproximada de 30% da casa afetada pelo sinistro. Felizmente, não houveram feridos. Ao meio-dia e meia, tem o correspondente com o Dá.
0: Tá certo, André De Lazzari. Que bom ouvir sua voz por aqui. Como é que tá a vozinha, hein? A vozinha tá melhor? Tá melhorando?
1: Sim, a minha avó já está, para boa parte dos ouvintes ainda não sabem, né? Ela teve um acidente doméstico no Dia dos Pais e demorou para procurar atendimento e complicou a situação do joelho esquerdo dela. Então, ela internou no Hospital Regional no dia 24 de agosto, véspera de feriado, está internada desde então, 12 dias já, e ela já passou por duas cirurgias bem sucedidas e continua fazendo um tratamento de antibióticos, que só pode ser manipulado esses antibióticos em hospital, né, farmácia hospitalar, e assim que o tratamento matar as bactérias da área onde houve o acidente,
0: que é o joelho,
1: haverá enxerto de carne. Sendo bem sucedido esse enxerto de carne, aí a avó recebe alta e começa um pós-operatório de 6 meses.
0: Quero ter o prazer de ir lá tomar um chimarrão com ela.
1: Será muito bem-vindo lá
0: em casa. Tá bom? É uma querida, viu? Sempre tava ouvindo. Eu senti falta, eu disse, tem um ouvinte a menos no programa.
1: Pois é.
0: É a tua avó então, né?
1: É verdade.
0: Ela tava sempre ouvindo o nosso programa aqui.
1: Mas é isso aí. Obrigado aí, não só ao Cleiton, mas a toda a equipe da rádio, pela compreensão nesses dias, mesmo que a gente esteja como se estivesse trabalhando normalmente, temos aí uma ausência em casa que é sentida, mas eu tenho certeza que, permitindo Deus, logo, logo ela tá de volta.
0: Tá bom, garoto, um abraço, 11h37 da manhã, você ligado no Estação 98.9, se for frente a frente, vai bem. Se for frente a frente de Mato Grosso e Matias, ah, meu amigo, então roda, que vozeirão esses caras, né? Que vozeirão. É pra você essa também, então. Pra você oferecer pra quem você quiser. Mexe com o coraçãozinho.

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1: 11h41 da manhã. Oi, Eda. Aquele abraço pra você, minha amiga. Que bom que tá ouvindo a gente por aqui. Tamar, tudo certo por aí, meu irmão? Forte abraço pra você. Fabijan, nome forte também, viu? Um abraço. Daqui a pouco vamos colocar a música aquela da dupla Fabijan, que vão tocar pra gente por aqui. Uma música maravilhosa, apaixonada também. 11h41 da manhã. Vocês ligados no Estação 98.9, aqui da Condá FM. Meu amigo Divaldo Correia na escuta. Um abração, meu irmãozinho. Gente boa demais. Só tá dizendo aqui... Cleiton, dia 11 vamos estar junto, né? Vamos estar junto sim. Você e toda a tua família vão estar junto com a gente também, né, meu irmão? Gente boa demais. Tamo junto, povo do bem. 11h41 da manhã. Bom dia.
2: Bom dia, Cleiton.
1: Bom dia, João.
2: Aqui é a Joaneria Faxinal dos Sozas. Último dia de aula da semana, né, Cleiton?
1: Isso aí, cara.
2: E festa na comunidade domingo.
1: Pá, eu não vou estar aí.
2: Comer um belo do churrasco lá.
1: Pá, que beleza.
2: E Cleiton, se você puder, venha comer um churrasco lá na festa.
1: Rapaz, eu não vou estar aí.
2: Um forte abraço, meu amigo Cleiton César.
1: Um forte abraço, meu amigo Joãozinho. Não vou estar aí, Joãozinho. Joãozinho, assumi um compromisso com meu filho no final de semana. E amanhã eu vou dar uma passeada com meu filho e volto só no domingo de noite. Então, infelizmente, não estarei. Mas, gente, tem festa e uma grande festa no Faxinal dos Rosas. Inclusive, eu tô participando do sorteio por lá, viu? Comprei rifa lá do pessoal, viu, Joãozinho? Comprei rifa do pessoal do Faxinal dos Rosas. Se eu ganhar, João, você retira o brinde lá, o presente, tá certo? Um abraço, meu amigo, Faxinal dos Rosas. Então, tem festa no final de semana, no próximo domingo, ao meio-dia, né? Meu amigo André Pires manda mensagem por aqui. O que, que é, o Andrezinho? Tá me ouvindo também? Tá dizendo que tem festa onde também? Na Serraria Reato também tem festa no próximo domingo, hein, André? Abraço pra você, meu irmão André Pires. Gente boa demais. Inclusive na Serraria Reato, né, André? Vai ter o sorteio de um quadro com uma camisa da Chapecoense, né, meu amigo? André Pires, gente boa demais. Joga esse cara, capitão, joga o fino da bola, né, Andrezinho? Tamo junto, meu irmão! Gente boa que se liga na gente! Aqui no Estação 98.9. Tá comigo a camisa já, mestre, diz ele. Grande, Andrezinho, gente boa. Meu amigo Matheus Casario, aquele abraço pra você, Mateuzinho, também. Ligado com a gente. Tem mais gente comigo por aqui. Alô, bom dia.
3: Bom dia, Cleiton César. Bom dia a todo o povo da Estação. Aquele abraço, bom fim de semana, bom feriado. Que Deus abençoe, proteja, tenha uma boa viagem. É a Carolina Kinjeski aqui da IFAP.
1: Para nós todos, viu? Carolina Kinjeski lá da IFAP. Aquele abração pra você também, minha amiga. Alô, alô, bom dia.
4: Bom dia, tudo bem?
1: Tudo bem.
4: Chegando da cidade agora, mas ainda deu tempo de mandar um áudio.
1: Que bom.
4: Só quero desejar a todos um ótimo abençoado fim de semana. Abraços. Tchau, tchau.
1: Abraço, tchau, tchau pra você. 11h44 da manhã. Tem mais música no Estação.

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1: 11h48 da manhã, você ligado no Estação 98.9. Meu amigo Douglas, aquele abraço, obrigado pela atenção de sempre, viu, amigo? Ali do HRO. Obrigado pela atenção, irmão. Tá ouvindo a gente na programação 11h48 da manhã. Tem gente comigo por aí, meu ídolo, 11h48. 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Shell V-Power Diesel, substituto natural do diesel S10. 11h49 agora, tá, o Lucas? O Lucas quer que eu termine o programa já, Lucas? Calma, rapazinho. Vamos brincar com uma música, Lucas? Podemos brincar com uma música? Então você escolhe a música, a gente vai brincar com ela. Tá bom? Porque toda manhã a gente brinca com uma música por aqui também, né, gente? Eu tento imitar mais ou menos, mas eu sei que é bastante difícil, o meu amigo Marlon Luiz, porque o Marlon Luiz é o cantor da emissora, né? O Marlon Luiz canta muito, né? A gente por aqui é meio fanho, meio gagueja nas músicas, não entende muito disso, naquele ritmo mais acelerado. Qual que é a música, Lucas? Quer me sacanear, rapazinho? Quer me sacanear, Lucas? Não lembro dessa música.
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1: O nome dessa música é Em Plena Lua de Mel?
2: Olha,
1: acertei.
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1: de quem
2: está
1: é?
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1: Ah, é do Reginaldo Rossi, cara.
2: Moça linda.
1: Aumenta um pouquinho mais esse volume aí.
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1: Olha aí, rapaz. Então prepara o Amadão Batista pra gente encerrar o programa, tá? Deixa tocar um pouco essa aí e a gente vai encerrar com o Amadão Batista hoje, então, o nosso programa. Lembrando sempre, né, gente? Nosso programa fica mais curto agora no período eleitoral, não é mais até 1h30 da tarde, até meio-dia ou um pouco antes, porque temos que entregar o meio-dia pontualmente, mas logo depois das eleições volta tudo normal por aqui no Estação 98.9 da Conda FM, né? 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Quero desejar para você e para sua família muita paz e muita saúde no final de semana. Lembrando que na segunda-feira a gente se encontra novamente no Estação. É feriado, mas tem Estação 98.9, tá bom, gente? Ou comigo ou com o Drayton Gabuardi, porque eu acho que é... O Drayton Gabuardi vai fazer o programa no dia do feriado, no dia 7, pra dar uma foguinha pro Cleituba, né? Será que ele aceita? Vou bater um papo com ele. Vamos ver se ele vai aceitar ou não, né? 11h51, um forte abraço pra todos. Obrigado pela companhia. Torne o seu final de semana feliz. Não atrapalhe a vida dos outros. Deixe as coisas acontecer. Flua, o importante é vencer. 11h52, forte abraço pra todos e... Até mais!

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1: Boa tarde, hoje é sexta-feira, 4 de setembro. Seja bem-vindo ao Correspondente Condá. Na mesa de áudio está Nathan Helbing. As manchetes de hoje: Chapecó faz mais de 1.000 implantes contraceptivos em 6 meses. A participação da Prefeitura de Chapecó na Expo Inter. Vereadores de Chapecó recebem reclamações sobre as redes de proteção das obras. Manifestações das culturas indígena e africana integram aulas de educação física em Chapecó. Estas e outras notícias a partir de agora no Correspondente Condá. Previsão do tempo conforme a plataforma Windy, neste momento em Chapecó 23 graus, já estouramos a máxima de 22 que estava prevista para hoje. Devem ocorrer pancadas de chuva durante a noite no acumulado de 4 milímetros. E a partir daí, temos uma massa de ar frio agindo no feriadão. Para amanhã, sábado, mínima de 14, máxima de 17 graus, com leves pancadas de chuva ao amanhecer, acumulado de 3 milímetros. Para domingo, mínima de 8, máxima de 14 graus. Para segunda-feira, 7 de setembro, mínima de 5, máxima de 18 graus. Sol entre nuvens, sem previsão de chuva. Um conjunto de pautas de interesse do transporte rodoviário de cargas no âmbito do estado foram entregues pelo Sindicato das Empresas de Transporte de Carga e Logística da região de Chapecó a 2 candidatos a deputado. No final da tarde desta quarta-feira, dirigentes da entidade receberam os candidatos a deputado estadual Leandro Sorgato e a deputado federal Valdir Colato, ambos do PL. Ao abrir o encontro, o presidente do CITRAN, Ivalberto Toso, indicou que a entidade recebia os 2 candidatos democraticamente para ouvir suas propostas e também apresentar reivindicações que eles podem conduzir na Assembleia Legislativa e na Câmara dos Deputados. Essas demandas incluem pedido para processo sistemático de revitalização e manutenção das estradas estaduais, inclusive com projetos de duplicação, como é o caso da SC-480, trecho Chapecó-Goiôen, e a conclusão das melhorias na SC-283, no trecho Arvoredo-Concórdia. Outra necessidade indicada se refere a projetos para construção de contornos, como o contorno viário leste de Chapecó, visando a melhoria do fluxo de trânsito e a segurança próximo às cidades. Foi solicitado ainda o reforço à segurança na 480, próximo à ponte sobre o rio Uruguai no Goiôen, enquanto não ocorre a construção da área de escape ou da caixa de contenção, novamente licitada pelo governo do estado, com o projeto fornecido pela Prefeitura de Chapecó. Vereadores de Chapecó estão recebendo reclamações sobre a falta de manutenção e cuidado que construtoras do município estão tendo com as redes de proteção das obras. As empresas filiadas ao Sinduscom recebem orientações especiais sobre o assunto. Para falar mais sobre como funciona a fiscalização, vamos ouvir a engenheira de segurança do trabalho, Ana Strasburger.
2: Hoje, o Sinduscom Oeste, entre as práticas de segurança do trabalho que são desenvolvidas, nós temos como destaque a ouvidoria, que é um canal onde a comunidade, de forma geral, ela pode fazer os seus registros e a equipe da ouvidoria do Sinduscom faz as tratativas e os encaminhamentos em relação a esses registros. Esses registros eles podem ser tanto para a segurança dos trabalhadores, bem como para a segurança da comunidade no entorno da obra. Nós temos também, dentro da ouvidoria, ainda de forma preventiva, o Sinduscom desenvolve durante o ano diversas ações para que a gente possa levar até as empresas associadas condutas de segurança do trabalho. Nós temos o workshop que acontece no mês de abril, que fala sobre segurança do trabalho específico na construção civil. Nós temos uma escola de saúde e segurança do trabalho que acontece mensalmente reuniões dentro do Sinduscom para os profissionais de segurança do trabalho e RH das empresas associadas, aonde são tratados assuntos relevantes do momento, atualizações de normas, questões jurídicas e também de RH, que é uma oportunidade muito boa para que todas as empresas associadas possam ter acesso a informações atualizadas sobre as questões relacionadas aos trabalhadores. Hoje contamos com diversas tecnologias relacionadas à segurança do entorno e dos trabalhadores, por exemplo, o uso de telas e redes. O uso de redes na construção civil, no momento em que está sendo feita a parte de alvenaria, ela retém qualquer tipo de partículas ou objetos que possam vir a cair da obra e vai ser retido por esta tela. Então é importante que todas as empresas façam uso da rede e também o uso da tela, evitando assim que qualquer objeto ou qualquer resíduo da obra possa ser projetado para as pessoas que transitam no entorno daquela obra naquele momento que ela está sendo realizada.
1: O acesso a métodos contraceptivos foi ampliado em Chapecó com a realização de 55 inserções de implantes subdérmicos durante os mutirões de planejamento familiar promovidos ao longo de agosto. Desde março, quando o método passou a ser oferecido na rede municipal, já foram realizados 1.013 implantes. As ações ocorreram no ônibus Saúde em Movimento e alguns postos de saúde, levando os atendimentos para diferentes bairros do município. Além da inserção do dispositivo, a programação reuniu consultas de enfermagem, avaliação odontológica, vacinação e testes rápidos para infecções sexualmente transmissíveis. O implante subdérmico liberador de etanogestrel passou a integrar a oferta de planejamento familiar em Chapecó. Segundo a Secretaria de Saúde, o método apresenta eficácia superior a 99% e amplia as opções disponíveis pelo SUS para as pacientes. A Secretaria de Saúde da Prefeitura de Chapecó avalia que a maior variedade de métodos contraceptivos pode contribuir para ampliar a autonomia das pacientes e favorecer a adesão ao método escolhido. A pasta também aponta possíveis reflexos na redução de gestações não planejadas e de complicações relacionadas a essas gestações, além de efeitos clínicos como a redução do fluxo menstrual e a melhora das cólicas. Outro aspecto destacado pela secretaria é a praticidade do implante. Depois da inserção, o método não exige cuidados diários, permanece sob a pele e não interfere nas atividades cotidianas. Durante os mutirões, enfermeiros capacitados especificamente para a realização do procedimento fizeram as inserções. Os atendimentos também incluíram aferição de sinais vitais e consultas de enfermagem voltadas ao planejamento familiar, com orientações sobre saúde sexual e apresentação dos diferentes métodos contraceptivos disponíveis. A população atendida ainda teve acesso a vacinas contra o HPV e testes rápidos para HIV, hepatites B e C e a sífilis. A descentralização dos serviços integra, segundo a secretária de Saúde, Ana Gava, a estratégia de levar a assistência da atenção básica para mais perto da comunidade, fortalecendo as ações preventivas, o diagnóstico precoce e a promoção da saúde. Os estudantes do quinto ano do Ensino Fundamental da Escola Básica Municipal Clara Urman Rosa, em Chapecó, estão conhecendo manifestações da cultura indígena e africana nas aulas de educação física. Desenvolvida pelo professor José de Barros Silva Neto, a proposta busca apresentar aos estudantes diferentes práticas corporais. Vamos ouvi-lo.
3: Os alunos aqui da EBM Clara Urman Rosa estão no eixo temático de lutas na educação física, no qual foi abordado uma das lutas, que é o Huka Huka. É uma luta indígena muito praticada na região do Mato Grosso.
4: Aprendemos sobre a luta Huka Huka, que é lutada somente de joelhos. E as regras são que não podem empurrões. O ponto é, se você derrubar o adversário, e se você tirar ele para fora do tatame ou para fora do ringue, é ponto seu, vai até 2 pontos. As grafias indígenas do Huka Huka são muito usadas para cerimônias e festas.
3: Eles tinham como temática aprender a luta, as regras, a história, como eles praticam. Porém, para trazer uma forma deles fixarem mais e se apropriarem de um conteúdo e sentirem que é da parte deles, é da cultura brasileira, eu decidi trazer também a questão da simbologia das pinturas faciais que os indígenas utilizam.
5: Cada pintura indígena significa cada coisa única. Por exemplo, o meu desenho indígena que está no meu rosto, ele significa uma mulher de coragem, uma mulher amorosa, uma mulher que luta pelo que quer, uma mulher destemida. O da cobra significa guerreiro, observador. O desenho das flechas, ele significa que a pessoa é rápida.
3: Dessa forma, eles conseguem tanto aprender uma luta que é brasileira, que surgiu há mais de 2000 anos aqui no Brasil, e também consegue começar a compreender de que cada pintura, cada símbolo também tem um significado que é importante para cada tribo, cada aldeia indígena.
1: A participação de Chapecó na Expo Inter deste ano teve como foco a apresentação das cadeias produtivas do Oeste Catarinense e a busca por tecnologias, cooperação e novas possibilidades para o setor rural. A Prefeitura de Chapecó está representada pelo secretário de Agricultura, Mauro Zandavalli, e pelos diretores Gilson Pagliosa e Antônio Dalpiva, no encontro que reúne gestores públicos, entidades do agronegócio e executivos do setor privado. A reunião aconteceu ontem na Casa da FAMURS, em Esteio. Denominado Encontro de Cooperação Agropecuária Brasil-Estados Unidos, o compromisso ocorreu a partir de um convite da Missão Diplomática dos Estados Unidos no Brasil por meio do Serviço Comercial Americano. A representação norte-americana contou com integrantes da Embaixada dos Estados Unidos, do Consulado Geral em Porto Alegre, do Consulado Comercial em São Paulo e especialistas da área de negócios do agro. Durante a reunião, Zandavalli apresentou características da produção agrícola e agroindustrial de Chapecó e do Oeste Catarinense. Segundo as informações divulgadas, a exposição incluiu as cadeias de suínos, aves, leite e grãos, além da agroindústria, agricultura familiar e integração entre produtores e indústrias. O secretário também tratou do potencial de desenvolvimento tecnológico no meio rural e dos desafios enfrentados pelas propriedades e empresas. Produtividade, inovação e competitividade também estiveram entre os assuntos abordados. Zandavalli afirmou que o encontro oferece a possibilidade de mostrar a estrutura produtiva local e conhecer soluções que possam ser incorporadas ao setor. Para ele, a integração entre produção, agroindústria, tecnologia e conhecimento está entre as características que Chapecó levou à reunião. Para Zandavalli, a presença no encontro serviu tanto para apresentar a capacidade produtiva de Chapecó, quanto para conhecer tecnologias e formas de cooperação que possam contribuir com produtores e empresas. Entre as áreas de interesse estão a agricultura de precisão, a agricultura digital, a automação agrícola, máquinas e equipamentos e tecnologias para as produções avícola e leiteira. A relação inclui ainda armazenamento e movimentação de grãos, armazenamento refrigerado, aquicultura, produção pecuária e tecnologias para aproveitamento de resíduos agrícolas e geração de bioenergia. Segundo Zandavalli, a intenção é conhecer alternativas que possam ampliar a eficiência das atividades no campo. A expectativa do secretário é de que o contato com empresas e instituições abra possibilidades de cooperação e acesso a novas soluções. O CRAS, do Distrito de Marechal Borman, em Chapecó, proporcionou uma tarde especial aos participantes do grupo Despertando Memórias do Serviço de Convivência e Fortalecimento de Vínculos ontem. A atividade contou com um piquenique e uma visita ao Porto Goiôen, proporcionando momentos de lazer, convivência e integração entre os participantes. A ação foi pensada para promover um momento diferente de convivência, fortalecendo os vínculos entre os integrantes do grupo e proporcionando novas experiências. Durante a tarde, os participantes puderam aproveitar o contato com a natureza, compartilhar histórias, relembrar momentos marcantes e, ao mesmo tempo, construir novas memórias juntos. Três estudantes do oitavo ano do ensino fundamental do SESC de Chapecó foram premiadas na competição STEAM deste ano em nível estadual nesta semana em Florianópolis. O objetivo do evento era mostrar trabalhos que integrassem ciências, matemática, artes e tecnologia. Para falar mais sobre este trabalho, vamos ouvir a professora Agnes Silvani.
6: As nossas alunas, Maria Clara, a Thalita e a Júlia Ren, elas desenvolveram um aplicativo voltado ao empréstimo de livros de interesse variado para ser usado aqui na escola SESC. Isso tudo começou com uma conversa que tivemos em sala de aula. Tínhamos um problema a ser resolvido. Os livros que as nossas alunas gostariam de ler não estão disponíveis na escola ou tem um número pequeno, né, de exemplares. Então, algumas compraram, algumas não tinham como comprar, porque os livros hoje, infelizmente, eles têm valores que não são tão acessíveis. E aí, nessa conversa, nós decidimos, e por que não criar um app que ajudasse e que conectasse os alunos para fazer o empréstimo, a troca desses livros entre eles? e que esses livros circulassem pela escola e que elas tivessem acesso. Então, nesse momento, elas começaram a desenvolver o projeto, colocaram no papel e aí participaram da primeira etapa que aconteceu em julho aqui na escola de Chapecó. Nós tivemos vários projetos muito interessantes, mas o dela se destacou junto com outros dois projetos e foram selecionados para participar da feira STEAM a nível estadual, que aconteceu essa semana no SESC em Cacupé. E aí a gente ficou muito feliz porque elas, na categoria que era desenvolvimento de aplicativos e também desenvolvimento de ideias sustentáveis, elas ficaram em primeiro lugar. Então, mostra que a gente pode percorrer vários caminhos do conhecimento. A tecnologia faz parte da vida dos nossos alunos e quando eles desenvolvem um aplicativo, eles começam a entender toda a forma como ele é produzido, como ele é trabalhado e como ele vai ser usado. E elas tiveram muito empenho para deixar o aplicativo com todas as necessidades atendidas. Então, desde uma estante de livro, desde o cadastro, ele é completo. E agora a gente vai buscar a próxima etapa, que seria fazer com que esse aplicativo possa ser usado aqui na escola como teste e que todos os alunos possam ter acesso. Então a gente está muito feliz com a conquista. Isso demonstra que a educação é o caminho para que a gente possa desenvolver as habilidades que os nossos alunos precisam.
1: Em uma clínica médica, o cuidado começa antes da porta do consultório abrir. Está na mensagem respondida no tempo certo, na agenda organizada, no retorno bem orientado, no caixa conferido, no exame lançado corretamente e na segurança de quem sabe que cada etapa do atendimento segue um caminho definido. Foi ao olhar para esse universo que acontece nos bastidores da saúde que a clínica médica Andressa Zanandrea de Chapecó encontrou no ALI Produtividade do Sebrae uma oportunidade para reorganizar a rotina, aliviar a sobrecarga e melhorar a experiência dos pacientes. A empresa atua na área da saúde com foco em consultas e acompanhamento de patologias alérgicas, atendimento a adultos e crianças e acompanhamento de pacientes que realizam imunoterapias. A clínica tem estrutura enxuta, composta pela médica, uma secretária, uma gerente e uma enfermeira em espaço compartilhado na clínica Pulmão e Alergia. No diagnóstico inicial, foram identificadas dificuldades relacionadas à organização dos processos internos, à agenda sem disponibilidade para encaixes, aos atrasos nos atendimentos e à ausência de padronização clara nas rotinas da secretaria. O principal desafio priorizado no acompanhamento foi a sobrecarga da agenda médica. O problema impactava diretamente a qualidade do atendimento, aumentava o estresse da equipe e limitava a capacidade da clínica de absorver novos pacientes. Como solução, o trabalho orientado pelo ALI Produtividade definiu o desenvolvimento de um fluxo completo de trabalho para a secretaria, com foco na padronização das atividades administrativas, organização da agenda, definição de prazos, estruturação dos fluxos financeiros e melhoria da experiência do paciente. A partir desse diagnóstico, o que antes dependia muito da memória, da urgência do dia e da capacidade de resolver problemas conforme eles surgiam, começou a ganhar forma, sequência e método. Durante a implementação, foram realizadas ações práticas para organizar a operação. A equipe levantou as tarefas diárias da secretaria, validou e priorizou processos, criou fluxogramas e padronizou o atendimento telefônico e via WhatsApp. Também foram estruturados modelos para confirmação e lembrete de consultas, checklist de abertura e fechamento, parametrização de tempos de agenda, regras de retorno, encaixes e urgências. O plano ainda inclui melhorias no lançamento de consultas e exames na agenda, controles para imunoterapias, testes realizados e pagos, estoque mínimo, reposição de materiais e uso de planilhas de acompanhamento. Na prática, a clínica passou a transformar rotina em processo. Cada tarefa ganhou mais clareza, cada informação encontrou seu lugar, cada etapa passou a contribuir para um atendimento mais previsível, organizado e seguro. Os resultados demonstraram avanços importantes na organização da gestão. A empresa reconheceu que o planejamento foi essencial para compreender o que precisava ser feito. O projeto destacou a importância de manter controle, alinhamento e fácil acesso às informações. Entre os resultados intangíveis, houve mudança de mentalidade gerencial, mais clareza sobre responsabilidades, fortalecimento da cultura de organização e mais consciência sobre a necessidade de registrar, medir e acompanhar processos. O exemplo da clínica médica Andressa Zanandrea revela uma dimensão muitas vezes invisível da produtividade. Em uma empresa da área da saúde, organizar processos não significa apenas ganhar tempo. Significa reduzir ruídos, diminuir atrasos, orientar melhor a equipe e oferecer ao paciente uma jornada mais fluida e acolhedora. Com o apoio do Sebrae, por meio do ALI Produtividade, a clínica passou a enxergar seus bastidores como parte essencial do cuidado. A consulta continua sendo o centro da relação com o paciente, mas agora se apoia em uma estrutura mais clara, organizada e preparada para sustentar a qualidade do atendimento. A experiência mostra que produtividade também é cuidado. Cuidado com a agenda, com a equipe, com a gestão e com cada pessoa que procura a clínica em busca de atenção, escuta e saúde. O ALI Produtividade é um programa de inovação que oferece acompanhamento personalizado para micro e pequenas empresas que desejam fortalecer a gestão, aperfeiçoar processos e ampliar resultados. A jornada tem duração de 6 meses e oferece diagnóstico, plano de ação com orientação individual e acompanhamento da implantação de melhorias. O trabalho contempla áreas como gestão, produtividade, inovação, transformação digital e competitividade, sendo ele 100% subsidiado pelo Sebrae. 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
0: 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Boa tarde, Marlon Luiz.
2: Boa tarde, rapaziada. Que beleza. O que estava acontecendo ali, Drayton? Conta pra aí. Taran, tarararam, tantan, mas meu, que tipo de valsa é isso aí, rapaz? Pelo amor de Deus.
3: Nossa, gaúcha.
2: Que valsa é essa, cara?
3: Você parece uma rancheira, cara.
2: Você parece uma
3: rancheira. Não, é que você é mais puladinha.
2: Ah, é meio puladinha.
3: Valsa puladinha, daí fica barranchinha.
2: Estamos chegando com o nosso Resenha Nota 10. Eu falei que tinha pessoas que não iriam vir no programa hoje.
3: Que loucura.
2: Eu falei que teria pessoas que não viriam no programa, né? Eu falei, tem o papagaio do meu tio Arno lá que tá até agora. Grêmio, tá até agora, não para.
3: Tá rouco já.
2: Ih, eu falei pra fazer um áudio, fazer um vídeo, não para lá. Não tem jeito, né? Pegaram no pé do papagaio, o papagaio tá até agora cantando Grêmio, Grêmio, Grêmio lá na casa do tio. Tio, calma, bota uma, sei lá, man, escurece a gaiola dele aí porque tá difícil, o pessoal não tá aguentando mais, né? É, tem gente que é assim mesmo, faz parte.
3: Bota,
2: né,
3: uma touca nesse papagaio.
2: É, bota uma touca aí, porque tá louco, meu Deus, me perdoe. Foi embora já o Pesolano ou não? Vamos segurar mais um pouquinho, dar o abaixamento?
3: Vou segurar mais um pouquinho.
2: Vamos ter
3: o projeto a Série B 2026.
2: É, ainda o Inter tem esperança de conseguir a vaga, né? A vaga vai. Série B. Isso. Mas tá ali, rumo.
3: Isso,
2: entendeu? Tá. O Inter tá ali.
3: Forte candidato a conquistar a vaga.
2: Série D. Tá voando. Estamos chegando para 01.bet. Jogue, Michel, com responsabilidade. 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
3: Tá certo.
2: Mover a terra, construir resultados. É aquilo que eu falo, né?
3: Mas tá frio, né?
2: Tá, que frio, meu. Tá louco. Ontem, a primeira vez que o Cleiton me chamou, a voz não saiu. Cara, isso aqui não é, pai. Isso aqui não é de Deus. A gripe não é de Deus.
3: Uma semana já que eu tomei assim.
2: Você que me passou, fui, cara. Eu. Pelo amor de Deus, cara. Chegou no domingo pra fazer Grêmio e Chapecoense, mas.
3: É que eu não sou Caim, eu compartilho as coisas.
2: Homem, chegou aí mais podre que o Vorcaro na cadeia e daí passando pra todo mundo, cara. Pra amor de Deus, homem. Delação premiada na gripe do homem, cara. Larga a mão, velho.
3: Loucura.
2: O que que é isso, Drayton Gaboard? Como é que tá? Tudo bem, irmão? Tem o seu destaque aí.
3: Boa tarde pra
2: Tamo
3: você.
2: Tamo só nós,
3: só
2: né?
3: Nós, é.
2: No pedaço que da sexta-feira.
3: Tô.
2: É, o pessoal se assusta, Drayton.
3: Aí tem aquele cara que manda mensagem no grupo, eu vou hoje.
2: É, e não vai nunca.
3: Aí não vou mais.
2: Teve um cara que se chama Gladir Azambuja, meu amigo, meu parceiro, respeito ou muito. Ele falou o seguinte, não, pode ficar tranquilo que eu vou duas vezes por semana no Resenha. Certo. Faz 15 dias que não aparece. Não,
3: ô, Gladir.
2: 15 dias, mora longe, né? Mora longe, ninguém pode dar carona pra ele, não tem aquele negócio todo. Mas tudo bem,
3: faz parte.
2: A gente ou admira, né? E outra coisa também que eu tô achando, que faltou luz lá em Concórdia ontem. O jogo ontem não passou lá em Concórdia.
3: Será?
2: Porque o Ederson não falou nada até agora.
3: Caiu a internet.
2: Né? Acho que
3: caiu.
2: Alguma coisa... A energia,
3: ou foi dormir no primeiro tempo.
2: Não sei.
3: No intervalo ele desistiu.
2: Não, pelo amor de Deus. Fala, Dray. Fica à vontade, Dray.
3: Boa tarde pra você, Marlon. Boa tarde, Michel. Daqui a pouco o Diego tá aí?
2: Vai,
3: tá aí,
2: o Diego vem porque o Diego foi levar o seu filho na escola.
3: Certo, tá certo. Vamos também, daqui a pouco senão o pessoal vai achar que o Diego não vem, né?
4: Não, o seu não. Foi levar o filho dele, né?
3: Ah, tá bom. Natan, nossa audiência.
2: Ontem o Peron falou o seguinte: parou. A gente quer fazer o Natan rir. Ninguém consegue fazer o Natan rir. Eu já fiz ele. Cheguei hoje e falei pra ele: Krovinovic! Ele já deu uma risadinha e falou: meu primo.
3: Boa, boa, boa. Mas olha, Marlon, tivemos o último classificado então para a semifinal. Aí ficou a vaga para o Grêmio. E é o que eu falei ontem, né? O time que fazer o primeiro gol é o que ganha. Tá não, o outro time não
2: falou
3: vai conseguir
2: mesmo,
3: reverter a situação.
2: Falou mesmo.
3: O que sai na frente ia ganhar. E aí depois ficou elástico também o placar, né? 3-0, depois o Inter conseguiu diminuir. Mas vamos falar também depois, claro, também sobre Chapecoense, o provável time da Chapecoense. Sim. Vamos falar aí sobre renovação de contrato também, já de um atleta que chegou recentemente, já estenderam o contrato também.
2: Fiquei sabendo, renovou até os dentes ontem também.
3: Exatamente, tem jogador.
2: Renovou os dentes
3: tem
2: dele
3: jogador
2: lá,
3: aí também.
2: Renovou
3: o
2: contrato.
3: Até 2029, já vamos falar. E o atleta aí também, João Paulo, já falei o nome, João Paulo que tá na transição também, o zagueiro iniciou a transição também.
2: João Paulo voltando.
3: E tem informação aí, não tenho nomes. Mas que a Chapecoense está em busca de mais um nome para o seu elenco em 2026.
2: Ó, contratando a Chapecoense aí, 26, 27. Pode ter certeza 26, que é 26, 27. 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Chega aí, Michel Bom, o seu destaque, Michel, nessa sexta-feira. Deve estar feliz também com o seu trabalho, né? Trabalhando pra caramba, acompanhando você nas redes sociais aí,
3: sim,
2: né?
3: Sim, Michel.
2: No seu trabalho paralelo. E ontem conseguiu ver o jogo, não? É muito trabalho?
4: Tive. Uma boa tarde, Marlon.
2: Boa tarde.
4: Boa tarde, Drayton. Boa tarde, Natan. Nossos ouvintes. É, tia, sempre trabalhando, né, Marlon? A gente tá sempre em busca da evolução, né?
2: Certo.
4: Mental, espiritual e profissional, né? E o meu destaque de hoje vai para as fortes chuvas que assolam o Rio Grande do Sul, que certo. Dessa vez não vai ter problema aqui. Aumentaram os diques na cidade de Porto Alegre, não adianta, pode chorar, pode chover.
2: A choradeira
4: tá a choradeira perto do rio ali na beira-rio,
2: não vai ter
4: alagamentos.
2: Pelo amor
4: não
2: Deus.
4: Vai ter alagamentos esse ano.
2: Que choradeira.
4: Tá grande.
3: Conhece um cara chamado posso falar o nome? Baldaço?
2: Sim, Fabiano
3: Baldaço, cara. Que choradeira. Ontem, depois que fui pra casa, peguei a transmissão pra acompanhar. Cara, sim. Rapaz do céu. Tá um pé da vida com o Pezolano também, né?
2: Com certeza. É, eles estão muito bravos com o primeiro Grenal, que era pra ser expulso o Carlos Vinícius. E que era mesmo pra ser expulso com o segundo cartão amarelo. E aí, ontem ele desencantou, né? Cara, o Grenal tem dessas coisas, né? O Grenal recupera jogador e afunda mais quem não tá bem, né? A
3: arbitragem ajudou o Grêmio, né?
2: É, ontem, no primeiro jogo, sim. Ontem não. Ontem eu fiquei assim pensando, cara, aí tá, esse árbitro sempre apronta. Ontem ele não aprontou. E ó, por mais que tenha sido.
3: Um lance só, né?
2: E vou falar aqui, ó. Nenhum expulso e não teve encrenca. No final do jogo, todo mundo sabe que isso aí é de praxe.
3: Normal,
2: pra mostrar que tá indignado pro torcedor, tá? Porque isso aí, cabeça baixa. Mas nem pra brigar não serve.
4: Eu vou então, me apanhei, então, mas eu, não, entendeu? Bem em campo.
2: Então
4: fora,
2: isso é de praxe. Isso aí é pra enganar torcedor louco. Isso aí é de praxe. Agora, nenhum expulso, jogo jogado, pegado, mas tranquilo também até para a arbitragem. Agora, choradeira sempre vai ter de um lado ou do outro, choradeira no bom sentido, porque eu acho que assim, o torcedor tem o direito de falar e pontuar o que ele acha. E no primeiro jogo ele tinha razão, acho que o Carlos Vinícius era para ser expulso. Mas aí, gente, ficou lá no primeiro jogo. O Inter jogou mais do mesmo de novo. Ontem alguém viu o Bernabé jogar? Gente, vocês estão de brincadeira, o Bernabé era o único cara que jogava demais. No Inter. O único cara que jogava no Inter. O outro cara que jogava era o Carboneiro.
3: Reserva.
2: E o Carboneiro é reserva. O único cara que se entregava era Vitinho. Vitinho reserva. Ninguém sabe explicar o que tá acontecendo com o técnico Pezolano.
3: É um dos pontos que muitos torcedores protestaram ontem, final do jogo também.
2: Como diz
3: os
2: o Michel,
3: poucos que estavam
2: que
3: lá na arena.
2: O cara quer cair mesmo.
3: É. Muito protesto dos poucos torcedores do Inter que estavam na arena ontem pela demissão do técnico Pezolano, até porque deixou o Carboneiro, deixou o Vitinho na reserva.
2: Escalou mal pra caramba.
3: Pô, que é isso.
2: E o Drayton levantou a lebre ontem na transmissão falando que o Carboneiro tá negociando, e tá mesmo. Aconteceu com o Mac agora, o Mac tava negociando, e o Mac não era colocado, faz parte do futebol. Só que ontem o Carboneiro teve que ir no sacrifício, vai ter que ir, tava 2-0 naquele momento, entraram, tomaram mais um. Porque daí tem que se jogar, é normal. 2-0, você vai fazer o quê? Tem que empatar o jogo para ir para os pênaltis. Agora, um jogo que mostrou as fragilidades de novo do Internacional, que corre grandioso risco de rebaixamento.
4: Mas o Internacional, Marlon, não é novidade para ninguém. Aquela vitória mentirosa contra a Chapecoense, 2-0. A derrota para o Bahia, entre meios do jogo do Grenal, da Copa do Brasil. Então, não é novidade para ninguém. O Inter vem numa fase que não tá fácil, não tá fácil para eles. Aí reforça aquilo que eu falei também. Ouvi de torcedores, ouvi da crônica esportiva dos meus colegas que trabalham na crônica lá, que o grupo de jogadores não quer mais Pezolano. E aí? derruba o treinador, é óbvio que derruba o treinador. E aí vem toda essa situação que vocês passaram aí, Carboneiro no banco, com negociação fora do país, não vai jogar, vai ficar no banco. Mas aí reforça o que eu tô falando. Daqui a pouco alguém que aproveita mais uma história dessa de Carboneiro que vai pro banco e tá negociando, e aí eu digo, ah, para, o cara ganha mais que eu, vai se ferrar, o cara vai pro banco, aí tem eu que me ferrar. Não, não, tô, faz corpo mole. E é assim que é. É assim que é. O profissional, o jogador de futebol, existe o jogador de profissional, o classe A, que é aquele que se dedica, que mostra, que entrega, não só no treino, mas no trabalho também, no dia do jogo, porque o trabalho é o dia do jogo. Para mim, o jogador de futebol, o trabalho dele, qual é o trabalho? O dia do jogo. O treinamento dele é a sustentação que ele tem para melhorar a qualidade técnica, tática e física dele para o dia que ele tem que trabalhar. Ah, mas então tu quer dizer que os caras não trabalham? Claro, eles trabalham. O dia de jogo é o dia da entrega, o dia do jogo é o dia, é o momento no qual ele se preparou. Onde é que eu tô querendo chegar? Tô querendo chegar porque assim, ó, o Chapecoense tem 6 dias de treinamento, vai enfrentar jogou contra o Inter, tá? 6 dias de treinamento vai enfrentar o Corinthians, vai ter mais 6 dias. Que agora joga contra o Corinthians.
3: Isso.
4: Então quer dizer, o treinamento é o básico, é o mínimo que eles têm que se dedicar a entregar. O dia do negócio, o dia da entrega final, onde todo mundo quer ver se estão trabalhando de verdade, é o dia do jogo. E ontem o Internacional provou mais uma vez que parece que tem um pelotão que está treinando para se manter na Série A, tem um pelotão que está tentando contratação fora do país, um clube melhor, e tem um outro pelotão que está tudo certo. Caiu, levantou, bateu a poeira, Série A, Série B, para eles está tudo certo que o salário deles está entrando. Quer dizer, nem isso está acontecendo às vezes, né? E não, não é uma crítica ao Internacional isso, é uma crítica ao futebol brasileiro. Hoje tá sim.
5: Concordo.
4: A gente ouve isso.
5: Concordo.
4: Ah, os caras lá estavam com 2 meses de salário atrasado e pagaram o salário e os caras foram pro jogo. Aí ganharam, claro que ganharam, é um estímulo, mas não precisa disso. Mantém o teu atleta motivado. Como? Atendendo bem o cara, dando uma assistência boa para a família do cara. Perfeito. Dando uma condição de trabalho para ele em treinamento, para fazer com que ele chegue no dia do jogo e se entregue realmente e aplique tudo aquilo que ele treinou. Se foram 3 dias de treino, se foram 2 treinos apenas, se foi 1 treino apenas, mas tem que pegar o melhor que aconteceu ali para entregar no jogo. E ontem o Grêmio fez muito bem isso aí, né? Aquele terceiro gol foi uma jogada muito bem trabalhada de videogame, né?
5: Foi, foi.
4: Uma coisa que fazia tempo que eu não via.
5: Virou a cara, o invocado virou isso a cara para dar o passe.
3: Passe para um lado e para o outro, né?
5: Sabe que eu acho que é o cara sente dentro do campo que o seu adversário não tá bem. O cara sente, o cara vê que não consegue acertar a passe. Ontem nós levantamos aqui em off, o Inter não tinha domínio de bola, o Inter não tinha passe certo, os caras não conseguiam chegar na bola. E ontem apareceu as falhas, né, exorbitantes. Agora, o que o Grêmio correu ontem, não correu com a

0: Chapecoense jogando o que tá jogando, cara, eu não vou falar em favorito, mas a Chapecoense tem grandes possibilidades de ganhar do Inter aqui em casa. Pode ter certeza disso. Vamos ver como a Chapecoense se comporta com o Corinthians domingo. Que aí, rapaz do céu, tá igual a minha voz. Não sabe se vai, se fica, se vem, se vai, como ela tá. Intervalo. 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
0: De volta com o nosso Resenha por aqui. Aquele abraço a você que nos ouve. E também, vamos falar de Chapecoense daqui a pouquinho. O Drake já tem aí novidades da Chapecoense. O Drake foi buscar uma água, né? O Drake não tá muito bem desde ontem, mas tá, né, trabalhando pra caramba. Não sei o que aconteceu com o Drake. Mas...
8: tá meio vermelho,
0: não? Não, ele tá um pouco vermelho, cara. Ele chegou aqui dançando valsa, aquela coisa toda. Eu não entendi muito bem, mas tá valendo, né? Tá valendo. O rádio ligado, coração na chapa e o palpite na 01.bet. Lembrando que é somente para maiores de 18 anos. O

0: 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Boa tarde, Diego.
1: Muito boa tarde, Marlon, colegas, audiência do Resenha Nota 10. Estava fazendo minha parte de bom pai.
0: Claro, né? Eu avisei aqui.
1: Tamo junto. Ontem, sobre o Grenal, para dar minha pincelada aqui sobre o jogo, nós vimos um time que ele, dentro da possibilidade de jogo dele, que é pelas laterais de bola parada, conseguiu fazer
0: dentro isso. Das possibilidades, né?
1: É, não,
0: dentro das possibilidades.
1: Eu continuo falando isso só para olhar a cara do Draito. Ele tá tomando água e parou, né?
0: É.
1: Mas foram visto notório de dois times limitadíssimos, e o Grêmio teve a finalização melhor ali. Dois gols no primeiro tempo, depois no segundo tempo o Inter veio para cima num domínio, fez muito mais chutes a gol, fez com que o Everton tivesse muito trabalho, que na minha opinião o Everton e o Carlos Vinícius foram os dois caras da partida ontem à noite. O Carlos Vinícius por dois gols e o Everton no mínimo quatro belas defesas aí que contribuíram para a vitória do Grêmio. De um lado ficou agora uma tendência de evolução, mesmo eu achando que o time do Grêmio não tem evolução, que ele tem é o mesmo do mesmo, mas pelo menos ele conseguiu pegar duas equipes de Z4 da competição, uma pelo Campeonato Brasileiro, que foi a Chape, fez três gols, e outra, daí valendo, né, a vaga para semifinal numa Copa do Brasil, também meteu três gols. E agora, nessa próxima rodada, encara o Vitória fora, né?
0: Segunda-feira
1: fora, então, né? Contra o Vitória lá, que também briga para se manter longe do Z4 da competição.
0: Tem um ponto a mais que o Grêmio.
1: Exatamente. Então, se tu for analisar, talvez essa vitória de ontem valeu 9 milhões, a corneta, derrubou o principal rival.
0: 5,5 milhões de renda.
1: Olha só, então foram 14 milhões, né?
0: Recorde de público e renda ontem.
1: 14 milhões nos cofres do Grêmio, isso faz a diferença mesmo. Tirou o arquirrival, o maior rival da sua história, né? O maior rival, não tem, é o Internacional. E fez com que o seu co-irmão viesse agora numa crise danada, porque o Inter agora joga todas as suas fichas no Brasileirão contra o Santos dentro de casa. E aí vai ter que jogar o que não tá jogando, tem o seu treinador contestado, e eu que fui um cara que sempre defendi o Pezzolano por uma questão, nesses dois grenais principalmente, eu não entendi o Pezzolano, montou na minha... Ontem o time que ele colocou em campo, horrível. Você colocar o Bruno Henrique e o Alan Patrick no meio de campo,
2: e o Thiago Maia também, né?
1: E daí, pra piorar ainda, um Thiago Maia, que foi pior ainda.
0: Que já era pra ter saído ano passado, cara, do Inter já.
1: E deixar no banco de reservas, na minha visão, os dois principais jogadores do Inter, que é o Vitinho e o Carbonero.
0: O Carbonero hoje pela manhã, inclusive eu trouxe aqui no começo do resenha, que ele tem proposta, 6,5 milhões, o Inter queria 8 milhões. Então, assim, ele não tá jogando por causa disso. Essa é a verdade. O Carbonero é o melhor do Inter.
1: Ele entrou e
0: fez de novo, sabe? Fez um Deus acuda lá. Só que tá negociando. E quando tá negociando, existe um medo. Existe um problema. Só que, como disse você, valia 9 milhões em uma fase semifinal, onde vem mais uma grana. Que não passar, pelo menos vai ter renda.
1: Exato.
0: Renda.
1: Mais, sabe? Um grande jogo contra
0: mais
1: o Atlético
0: um grande
1: Mineiro.
0: Jogo. Então, assim, você tem que correr alguns riscos. O Inter parece que tá numa draga danada, tá lá atrasado, pagou algumas coisas, o presidente muito contestado, jogadores contestados, mas parece que não quer arriscar nada, tá com medo, tanto que ninguém entendeu o porquê o Pezzolano povoou aquele meio de campo e deixou o Sanabria. Não sabe fazer gol.
1: E né? Sem contar dele povoar o meio de campo, ele não conseguiu fechar os espaços aonde que o Grêmio mais leva perigo. Foi assim contra a Chapecoense. Quem assiste jogos, eu assisto muitos jogos aí, 5, 6 por semana aí, no mínimo.
0: Que o Grêmio correu ontem, ele tinha corrido já?
1: Não.
0: Não.
1: É que, claro, é um jogo falei diferente.
0: Michel, nunca correu um
1: jogo. É um jogo esse diferente. Ano. Dinheiro, arquirrival, uma semifinal de Copa do Brasil.
0: Lá também, né?
1: O Grêmio pode estar dois jogos de exceção de ganhar, conquistar uma vaga para Libertadores da América, de um time que está lutando, e na minha opinião, vai continuar lutando até o final do campeonato para não cair para o Z4 da competição, porque é um time limitado.
0: Hoje.
1: Só que o Inter ontem. Que momento que o Inter conseguiu fazer um embate que conseguiu fechar os espaços pro Grêmio? O primeiro gol, Diego Caetano chegando, escanteio. Segundo gol, um contra-ataque, o Amuso livre. Terceiro gol, mesma coisa. O Amuso recebe sua bola, consegue erguer a cabeça, tem aproximação, o TT pra tocar.
0: O Everton vê o TT tem um domínio bom, que ninguém espera, tem um domínio bom, passa pro Crove. O Crove volta a bola pro TT, o TT vai pro Amuso, faz a tabela.
1: Isso aí.
0: Cara, é um jogo muito fácil.
2: Não tem marcação. É o beabá do futebol. Agora, com esses nomes aí, o Diego levantou os nomes de Carboneiro e Vitinho, que estavam no banco. É, isso aí vem a endossar as minhas palavras, porque esse pelotão é o pelotão que quer contrato internacional, que quer contrato melhor, que quer mudar de time, e é um pelotão que pode ser que esteja capitaneado por esses dois jogadores, tanto quanto o Thiago Maia, que também foi citado aqui. O Thiago Maia é um cara que jogou no Santos, no Lille, estava no Flamengo, veio pro Inter
1: e tinha proposta para voltar pro Santos,
2: de repente se arrependeu, e hoje está aproveitando a oportunidade aonde? No treinamento, para que o Pezzolano, pô, o cara pode não ter a mesma qualidade, a mesma técnica dos demais, mas o cara está se entregando, vou botar o cara. Porque é visível, o Inter tem boas peças, o Inter tem bons jogadores. Só que os caras não querendo jogar, não adianta.
1: Mas é que assim, né, Michel? Ontem, quando o Inter caía pelo lado esquerdo, até ele tinha alguma coisa de jogados, por quê? Bernabé, Matheus Bahia, o Alan Patrick caía por ali e até tentava alguma coisa. Lógico, esbarrava lá na frente que o Sanabria e nada é a mesma coisa. Só que quando o Inter jogava pelo lado direito, era o Bruno Gomes sozinho. Ninguém encostava nele, né, para fazer uma tabela para alguma coisa. Teve um momento que eu até citei, pedi pro Cleiton uma palavra ontem na hora da transmissão, que quem fez o cruzamento para a área era o Maripan, zagueiro pelo lado direito. Sim. Então é um time que é essas coisas que o Pezzolano está sendo criticado. E eu vou mais além ainda. Se o Inter empatar em casa contra o Santos, ele não vem para Chapecó enfrentar a Chapecoense. Se pode o ser. Pezzolano não ganhar do Santos, se o Inter não ganhar do Santos domingo...
0: Concordo.
1: Mesmo com empate, jogando, pode até estar jogando bem, ele cai.
0: Ô Diego, mas isso aí, Michel, o Hidraito, não é protelar um problema?
1: Sim,
0: é, claro. Isso não é esperar acontecer um milagre para daí dizer, não, vamos continuar. Cara, você tá vendo o que tá acontecendo,
2: pode ser o jogo de exceção.
0: Mas também, vamos olhar pro nosso quintal.
2: É, e daí você
1: faz o jogo de exceção.
2: E olha o Luiz Santos,
0: alô, torcida do Grêmio, hein?
2: É. Alô, torcida do Grêmio.
0: E o Luiz
2: foi
0: Castro
2: falado aqui, Grêmio. Hein? Esse jogo de ontem pode iludir muita gente.
1: Ludibriou.
2: Então, assim,
1: dos números aqui, também do jogo,
2: né? É, vocês têm que acordar aí com o técnico de vocês, com jogadores.
1: Quantos pontos está o Grêmio hoje?
2: Cor 28, corpo mole.
1: Quem é o primeiro na zona do rebaixamento?
2: 25.
1: É o 25. Então, se o Grêmio é que tem número de vitórias, gols, sim, ali e tal, mas não interessa, o Grêmio vai lá tomar uma ataca do Vitória.
2: É 3 pontos.
1: E o Inter ganha já e encosta no Grêmio. Só para no arquirrival.
2: Sim, sim, sim, sim, sim. Por isso que eu falo, nós falamos aqui, né? Isso aí é para iludir muita gente, irmão. Passou pra semifinal, passou, mas agora vai ter que somar ponto, não tem, a corda esticadíssima pra dupla Grenal, pra Chapecoense, pro Vasco, pro Santos,
1: outra,
2: não tem,
1: rapaz. E outra, encara o Vitória agora, fora, mordido, que tomou 2-0 do Vasco.
2: O Vitória tá muito mal, Diego.
1: Tá não mal também.
2: Por que caiu tanto o Vitória, cara.
1: São dois times nesse momento parecidos, escutem bem o que eu vou falar, não tem transição. Ainda o Vitória tem um jogador no meio de campo, que é o Mateuzinho.
2: Muito bom jogador.
1: Que é interessante. Só que também uma andorinha sozinha.
2: Tá jogando sozinho lá, né? Tá jogando sozinho lá. 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
0: 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Você ia falar alguma coisa, Dayton?
3: Não, eu ia falar que o Grêmio tá enganando bem a torcida do Grêmio também, né? O próprio time, porque contra a Chapecoense... tomou um rodeão de bola.
0: Everton melhor em campo.
3: É. Aí ontem, olha os números. Teve 21 chutes do Inter, 9 do Grêmio. A posse de bola 59 pro Inter, 41 pro Grêmio. Então, ou seja...
0: tá sendo eficiente no seu ataque.
3: Exato.
0: A eficiência
3: aí por que tá enganando? Porque é um jogo mentiroso de ontem também. O Grêmio foi mais eficiente. Tem o Matador, que eu disse ontem.
0: E tem
3: o baita goleiro. Um baita goleiro e tem o Carlos Vinícius, querendo ou não.
1: A gente...
3: É duas bolas que ele tava no lugar certo pra matar o jogo.
1: A gente fala sempre na pelada ou em qualquer parte onde...
0: tem que ter um goleiro.
1: A gente fala do goleiro,
0: tem que,
1: né?
0: Tem que ter goleiro.
1: Se você não tem um goleiro que te passe confiança, que te... ó, bom, a bola vai lá, tá lá o cara. E lá na frente tem que ter um matador. Isso aí é o beabá do futebol. O Grêmio não tem, na minha opinião, um meio de campo. Ele não é nem construtivo e nem destrutivo. Mas ele tem três jogadores interessantes, quatro jogadores interessantes, porque ontem o Wallace, o Kahneman, é um jogador que sabe jogar Grenal. Parece que nasceu para jogar Grenal, grandes jogos. Mas o Wallace, na minha visão, esse foi um achado do Grêmio.
3: Faz umas faltas necessárias, mas é bom.
1: Foi lá na... o Grêmio foi na Série B, no CRB, e trouxe o jovem atleta, ajeitou a zaga do Grêmio.
0: Inacreditável.
1: É. Aí o Pavon, contestado ou não.
0: Zagueiro que veio.
1: O Pavon é a válvula de
0: escape.
1: A válvula de escape. E aí o Carlos Vinícius, que fazia alguns jogos também que não vinha bem.
0: Oito.
1: É. E aí ontem ele desencantou.
0: Oito jogos sem fazer gols.
1: Dois gols, centroavante bem posicionado, a bola sobrou, tá lá e pronto.
0: O meu amigo Everton Lebrão falou aqui, o presidente Alex Passos falou que queria levar a Chapecoense para o Campeonato Gaúcho. Já que não conseguiu, o jeito agora tá indo para trazer os gaúchos jogar a Série B, né? Aquela coisa, é isso aí, né, cara?
1: E se tu for analisar...
0: a Série B. Everton, aquele abraço.
1: Muitos vão dizer assim para mim, pô, Diego, mas a Chapecoense jogar contra o Inter tem que ir para cima, amassar os caras. Mas por quê? É um outro grande concorrente para 2027, dane-se. Assim dá mais visibilidade, claro, na Série B.
0: Claro.
1: Chapecoense vai ter que pegar esse jogo em casa contra o Inter.
0: Mas tem que fazer
1: cima,
0: ponto agora, meu.
1: Amassar. Não interessa. Ah, mas depois lá em 2027 é melhor ter o Inter aqui. É uma renda grande. Tem que pensar desse jeito.
0: A renda.
1: Tem que pensar desse jeito. Ah, mas você tá falando isso, Diego? Eu não torço nem pra Inter nem pra Grêmio. Posso falar muito tranquilamente aqui.
0: Sim.
1: Então, realmente, vendo a Série B 2027, o jogo do próximo sábado diante do Internacional...
0: é em casa.
1: Em casa.
0: Vai ser casa cheia.
1: Chapecoense tem que ir pra cima. Se bem que depende dos resultados, imagina, ganha do Corinthians fora. 17 pontos. Pega um Inter... que empata ou perde para o Santos, chega com pressão, treinador demitido.
0: Joga,
1: né? Poxa vida, pode mudar
0: Neymar
1: até
0: ainda,
1: dar
0: ainda
1: uma possibilidade para a Chapecoense também.
0: 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Nossa, aqui sempre nós, né? Sexta-feira linda, maravilhosa. Convidando o nosso torcedor a ficar aí, porque depois do intervalo o assunto é só Chapecoense. Passou Palmeiras, passou Vasco, passou Atlético Mineiro e passou Grêmio. As semifinais da Copa do Brasil definidas. Datas previstas. 1º de novembro e 8 de novembro. São dois domingos. Dois domingos. As datas previstas pela CBF ainda não confirmadas.
1: Final única.
0: A final é única dia 6 de dezembro, já no Mané. Garrincha. Mané Garrincha lá em Brasília. Já está sendo preparado o final única pela primeira vez. A decisão da Copa do Brasil. Querem inventar uma coisa que não precisava. Isso,
1: tiraram, né?
0: Tiraram o brilho de uma final na casa do adversário. Faz por sorteio e acabou. É. Tá tudo certo, sorteia lá. Faz um sorteio justo, né? Não esse mandrake que fizeram agora aí, porque esse foi mandrake.
1: Esse ganhou foi o sorteio, né, Grato?
0: Esse foi mandrake. Mas
1: dá pro rodeio.
0: Copa do Brasil, encerramos por aqui. Tem favorito? Só digo sim ou não e fala o nome.
1: Sim.
0: Palmeiras. É, então não dá pra fugir dessa.
1: Tu ganhou um passeio.
0: É, o melhor passeio. Time. Isso. Voltamos já depois do intervalo. O assunto agora é Chapecoense e Corinthians.

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16: Nosso Resenha Nota 10 na reta final. Agora assunto é só chapecoense. Tamo junto, Everton Lebrão, meu parceiraço. Aquele abraço pra você. Vamos lá, Drayton Gaboardi, falar para a picape RAM. 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
17: Para falar sobre a Chapecoense, que treinou na tarde de ontem na Arena Condá, com portões abertos, teve um treino focado em bola parada, com cobrança de falta, e depois também um coletivo onde ele esboçou um provável time da Chapecoense. Até trouxe ontem no papo da arquibancada e brinquei, né? Que pode agradar alguns e pode desagradar alguns.
16: Claro.
17: O provável time da Chapecoense é com o goleiro Anderson, Heitor pela direita, dupla de zagas com o Doma e Cauã Farias, o Fernando pela esquerda, no lugar do Bruno Pacheco, que cumpre suspensão pelo terceiro cartão amarelo. Camilo está de volta no meio de campo, juntamente com o Iago Felipe, Giovanni Augusto e o trio de ataque da Chapecoense. É o Marcinho, Túlio Eduardo e Garcês. Claro que teve a troca no decorrer do treino, principalmente com a parte do Garcês, juntamente com o Franco Rossi, com o Miguel Carvalho, mas a probabilidade é de ser Garcês como titular.
16: Quem renovou o contrato?
17: Renovou o contrato o Túlio Eduardo, ele que chegou agora em julho e parece aí que teve alguns times já que cresceu os olhos, né? Cresceu os olhos sobre ele. E aí renovaram o contrato até dezembro de 2029.
16: Parabéns, Chapecoense. 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E lá, e assim, eu fiquei sabendo do contrato renovado. A Chapecoense acerta, quando ele faz os gols aqui, a vontade que tem, o garoto quer jogar, claro, com o pé no freio, debriando, segura, sempre com o pezinho no chão, né? Mas a Chapecoense faz bem. Provável de novo da Chapecoense, Drake, por favor.
17: Vamos lá. Anderson, o goleiro, Heitor pela direita, a dupla de zaga com o Doma e o Cauã, e o Fernando na esquerda. Meio de campo com o Camilo, Iago Felipe, Giovanni Augusto, Garcês, Marcinho e Túlio Eduardo.
16: Michel e Diego, a Chapecoense acerta em renovar com o Túlio Eduardo e esse provável, tá bom? Ou muda alguma coisa?
0: Ah, o Chapecoense agiu cirurgicamente. É, já estava difícil. Sem um cara para fazer gol. Agora que a gente achou o cara que tá fazendo gol, que vai dar muita alegria para a torcida e nós vamos perder, tem que renovar. Acho que vai ter muita gente que vai achar que é uma renovação prematura, mas tantas outras foram prematuras e deram resultado, tanto quanto não deram resultado. Esse é o futebol, essa é uma caixinha de surpresas. A gente não sabe o que vai ser amanhã, o que vai ser o dia de amanhã. Daqui a pouco o rapaz aí machuca e fica 6 meses parado. Olha o que aconteceu com o Robert. A gente tem jogador aí que, se não tivesse lesionado, pode-se dizer que a Chapecoense estaria bem melhor, com um grupo bem mais coeso. Mas não aconteceu. Túlio Eduardo tá fazendo gol, fez gol, 2 gols. Mesmo número de gols que o Neto Pessoa, que tá aí há quanto tempo? 2 anos. Então tem coisas que a gente tem que analisar e tem que dar o voto, a mão palmatória e dar o voto favorável. Foi muito boa a renovação do Túlio Eduardo. O menino que tá aí há 6 meses, quanto tempo tá aí?
17: Não, nem dois, isso, dois meses, 3 meses agora.
0: Tá aí há 3 meses já tá mostrando que quer treinar, que quer trabalhar, que gostou da cidade, que gostou do clube. Era o que ele precisava, era uma oportunidade que ele precisava e tenho certeza absoluta que ele não vai deixar passar isso aí. Claro, que já houve conversa que o empresário dele queria botar mais jogador aqui e tal, isso vai existir. Mas vamos trabalhar em cima da possibilidade real. O que aconteceu de fato? Renovação do jogador, perfeito.
7: Ontem no papo de arquibancada o Drayton trouxe essa informação e eu vou falar as mesmas palavras que eu falei ontem no programa das 6. Chapecoense, ela renovou com um jogador de 21 anos que está demonstrando dentro de campo que tem algo a mais, que pode render mais. Lógico, ele vai ter que demonstrar que tem cabeça boa. O primeiro contrato mesmo forte, com uma equipe forte, é a Chapecoense na sua carreira. Tem que ter o pé no chão, tem que cada vez mais trabalhar, se dedicar, demonstrar mesmo dentro de campo. Agora não tem que ficar sentando ou deitando em cima de um contrato. E para a Chapecoense, que já contratou o Garcês de 29 anos, que a gente não tem expectativa nenhuma, pagando 2 milhões... para tirar o cara do Avaí, eu acho que essa contratação é interessante. Essa é uma boa contratação, uma boa renovação, porque a Chapecoense, muitas vezes, ela deu um tiro que não foi certo. Ah, o Mário Sérgio deu boa. Não, mas o Mário Sérgio vivia fases boas, né? Fazendo gols e tal. Chegou aqui, depois foi comprar um Mário Sérgio, acho que por 500 mil ali de uma parte do Mirassol. Depois venderam muito bem ele e tal. Então, se é pra apostar, aposta em jovens. Aposta num jogador que pode, que tá demonstrando algo e que pode render mais. Porque, volto a repetir, num Garcês, eu não boto fé. Talvez essa insistência até ele como titular. Primeiro que, como ele errou, o Lacerda provavelmente deve estar pensando assim: não, vou segurar, né? Não vou queimar o cara.
0: Vou fritar o rapaz.
7: E segundo que ele tem o passo para a Chapecoense. Vai, o único time interessado nele foi nessa janela foi o Paysandu da Série C do Campeonato Brasileiro. Então, meando tudo isso que eu falei, eu digo que o Túlio Eduardo, ele tem a grande possibilidade da carreira dele poder galgar uma carreira legal. Basta ele agora fazer cada vez mais.
0: Mas o Rafael Lacerda não pode trazer essa responsabilidade para ele. Ah, não vou fritar o Garcês, tirar o Garcês, mas vai cair na conta dele. Ah, a torcida sabe que é muito difícil a manutenção da Chapecoense na Série A, sabe que vai, que pode cair, tem grande chance de cair, tudo certo. Mas aí vai ser aquela, o mais do mesmo, a convicção, eu vou assumir uma responsabilidade de colocar o jogador em campo. Cara, não tem que assumir a responsabilidade, não tá jogando, mas é um ativo que o clube comprou mal. Se tá com essa visão de comprar jogador para vender, já vamos começar a falar errado.
7: Deu
0: de novo.
7: Deu um tiro errado.
0: Já vamos começar a falar mal de novo. Chapecoense hoje ela tem que se preocupar em montar um grupo de jogadores, montar um elenco que consiga terminar bem o ano, que comece bem o 2027 e que aí em 2027, no final da temporada, consiga um zagueiro para ajudar o Doma e um lateral, ponto.
16: O Piazão, tu não tá confiando?
0: Qual deles?
7: O Cauã Faria.
0: Faria. O Cauã Faria.
18: Essa cadeira aí parece que ela
7: eu acho que ela mexe, né, com a cabeça.
18: Ela,
7: né?
18: Ela persegue contratações. Ah,
7: eu acho que
18: ela quer contratações.
7: É lugar.
18: Acho que é lugar.
7: Nós vamos ter que aposentar isso.
17: Quer contratação?
0: Eu levo muita fé. Quem é que foi o zagueiro esse que tu falou? Que foi do CRB?
19: O Wallace.
0: Tá aí, ó. Pode ser que o Cauã Faria.
18: Né? Mas
0: aí
18: também buscar
0: não,
18: um
0: aí
18: cara.
0: Que tá. Não, mas aí que tá, aí não que é tá. Isso que eu tô falando. Eu tô falando que o Cauã Faria hoje, daqui a pouco, num outro clube, ele daria muito bem.
7: Será que ele faria?
0: Eu acredito que sim. Mas eu tenho que ver se o empresário dele faria essa negociação pra levar ele pra um outro clube. Não,
7: mas
0: entendeu?
7: Primeiro que o menino. Primeiro assim, ó, o Cauã Faria tá tendo uma grande oportunidade também.
18: Ele tá indo bem ou não?
7: Na minha opinião, ele tá indo bem. Nos últimos dois jogos, eu achei ele mais constante, pelo menos.
18: Depois do erro dele contra o Bahia, parece que...
7: Isso.
0: O
7: erro pior dele foi contra o Bahia. Contra o Coritiba, foi um erro de movimento que deixou o Pedro Rocha livre para fazer o segundo gol. Mas contra o Bahia, foi falha dele mesmo. Principalmente no pênalti cometido pelo Heitor.
18: Gol contra com o pé trocado.
7: Exato. Então, cara... Mas do Garcês pode vir também, que é um cara que tem contrato para 2027. O Drayton ontem trouxe até final de 2028. Então novembro, é um jogador da Chapecoense.
0: Do clube?
7: E aí o que acontece? Se você já está pensando em 2027, pô, vou colocar esse cara para ver se ele vai dar alguma coisa. Já vou dar, ó, tu tá aqui conosco, tu tem contrato, vamos lá, bora
19: claro,
7: lá.
19: Claro.
7: Então também tem esse lado da moeda, né? O Drayton trouxe antes, eu vinha ouvindo, que tem mais um jogador para chegar.
19: Ele vai falar agora.
7: Então, pode ser que a Chapecoense, na minha opinião, ela vai ter que ir cirúrgica no mercado. Porque se ela está contratando agora, ela já tem que pensar em 2027. Aí muita gente está me pedindo, pô, Diego, mas o Rosivan... que veio do Maranhão, 26 anos.
19: Diz que corre pra caramba.
7: É um cara que também vai tentar agarrar de toda maneira.
19: Corre pra caramba.
7: Não, e ele foi o destaque. Ele foi o destaque do time lá do Maranhão, que todo mundo colocava pra ser um dos que iam brigar pra rebaixamento na Série C. E se manteve o Maranhão lá na Série C. Lógico, esse cara vai chegar numa Série A... Eu não vejo ele corpo, mas já estão pensando para 2027.
19: Claro que sim,
0: ainda tudo sobre, é 27. Ainda, desculpa, Marlon, ainda sobre Cauã, eu posso comentar sobre isso, porque eu vi alguns jogos e vi pais de atletas em campo junto ali e os comentários foram sempre os mesmos. Cauã Farias, ele chegou no momento onde ele está treinando bem, ele está jogando razoavelmente bem, e a característica dele é dar o traço, é atravessar a bola no meio da frente da área, é querer sair driblando. Histórico de pais de jogadores que estavam ali junto. Não tô queimando, não tô fritando ninguém. Só tô falando que é uma realidade.
7: Mas ele fazia isso muito, até na Copa Sul-Sudeste.
0: Contra a Figueirense,
7: teve dois jogos que ele fez isso. Teve dois jogos que ele tentou achar que é o Pelé da defensiva.
18: Ele tem essa instabilidade, né?
7: E eu acho que é a conversa, né?
0: Isso aí que é o problema, que é a característica. Isso aí é o psicológico que tem que trabalhar, trabalhar o mental do jogador para fazer com que ele entenda que ele não é...
7: Aquela bola que ele tirou pro Heitor daquela maneira contra o Bahia é um pouco por isso, de achar que tá... dominei, vou dar um toquinho pro lado aqui. O zagueiro tem que zaguear. E ele tem hoje o diretor, o executivo de futebol, que é um ex-zagueiro, que é o Rafael Lima. Ele tem o seu treinador, que é um ex-zagueiro, que é o Rafael Lacerda. E ele tem um treinador de defesa, de bola aérea, enfim. Mas o Chuva é um cara que se especializou, certo, principalmente defensivamente, bola parada e tal. Então tem gente o suficiente para chegar para ele e dizer assim: meu filho, toca essa bola. Tu não é o Pelé aqui pra sair driblando aqui.
19: Concordo contigo. O Drayton vai trazer aí a Chapecoense buscando no mercado, né? Pode estar trazendo mais jogador. 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
17: Antes de falar sobre a posição do novo contratado, que estão buscando, não é novo contratado, né?
16: Certo,
17: estão no mercado.
16: Certo.
17: O João Paulo, o zagueiro João Paulo, que iniciou o processo de transição. Ainda contra o Corinthians não está apto, mas talvez aí contra o Internacional ele já possa estar à disposição também do técnico Rafael Lacerda, tá? Só para deixar frisado, e João Paulo, zagueiro também. E ontem tive a informação aí que a Chapecoense busca mais um nome no mercado. No setor de meio campo, o meio campista ainda não tem nome, não foi passado o nome,
16: okay,
17: né? Então a gente está na expectativa para saber quem é, de qual clube é, de qual série vem. Mas a informação que eu obtive ontem é que a Chapecoense busca mais um nome aí para o meio de campo também, para o elenco 2026-2027.
16: Precisa, né, gente? Chapecoense precisa. E eu acho que o ano de 27, né, a Chapecoense vai vir forte. Chapecoense se encaixando agora nessa reta final de brasileiro, jogando da forma que está jogando com o Lacerda, na sua humildade, no seu jeito de jogar. Chapecoense vem buscando reforços pontuais que ela acha necessário.
7: É que tem uma questão do meio de campo, porque o Iago Felipe tem contrato até final do ano. Pode ser que a Chapecoense faça algo mais para tentar manter esse atleta para 2027. Reforço, né, cara? Mas a cifra de salário desse jogador ficaria muito, muito alta do que os padrões da Chapecoense para uma Série B. E tem também a perda do Camilo, que o Camilo não fica na Chapecoense para o ano que vem. É difícil também, sim, o Camilo ficar para uma Série B. Tem Coritiba, tem outros clubes aí já interessados nele para ele permanecer. E na minha opinião, ele veio aqui e fez o que eu falei no começo do ano. Ele vinha aqui, se recuperava, depois ele ia pegar um time médio também do Brasileirão para ficar, né? Porque tem futebol para jogar na Série A ainda, o Camilo.
16: Ele pertence ao Grêmio, né?
7: Exato. Então a Chapecoense vai ter que ir ao mercado. Eu, na minha visão, principalmente para o primeiro homem de meio de campo, aquele volante de marcação, de contenção. Claro que tem que buscar um zagueiro, né? Vai ter que buscar um atacante, isso aí é ano que vem. Mas para agora, se ela já quer pensar no projeto para trazer um cara para ele já ter contrato, para já estar aqui, estar ambientado com cidade, com clube, com tudo, então ela vai ter que ir no meio de campo, principalmente um primeiro volante.
16: 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O Brasileirão que começa a sua 26ª rodada amanhã com o Bragantino enfrentando o Bahia, também amanhã São Paulo e Atlético Mineiro, Fluminense e Vasco, 9:00 PM. No Couto Pereira, no domingo, tem Coritiba e Mirassol, 11:00 AM. Agora vocês estão vendo que tem sempre um jogo às 11:00 PM nas rodadas, né? Cruzeiro e Atlético Paranaense, domingo. Domingo também Internacional e Santos, confronto direto lá na briga pelo rebaixamento no Beira-Rio. O Remo recebe o Flamengo também 16:00 PM no domingo. Flamengo que está um ponto agora do Palmeiras. Briga acirrada de novo, né? De novo a nossa Bundesliga, o nosso campeonato alemão no Brasil. Só briga Flamengo e Palmeiras, Palmeiras, Flamengo, Flamengo, Palmeiras. E assim a gente vai. O Botafogo tem um confronto mais difícil. Enfrenta o Palmeiras, quer dizer, tem um confronto com o Botafogo, que na minha visão é mais difícil do que o Flamengo, que tem o Remo. Esse jogo 18:30 PM também no domingo. Domingo a nossa Chapecoense vai a São Paulo enfrentar o Corinthians. Parece que o Alberto não joga, né?
17: Não.
16: Parece que voltou a treinar, mas sentiu
17: de novo.
16: Não joga.
17: Não joga.
16: O Memphis Depay esteja recuperado, foi liberado aí.
7: Provavelmente
16: tá
7: vai ser banco.
16: No rodapé da nossa live do Facebook.
7: Provavelmente
16: aí
7: será banco.
16: O Depay?
7: É, por causa que o Corinthians tem um grande jogo na quarta-feira pelas quartas de final da Libertadores América contra o Estudiantes lá na Argentina. Então a tendência é que o Corinthians não é que poupe, mas alguns jogadores banco, né?
16: Sempre. E fechando a rodada, na segunda-feira, 8:00 PM, Vitória e Grêmio no Barradão.
7: Posso trazer uma informação sobre a Federação Catarinense de Futebol?
16: Sim, só deixa eu mandar um abraço para duas pessoas legais aí, o Rogério Melo
19: E também o Vinão.
7: Gente, oh, Rogério
19: Melo.
7: Os caras,
19: gente fina.
7: Hoje eles estão queridos. Rogério Melo e Vinão. Antes de vir pro papo do arquibancado, vou passar ali e dar um abraço em vocês ali hoje.
19: Legal, cara.
7: Mas sobre a Federação Catarinense de Futebol, teve eleição nessa última semana. E para quem esperava uma mudança de presidente, tivemos a reeleição do Rubens Angelotti. Foi nas então urnas? Ele faz com que
19: nas escondidas,
7: fique assim. Até 2031. Ele é o mandatário da Federação Catarinense de Futebol. E aí vem à tona, né? Algumas coisas que eu gostaria de expor aqui, vamos expor assim. Santa Catarina só despencou do terceiro para o oitavo lugar no ranking de federações.
19: Ninguém quer pegar essas buchas ainda.
7: De três clubes na A, restou apenas um e já rebaixando, e o outro que poderia estar subindo, que é o Criciúma, está decaindo.
19: O Lancelotti não tem, né? É nome único, né?
7: A federação tem bastante caixa, mas os clubes vivem no aperto.
19: É incrível.
7: Um campeonato catarinense que é deficitário, que não dá dinheiro para um clube participar, a não ser que um clube emergente que pegue uma vaga para uma Série D, para uma Copa do Brasil, aí pode ver alguma coisa, né? E a oposição quase não conseguiu entrar no jogo, né? Porque daí, como ele é até abril de 2027, ele tinha conseguiu antecipar as eleições, com respaldo lógico do estatuto, quando os clubes perceberam o processo já estava encaminhado. E aí a chance de mudança se foi.
19: O respaldo dele é CBF, né?
7: Então,
19: ele é
7: Piazão,
19: vice da CBF. Então...
7: Não chorem, é isso aí, até 2031 é o homem de novo.
19: Um abraço, seu Levi. Seu Levi hoje te mandou um abraço, Marlon. Eu ouço vocês todo dia, eu pego um pouquinho do espaço do Marlon também. A gente sempre ouve aí, mandou um abraço pra todos.
7: Tamo junto, seu Levi.
19: Um abraço. Abraço, seu Levi. Tava feliz da vida.
7: Imagina. Não sei porquê, né, seu Levi? Aquele abraço. O Drayton vai terminar o programa dançando uma valsa. De novo.
19: De novo?
7: Não, normal, né? Que assim, aquela coisa toda.
19: Tararara. Para com tan, isso. Tan, não precisa tan, disso, tan, cara.
7: Tararara.
19: Se bem que tu tem.
7: Tan, tan, sabe que isso é quase uma rancheira, né? Sabe isso aí? É valsa gaúcha.
19: Dança comigo.
7: É valsa gaúcha. É valsa gaúcha, meu. Olha lá, que coisa linda.
19: E quando vem a rancheira?
7: É brincadeira. Pegou papai ali, é isso. Aquela coisa.
19: Do Sacha ou do D'Alessandro?
7: Pelo amor de Deus.
19: Abraço, Drayton.
7: Abraço, até às 18.
19: Tamo junto, valeu,
7: hoje
19: Diego.
7: Hoje com o craquinho na
19: no hoje papo. Tem Desbrava Samba
7: tem
19: no
7: Desbrava pagode. Samba.
19: Será que o Desbrava toca valsa, não?
7: Toca.
19: Vai tocar.
7: Ah, ele vai.
19: Ah, ele vai tocar.
7: É só fazer assim,
19: check, check, pum, check, check, pum, check, check, pum, check. Não tem, é só check, check, pum. Valeu, Diego, valeu, Michel.
7: Valeu.
19: Aquele abraço. Natan, dá um sorriso aí, Natan. Dá um sorriso.
7: Sorriso, Natan.
19: É só check, check, pum, tá?
7: Hoje é sexta-feira, Natan. Hoje é sexta-feira, dia de... Volto já.
19: Sextou.

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0: Aú, Dudu. E aí, tô chegando, tô na Condá, me recuperando, mas tamo bem, sai pra lá, Urucubaca, sai pra lá, gripe desgraçado, mas tamo de boa nessa sexta-feira, 4 de setembro, você comigo e eu com você na Condá, vem comigo, Marlon Luiz, aqui, fazendo aquela alegria que você gosta, que você tá acostumado, é sexta-feira, meu irmão, é sexta-feira, meu parceiro!
6: 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Quando tu chegar na casa, nós vamos conversar.
7: A mãe tá enfiando tudo as tuas roupas num saco de lixo.
0: Tá bom, tá beleza. É um bem que me faz também, né? Nada é por acaso. Estamos chegando com o nosso tarde de sexta-feira, 18 graus a temperatura, um dia lindo, uma sexta-feira maravilhosa, né? Que sol espetacular. Agora é pra chover, daqui a pouco, diz que é pra chover, 4:30 da tarde, por aí. Mas pancadinha de meia hora, aquilo tudo, né? Tomara que seja uma pancadinha pro final de semana ser agradável, final de semana ser gostoso, final de semana pra gente curtir sempre em alto astral, porque sexta-feira hoje tem prêmios! Ontem, quem recebeu lá o X da Mitzburg foi retirar ontem já, né? Nosso parceiro Antônio Marto já mandou a foto, já foi ontem lá, nosso querido amigo morto de fome. Mas foi, né? O Paulo César Fortes aí, parabéns, Paulo. Tamo junto. E hoje sai, né? Hoje sai aí o kit churrasqueiro da Gravar Artes e também o kit limpeza da Biazus. Hoje sai. Então é o seguinte, só pra informar vocês que desde terça-feira, todo mundo que participou durante o programa Tarde Radar vai estar no sorteio. Então é muita gente, tá? É muita gente. Então eu vou dar até o final desse bloco para você participar. Terminou o fim desse bloco aqui, não tem mais, tá? Eu vou parar tudo e aí vou colocar no sorteio, porque senão não dá, gente. Não dá, é muita coisa, é um atropelo aqui. E aí o programa fica a desejar. E na sexta-feira nós temos que meter bala por aqui. Nós temos que meter música top, porque sexta-feira tem que ser diferente. 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Chapecó, o nosso Instagram, já tem gente aí mandando ver no WhatsApp que eu tô vendo aqui, ó, já tô dando uma olhadinha aqui, você tá vendo, né, pra cima, alegria, uma ótima sexta-feira pra você, o nosso misturadão radar, né, meu irmão?
8: Vai, é um pouquinho, mano, você é um pastor, que ergue as mãos pro céu e cai dinheiro.
0: Mas, homem do céu, tamo trabalhando aqui, rapaz, nessa animação, tá me cobrando mais trabalho ainda.
7: Tá vendo, mano?
0: Eu já tô aqui, meu parceiro, 2:14, 2:15 agora, fechou 2:15, tamo chegando com Valéria Barros e Fátima Leão. Essas duas aqui é brincadeira. Em cima do outro no modão. Sexta-feira é isso. Alegria, alegria, alegria.

Brasil com o Vilmar Eto estouradaço. Essa música tocando em várias rádios já aqui no sul do Brasil, hein? Loirinha do Brasil, Vilmar Eto. Alô, meu amigo Alisson, aquele abraço. Tamo junto, irmão. Tamo junto. Beatriz Alves, obrigado pelo carinho também, tá? Aqui vocês estão em casa no Pique do Rádio, lembrando sempre que é só no primeiro bloco aqui que tá valendo pra você mandar. Depois terminou, tá? Hoje tem sorteio de primeira qualidade da Baloc por aqui, hein? Madeireira Company, alô, seu Company, eu vou aí. Seu Company, eu vou aí. Grande abraço a você, obrigado pela confiança e pelo carinho desde o primeiro Tarde Radar. 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Daqui a pouquinho tem o Vanderlei falando aqui, hein? O pessoal da Biazus vai deixar o recado aqui no nosso Tarde Radar. 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

0: 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Pedro. Pedro Henrique da Silva, abraço aí, Marlon, toca a música Rio Negro e Solimões. Vamos rodar, vamos rodar, vamos rodar. Alô, Pedro, tamo junto, tamo junto. Tem mais aqui, Alessandra Vaz, aquele abraço, Marlon, sempre na escuta, me põe no sorteio. A Vitória mandou abraço também. Por aqui, a Cleide Paludo, é isso? Cleidiane Paludo, aquele abraço a você, obrigado. Edson Souza também tá no sorteio. Falar em Paludo, mandar um abraço aí pro seu, nosso querido Paulo Henrique Paludo. Tamo junto. Grande Paulo Henrique, Paulo Henrique. Paulo Henrique Paludo, aquela coisa toda, nosso Paulinho, né? Tamo junto. E abraço pro pai dele, o seu Luiz Henrique Paludo também, né? E abraço aí pro Eduardo Henrique Paludo. Tudo Henrique lá. Tudo é Henrique Paludo. Abraço pra família Paludo aqui em Chapecó.
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0: Manu Batidão com Simone Mendes. Daqui pra sempre. Uma ótima sexta-feira pra você. Se liga no Tarde. Alô, Condá. Alô, Chapecó. Muito boa tarde pra você.

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0: 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Fechamos o primeiro bloco por aqui, calçadosnovohamburgo.com.br. 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Falando em solução, tá chegando o Vanderlei da Biasus. 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
1: Boa tarde, ouvintes do Tarde Radar. Excelente tarde, meu amigo Marlon Luiz.
0: Muito boa tarde, Vanderlei. Sextou, sextou.
1: É isso aí, meu amigo Marlon. Sexta-feira, sexta-feira maravilhosa. E hoje aquele sorteio da Biasus, aquele kit pancadão de limpeza que vai te ajudar no teu orçamento, com certeza. Participa aí que ainda dá tempo. Belo kit, tu pode passar a pegar ainda hoje até às 18 ou terça-feira, segunda feriado, né? Falando em feriado, somos patriotas, né? 7 de setembro a todos aí. Vamos pensar bem, as eleições estão chegando. Precisamos ver se está bom, se está ruim, se está ótimo. Cada um tem o seu pensamento. E nas urnas que a gente vai saber quem que vai governar nosso país novamente. 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Isso aí, pessoal, uma excelente sexta-feira, um ótimo feriado a todos, fica com Deus, ouvintes, meu amigo Marlon Luiz.
0: Tamo junto, Vanderlei, tamo junto, meu parceiro, grande Vanderlei. Olha quanta gente participou aqui no primeiro bloco, tá todo mundo no sorteio, tá, gente? Depois eu vou lendo aí nomes por nomes. Obrigado, meu amigo Adílio. Boa tarde pra você também. Paulo César Fortes mandou aqui o áudio. Deve estar agradecendo o X que ele foi lá ontem comer, né? Já foi ontem pegar o X com frita,
2: tarde,
0: né?
2: Marcos, obrigado, não tem problema aí. Tarde, Radar. Paulo César Fortes, faz 7h30 da noite na peleia. Sim, tava top. Obrigado, valeu.
0: Valeu, um irmão.
2: Boas vendas pro guri lá.
0: Tá certo, parceiro.
2: Toca uma música que banda pra mim hoje, se puder. Apartamento 104, vai ser pros ouvintes. Uma mensagem pra semana a todos. Ótima sexta.
0: Um valeu, irmão. Valeu e parabéns aí. É, foi sorteado, foi lá, já saboreou. Aquele x-aço top demais. Deixa eu ver aqui, vai, vai.
3: Boa tarde, Marlon.
0: Boa tarde, bom.
3: É o Mírio aqui do seminário. Coloca nós no sorteio aí. Ligado na 98.9 lá. Sexta-feira hoje.
0: Tá certo, sexta-feira hoje, é isso aí. Eu tô lendo várias mensagens aqui, né? Pra colocar no ar, porque eu sabia que ia ser assim, né? O pessoal do Cristo Rei, meu sonho é ganhar um prêmio da Gravar Arte. Estou sempre na escuta. Tô fazendo salgados e ouvindo você. Ivanis Carbosa, alô Ivani, aquele abraço também pra você. Buenas! Marlon, hoje esse sorteio sai pra alguém da turma do Lambido. Manda um abraço pra turma que está sempre na escuta, o Natel, a Dejinha, o Leociro, o Osalvo e o Vadil do Lambido, que tá fazendo nada de novo. Desde segunda-feira que tá falando sextou. Vamos que vamos, Marlon. Aquele abraço a vocês, Tecnofrio Refrigeração. 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
5: Olá, Marlon Luiz, e a você que acompanha o Tarde Radar. A mecanização e a tecnologia estarão entre os destaques da Expomerco, que será realizada de 24 a 27 de setembro no Parque de Exposições Valmor Lunardi, em Chapecó. Organizada pelo Núcleo de Criadores de Bovinos de Chapecó, com apoio da Secretaria de Agricultura da Prefeitura, a feira terá entrada gratuita. O comércio poderá funcionar no feriado de 7 de setembro, na próxima segunda-feira, conforme as regras previstas nas convenções coletivas vigentes. O SICOM orienta que a abertura dos estabelecimentos é facultativa, cabendo a cada empresa definir se haverá funcionamento na data. E motoristas de Chapecó poderão verificar gratuitamente as condições de seus veículos durante a edição deste ano da inspeção veicular gratuita. A ação será realizada no dia 19 de setembro, das 8 da manhã à 1 da tarde, em frente à Catedral Santo Antônio, no centro da cidade. A expectativa é inspecionar 100 veículos ao longo da manhã. Para notícias a qualquer hora, acesse condaifm.clicrdc.com.br. Abraço, Marlon!

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8: Sempre alegria e descontração. Coloquei todo mundo no sorteio aqui, tá? Todo mundo tá no sorteio que participou do primeiro bloco. Tá todo mundo no sorteio, tá valendo e terminou. Daqui a pouquinho sai o kit churrasqueiro da Gravar Artes e também o kit limpeza da Bia Azul. Tá daqui a pouquinho. E muita gente participou. Muita gente participou. E é claro, o meu muito obrigado. Muito obrigado de verdade, sempre naquela audiência qualificada, naquela audiência garantida. Abraço pro tio Júlio Bender, tio Neuro Bender, tio Armin Bender, tudo colorado, meio louco, mas tão feliz da vida, né? Aquela coisa... Deixa eu ouvir aqui esse áudio, vai.
9: Boa tarde, Marlon. Bom. Aqui é o cacique da Santa Massa.
8: Fala, manda irmão.
9: Manda muito pode ser do Jean Giovanni. Qualquer uma do Jean Giovannino. Põe nesse sorteio, Marlon. Tudo de bom.
8: Tudo de bom, meu irmão. Tudo de bom também pra você. Obrigado pelo carinho. É o Fernando. Me coloca no sorteio da rádio. Um abraço e obrigado. Valeu, Fernando. Grande lambido. O homem que vai ser vereador. Tanto que eu dei ibope aqui pra ele aqui. É brincadeira. Boa tarde, Marlon Lambido aqui da usina. Toca uma música da banda Passarela e oferece pros meus colegas aqui da usina e para a equipe dos resíduos sólidos. Aí se o sistema colocar a ideia Lambido, vão achar que é Xuxo. Gente, não tem Xuxo aqui não, tá? Eu só aperto um botãozinho aqui e se lasca, tá? Porque tem muita participação dos caras desde terça-feira, desde segunda-feira, todo dia, né? Que acontece, fazer o quê? Valeu, Lambido! Abraço, colocou aqui um abraço para o melhor programa do sul do Brasil. Aí tu é gigante, Lambido. Pessoal te chamando de vadio aí, ó. Eu não concordo, tá? Eu não concordo. Tamo junto. Alô, Nelson Neckel, fala comigo, Nelson.
10: Guarda, Luiz, leva o alemãozinho do Perón ali. Ele gosta de pandinha, viu?
8: É verdade, Nelson Neckel também hoje tá meio chateadaço, né, Nelson? Eu sei porquê, né, Nelson? Tamo junto. O alemão do Perón vai ter que fazer um programa pra ele aqui. Podiam dar um programa pra ele da meia-noite a uma, não dá nada. Tá tudo certo, pode meter ali do meia-noite a uma. Ah, tá louco, tá tudo bem. Espaço tem, horário não falta, né, ó. Vai.
11: Olá, Mário Luiz, Aldo Rodrigues na escuta.
8: Fala, Aldo, beleza?
11: Participando do primeiro bloco aí, aquele abraço, boa sexta.
8: Tamo junto.
11: Valeu, valeu, bom domingo dobrado pra todos.
8: Valeu, meu irmão, é domingo dobrado mesmo, domingo e segunda, né, feriado, é isso aí, domingo dobrado mesmo. Boa tarde, amigão, me coloca no sorteio, sempre ligadaço. Será que consegue tocar pra nós aí, Banda Positiva, Distância Cruel? Abraço pra você, meu irmão. O Jackson pediu por aqui. Como é que é o nome da música? Deixa eu ver se tem aqui. Se tiver, Jackson, Distância... Porque eu nunca devo ter tocado essa música aí. Deixa eu ver se tem aqui, Distância Cruel. E tem mesmo, cara. E tem mesmo, rapaz. Tem mesmo. Rapaz do céu, tem mesmo, cara. Vamos lá aqui, ó. Vamos ver que música é essa. Vamos ver que música é essa aqui, ó. Distância Cruel. Ouve aí, aumenta o volume, Jackson! 2h50, uma ótima sexta-feira pra você, Banda Positiva!
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8: Ah, eu conheço essa música, claro que eu conheço.

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0: Clara e Maraísa, fragrância aqui no nosso Tarde Radar, 2h57. Daqui a pouco tem destaques também do Clique RDC, para você ficar bem informado. Eli Preus, aquele abraço. Dona Carmelinda, aquele abraço. Wilson Trindade, aquele abraço. Quanta gente bacana por aqui. Comigo, na Tarde da Condé, fazendo a diferença. Alô, Alemão, aquele abraço. Também tá no sorteio Ana Albrecht. O Arlindo, abraço. O Adão Rossetti também tá comigo. Meu amigo Adriano também está comigo, sempre ouvindo. E tá no sorteio. Tamo junto, na melhor, na mais ouvida. Faz teu nome por aqui. O sol quer, né? E aí vem aquela nuvem, até agora tava nublado, o sol quer aparecer aqui. Mas como é linda a Chapecó aqui de cima, né, gente? Como é linda. Uma sexta-feira diferenciada, temperatura 18 graus. Que bom demais. Alô, Adri! Bom trabalho pra você, Adri. Beijão, beijão aí. Tamo junto sempre. 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
0: 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Segue por aqui o nosso Tarde.
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0: Pra todos da Agropecuária Falcão, música linda com Amado Batista e Gustavo Lima.
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0: Alucinação.

Travou tudo por aqui, agora voltou, que beleza. 3:06. Tô colocando o pessoal aqui no sorteio, deu aquela travadinha legal. 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

0: 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E dois. Meu amigo Juliano, obrigado pelas palavras aí, irmão. Pessoal do bairro Presidente Médici, abraço, abraço, abraço. Boa tarde, Marlon. Sempre na escuta deste maravilhoso programa, Liliana Ismanioto. Valeu, Liliana. Abraço também pra você. Boa tarde, Marlon. Estamos na escuta aqui em Alto Cambuim, Nova Itaberaba. Aquele abraço. Abraço aí, seu Jair Bresciani, dona Tere Bresciani, tomando mate caprichado e ouvindo o nosso tarde. Audiência incrível desta rádio. 50 anos fazendo a diferença. 50 anos junto com você. 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Alô, Roberta de Souza, aquele abraço, obrigado. A Érica de Souza também, a família Souza tá ouvindo a gente aqui em Chapecó, hein? Tamo junto sempre no Misturadão Radar. 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
0: Minha Herança, com ela, Ana Castela.

0: Herança.
1: Minha herança com Ana Castela, fechando mais um bloco por aqui. Essa música é linda também, né? Ana Castela, Minha Herança. 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É Tecnofrio, eu volto já.
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1: É a nossa Condá, meu irmão. É a nossa Condá na reta final, 21 graus, ó.

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O telefone final 2735. 2735, Leocir Estrapasson. Estrapasson, né? Estrapasson. Leocir 2735, telefone final. Cadê os aplausos do homem, rapaz? Que beleza! Leocir Estrapasson, telefone final 2735, tá levando. E agora quem levou o kit churrasqueiro, telefone final 1575. 1575, Roberta de Souza. Roberta de Souza, telefone final 1575. Cadê os aplausos? Alô, Roberta, também vai entrar em contato aí com o Jefferson da Gravarates. Parabéns aos sortudos desta tarde, vocês são fenômenos por confiarem e acreditarem no nosso programa toda semaninha. Você sabe que o nosso programa agora tá terminando um pouquinho antes, né, gente? Tá terminando porque tem aí as inserções políticas e não podemos passar do horário, né? Às vezes atrasa um pouquinho o segundo bloco, mas não pode atrasar todos. Vou deixar vocês aqui com o final do programa para a gente não atrasar, mas desejando a vocês aí um ótimo final de semana, o melhor final de semana da sua vida, tá bom? E a gente se encontra aqui domingo com o futebol, com a equipe Nota 10, tá, gente? Domingão, 18 horas, estaremos aqui na melhor transmissão do futebol. Você vai ter aí a melhor sexta da sua vida, o melhor sábado, o melhor domingo, sempre com responsabilidade. Na Condá FM, 50 anos de história para contar, 50 anos de amor nesse lugar, tá bom? O meu gigante abraço, tô indo nessa, mas volto na segunda-feira sempre para Madeireira Company, para Celesp Tudo e Energia, Biasus Assistência Técnica Agropecuária Falcão, Supermercado Alberto do Pastos Fortes, que você faz economia até domingo. Domingo tá aberto agora, hein? 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Continue se cuidando, continue fazendo a diferença com Deus no coração e esse lindo sorriso nesse rosto maravilhoso. Tchau, abraço a vocês. Grande, gigante abraço e continue na Condá.

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1: Hoje em dia existe muita gente, infelizmente, que tem o... Qual que é de mentir?
2: Pior que a gente gosta de cair, né? Nesses
1: Vamos deixar isso pra eles?

0: Diga tchau. Partiu o cabaré. Viu? Só pra avisar agora. Falo com vocês segunda-feira. Agora tô entrando no modo avião. Tchau, obrigado.
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4: Olá, aqui é o André De Lázari e estas são as informações. A Guarda Municipal de Chapecó finaliza hoje a nona edição do curso de curta duração em sinotecnia. A formatura está prevista para 6 da tarde no auditório 3 do bloco C2 da UNO Chapecó. A instituição é parceira do curso, que teve duração de 100 horas de aulas teóricas e práticas. Toda a comunidade está convidada a participar. Um novo passo para transformar o sonho da casa própria em realidade será dado em Xanxerê. A Prefeitura publicou o edital de seleção de famílias interessadas em participar de um programa habitacional que prevê a seleção de 43 famílias para receber unidades habitacionais destinadas à moradia própria. Inscrições a partir da próxima terça-feira, apenas de forma presencial, no Departamento de Habitação da Prefeitura. Transformar uma conversa de poucos minutos em uma nova venda, parceria ou cliente. Com essa proposta, a CDL Jovem Chapecó promove no dia 9 de setembro mais uma edição da Rodada de Negócios. A programação será realizada na Cantina Sesec em Chapecó, das 7 às 10 da noite, com recepção e coffee break a partir das 6h30 da tarde. Inscrições pela Supera Sistemas. Este foi o Notícias da Hora. Fique agora com o Momento Gaúcho. 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

0: Valdir Peron, o Taura Toralho.
1: Tamo aí, alemão, chimia atirado que nem rebenque velho pra mais um momento gaúcho. Tia Dona Beninha, o alemão me falou que hoje é quinta. Que dia é hoje?
2: Hoje é sexta-feira.
1: É sexta.
2: Chega de lasqueira, nada de tristeza, pede uma cerveja, põe na minha mesa. Hoje é sexta-feira.
0: Não, ela é virada.
2: Traga mais cerveja.
0: Ela não
2: todo
0: para.
2: Todo saco cheio, tô pra lá do meio da minha cabeça. Chega de aluguel, chega de perão.
1: Eu só não entendo porque chega de perão.
0: Não, ela só tava brincando.
1: Só pode que
0: não.
1: Só.
0: E a bicha velha, olha.
1: E você chega de perão, chega de Beninha também?
0: Sim.
1: Chega de você também?
0: Não, eu não.
1: Mas como que não encerra o programa?
0: Não. Chega de perão? Não, alguém tem que continuar o legado.
1: Mas você vai junto.
0: Não.
1: Chirou Pompeu. Até que foi o melhor dia da semana, chegou que é sexta, né?
0: Sexta-feira.
1: Eu espero que a direção caia na real, dá uma chegada aqui, joga umas moedas aqui, os balouça por cima da mesa, né?
0: Eu já fui lá, que eu acho que hoje lá sai o Lerite.
1: Ah, tu já deu um...
0: Eu já tenho... Tu sabe que no dia 4, 5 ali, quando é dia TRSP, tu já tem que ir começando, tá? Um boa noite pro chefe, um boa tarde, levar um café.
1: Você...
0: Só passar pra ele ver
1: mas
0: que tu tá ali, né?
1: Você é um dos primeiros a receber aqui na rádio.
0: Claro que sim, inclusive eu recebo o tamanho do Lang,
1: né? Tu vê, né,
0: tia? Não, ele abre o cofre na sala dele.
1: Tu vê, eu só depois do dia 10, dia 11, 12.
0: É,
1: primeiro
0: mas...
1: é vocês.
0: Mas vai comigo que um dia desse ele te paga antes.
1: Ah, é?
0: Sim.
1: Então tá. Luxo de sexta-feira, nós vamos cravar facão no topo.
0: Eu tenho que mandar um abraço e um feliz aniversário pra uma pessoa.
1: Mas já?
0: Sim.
1: No início?
0: No início, já, porque depois ele não vai ouvir, que eu sei.
1: Depois vai ter bolo?
0: Depois é pra ter um bolo.
1: Quem que é?
0: Ah, é, cada um tem o cheiro que merece, né? Ah, meu cheiro.
1: O teu cheiro?
0: Eu tenho o cheiro já.
1: Meu Deus
0: do céu. Tu que... vai ser isso uma vez, tu vai ver isso.
1: Quem que é o Graxaim?
0: Tu vai ver, o nome dele é Ricardo Vieira.
1: Não, eu tenho três nora.
0: Tu tem três nora?
1: E chegando um gerro também.
0: Tá chegando, bicho velho.
1: Dar um soco nele.
0: Não vai nada.
1: Ah,
0: tu não vai nada.
1: Por que que não?
0: Tu não vai, tu vai ver na hora. Porque tá aí, eu sou o Nanico.
1: Tá,
0: e tá aí o meu filho, ele pegou e arrumou um cheiro que tem quase 2 metros de altura.
1: Meu, tu vai fazer um churrasco pro gerro hoje.
0: Ele hoje vai fazer.
1: Não, tu vai fazer.
0: Não, ele vai fazer.
1: Ele já tá mandando já na tua casa.
0: Não tá mandando. Eu
1: tá
0: quero que ele faça.
1: A porta aberta, na verdade.
0: Não tá, não.
1: Então, quando você não tá, então?
0: Não, só assim quando eu não tô. O Ricardo Vieira tá fazendo 18 anos hoje. Maioridade.
1: Bem feito pra ele.
0: Agora sim o bicho pega.
1: Agora pega, né?
0: Mas agora sim.
1: Agora dá pra dar uns cascudos.
0: Agora né? Sim, daí não é até menor, né? Não, mas ele é cheio de boa. Ele tava
1: Ricardo,
0: fazendo.
1: Do quê?
0: Vieira.
1: Ricardo Vieira.
0: Mora lá no Faxinal do Rososa.
1: Que tal?
0: Sim, lá pra baixo lá.
1: Então tá.
0: O pai dele cheio de boa, a mãe também, o irmão, eles são uma família boa, né?
1: Você também é, então fechou,
0: não, claro
1: né?
0: Que sim, mas lá ele teve que fazer o processo seletivo, né? Pra poder.
1: Com certeza, ele claro. Passou no teste.
0: Até agora ele vai, se Deus quiser, eles não querem, mas ele vai pro quartel, né? Vai encaixar, eu não quero saber, vai,
1: tá
0: vai virar milico.
1: Vai virar gente.
0: Sim. Então, um abraço pra ele ali, viu?
1: Aqui, se alistando aqui, vai onde? Porto União?
0: Não, São Miguel, né?
1: É, São Miguel.
0: São Miguel. Mas hoje já pode, inclusive, eu acho que já pode, inclusive, ir na Marinha Aeronáutica, né?
1: É, sim, direto.
0: Sim, direto.
1: Mas tem pouco reservista ultimamente, né?
0: Não, mas é verdade.
1: É que não é mais obrigatório.
0: Não, né? É obrigatório. E o que saiu de Enzo e Lorenzo aí, que não quer ir, né?
1: Tapado e grito.
0: Tem que ter gente que é pata tudo, viu?
1: Eu, quando me alistei, a classe foi dispensada.
0: Mas é que eles olharam pra tua laje e disseram não.
1: Quem que é, o passo fundo Alegreta, né?
0: Olha ali.
1: Sim, mas ela tapada de medico.
0: Meu, mas não, mas sim, porque lá embaixo tá cheio de gente.
1: Eles tinham que dispensar metade,
0: só
1: era muita piazada.
0: Acho que só em Santiago, acho que tem 4 quartel.
1: Alegreta também é forte.
0: É, né? Grande, viu? Tem de costa de paraguetista. É.
1: Mas antigamente, deixa de bobagem.
0: Eu queria ter ido.
1: Se tinha 1000 vagas, tinha 3 mil se alistando.
0: Mas eu queria ter ido. Tá aí o.
1: Não colocou o cara do tamanho.
0: O meu, não, meu pai não deixou. Tá aí ele, isso, tá aí ele.
1: Mas você te convocou, o pai não deixou?
0: Não, sabe?
1: Você alistou?
0: Sim. Então,
1: não,
0: mas tu sabe que ele disse, não, tu não vai. E tá aí uma época a gente tinha como dizer, não.
1: Esse precedente, então, vai lá, conversa com o internet,
0: isso, tá aí libera, né? E tinha muita.
1: Antigamente não tinha.
0: Quando tava começando esses problemas, que tá aí o pessoal do exército já era dispensado porque o governo federal não mantinha direito.
1: Sim.
0: Inclusive hoje o pessoal passa necessidade. Ah, é? Sim, inclusive tinha uma época ali que eles estavam liberando os piá para ir almoçar em casa, que para não estar comigo. Sim, né? Daí agora tem uma, picada. Daí começou um tempinho atrás, tá uma reviravolta e agora não sei como é que tá, né?
1: Então tá.
0: Mas ele, parabéns
1: pra ele. Mas tu tem uma lata de soldado raso, tu?
0: Eu queria ter ido. Mas queria muito ter ido, viu?
1: Soldado raso.
0: Mas eu queria, eu ia ser um baita combatente.
1: Claro, dá tiro pra cima.
0: Não, eu com a metralhadora ia fazer um extravio, gente.
1: Tá certo, vamos lá. Boa tarde, dona Beninha.
2: Boa tarde, Perón.
1: Não, boa tarde pro Natan.
2: Boa tarde, Natan.
1: E os ouvintes?
2: Ah, eu queria mandar um abraço pra tudo meu fã.
1: Alemão, tu faz o mate com reverde pra nós hoje?
0: Hein? Eu faço? Não, eu faço.
1: Então tá.
0: Eu comecei na segunda e vou até semana que vem ela se vira. Mas esse pacote, esse pacote que eu abri, eu termino.
1: Da Reverde.
0: Sim, da Reverde, aquela pacote verdinho.
1: Bonita, né?
0: Pá, eu tomei.
1: Todo espumando.
0: Espumando.
1: Então tá. Erva de qualidade.
0: Sim.
1: Né? Então,
0: doutor Marcos Pedinho, eu já atendo o telefone, tá? Só um pouquinho.
1: O professor que marca a hora primeiro, né? Eu, da MB Comunicações.
0: Isso, bicho velho.
1: Das cooperativas.
0: Ele, amigo número um do Neivor Canton e do Romeu Pet.
1: Ele foi, deu tempo do Libudanese, Lanaste, Bete, agora o Cantão. E está sempre no costado dos presidentes.
0: Sim, ele.
1: Ele é perito no assunto.
0: Ele e o professor Hugo.
1: Hugo Gandolfi.
0: Sim, Hugo Gandolfi, ele tá aí, ele disse que. Ele falou que o Hugo foi quem transmitiu, inclusive, a primeira palça que desceu no Rio Uruguai, né? Os parceiros, né? O pai tá...
1: O Hugo tem mais de 50 anos de jornalismo.
0: Sim, ele foi já homenageado, né?
1: Homenageado, né?
0: Sim. Inclusive, sim, ele é... O bicho velho é um dos primeiros, né?
1: De
0: jornalista.
1: É.
0: Mas,
1: estava aqui essa semana passada e passou aqui na rádio.
0: Sim. É bonito na faculdade que...
1: Com uma lata de...
0: Tu fazia,
1: dormir criança.
0: Tu fazia um trabalho, mais um trabalho de primeira, né? Então, aí tu apresentava e ele ficava quietinho ali, tomando um café e analisando. Né? Daí depois daí ele dizia, parabéns, nota 4.
1: Nota no boletim.
0: Parabéns, nota 4.
1: É, mas tu sabe que um amigo meu olhou o Caxambô do Arranca-Tampa? Estudava lá em Caxambô.
0: Sim.
1: Daí ele ganhou nota 0 no boletim. Tá, acredita? Aí ele chegou em casa, mãe, aqui ó, nota 0. E a mãe dele, melhor do que nada, filho.
0: Mas eu também, eu
1: melhor
0: era...
1: Melhor do que nada.
0: Mas eu depois...
1: Nota louco.
0: Mas eu, quando era no primário, eu tirava nota boa. Depois da quinta, sexta
1: no
0: série...
1: Ginásio, né?
0: Na quinta, sexta... Ginásio, não, dia. Quinta, sexta série...
1: Na quinta.
0: Eu era ruim até no recreio.
1: Não, até ruim até hoje. Viu? Eu lá em Passo Fundo, as minhas notas era acima de 5, que na caneta azul, né? Abaixo de 5 era vermelho, mas eu era do Colorado, adivinha?
0: Aí tu dizia que era uma homenagem?
1: Barbaridade.
0: Tu é colorado?
1: Sou.
0: Tá com dor de cabeça hoje,
1: não, né? Acabou com esse futebol de antigamente.
0: Não, é mas... Graça. Não, mas tu... Vocês tomaram um toco ontem.
1: Vamos fazer o quê? No outro jeito? Vamos pra Série B ainda.
0: Meu, tem uma levaram um lé.
1: Ontem ganhou o menos ruim.
0: O menos ruim.
1: É, o Grêmio também tá
0: manhaca, né? Não, mas ganhou, né?
1: Ganhou,
0: e o Inter ganhou um derrota.
1: Ganhou um derrota.
0: Isso.
1: Alemão, chemia a hora certa, café milita.
0: 8 minutos faltando exatamente para as 16 horas.
1: Período?
0: Vespertino.
1: Temperatura, previsão do tempo.
0: Temperatura nesse momento 22 graus, mas acho que tá mais quente lá fora agora. Tá. Mas pode ser que ela caia um pouquinho e tem uma previsão de a partir das 4 da tarde, tá uns raios com um pouquinho de chuva. E vai chover até umas 6 horas. Depois para, fica nublado. Sábado nublado e domingo e segunda solão de rachar.
1: E frio.
0: Temperatura, inclusive. Não,
1: Coisa,
0: e olha, domingo, 3 graus a temperatura de manhã.
1: Sério?
0: Sim, era pra estar chiada.
1: Vamos ter que usar japona, então?
0: Não, vocês, eu sou taura, né? Eu uma camisetinha, né?
1: Não, japona, sim.
0: Sim, não.
1: Se tu vê com um capotão aí, volta e meia, pare.
0: É quando eu tô meio resfriado.
1: Ah, então pode só, talvez seja isso, então.
0: Claro que sim.
1: Fechado o Breaker?
0: Fechado o Breaker.
1: Vai lá fazer um bate com o Rever.
0: Vou lá, um abraço pro... um abraço pro seu... Isair Campato. Inclusive, antes que eu esqueça, porque daí eu vou lá pra fala.
1: Tomou quantas xícaras de café?
0: Tomei menos que tu.
1: Eu tomei só 3.
0: Eu tomei uma xícara.
1: É que tu chegou já tinha tomado
0: isso.
1: Umas duas. Mas eu só
0: tomamos um capotinho.
1: Ah, tá bom, né?
0: E depois daí senti o cheirinho dos caras novo. É uma coisa boa, né?
1: Você sai de lá brabo, né?
0: E nós fomos. E tu viu que nós saímos caminhando e em 150 metros nós visitamos 3 lojas. Três concessionárias.
1: Jeep,
0: Fiat e Citroën.
1: E logo próximo estava os seminovos.
0: Mas é bonito, viu?
1: Bonito, sim.
0: E logo, logo tem novidade, né?
1: 1.200 carros por mês ele vende toda a rede Grupo Gambato.
0: E tem novos seminovos.
1: Boa, ele vende, hein?
0: Sim. Não, o bicho é penteado. Não, tá, ele é a prateleira de cima.
1: Não, certeza. 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Zap da rádio 3361-3110, o meu, 9112-48, meu. Passa o teu celular aí.
0: 991-579876.
1: Você não tá cortado, né?
0: Não, eu consigo cortar a minha contagem, né?
1: Tu viu, o privilégio pro Gambá ter a nossa visita hoje.
0: Sim,
1: lá,
0: né? A gente chegou e abrilhantou.
1: Ele já jogou o tapete vermelho
0: o
1: pra
0: ambiente,
1: nós.
0: Né?
1: Ah, mas toda a vida.
0: Encostei lá, inclusive as portas se abriram.
1: E automática, né?
0: Sim, é automática, pois né? É.
1: Natan, o alemão Schmier quer falar contigo.
0: Ô, Natan, vamos rotar música. Eu vou levar mais uma lista ali. Tu se vira a entender a minha letra e depois a gente volta.

0: trancasse dos Monarcas de Erechim, antes Teixeirinha, o cantador do Rio Grande, deram os dois primeiros pialos musicais com da FM, Chapecó, Santa Catarina, liderança comprovada, ponto final. Quatro e uns quebradote, hora café milita, e nós aqui chimarrando com erva mate rei verde. E tô me do louco de bem. Tu caprichou no mato, alemão.
1: Não, tô fazendo cada vez melhor.
0: Tu aprendeu, né?
1: Aprendi, então, tá não. Bom. Ih, tá louco.
0: Hoje vai ver uma linguiça sadia, né?
1: Ah, na brasa, viu?
0: Mas claro, o perdigão na brasa, cachacita com imburana.
1: Tepedisco.
0: Ah, o Loqueta mandou aqui uma gamela cheia de carne temperada, mas não convidou nós.
1: Tipo, deixar assim, ó, deixar ali na crelha um entrecô. Ali, selando enquanto isso.
0: É, claro.
1: Precisa de linguiçinha pra tal, mano.
0: Claro. E o Loqueta com a carne temperada, mas não convidou nós, alemão.
1: Não, picho. Mas é que nem o Valdair lá, tu.
0: Eu nunca vi.
1: Não, e tá aí o Valdair, domingo, tava ali. É. Tá aí, domingo. Daí ele mandou, né? Que tava mandou. Fazendo bastante. Daí eu cheguei. Daí quando eu cheguei em casa, ele me ligou, daí me mandou uma mensagem. Ó. Alemãozinho, se quiser chegar aí sim, que adianta?
0: O convido foi assim, ó, tu não quer vir aqui em casa?
1: Não, né? já começa com o não.
0: Eu não quero também, tu não quer vir aqui não. Já tá, né? Não.
1: Não.
0: Olha, Loqueta,
1: não, olha.
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1: 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Setembro, mês Farroupilha, vai ceder. Saltar pica-pau do Tom lá no acampamento. Começa dia 18 até dia 27. Vamos musicando a tarde, alemão?
2: Vamos trazer música. Que não convém a gente gritar e falar muito.
1: Tá hoje. Certo.

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1: 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Não me derruba os boteados do bolso, alemão. 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
2: Eu vou ganhar aumento, vou me enrolar muito.
1: O alemão querendo aumento, só querendo aumento. Vocês não fazem nada e ganham bem. Então, dia 18, na abertura do acampamento Farroupilha, lá no parque. Show com Mano Lima e depois grande baile com o grupo Velhos Tauras. Vamos estar lá pelo Galpão da Rádio. Sexta, vamos estar sábado. Sábado é o Walter Moraes. Depois Fandango e com os vaqueiros, vai ter cavalgado e tudo mais. Né? Um abraço aí, toda essa tropa aí que está. Mais um acampamento Farroupilha aqui em Chapecó, de 18 a 27 de setembro. É o mês Farroupilha, é setembro, tá certo? Deixa eu ver aqui, vamos correndo a linha aqui. Boa tarde, Perão. Gilmar Dutra de Faxinal dos Guedes. Tomo chimarrando com erva mate rei verde. E ouvindo o momento gaúcho, tchê. Valeu, Gilmar. Pessoal de Faxinal dos Guedes, vai o nosso abraço. Vamos botar o áudio do meu grande amigo Baitaque do Jornal de Adeguaçu e da cachaça, que é um luxo, a cachaça Baitaço.
3: Fala, Perão. Tarde. Esse programa é só conversa, só conversa. Não tinha como colocar uma música ali, Alemão Chimia?
1: Ô, Baitaca, tu já foi radialista, tu já pegou o microfone na mão. Ah, me leva, mas vai vender aquela cachaça de luxo que você tem, meu amigo, tá bom? Lendo, pessoal do Jornal de Aldeguaçu, vai ao chasque de patrão. O alemão foi lá pegar café, não voltou mais. Ô, seu Marquete, pessoal de Xaxim, nossa saudação. Deixa eu ver aqui. Buenas, Perão. Thiago da IFAP, mecânica TSC. Estamos sempre na escuta. Daqui a pouquinho despacho de chão batido. Mas vai com certeza, viu, Thiago? Fica gelo. Deixa eu ver aqui. Áudio no ar.
4: Boa tarde, Perão. Tudo bom? Temos aí o Alexandre da Linha Frisa. Pegar a esposa aqui no posto de saúde.
1: Tá bom.
4: Temos aí, escutando o programa aí.
1: Abraço, Xande, meu grande amigo e das Bosch. Obrigado, Xande. Meu amigo Lauri dizendo que domingo tem festa lá em Dom José. Mas é festa de casa cheia lá, né? Mas de mil almoço lá. Tá nos convidando, sabe que eu não posso ir, eu trabalho até uma da tarde, fico convidando para comer churrasco. Grande, Lauri. E se tu não vai lá, Lauri, tu vai fazer uma falta lá que tá louco, né? Então é bom que tu vai. Tá certo, meu amigo? Abraço, pessoal de Dom José, Caxambu do Sul, que tem festança grande para aquelas bandas lá. Espeto corrido, seu Ari Perezan, lá na sede de Querência, ligado, que nem rádio de preso. O Daír também chimarrando com erva mate reverde. Um abraço. Deixa eu ver. Boa tarde, Perão. Música. Porca véia sentado sobre um arreio. Cizinando, do Santos Antunes. Tá bom, um abraço aí, Cizinando. Já tá na lista aí, ó. Pra nós despachar essa marca buenacha, tá certo? Deixa eu ver aqui se temos mais recados e avisos do programa.
2: Vocês não querem que eu estoure uma pipoca? Eu faço, tem dois tipos de pipoca. Melado e sem melado.
1: Tá, eu quero sem melado. Pro alemão chimia, passei com melado pra grudar a chapa na pipoca aí. Bom, Baixa Preta, meu amigo César Augusto da Brasitel. E amanhã, tia, casa cheia no ginásio comunitário da Vila Mantelli. Macarronada beneficente, música ao vivo em prol da cirurgia de estrabismo e meu Pedro Piazito, de marca sinal, Daniel Lucas. Tu vai estar de bombacha amanhã, Daniel. Vou convidar o Capitão Gancho, pessoal ali, o Poeiro, pessoal da Vila Mantelli, para nós comer um galeto sadia amanhã e comer umas macarronadas com Sotauro. Então, tu no teu ingresso, esse grande jantar beneficente também na Vila Mantelli, liga lá pro amigo Thiago, 9-8902-4073. E uma macarronada com galeto vai bem, né, irmão?
5: Eu gosto.
1: Vamos lá amanhã?
5: E o bom é que a macaronada, ela tem o caleto e tem o molho de carne moída pra botar em cima.
1: Exato,
5: o molho,
1: né?

0: Mas
1: eu como umas 4, 5 coxas de frango ali, tranquilo.
0: Sim, claro. É? Tem que aproveitar, então, não dá pra.
1: Todo mundo no convite, convide seus amigos, familiares. Entre em contato lá com o meu amigo Thiago, no 98902-4073. O jantar é no ginásio comunitário da Vila Mantelli, tá certo? Eu vou lá para cuidar da segurança, trazer pratos e talheres. Então, é uma macarronada beneficente em prol da cirurgia de estrabismo e miopia de Daniel Luz. Piazito Nobse de cirurgia, que coisa, né? Demonstra uma barbaridade, né?
0: Sim, tá louco.
1: Não, tá bom. Tu tava onde até agora, colega?
0: Tava no banheiro, agora eu vou atender o telefone.
1: Quer saber com banheiro, rapaz? Ai, chifrar barranco, ó. Gozato fica aqui, aí tá tocando música e tá aqui mexendo o saco. Aí vamos entrar nós e vai no banheiro. Sempre pra dar, quer dar bolo no serviço. Vamos lá, Natan, vai despachando aí.

0: Eu quero mandar um abraço lá pro pessoal dos States que estão me ouvindo.
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2: Olá, aqui é o André De Lázari e estas são as informações. A Prefeitura de Chapecó, por meio das Secretarias de Educação e de Comunicação, convida a comunidade chapecoense a participar do tradicional desfile cívico de 7 de setembro. A solenidade terá início às 8 da manhã na Avenida Getúlio Vargas, reunindo escolas, instituições e diferentes segmentos da sociedade em celebração à independência do Brasil. Empresários, estudantes, professores, lideranças e representantes do poder público de Saudades terão um encontro dedicado ao empreendedorismo e à inovação no dia 9 de setembro. O DNA Empreendedor Experiência será realizado às 7 da noite no 64 Clube, com uma programação voltada à troca de experiências, criação de conexões e discussão de novas perspectivas para os negócios. Entrada gratuita. A CDL Chapecó promove de 9 a 12 de setembro mais uma edição da campanha Semana Total. As lojas associadas e participantes da campanha terão de quarta-feira a sábado da semana que vem promoções, ofertas e melhores condições de pagamento para incentivar o consumidor a comprar no comércio local e ampliar as chances de economia, além de, claro, concorrer a prêmios. 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
4: mundo.
5: Não quero saber mais, ele vai pansudo dentro da rádio.
4: Não vai ficar ninguém, só o Natan que tu tá pansudo. Varando das 4:30 da tarde, hora café milita, nós batendo com erva mate rei verde.
6: O Natan não fica pansudo que só come maçã.
4: Transparente, vegetariano. Um abraço pro Bianco, né, Thiago? Que vai ajudar a temperar os galetos pra amanhã lá no... O grande jantar, macarronada beneficente no ginásio comunitário da Vila Matéria. Bianco, com nós aqui tá feio, mas tá pareio. Fica gelo, né, irmão?
6: Sim, mas não, tá louco. Vou
4: fazer uma pergunta difícil. Se faltar gás.
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4: Meu amigo Thiago, amanhã lá na Vila Mantelli, se eu e o Capitão Gancho, o Poeira e o Zuco bater pelo costado, o baile não pode parar, né?
6: Tá, mas tu...
4: Que nós fizemos, levanta,
6: mas né? Vocês vão acabar com o estoque lá,
4: não, mas né? É pra acabar com o estoque e bater o cadeado, só botaura. Nós temos hora pra chegar, não pra sair, né? Que nós somos dali da bruta de campanha. 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
4: 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O Carlão não tem preguiça, o ganha hora extra, uma das duas, né?
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4: Essa foda.
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4: 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O Calão, troca de texto, tira essa palavra carinha e joga aí. Torresmo, rapadura, né?
6: Cachaça. E nós somos chucrismo.
4: É, nós somos chucrismo.
6: Nós
4: né?
6: somos os bichos velhos. Isso aqui é
4: programa letrado.
6: Não, nós somos barbudo com picheira.
5: Vocês na... são os casos perdidos, né?
4: Nós... Perdido o quê, velhinha?
6: Nós, nós não usamos nem perfume, nós temos essência.
4: Essência.
5: Taura. Uma caverna, por acaso?
6: É, quase isso. É,
4: nós moramos em caverna.
6: Nós cortamos a unha de canivete.
4: Limpemos as unhas com a ponta da faca prateada.
6: Mas, credo.
4: Cheio de terra.
6: Se coçamos as costas com a ponta do facão.
4: Pronto, alemão, de bria.
7: Buena, buena, Perón. É o Carlos Vieira, como sempre, batendo na marca. Tu viu como o alemãozinho tá fazendo sucesso? Os caras já estão querendo até imitar ele. Fica esperto, alemãozinho, pode perder a vaga.
6: Aonde? O
7: Perón sempre tem espaço para mais um. Perón. Feito? Podia atracar para nós César Oliveira e Rogério Melo, para bailar de colatada. Feito, Galo Véio. Tamo junto e misturado. E bom final de semana a todos. Aquele é baita abraço, Galo Véio.
4: Valeu, agora, Carlos Vieira, mas o alemão aqui ele tá.
6: Agora
4: ele tá
6: eu quero saber quem que tá me imitando. Quem
4: nota.
6: Que tá querendo dizer que é alemão também.
4: Mas coisa boa tem que ser imitada, tá
6: mas
4: certo?
6: Mas eu, ó, inclusive, tá certo, ó. Inclusive tem um projeto vindo ali, viu?
4: Luqueta, nós não vamos jantar no Luqueta hoje, né?
6: Não.
4: Ou vamos?
6: Não, acho que hoje não vai estar, tá. Eu tenho dar. Compromissos.
4: Então
6: tô tá. com um projeto, vou começar a fazer apresentação stand-up e vestido de alemão.
4: Pronto, tá. Áudio no ar.
8: Boa tarde, tudo certo, tranquilo. Então tu me acha uma do Te Busco da Estância, o velho tá louco. E manda pra nós cuidar aí que tem um radião ligado aí, ó. Tá bom, um abraço, até.
4: Abraço, José Antônio Batistel, lá no Rio dos Índios, alemão Chimia. Tu conhece o Rio dos Índios?
6: Conheço.
4: Ah, é?
6: Sim.
4: Então tá.
6: Tanto a cidade quanto a comunidade. Então, tá.
4: Boa tarde, Perão Lemão Chimia. Manda um abraço, um chato pros amigos da Costela. Ah, lá na Sadia, o Vilmo da Silva, o Papô, Eldio Augusto Zuco e toda a Tigrada. Que eu vou estar no Gerson Sadia hoje, que é discutir que era a Costela. É o encontro que vocês têm lá todo mês, né? Valeu, Vamor. Vamor Musa, esse geneteou já até touro mecânico, de tão taura que ele é. Tá bom, meu amigo? Vambora, obrigado pelo capricho aí. Vamos musicando, hein, Natan? Te mexa!

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4: E pra gente da cidade, do interior, da lá pra Alta Serra, pro Faxinados Rosa, aquele abraço bem apertadinho.

Não tem, tipo assim, a gente trabalhar um dia sim, um dia não, folgar durante a semana, no final de semana, dar uma descansadinha e continuar ganhando a mesma coisa.

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1: E nós de volta aqui no Rancho, não tô movendo o cachorro na cancha. Chapecó, 109 anos, 300 mil habitantes. Tu sabe que circula quase 1 milhão de pessoas por dia aqui?
2: Sim.
1: Coisa de louco, né, alemão?
2: Inclusive
1: é
2: tem...
1: uma metrópole.
2: Tem quase 1,5 carro por habitante.
1: É.
2: Registrado aqui.
1: Sim, registrado.
2: Que pessoa que é registrada aqui fora ou que é de fora ainda. Então tá. Tu imagina como vai fazer, né?
1: 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Um abraço e vamos, pessoal ali da Turma da Costela. Hoje, grande janta lá no Gersadia. Vamos ouvir esse bonito comercial da nossa grande Mundial Autopeças.
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1: 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Esse é um guapo sem luxo. Alemão Chimia,
2: vamos lá.
1: Vamos falar em comida.
2: Vamos falar de comida. Inclusive, toda hora que eu começo a falar de comida desse lugar aqui, me dá fome, viu?
1: Ó, que tá ouvindo nós o prefeito Vamor Scolari, Zé de Perão, andando pela cidade, com o carrinho de mão, com a pá tapando os buracos, ajeitando a cidade, ouvindo nós.
2: Não, agora ele tem um... Agora tem um brochetto. Essa semana, tu sabia?
1: Não sei.
2: Ele anunciou um brochetto que vai fazer um...
1: Mas é direto o projeto?
2: Não, ali. Não, mas...
1: Mais outro... um, então?
2: Calma, mais um. Agora que vai estar esse problema de ondulação e buraco ali, vai resolver, viu?
1: É, nada resolve, seu
2: Não, bicho. Esse é olha,
1: que Chapecó nem mudou de prefeito?
2: Bah, praticamente não.
1: Mas claro que não, só mudou o nome.
2: Inclusive, inclusive o peso é quase o mesmo.
1: Bem que é desenvolveram pros lados.
2: Sim. Tá aí agora, não, o bicho velho, ele tem tarimba, viu?
1: Um
2: ele
1: abraço, é da marca. Prefeito. Eu tô achando que é meio ginete também.
2: Tu acha?
1: Sim, que aquele físico dele deve ser ginete. Se o nosso prefeito vai genetear um cavalo chucro, ele vai entrar com o cavalo e vai ser numa ambulância, que vai voar pra cima que nem tatu faqueado.
2: Tu acha?
1: O
2: não.
1: Cai de pé, o cai de pé.
2: Não, não, o bicho velho ele se mete.
1: Essa de entrar a cavalo e ser na ambulância foi o Paulo Raimundo aí, Valgrande.
2: O Paulo Raimundo fez isso?
1: Você meteu a valetou bombachudo, um petiço jogou ali pra cima que chegou a podar as árvores. De ambulância, mas tá tudo bem. Valeu, prefeito. Um grande abraço aí, tá bom?
2: Mortes, nós tínhamos que ir lá pra tomar um café com ele. Eu sei que é a agenda dele lá no prefeito.
1: Não, o Vamor é complicado.
2: Tipo assim,
1: ó,
2: quando
1: é
2: o tinha que ele receber, que eu sei que às vezes ele recebe umas coisinhas pra comer lá, tá? E a gente podia ir lá no gabinete.
1: Vamos sim.
2: Nem que levar umas chimias, um pãozinho.
1: Ele tá pra me chamar tomar um café, mas não faz 60 dias ainda.
2: Não.
1: Ah, tinha aniversário do município, agenda lotada, né?
2: Sim. Ó, oh, inclusive, viu, vou mandar um abraço também. Eu já falo, tá aqui, ó. Mandar um abraço. O pessoal não é nosso patrocinador, mas um dia poderá, um dia, quem sabe, vir a ser, que é o pessoal do Mercado Terra Nostra.
1: Ah, porque sim.
2: Eles estão ouvindo ontem o programa.
1: Eles
2: e daí eu
1: lá, né?
2: E daí eu desci daqui e fui lá pegar uma cuca de salame, que eu gosto.
1: Sim.
2: Eles vendem cuca de salame, é coisa boa, viu?
1: Sim.
2: E daí ele disse, mas eu tava te ouvindo agora, não, como não. É que tu já tá aqui? Eu falei, não, mas é que terminou, né?
1: Alemão Chimia, ó, segunda-feira, feriado, Agropecuária Chapecoense, abre 6:30 da manhã até o meio-dia. Que espetáculo! O pessoal tá pela volta, o feriadão vai lá fazer as compras.
2: Tu
1: lá.
2: Vai desfilar no 7 de setembro?
1: Quem, eu?
2: Tu?
1: Não, não, eu não desfilar com o quê? Não quero desfilar.
2: Ah, tu podia...
1: Posso assistir.
2: Tu podia marchar? Já
1: não,
2: pensou
1: não,
2: o Perão...
1: Já marchei, eu já marchei.
2: O Perão marchando. O tu e o Chiru Pompeu marchando a avenida.
1: E você também.
2: E dando continência pro o Valbor o que, tá no, que tá no palanque.
1: Vai marchar junto com nós. Ele que faz o processamento e desce a marchar com nós.
2: Tu podia fazer, né?
1: Ah, eu sou taura, tu sabe.
2: Né? É. Ô, Marafon, te mandei um abraço antes, ele tava instalando o CAS.
1: Viu?
2: E agora ele falou que tá ouvindo.
1: Viu o Wagner Rogério Bon. Ele é o diretor da Casa Familiar Rural de Alpestre.
2: Sim.
1: E tem um programa de bandas na Ponto Norte, das 6 da manhã até as 9. Diz que é campeão da audiência. Qual foi a cigana que falou pra ele?
2: Não, mas é da família dele.
1: Eu sei por que tu é campeão de audiência, Wagner Rogério Bom. Cada parente tem 3 rádios, ligado nos 3.
2: Todo mundo, claro.
1: Todo ligado.
2: Inclusive, Wagner, tá o Wagner conhece o Lido?
1: Sim, mas ele é seu amigo do
2: Pedro. Porque eu mandei mensagem pro Lido, o Lido mandou o contato do Marcelo, tá, October. E, então eu chamei o Marcelo, pra ele eu não existo, eu acho.
1: Então, mas te acalma.
2: Não, mas eu sou ansiado.
1: Ah, tu é apressado, né?
2: Sim, pra organizar tudo pra outubro lá.
1: É até outubro, agora em outubro,
2: claro, né? Claro que sim. Daí falei, Lido, tá um toque no Marcelo lá, e daí tá ali um pouco o Wagner, já conhece, já faz um meio de campo.
1: Não, mas eu tô pra fechar mais um brinque com ele também.
2: Ah, sempre muito fechei, bom. Né?
1: Sim. Tu tá atravessando, Alemão Chimia?
2: Não, eu tô cuidando do meu negócio.
1: A tu é separado.
2: Exato.
1: O teu contrato é separado.
2: É separado.
1: Não posso fazer um bolo só?
2: Pode fazer um casadinho, mas eu tenho que ganhar bem. Eu tenho que ganhar bem, que eu sou o artista do programa.
1: Wagner Rogério Bom.
2: Não me leve a mal.
1: Viu, vai genetear um touro mecânico, rapaz, campeão da audiência. O que que te falou? Qual foi a cigana, homem? Me leva a mal. Aí o Prado aqui, ó, canou um porco lá na fazenda de Itatiba. Mas queria ser um boi.
2: Não, mas isso aí é um cachação de uns 300 quilos.
1: Vamos ver então. Vamos ver. Aí.
4: Boa tarde, Perão Alemãozinho. Só Alemãozinho quer encomendar um salame, uma morcia. Temos aí pra vender, Alemãozinho. Só pra fazer o pedido, beleza?
1: Só que deu uns 300 quilos esse porco aqui, homem.
2: Não, mas eu tô dizendo.
1: Coloco você que cuida a fazenda do Prado. Quando eu vou te ajudar. Deixa que eu vou tratar os bichos lá.
2: Mentira que tu faz. Tu não faz nada. Não, tu só vai comer.
1: Tá, mas eu vou passear.
2: Não, tu só vai incomodar. Por isso que nem o Campato falou hoje. O Campato falou, eu vou abrir. O Campato disse... Que o Perón não vai mais poder ir junto pra Pento.
1: Por quê?
2: Porque diz que só faz fiasco.
1: Ele já me convidou de novo?
2: Não, ele disse, ó, não vai entrar.
1: Capaz, só não vou, ele nem vai também.
2: Ele disse, não, esse ali, ó, pode esperar. Não vou mais levar junto.
1: Ele falou pra ti pra você não ir junto, entendeu?
2: Não, eu tô convidado.
1: Mas quando?
2: Vou lá na frente com o piloto.
1: Isso mesmo, tu vai de copiloto, tá certo? Vou de copiloto.
5: Tá brincando?
1: Então tá, vamos falar em comida?
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1: O Polaco de dormir criança, né?
2: Bolaco. Bolaco é...
1: De dormir criança.
2: Ele... O bicho velho tá louco, viu? Mas ele tá indo bem também.
1: Mas tu sabe que lá em Alpeça eu tenho um problema grave. Eu ganhei o passaporte da turma lá, né?
2: Tu?
1: Chopp grátis,

0: Tu já teve, ontem teve comprando mais uma. Mas eu tenho minhas dúvidas se tu conta o tirão ainda, deu.
1: Vamos juntar tudo.
0: Eu não sei se pede tu tem saúde.
1: Pede pra turma o currículo.
0: Tu não tem saúde pra isso, seu Peron.
1: Mas tu é médico?
0: Tu não tem saúde pra
1: tu é médico?
0: Tu não é mais curi, Peron.
1: Tá, mas você é médico?
0: Não, não sou, mas tá mas nítido. Tu não tem... Viu?
1: Tu tá aqui, é um galo desazado.
0: Tá, tem uma hora que tu tem que tirar um pouquinho o pé, Peron.
1: Não, eu não tiro, eu sou taura. Eu tenho agenda cheia.
0: Não, mas dá uma descansadinha.
1: Tu já foi bom, boa noite, alemão.
0: Porque umas horas, tipo, tu já tá na idade de dormir cedo, Peron.
1: Mas não durmo.
0: Tem que dormir cedo.
1: Eu tô confinado, cheio com anês, dormir pouco pra viver bastante.
0: Tu tem que pegar e fazer um chacinho antes de dormir. Tu tá preocupado
2: comigo? O Chiru e o Peron estão ficando velho e cheio de rugas e acabado.
1: E a senhora já tá.
0: Não, tu é uma ruga.
1: Desgadeada.
0: Tu é uma taturana.
2: Feia, mas sou feliz. Muito mais feio aquele que diz. Mas
1: desgadeada, né?
0: Desgadeada.
2: Desgadeada é tua avó.
0: Quando ela acorda, meu Deus, parece que ela tomou um choque.
1: Então tá, como é que é? Aqui tem trabalho, aqui tem prefeitura municipal de Chapecó. Vamos escolar.
0: Vamos escolar.
1: Então, tá, queria ver o prefeito, um carrinho de mão e uma pá pra tapar os buracos.
0: Sim, não, claro que sim.
1: Mas se for preciso, ele vai.
0: Não, tu viu que eles estão ouvindo o programa?
1: Não, tô ouvindo.
0: Lá em Albestre, já me mandaram um WhatsApp ali, ó.
1: Sim, sim, lá é
0: então
1: todo mundo.
0: Então acho que vai estar
1: preso. O professor Wagner também é de Albestre.
0: Sim.
1: O professor Wagner, Rogério Bom.
0: Inclusive, o pessoal, o Ledo, agora vai começar a partir, se não me engano, da semana que vem, outra. Já começar a levar as soberanas de novo para fazer o convite?
1: Deixa eu te fazer uma pergunta. Tá, tu tá em contato com os tu vai vender o quê? A tua presença?
0: A minha presença? Vamos fazer um trabalho de divulgação e vamos lá. Não, eu vou lá conversar e cravar com o pessoal e mostrar. Não,
1: claro, alemão chimia.
0: Sim, claro. Vou dar caráter.
1: Eu quero ver caber todo mundo lá.
0: Mas sim.
1: Você vai fazer a mídia, né, pra
0: vou
1: eles?
0: Fazer a mídia, mas eu vou estar lá pra mostrar o primeiro dia, tipo a abertura, aquelas coisas bonitas, comida, é verdade. Eu quero estar lá.
1: Eu também vou estar lá.
0: Mas só que eu preciso que me calce.
1: Cai o Bix, como é que é?
0: Cai o Bix.
1: Bix.
0: Dando o Bix, eu tô lá.
1: Não, mas tu tem certo, aqui é o alemão, né?
0: Sim, eu tô falando com eles aqui.
1: O nome dele é o... Ah, é o alemão. Sabe que ele é TV musical, ele é vocalista, foi da...
0: Lido?
1: Da banda, não, o outro que te passou o contato, o alemão ali, doutor Me Pegada, é vocalista.
0: Tu vê.
1: 5 metros de altura teu vivente, homem.
0: Grande? Matinho, no armário?
1: Louco. Mas deixa de bobagem, homem.
0: Esse é bom de carregar.
1: Esse é mais alto que cavalo de oficial.
0: É verdade, esse pode descarregar caminhão de calcário?
1: Esse pode. O alemão... Vê como é que fica.
0: Vamos de música?
1: Vamos.
0: Eu acho que sim, porque, pelo amor de Deus, o que estamos falando hoje?

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3: 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Parando das 5h30 da tarde, hora café milita na chimarrando com erva mate reverde. Dizer lá pro Lede, pro professor Wagner, pra não derrubar os boteados do bolso, né?
4: Não, de preferência uma calça de bolso grande. É. E com cipe.
3: E dizer pra eles que cavalo manso é pra ir na missa, né?
4: Sim.
3: Tá certo,
4: né,
3: irmão?
4: Não, uma vez a gente ia de tudo, até a pé, né?
3: Então tá. 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
5: Eu vou no baile da terceira idade.
3: Tá certo, dona Beninha. Salve a terceira idade, dona Beninha. 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Grande abraço pro seu Tasca, né? Já mostrei lá na casa dele.
5: Essa bombacha apertadinha,
3: tu? Tá em casa, dona Belinha.
4: Mas disse que ele mandou uma foto que tá de bombacha em casa, sentado no sofá.
3: Ah, então tá.
4: Por isso que ela disse.
3: Ah, John, nós, vamos lá.
6: Depois das conversas que eu vi aí.
3: Onde é que eu?
6: O alemão coçando as costas com facão e coisa e tal, mas que tal um planchaço de deixar a marca de um 3 listra? Não iria bem pra esse homem? Se acalmar um pouco?
3: Mas o Nelson, né, que o Nelson, alemão chebendo, pode lidar com facão, só você?
4: Nós somos taura, Nelson. Isso. Nós somos criados, olha, a gente criado quando sofreu... Sim, né? A gente, quando nasceu, a mãe nasceu, sofreu mais do que mãe de ouriço.
3: E nós comemos pinhacinho de porco com mandioca, né?
4: Comemos, claro.
3: Então, tá, áudio no ar.
7: Boa tarde, é o Maurício do Jardim América. Me toca aí, penais, pra escutar com o Chiru Missioneiro, o Rabo da Comadre.
3: Esse é o nome de música.
7: Obrigado por atendido. Tamo na escuta aí.
3: Valeu, meu amigo. Vê se você muda de música, Rabo da Comarca. Churubi Soneto tem umas recaídas que tá louco, né?
4: Inclusive, olha, eu conversei com o Alfredo ontem, ele disse que música de todo pelo sentido não pode.
3: Você conversou com o patrão?
4: Conversei com o patrão.
3: Tu tá assim com
4: mas
3: homem, né?
4: Não, mas essa foi ele que me chamou, Letícia.
3: Ah, ele te
4: Eu te garanti ali no programa. Mas é o seguinte, tu me promete que não vai rotar música de duplo sentido. Nem de Pandinha, nem de Cauchesca. Eu falei, não.
3: Doutor Lange, o alemão chimia a indicação sua mesmo?
4: Claro.
3: Se eu tirar limpo, você trouxe. Não tá bem explicado.
4: Vamos.
3: Se eu puder explicar para nós, eu agradeço, que o alemão tá tomando conta.
8: O alemão é minha indicação, mas tem limite.
3: Então você comporta, alemão. Áudio no ar.
9: Boa tarde, gauchada da Condá. Pode se sentir em casa aí, gauchada da Condá. Tá começando a semana para o Pilha, vai começar dia 18. Se encontremos por lá. Quando chego no galpão, meto o peito na cancela.
3: Claro.
9: Porque rancho de gaúcho não tem porte nem tramelo. Um abraço, gaúchada.
3: Trovador Sérgio do bairro Santo Antônio. Tu acha que ele tá forte, alemão chimia?
4: Não, o bicho velho, olha, ele ensaia a semana inteira. Sexta-feira ele manda, né?
3: Queria coragem?
4: Sim, queria coragem e te cora.
3: Ah, João Noir.
10: Boa tarde, Peron. Tamo aí te escutando, bicho velho. Viu, Peron? Tô mandando vou te mandar uma foto de um jantar beneficente em prol do meu enteado, o Juan, que bateu a moto, tem dia 12 de agora dia 12 de setembro, jantar beneficente aí no bairro Quedas do Palmital, vou te mandar a foto do ingresso aí, valeu, bicho, se alguém quiser aí, tu pode passar o telefone aí, se for possível, valeu, e manda aí a cadela, vai, valeu, Peron, e vou te mandar o ingresso uma foto do ingresso aí, valeu, bicho, Oscar aqui do aeroporto, valeu, Peron, um abração, guri.
3: Valeu. Valeu, os caras.
4: Abraço, meu.
3: Dia 12 de setembro, risoto lotacho, né, lá no Salão Comunitário do Quedas do Palmital. Já tá beneficiado. Ah, vai ser casa cheia.
4: Boa tarde, tudo de bom e felicidades.
3: Amanhã viu? Lá na linha Mantéria, né? Na Vila Mantéria.
4: Sim.
3: Né? Deixa eu ver. Abraço, Ademir Verpich, ele que é motorista de aplicativo. Dizendo, eu não encontrei o do próximo prefeito a pôr dos buracos. Tanto foi no lugar errado, tem que onde tem buraco. É gente boa. Abraço, dona Carolina aqui em Jéssica. Áudio na hora aqui, vamos ver.
11: Boa tarde, Peru. Abelinha, irmãozinha, tudo certo?
3: Tá cansado, parece?
11: Chegou a sexta-feira, então.
3: Tá de carro e tá cansado.
11: Com o irmãozinho aí que tem um cachaço pra vender pra ele. Ele gosta de carnear cachaço aí. Tem mais velho que eu aí, tem uns punhado de ano aí, dá um salame bom. Um abraço, bom final de semana, bom feriado pra nós todos aí.
4: Eu não sei se ele
3: valeu,
4: tá...
3: Você tá malhando o feijão?
4: Eu não sei se ele tá malhando o feijão, escrevendo na máquina de escrever, empurrando o carinho timão.
3: Lápis de carpinteiro.
4: Com ferramenta.
3: É.
4: Tá, e tá, o barulho tá grande,
3: viu? Lidando com rebolo.
4: Isso.
3: Boa tarde, Perão, Lemão Chimia, toda a turma. Hoje aqui da Universo Distribuidora de Chapecó. Um abraço para toda a nossa freguesia, mas um abraço para vocês também. Boas vendas, índio velho. Agora só a terça-feira, né? Áudio no ar. Vamos ver.
9: Boa tarde, Perão. Diz pro Chiru que aqui nós somos criados a leite de égua. E a mãe dele deve ter sofrido para ele nascer, porque deve ter a cabeça do tamanho de um elefante.
3: Deu alemão chibia, né?
4: Não, não é bem assim.
3: Não é bem assim. Se acalma, índio velho, que eu te explico e tu me dá razão. Deixa eu ver aqui. O César Augusto da Brasitel Perão, amanhã de tarde eu vou estar lá na cancha da Sete Lagoas jogando bocha. Mas eu queria ver tu jogar bocha, que faz tempo que não dou risada grande. Aqui com o meu amigo Roque Lopes mandou pra aqui, ó, chimarrando com erva mate Rei Verde. Que tal, hein?
12: Vamos ver. Ô, Perão, manda um abraço lá pro meu irmão Ari Lopes, ali do bairro Universitário. Ele é fã de você também. Não perde um programa, só que ele não manda nada nunca, né? Ele só escuta. Vou mandar ele ficar na escuta lá, mas deve estar escutando também agora. Um abraço aí pra vocês e pro alemão Chimia.
4: Um abraço!
12: Pra Belinha. Eita, povo bom. Se entretendo aqui na tal da água amarela pra cá. Era pra dar, já deu nessa semana, né, bicho velho?
3: Também acho.
12: Ah, mandou um abração aí também pro aniversariante, meus irmãos aí. Pedro Lopes, tava no aniversário, dia 1º, segunda-feira. E o meu irmão Ari, tava no aniversário, dia 3. ontem, eu acho, né?
3: Quanto aniversário, meu amigo Roque Lopes, foi de genetear temporal.
4: Não, é o com aniversário, vai faltar vela.
13: Exclusivo, eu conheci até a linha Popi dele ali, de tanto ele falar na Popi, eu andei passando várias vezes por lá.
4: Eu tô te dizendo que eu os municípios tinham que me pagar de tanto que eu promovo as comunidades.
3: Deveria ser homenageado, né?
4: Homenageado na Câmara de Diretores, por ajudar a desenvolver
3: São
4: o turismo.
3: São João do Oeste, Itapiranga e Tunas.
4: Tunas, e inclusive Santa Helena e Porã.
3: Cristo Rei não é município, né? Ué.
4: Cristo Rei não, Cristo Rei é uma comunidade que pertence a São João do Oeste.
3: São João do Oeste.
4: Sim. Como é que mas tem? É a comunidade mais bonita, e asfalto e tudo, Iva. Ah. Sim. E vamos fincar ali marca.
3: Vamos lá.

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2: 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Tu decidiu alguma coisa com o doutor? Como é que vai ser o feriado? Quer trabalhar normal?
3: Eu não vou atrapalhar.
2: Como não? Como é que não. Eu venho? Como é que eu vou vir?
3: Mas tu é tu.
2: E domingo? Domingo tu vem?
3: Não sei. Eu já vim domingo passado. Tá, o meu contrato diz que eu não preciso vir todo domingo. O domingo que tem que ir na missa, por exemplo, eu vou na missa.
2: Mas o programa começa às 10?
3: Não, mas...
2: Dá pra ir à missa das 8 às 9?
3: Nada a ver. Onde que tu viu isso?
2: Missa das 8 às 9
3: horas. 9 horas.
2: Toma, 10 horas termina, vem pra
3: cá. Não.
2: Trabalhar.
3: Demora, é longe.
2: Alemão Chimia.
3: Eu tenho que fazer os contatos.
2: Segura bem o teu emprego aí. A bateria falhou, que eu não sei até quando vou aguentar. Você, tu tá pra bola 8 na caçapa.
3: Não,
2: ali.
3: Eu tô amparado.
2: Ah, é?
3: Tô certo. Sim, eu tenho um amparo, tem uma pessoa muito especial que comanda esse programa.
2: Tá bom. Comanda sou eu.
3: Não, mas ele comanda o Picho Velho.
2: Grupo, então?
3: Sim, o grupo, que é o maior, né?
2: Ah, então tá certo. 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
3: Não, eles têm autorização para entrar na América do Sul.
2: E aquele ônibus lá de 2, 3 andar, né? Coisa boa, né?
3: É coisa bonita, viu?
2: É, o problema é que para desembarcar... Volta tudo ao normal. Embarcar, tu vai bem. É quando volta.
3: Não, é o retorno da viagem.
2: É que
3: nem, né?
2: Quando viaja com o gambá, com o avião dele, dá. Recupera um dia.
3: Sim.
2: Desembarca, volta tudo ao normal.
3: Mas é,
2: aí
3: mas. Mas o bom é tu conservar essa amizade aqui. Quando.
2: De vez em quando.
3: De vez em quando ele aparece um convite, né?
2: Isso.
3: Pra ir dar uma viajadinha.
2: 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O patrão Gambato é campeão em vender carro e não pastel, né?
3: Não, tudo caro, pão, viu?
2: É, com certeza, né? Então tá bom.
3: Tu viu aquela Toro Ranch que eu te falei?
2: Ah, louco.
3: Tava lá, ó.
2: Tava lá,
3: ela me olhava, né? Assim, ó, meu.
2: É que é alemão chimia, me leve.
3: Ela
2: te via. Dessa, vamos fazer uma proposta pra ele. Um pouco daqui a pouco, mais um pouco.
3: Mais um pouco.
2: E vender com desconto pra perder menos.
3: E pagamento prazo de égua.
2: Mas com certeza.
3: Né?
2: Então tá, vamos pro arremate.
4: Vamos para arremate. Vamos ficar nos corredor.
2: Ó. Por que, Belinha?
4: Vocês vão ver que atrapalha os que querem trabalhar?
2: É o pessoal do pau da arquibancada, esses graitam dele. Então vai ter música.
3: Vamos conversar, jeito, né? Então,
2: uma gritaria
3: ali, olha.
2: Isso aí, Belinha. Pode xingar.
3: Pode xingar. Então vamos te marca, né?

Ave Maria, cheia de graça, o Senhor é convosco. Bendita sois vós entre as mulheres, e bendito é o fruto do vosso ventre, Jesus. Santa Maria, Mãe de Deus, rogai por nós, pecadores, agora e na hora de nossa morte. Amém.

0: 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E era só, vamos agradecendo o patrão lá de cima que nos deu um costado. E assim a ferro e a fogo cumprimos com mais uma etapa aí da nossa jornada. Estamos indo porque nós somos da raça mansa e topamos qualquer parada. Domingo, 10 horas da manhã, estaremos de volta, Rio Grande Velho.
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12: Minuto do Agro, uma produção do Sistema CNA Senar.
13: O mercado catarinense de terneiros manteve a trajetória de valorização no primeiro semestre de 2026. Os preços dos animais de desmama encerraram o período com crescimento de aproximadamente 19% em relação aos registrados no mesmo período de 2025, consolidando o segundo ano consecutivo de alta após 3 anos de retração. Os dados fazem parte do levantamento realizado pelo Grupo de Melhoramento Genético da UDESC. O estudo conta com o apoio da FAESC, parceira dos eventos agropecuários de Santa Catarina. Entre janeiro e junho de 2026, foram contabilizados 85 leilões, número ligeiramente superior aos 82 registrados no primeiro semestre de 2025. Minuto do Agro. Uma produção do sistema CNA, FAESC, Senar e sindicatos rurais.
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0: Tá aí, chegamos com o nosso papo de arquibancada, 18 horas e 6 minutos. Ótima tarde e noite pra você, sexta-feira, hoje, 4 de setembro de 2026, chegando pra você no oferecimento de Pointer Acessórios, Polimed, Medicina do Trabalho, Sofá Novo de Novo, Bramate Osteopatia, 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de Arquibancada ao vivo pra você. Através das ondas da 98.9 com da FM, também pelo Facebook e YouTube da equipe Nota 10, claro, também pelas plataformas digitais, aplicativos, o site e também pela Alexa nessa sexta-feira, começo de mês, começo aí, também nosso papo de arquibancada animado com a gente hoje. Eu vou apresentar, claro, ele, Diego Grando, que está comigo mais uma vez, o nosso papo de arquibancada. O Michel Bon também está por aí, cuidando das nossas redes sociais. Ele que vai dar o seu alô, o seu destaque, também apresentar a turma que está na nossa mesa hoje aqui do papo de arquibancada. Diego, boa tarde para você.
1: Muito boa tarde, Drayton Gaboardi, a todos ligados mais uma vez no papo de arquibancada. E hoje, sexta-feira, sextou. Teve gente que ontem dançou uma valsa, mas hoje a gente tá, graças a Deus, aqui com samba e pagode. Então, é uma honra na minha visão aqui receber um cara, meu parceiro aqui, conheço ele desde o tempo das antigas, nosso colega na equipe Nota 10, e também ele tem aqui conosco hoje e demonstrar que ele, além de ser um bom comentarista, que ele já foi um excelente goleador e um bom jogador, também é um excelente sambista. Craque Índio, boa tarde, seja bem-vindo aqui no Papo de Arquibancada.
2: Boa tarde, Diego Grando, boa tarde, família Nota 10, boa tarde, Drayton Gaboardi, Michel Bon, todos os ouvintes nossos aqui, né? Para nós é um prazer muito grande a gente estar aqui no Papo de Arquibancada, né? Um programa aí que leva muita alegria, muita informação aí para todos os ouvintes e também para a gente vir falar um pouquinho aí sobre o trabalho do Grupo Desbrava Samba, que a gente já vem há bastante tempo aí trilhando, fazendo aí um trabalho bem legal na região de Chapecó e região aí, e daqui a pouco a gente divulga daí as nossas agendas aí, o nosso trabalho, tudo que a gente vem fazendo aí.
1: Eu gostei desse teu óculos, gente. O que é isso? Isso é charme ou é uma questão do personagem do sambista?
2: É o primeiro requisito pro cara ser um sambista e um pagodeiro. É a marra, né, cara? Tu tem que ter a marra. Eu achei que no futebol o pessoal era marrento, mas no samba e no pagode, meu amigo, tem que ter uma marra. Oh, senão não vai pra frente.
1: Quero que tu apresente os teus colegas do Desbrava Samba que estão aqui conosco hoje, já pede para eles pelo menos, né, dizer assim um boa tarde, né, tudo certo.
2: Então agora vocês vão ouvir o boa tarde do chapecoense Yuri, da Cuíca. O Yuri é o nosso cara da Cuíca, hein?
3: Boa tarde a todos os ouvintes da Rádio Condá, é um grande prazer para todos nós do Grupo Desbrava Samba estar aqui presente, resenhando nessa sexta-feira, uns mais alegres, outros mais tristes, né? Mas é a vida, né? Um dia a gente ganha, um dia a gente perde. E como o Indy falou, sou Yuri da Cuíca, né? Toco Cuíca. E é um prazer enorme estar aqui com todos os ouvintes dessa rádio maravilhosa. E vamos lá, vamos que hoje é sexta-feira, é dia de felicidade.
2: Então seguimos aqui na sequência aqui, diretamente da Bahia, nosso grande querido Ivan. Boa tarde, que uns galera chamam de tantã, outros chamam de rebolo, aquele instrumento ali, né, Ivan? Mas pode dar um oi aí pra galera. Boa diretamente tarde, galera. Da Bahia.
4: Ivan, da Bahia. Há 5 anos aqui na Chapecó, tocando um pagodinho com índio há 2 anos. E aí, vamos, vamos. Vamos
1: é,
4: que vamos.
1: É Bahia ou é Vitória?
4: Bahia.
1: Ah, tá.
2: É beleza, Bahia. Então. E aqui no rebolo, Edwelson Tibio, diretamente do Maranhão, todo mundo legal, importado, cara, aí, poxa, né, cara, todo mundo importado, pode dar, Tibio toca o rebolo e toca o cavaco aqui também, o cara é multifunções, legal, multi-instrumentista.
5: Boa tarde, rapaziada, feliz em estar aqui hoje, fazendo parte de mais um dia aqui da Conda FM, e só agradecer pela oportunidade. Portas que vão se abrir depois de hoje, né?
2: Com certeza.
5: E né? Como o Índio falou, sou o Tibio, mais conhecido como Tibio, né? Mas meu nome, pra quem não conhece, quem não sabe, é Edwelson. Lá do Maranhão, toco marcação de mão, toco alguns instrumentos no grupo e cavaco, né? Tem gente que já conhece, tem gente que já sabe já aí, mas pra quem não conhece,
2: e satisfação, rapaziada. E o Tibio, a gente tem alguns problemas, às vezes quando tem jogo da Chapecoense, às vezes ele quer dar um migué no pagode. Nossa, pra ir pro...
1: Gosta, então,
2: cara, torcer, é legal, camisa, cara, da Chapecoense.
5: Agora rapidinho, ele tocou num assunto aí que eu tenho que falar. Eu e a minha esposa somos sócios da Chape.
1: Tu faz
5: e
1: bem.
5: Eu virei sócio da Chape por causa dela. Mandar um abraço pra minha mulher, né?
2: É isso, Nath, aí.
1: Não, mas tu
5: que
1: faz
5: com certeza
1: certo.
5: Tá na audiência aí com a gente aí. Viu? Eu sou sócio da Chape e tô em todos os jogos da Chape.
1: Show de bola.
2: Não, cara. E é legal que o Tibio também é um dos representantes aí do Maranhão, né, cara? A gente tem um público bem diversificado e a gente faz um samba também. Um grande abraço pro pessoal do nosso bar ali no bairro Palmital, a Gi, toda a família ali, e daí tem uma comunidade ali do pessoal do Maranhão que a gente vai lá fazer o samba, se encontra, sai um samba muito divertido, é toda aquela alegria do pessoal do Maranhão, né, cara?
1: Que legal.
2: A gente
1: muito
2: consegue
1: bom.
2: Sentir no nosso samba e pagode.
1: Além desse destaque, eu tenho mais um destaque que é pra você, que é ligado aqui no Papo de Arquibancada. Tá rolando ainda, até o final do mês, o sorteio da camisa Off 3 2017 da Associação Chapecoense Futebol. 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E quem com dera certeza. 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Até porque, quanto mais mensagens você mandar, mais chances você vai ter de ganhar. O Drayton daqui a pouco vai colocar a fotinha, né, Drayton, na nossa live, para o pessoal que está assistindo no YouTube e também no Facebook, para poder realmente olhar ali e ver como é a camisa, muito bonita, é aquela camisa verde musgo da Chapecoense,
2: certo.
1: Fantástica, foi para você que tem a memória boa, quando a Chapecoense ganhou o título estadual em 2017 com um gol do Luiz Antônio lá em Floripa, no Avaí, depois perdeu em casa também por 1-0, mas na combinação dos resultados foi campeão. Aquela camisa Off 3 maravilhosa. Mas agora o Drayton vai trazer as primeiras informações da Chapecoense, porque tem jogo muito importante na vida do Verdão do Oeste, pela 26ª rodada do Campeonato Brasileiro, lá em São Paulo, contra o Corinthians, às 19h30 no domingo. Fala aí, Drayton.
6: É, exatamente. 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Chapecoense que treinou nessa tarde de sexta-feira na Arena Condá, com treino fechado, com portões fechados aí para a imprensa, né? Mas o provável time da Chapecoense não tem mudado não, Diego. Permanece aí com o Heitor, ou Anderson no goleiro, Heitor pela direita, dupla de zaga com o Doma e o Cauã Faria, e aí o Fernando na esquerda, meio de campo com o Camilo, Iago Felipe e o Giovani Augusto. E aí o trio de ataque é com o Marcinho Garcês e também com o Túlio Eduardo. Este é o provável time aí da Chapecoense para enfrentar o Corinthians no próximo domingo, às 19h30, na Neoquímica Arena.
1: Lembrando que o Bruno Pacheco está suspenso pelo terceiro cartão amarelo, então entra o natural Fernando, que é o lateral esquerdo, oriundo das categorias de base aqui da Chapecoense. Eu acho que o Fernando tem potencial sim para dar conta do recado. Essa chegada do Fernando, na minha opinião, também fez com que o Bruno Pacheco saísse daquela zona de conforto, né? Pelo menos começou a correr mais. Era um Bruno Pacheco, eu vi ele com mais intensidade do que até então. Tudo bem, essa mudança também de comando melhorou. No meio de campo, a entrada do Camilo, estava suspenso também devido a ser emprestado, ter o seu empréstimo junto ao Grêmio, não poderia emprestar, jogar contra a sua equipe, e retorna ao natural no lugar do Bruno Matias, que ainda, na minha opinião também, vi uma evolução no Bruno Matias, de um jogador mais seguro, pelo menos. Depois da volta dele, da lesão, provavelmente, na minha opinião, foi a melhor partida dele, assim, com a camisa da Chapecoense. E lá na frente, Marcinho, que eu estou defendendo ele nos últimos dias. Pô, Diego, mas tu tá... Não é um grande jogador, nossa, que craque. Mas pro esquema tático da Chapecoense ele contribui. É o cara que faz aquele box to box, que consegue ajudar o lateral esquerdo na marcação, que vem fechar. Lógico, se o Marcinho fizesse tudo isso, chegasse lá na frente, cortasse e metesse no ângulo, ele não seria o 7 da Chapecoense, seria o 7 do Flamengo, né? Mas tudo bem. E aí vem o cara mais contestado do time, que é o Garcês. Que provavelmente aí o Lacerda vai dar o braço, um voto mais de confiança pro Garcês, que fez o gol contra o Grêmio, mas aí em duas falhas entregou dois gols pro Grêmio. Não vou colocar também total culpa no Garcês, mas ele contribuiu realmente para sair os gols do Grêmio, que naquele momento a Chapecoense estava bem postada. Indio, vou te fazer uma pergunta, até porque tu não tá participando muito, né, dos nossos programas, isso é uma alfinetada nele também, né? Vou trazer ele aqui, dar toda essa moral para ele e tal, e depois ainda, né? Mas o que tu tá achando da evolução do time da Chapecoense? Dá para ver realmente que teve uma evolução, que o time melhorou taticamente, tá bem mais compactado, ou na tua visão, assim... Não, é o mesmo do mesmo.
2: Tu conhece aquela frase assim, ó, não inventai? Que foi o senhor que colocou aí pra nós aí na equipe Nota 10, né? É, não inventai. O Rafael Lacerda não está inventando e o time conseguiu sim ter uma evolução. E eu vejo uma evolução principalmente depois de ter colocado um centroavante na equipe, que era uma coisa que eu falava bastante, né? Então, com a entrada do Túlio Eduardo ali, a equipe melhorou. Algumas contratações, como o Iago Felipe, um jogador experiente também, que trouxe um certo equilíbrio para o meio campo, né? E eu tenho duas lamentações, né? Uma foi a primeira, que a gente tem que tocar no assunto, que foi eu não sei se foi a saída do Gilmar Dalpozo ou a vinda do Fábio Matias, que foi uma tragédia. A vinda do Fábio Matias foi uma tragédia e decretou o rebaixamento praticamente da Chapecoense.
1: Eu concordo,
2: né?
1: Que a vinda dele ajudou. Eu concordo.
2: E decretou porque, assim, e a outra lamentação que eu tenho foi o jogo contra o Grêmio. Porque se a Chapecoense tivesse conseguido ganhar do Grêmio, a Chapecoense hoje estaria a 8 pontos do Internacional. Então voltaria pro campeonato de novo, né? Mas a derrota, infelizmente, aí praticamente decreta aí um rebaixamento da Chapecoense. Ainda tem algumas esperanças aí, mas é muito difícil até pela dificuldade do campeonato, né? Chapecoense está evoluindo agora, mas num momento difícil, onde a Chapecoense perdeu muitos pontos ali, principalmente quando veio o Fábio Matias, e agora os jogadores estão tentando aí, correr atrás dos pontos perdidos aí, mas a gente sabe que é bastante difícil. E sem falar também que as equipes, que, né, o campeonato afunila um pouco mais, e as equipes, quando vê o lanterna da competição, todo mundo cresce, né? Então isso também é um fator negativo para a Chapecoense. E o fator positivo é o torcedor da Chapecoense, né? Que não abandona nunca. Então vieram algumas contratações pontuais aí, poderiam ter vindo mais cedo também essas contratações, mas a Chapecoense agora tem que procurar terminar o campeonato aí com dignidade, fazendo um bom trabalho aí para levar o nome de Chapecó e Santa Catarina com muita honra, né? E mostrar que é um time grande a Chapecoense, porque nos momentos difíceis que a gente tem que se apegar na história, na tradição da equipe, e a Chapecoense não pode baixar a cabeça, porque ela é um grupo, é um time grande, e ela se faz grande por causa do seu torcedor e pela sua história.
1: Ah, concordo. Concordo com o Iago Felipe. Eu sou um cara que defendi até no final do ano passado uma contratação desse jogador, e não é ser viúvo.

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0: Muito bem, estamos de volta com o nosso papo de arquibancada, 18 horas e 26 minutos. 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

0: Isso aí, mais uma vez aí, agradecer o Desbrava Samba por estar conosco aqui nessa sexta-feira, 4/9/2025, Popular Setembro,
1: o né? nome do grupo era Índio e Desbrava Samba, Índio, né? Mas, Desbrava isso, Samba. Mas daí a rapaziada me derrubou ali, né, cara? Disse, não, tu tá muito atrevido, muito
0: tu não
1: aparecido.
0: Era muito estrela.
1: Tu é muito estrela.
2: Ele já tá lá na frente, já? Ele ainda quer o Índio e Desbrava Samba, não?
1: Eu digo, como vocês são maioria, eu aceito. Né?
0: Mas agora eu vou fazer uma pergunta pra um de vocês. Ah, me fugiu o apelido agora.
1: Tibio,
0: escolheram você para responder essa pergunta, né? Mas você, como sócio torcedor, você bem falou, você e a tua esposa estão pagando, se associaram, estão indo até a Arena Condá. E o que, que tu me diz aí dessa evolução? Você, como torcedor, você está vendo realmente uma evolução do time depois da chegada do Rafael Lacerda?
3: Bom, acompanho a Chape desde o início do campeonato. Vi lá a vitória contra o Santos, né? Deu uma esperança. Depois veio um empate, depois veio derrotas e derrotas. Técnicos se passaram, não resolveram nada. Veio agora esse técnico, ainda continuava aquele elenco, tal. Veio umas contratações que realmente agregaram no time, entendeu? E assim, a esperança é sempre a última que morre. Eu acredito, como torcedor da Chape, eu acredito que a Chape hoje consegue sim arrancar ponto dos grandes. Consegue?
0: Tu acha que tu tá... Pro jogo, principalmente agora, tem o Corinthians e depois tem em casa um compromisso contra o Inter. Quantos pontos tu acha? O Tibio torcedor, o que, que ele acha? Assim, o que, que ele espera? Um empate, olha, uma vitória? Enfim, aí olha, é contigo.
3: Olha, o jogo agora fora, lá dentro lá da Neoquímica, né? Sabe que ali é bomboneira.
0: Ali é difícil.
3: É difícil. Mas, creio eu que pode sim sair com o empate de lá. Ver pro jogo aqui, depois da derrota deles ontem lá, né? Eu creio que eles vão querer vir com gás pra cá, mas a torcida aqui é o 12º jogador e jogar junto com o time todo o tempo.
1: Acho que eles vão vir fechadinho, né? Outra vez, levaram 5, né?
0: Não, mas é
1: outro momento.
0: É que da maneira.
1: É outro momento.
0: É que depois o Drayton até pode trazer aí a rodada do Campeonato Brasileiro. E a gente vai ver aí que o Inter tem um compromisso de 6 pontos, como a gente fala no campeonato. O compromisso de 6 pontos, por quê? O Internacional não encara nada mais, nada menos que o Santos nos seus domínios. Então lá no domingo vai encarar o Santos. O Santos também está lutando desesperadamente ali para não voltar para a zona do rebaixamento. Eu até vou pegar aqui que fica melhor. Ó, o Santos é o 14º colocado com 29 pontos e o Inter é o 18º com 25. Mesmo o Inter ganhando do Santos, ele não ultrapassa a equipe santista. Então, para tu ver como está a situação de Mirassol com 25 pontos é o 16º. 17º Vasco também com 25 pontos. O Inter, 18º, 25. Aí vem o Remo com 23 pontos. E a Chapecoense é a última colocada com 14. Minha opinião e minha visão. Vi a Chapecoense teria uma grande oportunidade. Eu falo muito aqui do ludibriar, né? Do enganar, né? O torcedor. Ou deixar acreditando, melhor dizendo, né? Eu vou já na ferida, né? Não tem problema. Mas se a Chapecoense vence o Grêmio, ela vai a 17 pontos e ela tem ainda pela frente. Vamos pegar o Z4 da competição.
1: Tá falando do Inter?
0: Pega o Inter. Não, não.
1: Ah, se vencesse o Grêmio.
0: Se a Chape vencesse o Grêmio no último domingo.
1: Certo.
0: E a 17 pontos, mas ela ainda enfrenta o Inter em casa, que é Z4, o Remo fora de casa, o Vasco em casa com jogo atrasado e ainda o Mirassol fora de casa. Melhor.
1: Confrontos diretos, né?
0: São 4 confrontos diretos. Tudo bem, depois tem o Vitória fora, que o Vitória tá com 29 pontos também, é o 13º, que na minha opinião tá lutando ali, brigando de igual para igual com todo mundo. Uh-huh.
1: Não, e sem falar do lado psicológico, né? Não. Pô, tu ganha do Grêmio fora de casa, pô.
0: Não, tu vem né? Assim, ó.
1: Ganha do São Paulo e daí ganha do Grêmio,
0: vem
1: pô.
0: Vem com um empate contra o Bahia, né? Porque todo mundo tá dizendo assim, mas o Bahia, Chapimpa... O cara tava atrás toda hora, conseguiu empatar. E o Bahia... Vou pegar aqui na tabela. O Bahia tá brigando lá. É o 5º colocado nesse momento com 40 pontos. Então você também não pode desmerecer um empate contra o Bahia. Foi um belo jogo, 3x3, 6 gols na Arena Condá. O cara vai dizer ainda que não foi bom jogo. Na minha visão, foi bem. Chapecoense teve poder de reação, tomou o gol, foi lá, empatou, depois tomou outro, empatou, aí foi lá de novo, empatou. Então isso demonstra que o time tem um pouco mais de força. Eu bato muito, o Índio sabe bem, da parte do plano tático, que eu acho que é uma coisa que eu esperava muito do Fábio, né? Matias. Por isso que eu concordo com o Índio quando ele fala, saiu o Gilmar Dalpozo, que o Índio mantinha ele. Eu, pra mim, ele tinha que ser demitido, tudo bem. Mas quando foi feita a contratação do Fábio Matias, aí foi errado. E a equipe nota 10 num todo falou que não era o treinador no nome certo, não era no momento certo para ser o treinador, mas tudo bem, passou. Veio o Lacerda, tem muita gente dizendo assim, que o Lacerda, o time agora joga de sangue doce, tudo bem, pode ser que joga de sangue doce,
1: não,
0: beleza?
1: Não existe isso aí.
0: Mas não tem, a Chapecoense ainda matematicamente tem chance. Até porque os adversários aqui estão dando brecha.
1: A diferença do Rafael Lacerda e do Fábio Matias é grande, né, no esquema tático.
0: Muito,
1: né?
0: Grande.
1: É o que eu falei, não inventar. Fábio Matias, ele, cara, tem que fazer o simples no futebol. É a mesma coisa o treinador do Inter, o que está fazendo aí, né? O Fábio Matias botava 3 volantes e 3 atacantes de movimentação. Não existe não jogar com camisa 10. Né, tu não jogar com camisa 9.
0: Ou até mesmo matava o Giovanni. Não deixava o Giovanni Augusto livre pra poder fazer.
1: O próprio treinador do Internacional também tá se equivocando. Pô, nós fizemos o primeiro Grenal juntos.
0: Sim,
1: né?
0: Sim.
1: Depois que o Vitinho, ele botou o Sanabria de centroavante no segundo tempo e botou o Vitinho.
0: Melhorou.
1: Pô, o Vitinho deu um calorão na defesa do Grêmio.
0: E ontem no banco de reservas.
1: No primeiro jogo jogando em casa, ele jogou sem um camisa 10 e sem um centroavante, treinador do Internacional. Agora tem a improvisação do Bernabé.
0: Morreu.
1: Então, sabe, tem coisas assim, Indio, tem que fazer o mais simples possível.
0: Índio, eu penso assim, aquela vez do não inventar e nós estávamos fazendo um jogo, era Vila Nova e Chapecoense, 2024. E a Chapecoense, o Mancha era o titular. E o Mancha toma o terceiro cartão amarelo e tinha o Walter Clark, desconhecido Walter Clark, no banco de reservas. E o Gilmar Dalpozo vai lá e inventa de colocar o Jonathan de lateral esquerdo. E no primeiro tempo a Chapecoense toma 3-0 ao natural. Aí eu falo, né, a frase icônica essa, né, o 11º mandamento, que é o não inventar. Ele saca o Jonathan, coloca o Walter Clark, e aí começa a história bonita do Walter Clark na Chapecoense. A Chape faz 3-2 e não empata por detalhe. Então eu concordo com o Índio. Você, tudo bem, tu pode ter um elenco limitado, só que você tem que ter o jogador na posição dele.
1: Tem que ter
0: um centroavante. Como é que tu tem um time limitado que faz pouquíssimos gols, que a Chapecoense faz poucos gols ainda. Mesmo que agora deu uma sequência aí, fez 3 gols contra o Bahia, 1-0 no São Paulo, fez mais um gol no Grêmio, mas ainda carece de ter aquele refino. Foram 32 oportunidades contra o Grêmio para fazer um gol.
1: Não, e a primeira coisa que o treinador ele tem que conseguir com um grupo de futebol é ter o grupo na mão e ter o respeito do grupo. Então, quando você começa a improvisar jogador, o cara da posição já começa a te cornetear no grupo. Olha o que o treinador está fazendo. Olha, imagina, por exemplo, né? Vamos dar um exemplo, não estou dizendo o que aconteceu. O Giovanni Augusto ficar no banco e o treinador botando 3 volantes no time. Cara...
0: E o cara sabe
1: que ele tem tá condições, doido, né?
0: Eu concordo.
1: Mesma coisa, o Inter no primeiro Grenal, não sei se era condições físicas, depois entrou também, não jogou nada o Alan Patrick, Mas o cara da posição, aí você vai lá e improvisa, bota um lateral esquerdo. Então, cara...
0: Pode cobrar o cara, né, Índio? Pode cobrar ele um pouco mais, né? Antes de nós fazer o segundo intervalo, né, Draito, que é às 6h40, né, isso, né? Eu quero que tu faça aquela palhinha pra nós do samba da Chape.
1: Opa,
0: porque essa aí eu sei que é de autoria, né? De vossa autoria.
1: É isso aí, o grupo Desbrava Samba, ele toca, né? Na verdade, né, é 3 horas de samba. Não é 3 horas, é 2 horas e meia de samba.
0: Eu ia depois pedir agenda, né? Ele é precipitado, ansiedade, mas, né?
1: Não, cara? Isso aí é só o horário.
0: Vocês estão vendo, né, que tem uma ansiedade, né?
1: Isso aí é só o horário que eu digo, assim, a gente toca 2 horas e meia de samba e pagode e mais 30 minutos do P do Pecado. Por quê? O pessoal pede 10 vezes o P do Pecado pra nós, né, cara?
0: Então, não, mas hoje aqui, Índio, poxa vida, você vê, todo jogo da Chape, um índio lança lá, né, a música, né, o samba da Chape, né?
1: É isso aí, cara. E uma coisa legal tu ter pedido, ô Diego, porque a gente toca vários sambas na região aí, e muitas vezes, a maioria das vezes eu não toco as músicas do grupo, do nosso grupo, né? Esses dias, nossos grandes amigos, Edgar e Diogo, do grupo Vem no Balanço, que já tiveram aqui também. Já. Esses dias eu fui ali no Madê, e os caras fizeram, eu toquei 2 músicas do nosso grupo, né? 2 músicas minhas. Então a gente toca às vezes mais músicas minhas, nossas, no samba dos outros grupos do que no nosso grupo, né, cara? Então muito legal.
0: Vai lá,
1: E essa é uma música também que, vamos dizer assim, uma realização de um sonho, que eu tinha um sonho de fazer uma música pra Chapecoense e nunca vinha, e daí veio a inspiração.
0: Tu só é o quê? Tu só é o quê da Chapecoense? De artilheiro.
1: É o segundo maior artilheiro da história,
0: então,
1: né? Segundo
0: então tem maior que respeitar artilheiro. O homem.
1: É, toca, mas aí. Tem que ter a inspiração, né? E essa é a história da Chapecoense, o samba da Chapecoense, né? Essa canção.

0: belo samba, depois o Índio vai passar o contato e a agenda, já te prepara, porque na volta do intervalo nós vamos falar mais Esbrava Samba e com certeza mais informações sobre Corinthians e Chapecoense.
1: Com certeza, 18 horas e 41 minutos, só pra avisar, né, que tava muito bom, mas quando o Diego começou a cantar, eu cortei o microfone do Diego, porque você tava atrapalhando já um pouquinho também, né? 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Um breve intervalo, na sequência a gente volta com o Papo de Arquibancada.
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5: Muito bem, estamos de volta com o nosso Papo de Arquibancada, 18 horas e 45 minutos. 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Na próxima sexta-feira, dia 11, o nosso papo de arquibancada será ao vivo da Ervaria, tá? Eu conto com a presença de todos também. Agora vou mandar um grande abraço aqui ao pessoal que tá participando rapidamente aqui. Quem tá com a gente é o seu Jacir. Seu Jacir tá com a gente, ele falou que mora em Chapecó desde 78. É, tá mandando um grande abraço pro índio e falou aí também que gosta muito da cuíca, né? Que é um instrumento que ele admira juntamente com a gaita, com o violão também e o pandeiro, né? O pandeiro ficou devendo hoje, mas na próxima vez o pandeiro vai estar com a gente também, tá? O pandeiro disse que tava meio ocupado, não pôde vir hoje. Quem tá com a gente também é o Maximino da Silva, do bairro Santa Maria, tá com a gente também. O Tuti tá com a gente, falou assim, ó, buena, só fera hoje, hein? E o Diego tá magrão. Peraí. Não, acho que tu confundiu, cara.
6: Não.
5: Acho que ele tá olhando o rapaz de boné ali.
6: Deixa eu só te falar uma coisa, tu tá certíssimo, cara. Eu consegui tirar a barba hoje.
5: Ah, tá certo, tá bom. A Marisete tá com a gente também. Boa noite, o Jorge Souza também tá com a gente. Aquele abraço pra ti também, né? É, tá com a gente também. Quem mais aqui? Quero o manto do sagrado da Chapecoense. É o Vicente Esperotti tá com a gente também. Rapidamente aqui, Carolina Kinjerski. O Lucas também tá com a gente. Rapaz, muitas mensagens chegando. Diga lá, Diego.
6: Fala direito o nome do menino. Vicente Esperotto.
5: Aqui tá
6: é com... o filho do Tucci, o aqui futuro tá... lateral esquerdo da Associação
5: tá
6: Chapecoense
5: Esperotti
6: de Futebol. Porque
5: tá com dois
6: Esperotto.
5: Aqui embaixo.
6: Vicente Esperotto.
5: Esse
6: guri aí, ó, olho nele, tá? O que o pai dele é ruim de bola, o piado deu bom.
5: Tá bom. Aqui o nome aqui em cima que tá, Vicente Rodrigues Esperotti. Então tá bom, mas aqui ele mandou Esperotto, é eu que sou mudo que não vi. Ó, abraço também pra gente, quem que tá mais com a gente aqui?
6: O David
5: tá com a gente também. Ô, dona Rose, como é que a senhora tá? Tudo bem? Saudade de você. Tá participando também com a gente? Vamos abrir com...
6: Não, é que o índio tava virado aqui pra live.
5: Mostrando as costas.
6: Ele ficou acho que uns 5 minutos aqui, coitado do índio, que chegou da dor nas costas.
5: Fazer marketing.
6: Né? Fazendo marketing do arroba desbrava samba.
5: E nem você tava pegando.
6: Pra você que quer seguir, pode virar agora, índio. Chega também. Né?
7: Índio, não, é isso aí. Sigam a gente.
5: Vira de novo.
7: Sigam a gente lá no Instagram.
6: Tá melhor você de
5: costas. Tava melhor de
7: costas. Arroba desbrava samba. Estamos querendo chegar a 5 milhões de seguidores.
6: Quantos?
7: 5 milhões. milhões, tá faltando 5 alguns milhões. Detalhes que são 4.998.000, mas é, essa é a nossa esperança, a gente tá, né, Digo?
6: Isso. Não. Então agora é o seguinte: vamos falar da agenda primeiro de tudo.
7: Isso aí, e quero mandar um abraço.
6: E o contato, né? E os abraços, porque o homem é o homem do abraço.
7: Não, a gente tem que mandar um abraço pros outros dois integrantes do grupo que não conseguiram chegar.
6: O Calabreso,
7: né? O Marílio Mendonço, né? Um chegou agora. É sempre assim o nosso samba, ele chega depois de duas horas, mais ou menos.
0: Ele atrasa quando ele chega.
6: Senta aqui.
0: O problema foi que o aeroporto estava com muita neblina, o avião dele não conseguiu descer, então vamos dar um desconto.
7: Nosso querido amigo também, Vladimir Balotelli também, o nosso cara do pandeiro também, nosso Marílio Mendonço, né, cara?
6: Marílio Mendonço.
7: Então, um grande abraço. E agora chegou o Vini Salles. Vini Salles, que veio também direto do Sergipe.
2: Né, manda um abraço, Tiga. Boa tarde, Kika. Boa noite, galera. Sou o Vinícius, vim diretamente do Sergipe, fazer parte do grupo Índio Desbravação, e estamos aí nessa
7: carreira. Quanto tempo em Chapecó?
2: Tenho 5 anos agora em Chapecó, vou fazer 6 agora.
6: E tu é bem pontual, assim, toda vez?
2: Agora me pare assim, né? Que aí eu cheio de compromisso.
6: Daí... Não, a gente percebe que tu é um homem cheio de compromisso, fica tranquilo.
7: O avião dele. Continua aí. Esse aí é o gatinho do grupo.
6: Esse é.
7: Tu imagina os feios.
6: Vou te botar outro. Vocês cobram um canto e vão assustar uma casa, mas tudo bem.
7: Vamos divulgar a nossa agenda, mandar abraço aí pros nossos contratantes. Então, para quem quiser assistir o grupo Desbrava Samba, amanhã, sábado, Zecas Bar, aqui no Presidente Médici,
6: certo,
7: né?
6: Certo.
7: A partir das 18 horas, 3 horas de samba e pagode. Um grande abraço para Ana, para o seu Zeca, lá do Zecas Bar. E com certeza, galera, entrada gratuita. Então é só ir lá e tomar aquela gelada e dançar e sambar junto com a gente. Domingo a gente tem uma agenda daí que é particular, e geralmente a gente não divulga a agenda particular, porque, né? E nem aniversário também, né? Porque às vezes o aniversariante não convidou certas pessoas, daí vira.
6: Eu não tenho nenhum conhecido nessa época aqui, então eu tô tranquilo.
7: Certo.
6: O cara tem que ficar, né, olhando
7: daí, né? Dia 12 de setembro tem a feijoada do grupo Cartola. Grupo do WhatsApp, tá, Cartola, tá. Um grande abraço pro Rony, pro Dido, de Domênico, né? Dia 19 de setembro, a gente vai no Boteco Chapecó, mas não aqui em Chapecó, lá em Águas de Chapecó. Um grande costelão ao meio-dia, um grande abraço pro Jacir, toda a
6: Qual
7: família.
6: Cidade que é?
7: Águas de Chapecó. Então, dia 19 do 9. Dia 11 do 10, a gente tem o Samba do Malandro aqui em Chapecó, é a quinta edição do Samba do Malandro, lá na Estação Universitária. Um grande abraço pro Eliel, pra toda a rapaziada aí, onde a gente toca samba, pagode e axé. No Samba do Malandro, a quinta edição. Adquira seu ingresso aí que tá virando lote também, hein? Não é só o Menos é Mais que tá virando lote. E dia 16 do 10, sim. Daí, né? Menos é Mais, na EFAP, no pavilhão da EFAP. Menos é Mais e Turma do Pagode.
6: Pô, legal,
7: e vai ter a Turma do Pagode de Chapecó, onde todos os grupos de Chapecó vão se reunir ali e fazer. Na verdade, vão fazer um revezamento, né?
6: Oh, legal, legal.
7: Não vai ser todos os grupos, não vai ter.
6: 16
7: ser todos,
6: de outubro, isso.
7: Dia 16, na EFAP, isso. Isso, na EFAP, né?
0: Mas é uma roda de samba gostosa,
7: adquira,
0: todos os grupos participando.
7: Isso, adquira seus ingressos aí também, vai virar o lote agora, dia 10, então, né? O pessoal pegar aquele precinho bom. Menos é Mais e Turma do Pagode. Dia 1 de novembro, a gente vai estar em Pinhalzinho. É esquinão do Romário.
6: Fala,
7: peixe. O Romário botou o esquinão lá em Pinhalzinho. Aniversário, vai ter uma torresmada lá. E primeiro aniversário do esquinão do Romário. Então todo mundo também no convite.
6: Agora, Pinhalzinho. Agora você para porque o pessoal tá pedindo contato.
7: O contato do grupo é 99918-7862.
6: Fala de novo.
7: 99918-7862. Ou procure a gente no Instagram ali, @desbravasamba, tá. manda o.
6: Agora eu vou te fazer aquela pergunta: quantas horas de samba para quem contrata o Desbrava Samba?
7: Então, a gente vai iniciar um projeto agora, né, no samba do malandro.
5: Depende da hora que o Piá chega. Daí
7: é, depende da hora que o Vinícius chega, né?
6: Ah, eu entendi. Agora eu entendi. Cansou uns, entra, vem o outro, daí vai tocando.
0: Sistema de revezamento é algo novo.
7: Isso é uma gigante, novidade, gigante. Isso é uma novidade que a gente vai falar em primeira mão aqui.
6: Vocês são malandro, né, gurizada?
7: Viu, também. Diego? Em primeira mão, pode né? Falar, a gente tá com um projeto novo aí que é Samba, Pagode e Axé. Né, que também tem umas músicas aí da religião de matriz africana aí, que é o axé. Então, samba, pagode e axé, e tem o samba e pagode, que é o nosso show tradicional. Então o contratante pode dizer, ó, nós queremos lá o samba e pagode e axé. Nós vamos lá fazer 3 horas de samba, pagode e axé.
6: Legal.
7: E também a gente faz o nosso show tradicional, que é 2h30, como eu falei, de samba e pagode, e 30 do P do Pecado. Inclusive mandar um grande abraço aí para quem sempre pede o P do Pecado, a nossa querida Eugênia, sempre. Nossa Desbravete, a Didi, a Juju também, o Ismael. O Samuel também, que é cantor também, sertanejo. Um grande abraço pro pessoal lá do Boteco do Guinho também, que a gente um final de semana sim e outro não, a gente tá lá fazendo o nosso samba e pagode lá. E a última agenda, dia 5 de dezembro, na Casa do Malte, em Concórdia.
6: Beleza, pra encerrar o papo da arquibancada hoje, nessa sexta-feira, quero agradecer a todos vocês, gurizada, do Desbrava Samba Índio, meu parceiro de longa data. Eu falo que eu tenho os ídolos na Chapecoense, o Índio tá no top 5 dos ídolos da Chapecoense, e não é porque ele tá aqui, ele sabe disso, que é de longa data já. Eu quero que vocês façam aquele samba, mas aquele samba dos peixes, pra nós encerrar história, realmente, e depois, Drayton, quando você quiser, você corta e é contigo. Beleza? Um abraço!

0: fechou! 18 horas e 57 minutos para colocar um ponto final no nosso papo de arquibancada dessa sexta-feira e também no último desta semana, hein? 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A gente volta domingão a partir das 18 horas, tá lembrando do horário, né? A partir das 18 horas com a nossa pré-jornada esportiva, 19h30 tem Corinthians e Chapecoense com transmissão da equipe Nota 10. Segunda-feira não teremos o papo de arquibancada devido ao feriado, ganhamos folga, Moisés, que maravilha, hein? Não teremos o resenha e também não teremos o papo de arquibancada, mas a gente volta na terça-feira, tá bom? Desejo a todos um ótimo final de semana, a gente se encontra no domingão. Agora tem ele, Moisés Padilha, e o Super Noite para continuar essa alegria, esse alto astral na sua sexta-feira aqui na Condão. A todos, um grande abraço, um beijo, fui!
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0: Na programação líder do rádio. Desde 1976, 50 anos. 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Sexta-feira chegou e é feriadão, meu povo. É sexta-feira, são 7:07. A temperatura está em 20 graus neste momento aqui nos estúdios, a umidade relativa do ar em 90%. Abraçando você de perto, abraçando você que nos ouve pelo Dial Daio 98.9, nos aplicativos, nos streams de áudio. Baixe o aplicativo da Rádio Condá FM também, você pode nos ouvir como você quiser, como você desejar também, tá? Está nos ouvindo pela Alexa, está retornando para casa após uns dias exaustivos de trabalho, fechou a semana, agora é só curtir o feriadão. Está indo para o trabalho, vai trabalhar normalmente, está indo para a quadra esportiva, para o curso profissionalizante, está indo para a universidade, não importa o que você está fazendo, o importante é que você está nos ouvindo e o seu programa musical informativo está no ar. Eu sou Moisés Padilha, voz oficial do rádio, na sua rádio oficial. 4 de setembro, 247 dias no calendário gregoriano, 248 em anos bissextos, faltam 118. Ou nós temos ainda para concluirmos esse ano de 2026. Quantos dias mesmo, produção? 118, é isso? Confere? Confere, sobe 1, desce 2, menos 1 vai 3. Levado ao cubo, levado ao quadrado, raiz quadrada de 5. Exatamente. 118 dias estão faltando, então, para nós concluirmos o ano. Hoje é Dia Mundial da Saúde Sexual. Aqui no Brasil é dia do serventuário. E hoje é mais um dia para ser feliz, então aumente o volume do seu rádio e vem participar conosco. Está liberado, continua, aliás, liberado. Nosso canal de comunicação, 3361-3110. Você pode nos ajudar a fazer a playlist, nos ajudar a fazer o repertório do programa. Vamos fazer uma noite bem bacana do seu programa Super Noite, ao seu programa musical e informativo, tá? 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Vamos começar o show com os Reis do Baile, porque na sexta-feira as bandas do Sul têm vez, têm prioridade aqui no programa Super Noite. Auto Reverse anos 80 com Os Atuais. Bom fim de semana, a melhor companhia do rádio.

0: Os Reis do Baile na programação Líder Absolutamente Líder. Nossa,
1: música boa, uma atrás da outra.
0: Auto Reverse anos 80, Borges. Com os atuais. E agora tem Cleiton Borges. Caquinho de Vidro, participação do César Brassini.

0: Cleiton Borges, Caquinho de Vidro com César Brasile na participação especial.
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0: Bom demais deixar com você. É sempre um prazer estar na sua companhia aqui pela Conda FM, 50 anos. Sérgio Vanin está participando com a gente. Pediu aí os atuais, mas acabamos de tocar aí. Foi a música anterior a essa. Aliás, foi um poporri, né? Com os grandes sucessos aí dos atuais. O Alto Reverso anos 80. Abraço, seu Sérgio. Obrigado pela companhia. O amigo lá do Quedas do Palmital, o Luiz. Abraço, amigo Luiz. Também está participando, Luiz do Quedas. Confirmando a audiência. O Mauro do Carmo também confirmando a audiência. Um grande abraço, um excelente fim de semana. Gente, na sexta-feira, como é de praxe há 8 anos, o programa Supernoite, as bandas do Sul têm prioridade. Ok? Não perca a hora, agora são 7h19. Repete, locutor, 7h19. E a temperatura está em 20 graus.
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3: Fim de semana começa aqui com o programa Super Noite da sua rádio com da FM. 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Bora simbora, conversando com o nosso povo no nosso canal de comunicação.
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3: 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A lua e a noite, brilha som, já vamos tocar, amigo Luiz. Ótima noite para você, da Guta Dondoni também está confirmando audiência, uma ótima noite. Carolina Kinjerski também confirmando audiência, meu amigo Antônio Carlos está confirmando audiência. A Dona Eulália está confirmando audiência também. O seu Adelino já está programando a hora do mate lá para as 8h20, 8h25 da noite, mais ou menos hoje. E lá perto da hora, na abertura da hora do mate, lá eu reproduzo o seu áudio, tá bom? Muito obrigado pelo carinho, pela audiência. Lembrando que na sexta-feira, prioridade as bandas do Sul aqui no programa. Ó, Dona Eulália quer ouvir o Flávio Nalcinha Banda Ouro. Enquanto eu sinto saudade dela. Ah, não, é o Antônio Carlos. O Antônio Carlos manda para Dona Eulália, sua esposa. Esse casal é fantástico.

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0: 7h40. 19 graus a temperatura.
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0: Vamos até a nossa estação de rádio, comunicações aeronáutica, serviço de proteção, controle de tráfego aéreo, informações do nosso e também dos principais aeroportos pelo país. Amigo Marcos de Freitas, que é o controlador de voo no momento. Tudo bom, amigo? Seja bem-vindo, boa noite.
18: Boa noite, amigo Moisés Padilha, amigas e amigos ouvintes da Super Noite da Conda FM. Aqui quem fala é Marcos, diretamente da área de proteção voo do nosso aeroporto aqui de Chapecó, para passar as condições operacionais dos principais aeroportos do país. Começando pelo Rio Grande do Sul, Pelotas operando em condições visuais, 12 graus. Em Passo Fundo, 14 graus, operação visual. Santa Maria, 14 graus, também condições visuais. Na capital, Porto Alegre, 17 graus, operação visual. Já no Paraná, Foz do Iguaçu, bastante nebulosidade. mas condições visuais e 20 graus a temperatura. Londrina, 21 graus, também bastante nebulosidade, nuvens bastante carregadas e no momento com chuva moderada com trovoadas. E a visibilidade reduzida em 8 mil metros. TAM 3276, tráfego único no momento conhecido, 2.10 graus, 0.5 nós, ajuste 1.0, 1.4, informe iniciando no Charlie Hotel 0.13.
15: Informar iniciando no 0.13, que é legal, no 0.14, TAM 3276.
18: Então, voltando aqui, meus amigos e minhas amigas ouvintes, em Londrina, com chuva moderada com trovoadas, visibilidade um pouco reduzida em 8 mil metros e bastante nebulosidade, 21 graus. Em Maringá, 20 graus, operação visual. Curitiba, operação visual e 16 graus. Já em São Paulo, Campinas, 26 graus, operação visual. Congonhas, 17 graus, operando por instrumentos. Em Guarulhos, chuva leve, também operação por instrumentos e 19 graus, bastante nebulosidade. No Rio de Janeiro, Santos Dumont, 24 graus, operação visual. No Galeão, 25 graus, também condições visuais. 21 graus em Brasília, operação visual. Em Joinville, Santa Catarina, 18 graus, operando por instrumentos, chuvisco leve, visibilidade reduzida em 8 mil metros e bastante nebulosidade. Navegantes, também bastante nebulosidade, mas operando visual e 18 graus. Florianópolis, também muita nebulosidade, 17 graus, mas operação visual. Aqui em Chapecó estamos com condições visuais aqui no aeroporto. Também temos uma certa nebulosidade, temperatura no momento de 17 graus e umidade relativa do ar em 96%. Um grande abraço a todos, fiquem com Deus, tenham uma excelente noite e um excelente final de semana. Até segunda, tchau, tchau.
0: Valeu igualmente, amigo Marcos de Freitas, controlador de voo do nosso aeroporto de Chapecó. É o quarto dia do mês de setembro e o fim de semana se apresentando. Alô, minha amiga Andressa, beijo no coração, menina, já, eu mando a sua canção, tá bom? E meu amigo Everaldo também tá ligado conosco aqui. Eu quero mandar um abraço para você que está numa sexta-feira à noite, pessoal das oficinas, chapeações, das autoelétricas, né? Fazem aquele fecha da semana para entregar os carros, entregar os veículos. É, e aí fazem aquele churras especial, aquele arroz de carreteiro, aquela vaca atolada e assim por diante. Será que eu vou receber foto de algum? Não recebi nenhuma ainda. Não recebi foto de cumilança ainda. Ó, meu amigo Adilson Dalmais aqui lá do Arranca-Tampa. Moisés, boa noite, estamos ligados no Arranca-Tampa, trabalhando na barbearia. Olha só, aí ó. mas nem provoquei, já recebi aqui uma foto da churras lotadinha. Meu amigo Adilson Dalmais aí no Arranca-Tampa, breve tem novidade, né? Meu amigo Arthur, meu amigo Renan. E aí o seu Adilson, a dona Beire, o seu Luiz, esposa, e aí todos irmanados aí em prol de um único objetivo. Aí essa gurizada aí vai fazer bonito. Aí vamos fazer a cabeça da gurizada aí, né? Eu vou falar, vou ter o prazer de falar aqui no programa aqui pra... Vai ficar legal, né? Vai ser bem aí no alto da Rua Amazonas. Ali é bairro universitário, né? Bairro universitário. Breve novidades, vou falar aqui no programa. E ó, meu amigo Adilson mandou ali, ó, uma churrasqueira ali, tá forradinha. Um abraço, amigo Adilson, tudo de bom. A dona Carolina também tá mandando aqui, ó, bolinho de arroz e uma cuia de mato e um radinho ali do lado. Aí fica bom demais, hein? Fica bom demais. Oh, que coisa mais boa, na sexta-feira é um espetáculo, né, gente? Maravilha, bom demais! 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Vamos trazer a música do meu amigo Anderson, então. Grupo Carisma, uma seleção de valsas ao vivo. A gente gosta de valsa, né? Uma sexta-feira, legal. A valsa puxa pro lado mais romântico. Vamos lá então. Opa, coisa mais boa do mundo, 7h51.
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noite, Moisés. Deus abençoe você, Deus abençoe tua vida. Toca uma valsa aí e oferece para todos os nossos colorados, para que eles dancem uma valsinha. Um abraço, Moisés.

0: Fechando mais uma sequência de sucessos aqui na programação Líder Absolutamente no rádio, na Conda FM. Ótima noite, seja bem-vindo, sou Moisés Padilha, voz oficial do seu rádio. Na sua rádio oficial do Brasil.
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10: Vamos até a nossa estação de rádio, comunicações aeronáutica, serviço de proteção, controle. Não, perdão. Nada a ver. Deleta. É, informações do jornalismo. O aeroporto já foi, Moisés. Presta atenção no trabalho, menino. Tá com a cabeça onde, rapazinho? Ó, então é o seguinte, ó. O mundo gira e os fatos acontecem. Central de Jornalismo. Redação, chamando. Alô, André de Lázari.
11: Olá, Moisés Padilha, e a você que acompanha o Super Noite. O produtor e conselheiro administrativo da Cooper Alfa, Francisco Sedowski, destaca a importância da cobertura do solo e do planejamento para enfrentar períodos de maior instabilidade climática. Diante das previsões de um El Niño de forte intensidade, a conservação do solo e o planejamento antecipado ganham ainda mais importância para os produtores rurais. Na propriedade do associado Sedowski, o trabalho preventivo começa muito antes dos períodos considerados mais críticos, com o estabelecimento de uma cobertura de solo robusta, formada por um mix de plantas de cobertura. A estratégia busca proteger a terra contra a erosão, preservar a umidade e manter a qualidade do solo para as culturas seguintes. Entre as práticas adotadas por Francisco está o chamado plantio no verde, técnica que ele utiliza pelo terceiro ano consecutivo, depois de conhecer experiências de outros produtores. A experiência foi compartilhada pelo produtor em reportagem da NSC, durante visita à propriedade, e a preocupação com a conservação do solo, no entanto, não é recente na família. A adoção do plantio direto na palha começou em 1994, quando Francisco buscou conhecimento em Cruz Alta, no Rio Grande do Sul. Desde então, são mais de 30 anos de dedicação ao sistema. Ao longo desse período, a propriedade registrou avanços na produtividade de soja, milho e trigo. Para Francisco, os resultados estão diretamente relacionados ao manejo adequado, que envolve práticas como a rotação de culturas e o aproveitamento da matéria orgânica que permanece na área. Mesmo com o planejamento e os cuidados adotados ao longo do ciclo produtivo, o calendário agrícola apresenta períodos que exigem atenção redobrada. Neste momento, a principal preocupação de Francisco está relacionada à cultura do trigo, que já está implantada na propriedade e tem previsão de secagem para meados de outubro. Mesmo diante dos riscos climáticos e dos investimentos necessários para conduzir a safra, o produtor mantém o otimismo e aposta no manejo e no planejamento para minimizar os impactos das condições adversas. Filha de Francisco, Juviele Fátio, ressalta que a divisão de responsabilidades entre os integrantes da família, alguns diretamente envolvidos nas atividades agrícolas e outros na gestão, nas tarefas administrativas e domésticas, contribui para a continuidade e o fortalecimento do empreendimento rural. A atuação de Juviele também ganhou impulso a partir da participação no Alfa Mulher, iniciativa da Cooper Alfa voltada ao desenvolvimento e à valorização da participação feminina no cooperativismo e no meio rural. Para ela, a experiência representou um verdadeiro divisor de águas, tanto no desenvolvimento pessoal quanto profissional, além de contribuir para fortalecer a união da família e a gestão dos negócios. Mais informações amanhã, a partir das 8:30 da manhã, no Alô Prado, com Felipe Kroisch e Mauro Becker. Uma excelente semana e um excelente feriadão a todos. Do jornalismo da Condá FM, André de Lázari.
10: Valeu, obrigado André pelas informações. Seguimos no Super Noite da Condá FM. E agora registrando aqui participação, continuamos registrando, né? Participações dos nossos ouvintes. Ó, o Silvio, amigo Silvio, Silvio Gás mandou ali, tá fazendo um churrasquinho, aí sim, tá na hora do churras. Abraço, ótimo final de semana, grande Silvio. Agradecendo a Deus por mais um dia também, amém, né? Amém. Alô, alô, vai mandando seu alô.
1: Boa noite, mas é isso, Claudinho.
10: Boa noite.
1: Lima, seu Viriato.
10: Isso.
1: Estamos aqui na escuta do programa. Super noite. Quero pedir uma música aí do... do Bartaca. Lamento de pobre. Esse tá tudo ainda na escuta. Tá bom? Um abraço.
10: Valeu. Última sexta-feira. Valeu já. Já está programado, já está organizado aqui para a Hora do Mate. Antes eu quero tocar uma música... nós abrimos o programa com o Poporri, né? Dos atuais... o Auto Reverso anos 80, mas eu quero tocar o Rio Azul lá pra Dona Guta que ela solicitou. Então eu vou tocar aí mais uma com os atuais, tá bom? Recebendo aqui aquele abraço do amigo Vandoir Gabiati. Moisés, boa noite, estamos de volta no território chapecoense após uns dias de passeio em Natal, Rio Grande do Norte. Se puder mandar saudades da minha terra. Eu vou tocar Saudades da Minha Terra com o Teixeirinha logo na sequência, na Hora do Mate. Tá bom, amigo Vandoir? Abraço, amigo Vandoir, família Dona Silvana, família Gabiati, amigo Vanderlei, família Gabiati, Gabiati Impermeabilizações, nossos parceiros aqui na programação. E falando nisso, amanhã tem o programa Super Sabadaço a partir das 2 horas da tarde. A partir das 14 horas tem o programa Super Sabadaço logo depois do Som da Terra com o Mauro, tá? 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E o amigo Vanderlei Gabiati ontem estava de aniversário, né? Meu amigo Vanderlei, então parabéns para você nessa data querida, meu amigo Vanderlei, muitos anos de vida, muitas felicidades, saúde e paz, sobretudo felicidades, né? Gente, fechou a playlist, tá? Tá aberta só pra Hora do Mate, tá bom, gente? A dona Lúcia aí quer ouvir, mandou as valsas aí pros colorados, né, dona Lúcia? Aquele abraço. E hoje é o dia da pegação de pé, né? É, ou um ou outro iria ter que pegar no pé, né? Ou um ou outro. E hoje são os tricolores aí que estão pegando no pé dos colorados. Boa noite, Moisés. Hora para nós em Balos de Sábado à Noite. Barbaridade, vou ficar devendo, dona Elaine Rita Machazzi. Já fechou aqui a sequência que não consigo mais encaixar. Porque na sequência a gente vem com a Hora do Mate, mas grato de coração pela sua participação, tá bom? Os atuais? Rio Azul, então. E aí depois nós vamos para o Arita do Mate 8 e 11.

tempos atuais, Rio Azul. Esta é a sua programação preferida na sua rádio do coração, 50 anos com a FM, bom demais estar com você, viu? Preste atenção na programação deste sábado, 5 da manhã, tem o Grande Rodeio Condá com Aldorindo, Brasil do Nascimento, às 6h40, às 6h40 tem o Bombacha e Viola, deve ser o próprio Aldorindo que está apresentando. Às 8 da manhã tem o Alô Prado. Amanhã, apresentação do nosso querido Mauro Becker e do Felipe Croix. Folguinha pro Prado. Folguinha pro Pradão. Bom demais, né? Bom demais. Abraço. E aí eu iria apresentar. Seria a folga do Mauro amanhã. Seria a folga do Mauro. Eu iria apresentar o programa Som da Terra amanhã pro Mauro. Mas aí houve um ajuste aí na escala, né? Houve um ajuste na escala do fim de semana. Então, o Mauro apresenta, juntamente com o Felipe Croix, o Alô Prado. Com o Felipe Croix, o Alô Prado. A partir do meio-dia, logo depois do horário eleitoral gratuito, o Som da Terra. E aí chega às 14h com o Super Sabadaço. E claro, conto sempre aí com a sua participação, tá bom? 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Todo mundo acompanhando aí esse feriadão e a trilha sonora da Rádio Condá FM. Ah, eu esqueci, amanhã, no sábado, então, segue aí depois, né? Depois do programa Super Sabadaço ou Integração Musical com o Silvestre Brasil, 18 horas o show de bandas com o Nelson Kronbaum. E aí, domingo, a programação normal de domingo, né? Cantar do Galo às 5, às 8, Chama Nativa com o César da Luz. Logo depois, o Momento Gaúcho com o Perón, né? Programação de domingo, 14h da tarde, aí o Décio Bonner e o Sucessos da Condá. Programação no fim de semana na Rádio Condá FM é um espetáculo.

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1: Ó, lembrando que no próximo dia 5, lá na Serrinha, Juarez Boite Grupo anima uma tarde dançante. Vai ser um espetáculo, né, gente? Dia 20 de setembro, CTG Estância Velha, missa crioula às 10 horas ao meio-dia, almoço de patrão e à tarde, Juarez Boite Grupo, todos no convite. Vou tocar pro meu amigo Vandoir Gaviati, então, e família Teixeirinha.

0: traz o vento. 8 horas 31 minutos, 27 segundos. Dezessete graus a temperatura.
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21: 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Dona Sônia Maria Bertolo. Ela pediu uma canção aqui do Juarez Boite Grupo. É Bombacha Preta, mas não encontrei, tá bom? Vou tocar uma outra ali, tá? Vou tocar uma outra. Fandango no CTG. E aí já chamo aí o seu Valdir e já danço aí na cozinha, na sala, né? É, vou querer vendo. Procurei aqui no nosso sistema, não encontrei, tá bom? É, falar no nosso amigo Juarez, vamos mandar um abraço pra Dona Rose Boita, família Boita. Aí sim, pra animar a sua festa, né? Então, é sucesso. Contratou, é sucesso. E no próximo dia 20 de setembro, dia do Gaúcho, na Serrinha, uma domingueira no CTG Estância Velha. Missa crioula às 10 horas, ao meio-dia, almoço de patrão à tarde, uma raça a pé com Juarez Boita e grupo. Todos no convite. Estamos aí, próximo dia 18 de setembro, aí inicia, né, a programação cultural do nosso 22º acampamento Farroupilha, né? Será do dia 18 a 27 de setembro no Parque Farroupilha, aqui em Chapecó. A primeira, às 18 horas, abertura dos portões, 21 horas, show com Mano Lima, e logo depois, show baile com o grupo Velhos Tauras. Isso é numa sexta-feira. No sábado, 9 da manhã, aberturas dos portões, 21 horas, Walter Moraes. E logo depois, show baile com os Vaquianos. No domingo, abertura dos portões, 9 horas. Aí, claro, durante todo o dia, extensa programação cultural aí que está sendo, você pode acompanhar em nossas plataformas digitais aí, nas redes sociais da Rádio Conda FM. No domingo, 1h30 da tarde, Martelada Gaudéria, com a participação aí da nossa rádio irmã aqui do Grupo Condado de Comunicação, a Rádio Clube FM, a Martelada Gaudéria. 15 horas, passeio a cavalo para as crianças, no domingo dia 20. Na segunda dia 21, às 20 horas, jantar na Concha Acústica, 21 horas, show com Erlon Pericles. 22h30, show baile com Juscelli Borsoi e grupo. Na terça-feira, aí teremos o jantar na Concha Acústica, 21 horas, show com Cantiga Diversa e Alma. E 19 horas, concurso Melhor Churrasqueiro do Oeste, promoção aí da nossa rede digital Condal, cliquerdc.com.br. E assim vai, né, a programação olha, na quarta-feira, dia 23, aí eu vou estar com certeza lá no acampamento Farroupilha, porque tem apresentação da Fábrica de Caiteiros com os locutores da Rádio Condá FM, tá? Então, às 8 horas da manhã vai ter aí palestra, extensa programação já a partir das 8 horas da manhã, e aí às 19 horas a apresentação da Fábrica de Caiteiros com os locutores da Rádio Condá FM, estarei lá também presente. 21 horas, apresentações artísticas do CTG Herança Gaúcha. E às 22 horas, show baile com os Monarcas. E aí os demais dias aí nós vamos atualizando nos próximos programas. Dona Delícia está participando com a gente aqui também. Tudo bom, Dona Delícia? Boa noite.
22: Oi, meu amigo, meu
21: Deus,
22: é a Delícia do
21: EFAP. Oi.
22: Estou passando para desejar uma ótima noite de sexta-feira e um sábado maravilhoso, um final de semana abençoado por Deus para todos nós.
21: Sim, será.
22: Um grande abraço, tudo de bom, saúde e sucesso, Moisés Padilha.
21: Obrigado, querida, para você e para sua família também. 8h40.
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21: Porca

A música do amigo João Antônio. Alô, seu Antônio. Vamos tocar aí com os Serranos a primeira vez para fechar o programa de hoje, tá bom? Reitero, né, o que já falamos em programas anteriores. Aí a programação um pouco alterada devido à veiculação da propaganda eleitoral. Mas o nosso amigo, o nosso ouvinte compreende. Obrigado pelo carinho, obrigado pela participação, obrigado pela sua manifestação. Segunda-feira de volta, segunda feriado, 19h, mais um programa Super Noite. 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Abraço, amigo Rodrigo! Tem que passar lá, dar uma ajeitada no pé de borracha, né? Tá aparecendo lá tem um jacarezinho aparecendo por lá, né? Tem que passar lá, dar um trator. Abraço, amigo, obrigado pela companhia, valeu a parceria. Fechou o pastel. Amanhã, então, o encontro marcado a partir das 14h. Eu estarei no ar com o programa Super Sabadaço e conto com a sua participação também. 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Vamos ouvir os Serranos a primeira vez e depois aí tem a Voz do Brasil. Aliás, tem um Momento Espírita antes, né? Logo depois dessa canção tem um Momento Espírita e aí a Voz do Brasil às 21 horas. Valeu, bom fim de semana, bom feriadão. Tchau, pessoal.

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nosso magnetismo. Cada criatura humana é um verdadeiro magneto que caminha pela Terra, a qual, por si mesma, é também um imenso corpo magnético a viajar pelo cosmos. Trazemos conosco a delicada e poderosa capacidade de atrair, irradiando energias invisíveis e fluidos sutis que revelam a essência da nossa alma. Somos ímãs silenciosos, tecendo os fios da afinidade, aproximando corações que vibram em nossa mesma sintonia. A história nos presenteou com almas que souberam sublimar essa força, transformando seus campos magnéticos em verdadeiros oásis para a humanidade. Pensemos na figura serena de Mahatma Gandhi, com sua fala mansa e, ao mesmo tempo, inquebrantável. Ele exalava o magnetismo puro da pacificação. Sem levantar uma única arma, ancorado na força do amor e da não violência, ele atraiu e reuniu toda uma nação ao seu redor. Mesmo com o passar das décadas, seu nome segue como um farol luminoso, arrebanhando legiões de almas de boa vontade que têm fome de liberdade e de paz. Contemplemos a extrema doçura de Francisco de Assis. Na juventude privilegiada, tinha ao seu redor jovens como ele que se divertiam entre canções, danças e brincadeiras. Quando renunciou à riqueza para viver a pobreza e a paz, muitos daqueles jovens ficaram profundamente tocados pelo seu exemplo. Abandonaram a vida mundana, a ostentação e as armas, tornando-se os primeiros companheiros de sua tarefa de amor. Desprovido de posses terrenas, seu magnetismo pessoal transbordava riqueza celestial. O pobrezinho de Assis amou tanto e com tamanha pureza que abrandou o orgulho humano. Sua simplicidade exala através dos séculos um perfume de fraternidade que continua a atrair multidões, inspirando-nos a enxergar cada criatura como irmã e o universo como um sagrado altar. Mas de todos os luminares que já acariciaram o solo deste mundo, o magnetismo mais arrebatador e fascinante foi, sem dúvida, o de Jesus de Nazaré. Por onde passava, atraía multidões de almas famintas, não apenas carentes de pão, também transbordantes da mais profunda sede de amor, de paz, de esperança e de Deus. Seu magnetismo luminoso envolvia os tristes, consolava os invisíveis e abraçava os caídos. Como ele mesmo prometeu ao ser erguido no madeiro, atrairia todos os homens para si. É exatamente o que seu amor incondicional continua a fazer, transpondo o véu do tempo para curar as nossas dores. O exemplo desses grandes luzeiros nos convida a uma reflexão íntima e poética. Quais energias e virtudes estamos liberando no mundo ao nosso redor? Nós também podemos ser construtores da harmonia. Para beneficiar aqueles que partilham a jornada conosco, basta que lapidemos com ternura o nosso próprio magnetismo pessoal. Quando escolhemos a doçura no lugar da aspereza, a paciência no lugar da irritação e a compaixão no lugar do egoísmo, irradiamos uma luz serena. Assim como as flores atraem as borboletas pela doçura do seu néctar, passaremos a atrair o bem, tornando-nos um porto seguro de afeto, paz e esperança para todos os corações que caminharem ao nosso lado.

0: 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E assim chegamos ao final de mais um Momento Espírita. Hoje, sexta-feira, 4 de setembro de 2026. 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
19: Olá, boa noite.
20: Boa noite para você que nos acompanha em todo o país.
19: Sexta-feira, 4 de setembro de 2026.
20: Vamos ao destaque do dia.
19: Acesso à justiça.
20: Leis criam fundos para modernizar instituições e ampliar a capacidade de atendimento à população. Pablo Mundinho.
21: Os recursos poderão ser usados na compra de equipamentos e softwares, infraestrutura, capacitação e modernização dos serviços.
19: Setembro Amarelo.
20: Saiba como buscar acolhimento em saúde mental na rede pública de saúde. Márcia Fernandes.
0: Quando o sofrimento for persistente e prejudicar a rotina, os estudos, o trabalho ou as relações, é importante buscar atendimento nas unidades básicas de saúde ou direto nos centros de atenção psicossocial.
1: Brasil completa 10 anos sem raiva humana transmitida por cães.
22: Mas a prevenção continua. Mantenha a vacinação em dia e proteja seu animal de estimação. Graziele Bezerra.
23: O objetivo da mobilização é vacinar principalmente na região de fronteira. Meta é imunizar 28 milhões de animais em todo o país.
1: Hoje, na apresentação da Voz do Brasil, Luciano Seixas e Mariana Jungmann.
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1: Novas leis que criam fundos para modernizar instituições do sistema de justiça.
22: Também foram atualizados os valores das custas dos processos judiciais.
1: Mais pessoas que recebem até R$5.000 por mês podem requerer gratuidade da justiça.
24: Quatro novas estruturas passam a ter recursos próprios para modernizar o sistema de justiça da União. As leis criam fundos para a Justiça Federal, o Superior Tribunal de Justiça, a Defensoria Pública da União e o Ministério Público da União. Os recursos poderão ser usados na compra de equipamentos e softwares, infraestrutura, capacitação e modernização dos serviços. Na Defensoria Pública, também poderão financiar ações de atendimento a grupos vulneráveis. No Ministério Público, estão previstas iniciativas de atendimento à sociedade e às vítimas. O ministro da Justiça e Segurança Pública, Wellington César Lima e Silva, falou sobre os efeitos esperados para mudanças para o sistema de justiça.
25: Todo o sistema de